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3: 21 horas e 5.

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1: Conferindo o relógio, 21 e 18.

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3: Na Sananduva FM 21 e 32.

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1: A melhor canção passa aqui no nosso território sertanejo, né? Aquelas músicas do passado também, a gente traz para você recordar as músicas que marcaram época nesse território abençoado, né? Boa semana, bom início de semana, nesta segunda-feira abençoada, o nosso território sertanejo dá sequência com muita música boa.
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1: Sananduva FM, rádio que todo mundo ouve, 13, faltando para as 10.

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1: 10 horas, 17 graus.
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4: Vem junto comigo na melhor do seu rádio. Pô, agora, neste exato momento, 22 horas e 1 minuto. Eu sou o Jean Martinazzi e aqui tem muita música boa pra você.

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1: 10h31,
2: 17 graus.
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10: Aonde quer que você esteja acompanhando a nossa programação, boa noite pra você, 22h35.

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1: 11 e 1,
2: 17 graus.
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0: Obrigado.
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0: Obrigado, Fred, por isso.
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2: E olha só, gente, eu, Jean Martinazzo, JM, junto com você aqui na programação, 23h29. Boa noite.
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4: 17 graus. 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
2: Eita, nós estamos de volta aqui na Sananduva FM, 23:31.

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5: 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Notícia na hora certa, no sinal, meia-noite. Manutenção emergencial na estação de tratamento de água São João, em Porto Alegre, pode afetar o abastecimento em bairros das zonas norte e leste. Segundo o DEMAI, o serviço deve ser normalizado nesta madrugada. Homem é preso por suspeita de tentar matar a ex-companheira e o atual namorado dela em Passo Fundo, no norte do estado. Em resposta a Flávio Dino, Câmara dos Deputados diz que indicação de emendas é regular. O documento foi encaminhado hoje após ministro pedir esclarecimento sobre a aplicação de recursos. Chove em Porto Alegre, agora faz 19 graus. A instabilidade segue em todo o estado. Na metade norte, são esperadas chuvas mais intensas. 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
5: Tem bloqueio por queda de árvore na rua Cônego Vieira da Soledade, na Cavalhada. O fluxo está totalmente interrompido no trecho. Nas demais regiões de Porto Alegre, trânsito fluindo normalmente.
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5: O presidente da Nicarágua, Daniel Ortega, afirmou que o país não vai realizar mais eleições. A ação elimina a possibilidade de uma disputa eleitoral no ano que vem, quando o mandato dele terminar. Ortega, que está no poder desde 2007, disse que a medida fechará qualquer caminho para a oposição, embora não tenha fornecido detalhes sobre como ela será implementada. A última eleição na Nicarágua, em 2021, foi amplamente contestada depois que Ortega mandou prender opositores e líderes empresariais, além de criminalizar a dissidência política. Um homem de 20 anos morreu em um acidente na BR-290 em Porto Alegre na noite desta segunda-feira. De acordo com a Polícia Rodoviária Federal, a colisão ocorreu no quilômetro 84, no sentido litoral capital. Segundo a polícia, um Fiat Punto conduzido pela vítima bateu na traseira de um caminhão. O motorista do automóvel morreu no local. As circunstâncias do acidente serão apuradas. 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Da redação, Roxane Carvalho.
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8: Vamos lá, pessoal. Muito bom dia, meia-noite, mais 4 minutos. Está no ar o Esporte Companhia desta terça-feira, 21 de julho de 2026. Terça-feira que antecede a volta do Brasileirão do Inter, terça-feira de uma semana que o Grêmio volta a campo na Sul-Americana. E o nosso primeiro Esporte Companhia depois da Copa do Mundo, enfim, terminou o Mundial com a vitória da Espanha. Ainda temos, né, margem para falar disso nesta terça-feira, mas a partir de amanhã tudo vira, tudo se torna Brasileirão, Copa Sul-Americana, Copa do Brasil, Inter, Grêmio, Série B com dupla Caju, Série C também. Temos bastante coisa para trabalhar nesta terça-feira de futebol e aos poucos retomando a nossa normalidade. É, meus amigos, vai ser difícil se acostumar com o futebol brasileiro, viu? Vai ser complicado. Nesse momento, para vocês terem uma ideia, das 6 televisões que temos aqui no estúdio da Rádio Gaúcha, 3 delas estão falando ainda da Copa, né? 2 reproduzindo a grande decisão, né? O VT, o reprise da final, outra falando sobre o pós e uma outra ainda fazendo uma espécie de documentário. Então, a Copa do Mundo está muito presente, vai ser difícil se acomodar a nossa nova velha realidade do futebol brasileiro. Bom, eu sou o Lucas Arruda, viu, para quem por um acaso não me conhece, né? Eu sou produtor, repórter e plantão aqui da Rádio Gaúcha. Estou no Esporte Companhia hoje por conta das férias do Rafael Collin. O nosso Barão da Madrugada está descansando, volta na próxima semana. Eu espero com as baterias recarregadas. Collin fez uma boa estratégia, viu? Esperou acabar a Copa do Mundo e aí, pum, saiu de férias, né? O descanso merecido do nosso Barão. E aí vou com vocês hoje, amanhã e também na virada de quarta-feira para quinta, tá? Os dias que estarei com vocês nesta semana aqui no Esporte Companhia. Espero que levando bastante conteúdo, bastante informação e, o mais importante, muita, muita, muita interatividade aqui no microfone da Rádio Gaúcha, viu? Vamos falar de Copa, sim, mas para falar de dupla Grenal, para voltarmos aos poucos à realidade, eu quero ouvir vocês da audiência. Então, mensagens de texto, mensagens de áudio. Vamos tentar, Tio Bilia, nosso André Borges na mesa de áudio. Vamos tentar também ouvir a voz da audiência aqui no microfone da Rádio Gaúcha. Também muito importante, viu, nesta madrugada, para ficarmos atentos à situação das chuvas, né? Até olhei aqui para a rua há poucos instantes, não parecia estar chovendo em Porto Alegre, 20 graus a temperatura na capital dos gaúchos, mas também na sequência o Cleocum atualiza as temperaturas, a situação do clima para esta terça-feira e sempre o espaço aberto para o nosso departamento de jornalismo geral para atualizar qualquer nova ocorrência, qualquer situação fora do comum aqui no nosso estado em relação à chuva, viu? 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André Borges na mesa de áudio, o Rubens Silva na central técnica e o Fabrício Correia nas gravações, a equipe que coloca no ar o Esporte Companhia, com a produção do João Calegari e também da Isabelle Castro. Tio Bilia, André Borges, mantendo o nosso ritual de abertura do Esporte Companhia, o cartão de visitas da trilha sonora de hoje. Música.

0: AC, AC/DC, Highway to Hell. Hoje eu pedi para os nossos companheiros aqui da técnica. Pessoal, a trilha hoje é das mais clássicas. Então, a escolha dos amigos, eu quero aquilo que a audiência do Barão gosta. Então, abrimos com AC/DC, Highway to Hell. Mais clássico que isso, meu caro Tubilia, não tem. É mais clássico que isso. É impossível. Esse será o tom da nossa trilha de hoje, terça-feira, 21 de julho de 2026. Bueno, já tenho o WhatsApp em mãos, mensagens da audiência chegando através do WhatsApp da Rádio Gaúcha, o 519-9699-5218. 519-9699-5218. Também, pessoal, estou ali no Instagram, para quem quiser chegar, para quem quiser mandar mensagem, pedir um abraço, sugestão de música, opinião, lá no arroba ArrudaLuc, Arruda L-U-C. Sempre que eu venho aqui, o pessoal vem bem lá na rede social, né? Vem com bastante quantidade e qualidade nas mensagens. Estou aguardando vocês ali também no Instagram, arroba ArrudaLuc. Começando, ó, primeira mensagem que chegou. Primeira de todas, o Juliano de Capão da Canoa. Abraço pro Palito de Alvorada, valeu, grande abraço, querido, obrigado pela participação. Também já na sequência, o Ricardo de Santa Catarina, fala tchê, na audiência aqui no Paraguai, Ricardo Boareto, gremista, meu parceiro Ricardo, tá sempre participando aqui do Esporte e Companhia. Boa noite, Arruda, gostei de ti desde a Rádio Grenal. Aliás, gosto de ti desde a Rádio Grenal, torço muito pelo teu sucesso, sorte e sucesso. Mensagem da Maria Inês. Obrigado, Maria Inês, um beijo, viu? Até falei sobre isso há pouco lá no meu Instagram, fiz uma postagem no feed, né, nas fotos ali que a gente coloca, que ficam permanentemente. Celebrando a Copa do Mundo, as transmissões que nós fizemos aqui na Rádio Gaúcha, das mais de 90 transmissões, eu tive o privilégio de participar de pelo menos 40 delas, entre plantão, né, a central de esportes, ou a reportagem por si só. E lembrei dos tempos da Rádio Grenal, quando eu fiz a Copa do Mundo de 2018, só que sem os direitos de transmissão. E aí, pessoal, era uma dificuldade, foi um trabalho muito difícil, assim, suado, fizemos o melhor possível. Porque, para vocês terem uma ideia, né, e aqui não tem nenhuma corneta, nenhuma chacota com os colegas que lá ficaram. Não podia, à época, falar Copa do Mundo. Olha só, não poderia falar Copa do Mundo. Não poderia falar FIFA, não poderia narrar os gols em tempo real, não podia falar do jogo em tempo real. Então, a gente tinha que achar meios, né, formas de falar da Copa do Mundo, já que não tinha nada acontecendo no Brasil. Sem burlar essas regras, essas normas que a FIFA impõe a todos os veículos de comunicação do mundo que não pagam pela Copa do Mundo. Então, quando eu chego aqui na Gaúcha em 2021, já sabendo como funcionavam as coisas aqui, eu já valorizava cada minuto de Copa do Mundo aqui dentro, né? Na última Copa eu fiz 14 transmissões, participei de 14 jogos no Mundial do Qatar, e nessa vez, nossa, eu lavei, né, 40 jogos, fiquei muito feliz. Então agradeço aqui a Maria pela mensagem desde os tempos da Rádio Grenal. Estou aqui na Rádio Gaúcha já há quase 5 anos, ao lado de vocês da audiência. Boa noite, Arruda! Se a tendência dos próximos 4 anos for imitar a Espanha, os clubes terão que reformar os estádios para trocarem as cadeiras por camas. Aquele futebol dá sono. Mensagem do Marco, do bairro Floresta. Correto. Futebol que dá sono, mas aí é efetivo, né, Marco? Os caras foram campeões desse jeito. Não tem nem o que pontuar. É muito mais no critério de gostar ou não gostar, assim como, né, alguém que gosta de um futebol reativo, com as linhas baixas e saída em contra-ataque, o jogo por uma bola. Tem gente que gosta do futebol burocrático, lento e efetivo da Espanha. Eu não sou um desses, né? Eu confesso que não me agrado muito. Mas não dá pra negar que é um futebol vitorioso. Afinal, eles são os atuais campeões da Europa e agora os atuais campeões mundiais. Boa noite, Arruda! Boa madrugada! Tio Billy, pessoal também. Que tapa na cara volta à realidade com o Grêmio sexta passada. Socorro! E tomaremos outro tapa na cara com o Inter nesta quarta. Só cuidar. Uma pergunta de Copa. Para ela, dentro de campo, os jogos em si, que nota média daria as partidas e das Copas que eu olhei. Seria a melhor ou teve outra mais legal? Abraços do Edu César. Edu, vamos lá. Sim, a volta à realidade é cruel. Meia-noite e 15 no sinal. A volta é cruel. O jogo do Grêmio no meio da Copa foi algo assustador. Por vários motivos, não só no sentido técnico, tá? Mas outros sentidos também que fazem parte do futebol. Sobre a nota da Copa do Mundo, os jogos, eu acho que dá para colocar uma nota 8. Tá? Até porque as piores seleções da Copa ainda assim protagonizaram bons jogos. Né? Não exatamente um França-Inglaterra, né? Muita gente gostou do 6-4 e eu super respeito também, acho que futebol é isso, é gol e tudo mais, mas tem um quê de pelada ali, né? Pelada no sentido de futebol da quinta-feira no Futebol Society ali. Porque não valia muita coisa, realmente. Mas não nesse nível. Né? Os times menores, as seleções menores, fizeram bons enfrentamentos. Então acho que um 8 está de bom tamanho para essa Copa, né? No que eu digo em relação ao nível dos jogos. Sobre outras Copas... Eu gostei muito da Copa do Mundo de 2014. Não sei se pela proximidade dela aqui conosco, a exceção do 7-1, claro, mas eu gostei do nível dos enfrentamentos naquela época. Jogos mais acirrados, placares magros, a exceção do 7-1, repito. Eu acho que a de 2014, para mim, ficou numa boa posição. A de 2010, eu não levo muito em consideração. A Copa da África, ela foi totalmente... influenciada pela bola. Olha só que loucura, né? A Jabulani, tão famosa, tão protagonista, ela influenciou sim na Copa do Mundo, né? Os jogadores que melhor se adaptaram a ela, os goleiros que melhor entenderam a dinâmica da bola, isso fez a diferença. Mas eu acho que a de 2014, das que eu vi, foi a de melhor nível, tá? 2018, talvez também. E claro, 2022, né? 2022 foi muito boa a Copa também. O problema disso tudo é que sempre o Brasil faz fiasco, né? O Brasil nunca chega longe, quando chega toma o 7-1, mas eu gostei da de 2014, viu, Edu? Respondendo mais precisamente a tua mensagem. Quem mais, ó, por aqui, ó? Forte abraço, Arruda, Cristiano Gremistão de Livramento, sempre na escuta, toca um Creedence. Ó, pedido é uma ordem, tá ali ou não tá ali? Vai buscar lá, o pessoal já tá se mexendo pra colocar o Creedence na lista também. Bom dia, Ruda, tu é um cara do bem, sucesso aí. Aqui é o Simeone, vizinho do Barão de Canoas. Valeu, grande abraço, meu querido Simeone. Tá sempre na audiência aqui nas madrugadas da Gaúcha. Quem mais também? Boa noite, Arruda. Bela noite, meu amigo. Gleno, de Santa Maria. Grande, Gleno. Valeu. Abraço, querido. Gleno de Ogum. Que legal. Abraço, tamo junto, querido. Quem mais? Já, viu? Teremos um convidado de nível nacional aqui no Esporte Companhia. Já. Parabéns, Arruda. Também te acompanho desde lá. Feliz pelo sucesso. E quem não te conhece? O galã da gaúcha? Não. Ei, Vicente? Não, de forma nenhuma. Galã não, tio Bilia. Pô, tem gente mais apresentável aqui, né? Marcos Bertoncello. Diori Vasconcelos, quem mais? E paramos por aí também, né? Não é o nosso forte. Sei que ninguém gosta de falar disso, mas Grêmio e Inter estão pagando mais do que vale. Está na hora de respeitar finanças e fazer time competitivo. Deixa eu refazer aqui, ó. Grêmio e Inter estão pagando mais do que valem. Está na hora de respeitar finanças e fazer time competitivo. O mensagem aqui do Vicente... participando conosco no Esporte Companhia. Esse é um bom ponto. E aí é o seguinte, Vicente, eu acho que a dupla Grenal está se colocando num caminho em que ela não está conseguindo mais voltar, né? Não está dando pé mais. Salários inflacionados. Essa expressão show do milhão, para mim, ela é extraordinária. Né? Parece algo simples, mas representa muito o que está acontecendo agora. Qualquer jogador, qualquer atleta, vamos lá. Sem diminuir, tá? Mas qualquer jogador nota 6 está ganhando quase ou está ganhando R$1 milhão. É muito dinheiro, senhores. É muito dinheiro que está sendo colocado nisso, despejado em salários astronômicos, folhas altíssimas, e o resultado, o retorno de campo não vem. né? E aí são vários fatores que influenciam isso, até o técnico, as formas de jogo, a qualidade técnica dos jogadores, a pressão, o lado mental. Mas, pessoal, R$1 milhão é inimaginável, é algo que, olha, nós mortais nunca vamos entender isso. Mas é muito dinheiro. Eu já acho que meio milhão, o craque do time tinha que ganhar. Tá? Porque o futebol tem muitas cifras também. Mas R$1 milhão para qualquer um. E aí tem jogador que já ultrapassou essa marca voando. Tem jogador ganhando 2, 2,5, quase 3 por mês. Tem técnico ganhando 2 milhões por mês. O futebol, sim, é business, é negócio, tem muito dinheiro envolvido. Mas isso está levando os clubes para um caminho sem volta. A SAF vira a solução, a recuperação judicial vira a solução, mas o campo, o retorno de campo, ele não acontece. E, de novo, vou ter que me colocar na posição de defensor da base outra vez, ferrenho, porque é isso que vai salvar. Se não colocarem os meninos, se não valorizarem os garotos dentro do Brasileirão, da Copa Sul-Americana e da Copa do Brasil, não vão recuperar os investimentos. Ora, alguém acha que o Inter vai ganhar um dinheirão vendendo o Alan Patrick? Se for vender o Alan Patrick, não vai. Alguém acha que o Grêmio... Vamos lá, vamos usar um exemplo mais prático, o Bright White. O Bright White salvou o Grêmio em 2024. Tá? Veio, tirou o Grêmio de uma situação terrível, depois da enchente, o Grêmio ficou na Série A. Ok. E depois? Até a lesão em 2025, não estava jogando tudo isso. Mas ganha daquilo que dizem, né? Ganha muito dinheiro. Alguém acha que o Grêmio vai lucrar alguma coisa ou conseguir recuperar um investimento feito em uma potencial venda ou um potencial negócio com ele? Não vai, né? Então a gente está, mais uma vez, inchando os elencos com atletas nota 6, jogadores que já passaram dos 28, 29 anos, que têm carreiras consolidadas e por isso cobram altos valores. E o campo não traz respostas. Esse dinheiro não vai voltar. É só o dinheiro que sai. O dinheiro que vai entrar, que vai fazer, né, o caixa ficar um pouquinho mais gordinho, vem dos garotos. E os últimos anos provaram isso. O Inter vendeu o Gabriel Carvalho, o Grêmio vendeu o Alisson, o Grêmio vendeu o Vieri agora. Essa é a solução de momento. De novo, olhar para a base. Ah, mas ele não tem experiência. Meu amigo, dá experiência para ele. Ah, mas ele vai sentir a pressão. Bom, o jogador experiente está sentindo. O jogador experiente não dá retorno técnico. Então é a vez do menino. Me coloco nessa situação de novo, porque tinha parado. Defendi muitos garotos da base do Grêmio e do Inter. Muitos, e muitos deles não viraram jogadores daquilo que esperávamos em termos de nível técnico. As carreiras foram para outros caminhos, e aí tem que respeitar isso, mas não conseguiram também suprir as expectativas. Só que é o momento, de novo, de olhar para a base e vender os garotos, colocar para jogar, retorno técnico, retorno financeiro, e depois reorganizar a casinha, porque não está fácil a situação financeira. Grêmio Inter não tem dinheiro para pagar 2, 3 milhões de dólares em reforços, pessoal. Isso, por si só, já é um grave problema. Bom, meia-noite mais 23 minutos. Vamos lá, vamos já de imediato, tá? Atualizar a situação de Inter e de Grêmio, porque é uma semana importante, uma semana de jogos de alto grau de dificuldade. Eu começo com o Internacional, porque Lucas Katsurayama atualiza as informações da equipe colorada aqui no Esporte Companhia.
1: Bom dia para ti, muito bom dia para a audiência. A segunda-feira do Inter foi de apresentação de um novo reforço. Goleiro Matheus Cunha, que vestiu a camisa de número 23 e chega para disputar a titularidade com Rocher e Anthony. Na coletiva, ele falou sobre a má fase dele no Cruzeiro, disse que são águas passadas e justificou que a parte técnica foi influenciada por uma volta antecipada depois de uma grave lesão que ele teve no joelho. Uma volta antecipada que só ocorreu porque o goleiro Cássio, então titular, sofreu uma lesão mais grave e aí o Matheus Cunha teve que voltar um pouco mais cedo, fez falhas lá, cometeu algumas falhas e aí ficou num escanteado, né? Perdeu espaço por lá, por isso vem agora por empréstimo de uma temporada pro Colorado. Disse também que confia muito no seu trabalho para dar uma volta por cima e destacou ter trabalhado com o executivo de futebol Fabinho Soldado, do Inter, assim como os preparadores de goleiros que o Inter tem atualmente. Portanto, são pessoas que conhecem o trabalho dele e também seu caráter, o seu lado pessoal. Então o Matheus Cunha destacando esses pontos. Ele que está emprestado pelo Cruzeiro, como eu destaquei anteriormente, por isso desfalca o Colorado exatamente na quarta-feira, porque o adversário é o Clube Mineiro, no Beira-Rio, quarta, 9:30 da noite. Por isso ele não pode fazer a sua estreia, a menos que o Inter pagasse uma multa, o que não vai ocorrer. Portanto, uma dúvida no gol, porque o Rocher voltou a trabalhar no último domingo. Rocher ou Antony? Aposto no Antony porque o Rocher ainda não tem a melhor condição física, menos tempo de trabalho no campo, mas realmente pode aparecer. Outras dúvidas, principalmente por conta dos testes que o Pezzolano fez na intertemporada. Bruno Gomes, de volante, é uma possibilidade, apostaria ele ainda na lateral direita, mas é algo que o Pezzolano trabalhou ao longo destas semanas. Bernabé na lateral, também deve seguir lá na frente, mas trabalhou assim também o argentino. Vitinho de falso 9, muito por conta da má condição física que o Alejandro se apresentou no início da intertemporada. É uma possibilidade com o João Vitor aberto pelo lado direito. Então o time do Inter tem alguns mistérios para essa retomada e aí talvez a partir de quarta, com a definição do primeiro Inter, a gente tenha um indício do que está pensando melhor o técnico Paulo Pezzolano para a sequência da temporada. Lá em GZH, Colin, vou trazer, é claro, aqui nesse boletim, mas para o pessoal conferir com mais detalhes e com mais calma também, porque é um assunto um pouco mais denso, eu estou falando sobre uma convocação do Inter para o Conselho Deliberativo, marcada para a próxima segunda-feira, para debater a saúde financeira do clube e possíveis estruturas jurídicas e modelos de governança a partir desse momento de crise financeira que o Inter está vivendo já há algumas temporadas. Bom, vamos lá. O Inter, há alguns meses, fez um grupo de conselheiros que contratou uma consultoria, a Álvares e Marçal, e esta consultoria fez um estudo sobre as finanças do Inter e apontou alguns caminhos, algumas possibilidades. Por exemplo, essa Álvares e Marçal indicou que o melhor caminho para o Inter seria um pedido de recuperação judicial, depois mudanças na governança, uma reorganização financeira e depois, com um clube mais organizado, a transformação e a venda de uma SAF. Isso são as recomendações que a consultoria propôs. Esse grupo de conselheiros que fez o contrato, que fez os estudos também, acatou algumas coisas, absorveu outros pontos, entende que não é adequado para o Inter, pela cultura, pelo que isso vai impactar no clube diretamente. Então, foi feito um estudo que esse grupo de conselheiros acolheu em parte e vai levar agora para o conselho na próxima segunda-feira, dia 27, para o início de um debate e até algumas manifestações. Nada vai ser votado ainda na segunda-feira, dia 27. É o início desse debate sobre a saúde financeira do Inter para, em algum momento, esses mesmos conselheiros definirem o rumo do Inter. Até por ser um ano eleitoral, né? Vai mudar a parte do Conselho Deliberativo, vai mudar o presidente, né? O Alessandro Barcelos não pode se reeleger. Então vai ser um Inter politicamente muito diferente a partir de 2027 e que precisa definir o que fazer financeiramente. Um abraço.
2: Abraço, Lucas Katsurayama, com as informações do Internacional. Muitas coisas no Inter, muitos problemas. E o Inter volta a campo nesta quarta-feira contra o Cruzeiro, fechando o primeiro turno no estádio Beira-Rio, né? Jogo difícil, jogo duro. O Inter segue nas redondezas do Z4, não perdeu posições dos jogos que lhe interessavam, né? De Santos, Vasco e Grêmio, mas precisa confirmar a sua situação, né? Porque representa naturalmente o fechamento da primeira metade do campeonato. E por mais que seja um detalhe mínimo, tá? Tem gente que acha que talvez não faça diferença isso, mas encerrar o primeiro turno acima da metade de pontos necessários para ficar na Série A é algo fundamental. Se isso não acontecer, vamos lá, se o Inter empatar ele fecha com 22, né? Deixa eu confirmar aqui os números, mas se eu não me engano é isso. Se ele empatar o jogo ele fecha com 22, já está abaixo da média necessária para lá no final permanecer na Série A. Vai precisar fazer mais no segundo turno para se garantir na primeira divisão. De novo, é um detalhe pequeno, mas que lá no final faz muita diferença. Tanto é que a campanha de 2025 é a prova real disso tudo. Sobre o Grêmio, Felipe Duarte, as informações que chegam aqui no Esporte Companhia, o início de semana de um jogo
0: importantíssimo na altitude contra o Bolívar na repescagem da Sul-Americana, Felipe.
3: O Grêmio comunicou nesta segunda-feira que o técnico Luiz Castro não vai acompanhar a delegação no jogo contra o Bolívar, pelo jogo de ida dos playoffs da Copa Sul-Americana. Em nota, o clube explicou que a ausência se justifica por uma questão de saúde, já que passou por duas intervenções para tratar episódios de pneumotórax. A diretoria encaminhou um laudo médico à Conmebol e recebeu autorização para que o auxiliar Vitor Severino atue como

0: atacante Matheus Nascimento, que estava nos Estados Unidos, pertencia ao Botafogo, teve o seu nome divulgado no BID, no Boletim Informativo Diário da CBF, nessa manhã. Resta ainda acelerar os trâmites envolvendo o lateral direito Diego Caíto e o meio atacante Giovanni Cabral. Já o lateral esquerdo Marlon, que voltou a treinar com bola com o restante do elenco na manhã dessa segunda, lá no CT Luiz Carvalho, conta os dias para retornar aos gramados. O jogador está recuperado da fratura no tornozelo direito, ocorrida lá em março, e a projeção inicial do Grêmio era de que ele voltaria apenas em agosto, né? Então o prazo pessoal do jogador é de ser relacionado para enfrentar o Fluminense no próximo domingo na Arena pelo Campeonato Brasileiro, numa decisão que vai caber agora à comissão técnica. Certo, Arruda? São essas informações do Grêmio aqui no Esporte Companhia. Grande abraço, bom programa.
1: Valeu, valeu. Felipe Duarte com as informações do Grêmio. É, o técnico Luiz Castro não viaja a La Paz. Questão de saúde, né? Uma questão de prevenção para evitar qualquer outra situação com o técnico gremista. Também não sei se faz tanta diferença assim para um jogo que o Grêmio naturalmente já terá suas dificuldades, mas me parece clara como vai ser o cenário do jogo, né? O Grêmio vai tentar se defender ao máximo, porque é o que todos os times fazem quando vão a La Paz, né? Não é nada fácil jogar lá. Eu nunca tive essa experiência de enfrentar a altitude, mas imagina só, correr todo aquele campo durante 90 minutos contra uma equipe que está totalmente acostumada, deve ser uma das tarefas mais difíceis do futebol. Então o Grêmio vai baixar as linhas, vai se proteger, vai tentar evitar os chutes de longa distância, porque também atrapalham o goleiro, né? A bola varia demais, a velocidade da bola muda, enfim, todo o que nós já conhecemos. Mas que bom que o Grêmio também fez esse movimento de prevenção em relação ao técnico Luiz Castro, para não ter complicações na altitude. Meia-noite mais 32, olha aqui, ó, mais recados da audiência. Pessoal participando em grande quantidade, viu? Já agradeço de antemão, temos bastante tempo, mas fico muito feliz com a presença de vocês ativa aqui nas redes sociais. No WhatsApp da Gaúcha. Buenas, Arruda, Jefferson na escuta de Perth, na Austrália, preparando o mental para aguentar o segundo semestre do Colorado. Abração, valeu, mandou a foto lá. Não sei se é o centro comercial de Perth, na Austrália. Muitos brasileiros nessa região, né, no país como um todo, mas em Perth especialmente. Valeu demais, aqui o nosso ouvinte, o Jefferson, do outro lado do mundo, participando pelo WhatsApp. A tecnologia, ela é maravilhosa. Quem mais aqui? Política não interessa. Gremista, é o Paulo de Santa Rosa. Abraço, valeu. Tamo junto. Quem mais aqui, ó? Mas é um futebol sem graça. Botou aqui o nosso ouvinte, o Fábio de Novo Hamburgo. Mas é um futebol sem graça, sem emoção, não vende. É chato, meu amigo, é isso. É um futebol chato. Fábio, é um futebol que não desperta o interesse, né? Eu acho que o tiki-taka, ele já foi mais popular, já foi mais palatável, né? No sentido de a gente absorver e, bom, isso aqui é legal. Pô, isso aqui é diferente. Pô, os jogadores se aglomeram numa região do campo para fazer os passes, para gerar triangulações. Já foi um pouco mais. E aí tem um efeito muito importante do tempo. Eu estava olhando hoje de tarde na academia, estava passando na TV lá, para só passar mesmo, para matar tempo. Estava dando o Barcelona contra o Real Madrid no Santiago Bernabéu, no jogo do Ronaldinho. Tá? Luxemburgo era o técnico do Real e o Rijkaard era o técnico do Barcelona. E eu comecei a observar ali, enquanto fazia a esteira, as diferenças de 20 anos atrás para o futebol de hoje. Ora, eu estou falando de uma escalação, tá, dos dois times, com vários jogadores estrelados, né, vários galácticos nos dois lados. O ataque do Barcelona era Messi, Eto'o e Ronaldinho. O meio para frente do Real Madrid tinha David Beckham, Zidane, Ronaldo, Raul e Robinho. Tá, esse era o meio para frente. Depois eu vi, ele entrou o Guti, tinha o Roberto Carlos na defesa, o Barcelona tinha o Deco no meio campo, o Xavi também. E eu olhei aquele jogo ali, que eu já vi em outras oportunidades, não lembro se eu vi ao vivo na época, aquilo ali era 2004, 2005. E eu achei um jogo muito chato.

0: É um jogo chato, porque ele é lento, porque ele tem muitos espaços, porque os movimentos são diferentes. É, hoje o futebol tá tão acelerado, mas com tão pouco espaço, que a gente já tá começando a se adaptar à nova realidade e aquilo que é diferente do que nós estamos acostumados a ver hoje já começa a soar estranho, né? E eu sei que isso aconteceu com todas as gerações. Se olhar a Copa de 70 é uma coisa, a Copa de 90 é outra, a Copa de 2002 do Penta é outra situação, mas eu não tinha me dado conta disso. Eu tô vendo um jogo dos melhores atletas da sua geração, tá? Dos melhores times da geração, e é um negócio chato, diferente. O Ronaldo não tocou na bola, eu vi, sei lá, 40 minutos do jogo, o Ronaldo não tocou na bola. E o Ronaldo era um monstro naquela época ainda. O Ronaldinho, sim, mais participativo, mais influente no jogo. O Deco, que o Deco perdeu de jogada no meio campo, é impressionante. Porque ele recebia a bola, ele, na hora que ele ia pensar o que ele ia fazer, né, toda aquela lentidão da época, pum, o volante vinha, atropelava ele. O zagueiro vinha e atropelava ele. O Raul, atacante, que é muito, né, reconhecido, fez umas três jogadas assim que na Série C eu não vejo hoje. Né? Então o futebol está mudando muito realmente. E aí eu acho que isso influencia também, para juntar aqui os assuntos, Fábio, eu acho que isso influencia também nessa forma de enxergar o novo tic-tac da Espanha. Tem alguns movimentos diferentes da seleção campeã em 2010, mas ainda assim foge completamente do que é o futebol hoje. Se o cidadão para ver a Premier League, né, o campeonato inglês, e olha a Espanha jogando, ele acha que a Espanha está jogando no 0.5 do YouTube, no 0.5 do WhatsApp. Porque são coisas completamente distintas e realmente é algo que deixa o telespectador um pouco entediado. Mas, de novo, o De La Fuente não está preocupado com isso, o Rodri, que é o grande maestro, não está preocupado com isso, e o Ferran Torres, que não toca na bola e só toca para fazer o gol do título mundial da Espanha, tampouco está preocupado com o que os outros acham do futebol praticado pela Fúria. Quem mais por aqui, pessoal? Olha aqui, ó, mensagem de voz. Vamos tentar? Vamos tentar, João Leivas? Subindo o som, puxei o microfone, Tchubilia. Vamos ver se vai dar.
1: Boa noite, Arruda. Olha só, você vê a
0: polícia com um monte... Pera aí, tá no 2.0. Vamos de novo. Aqui é o João Leivas.
1: Boa noite, Arruda. Olha só, a CBF podia economizar um monte, né? É, poderia colocar o time do Grêmio jogar a Copa. Primeiro, os caras não jogam nada realmente. Segundo, ganham um montão. E não se esforçam. E se perder, perdeu. Se ganhar, não, né, não tem nada a ver. Então a CBF economizaria um monte de dinheiro. Não precisaria de nada. É só levar o time do Grêmio. Os caras estão lá, não se esforçam. Então, eu acho que seria muito mais barato pro Brasil. Não ia ganhar mesmo, né? Que nem o time do Grêmio. João Leivas, Pelotas.
0: Valeu, João. Valeu, valeu. É, boa, boa. É, tem muitos problemas, né? O futebol brasileiro, a seleção brasileira, nossa, tem tantos problemas. Não sei nem por onde começar. Boa noite, Arruda. Infelizmente, Inter e Grêmio vão estar entre as 8 equipes que vão brigar para não cair. Nelson Toledo. Mensagem de Cachoeira do Sul. Valeu, Nelson. Verdade. Verdade. Se não correr contra o tempo, vai ser isso daí mesmo. Boa noite, Arruda. Você tem parente em Palmeira das Missões? Um abraço de Brusque, Santa Catarina. Mensagem do Flávio Souza. Acho que não, viu, Flávio? Não tenho recordações de Palmeira das Missões, não. Sei que tem em Pelotas, acho que em São Lourenço, mas em... Palmeira das Missões, não temos parentes. Quem mais aqui, ó? Arruda, manda um abraço, estou de aniversário nesse 21 de julho, Rafael de Canoas, valeu. Rafael, grande abraço, querido, feliz aniversário, muita saúde, muita felicidade, tudo de bom, aproveita o teu dia e obrigado pela companhia, em especial conosco aqui na Rádio Gaúcha, no Esporte Companhia. Aí, Arruda, o time do Grêmio, na minha opinião, deve ser o Everton, Caíto, Luiz Eduardo, Wallace e Marlon. Noriega, Vila Sante, Thiaguinho e Gabriel Meck. Carlos Vinícius e Giovanni Cabral. Mensagem do Leonardo. Valeu. Aliás, o Giovanni Cabral desembarcou em Porto Alegre hoje. Né? Vi imagens do desembarque dele no Salgado Filho. Imagens dos colegas da Rádio Imortal, se eu não me engano. Tá, então, o reforço de Cabo Verde já está em Porto Alegre. E digo, acho bom negócio, viu? Achei bom negócio, criativo. Um jogador que está numa idade boa, 28 anos ainda. Tenho algumas recordações dele no futebol português. Curiosamente, na temporada em que eu vi bastante o portuguesão, não me julguem, 2020/2021, era a pandemia. Eu lembro do Giovanni Cabral entrando em várias partidas, um reserva, quase que um 12º jogador do Sporting do Rubem Amorim, campeão português. A concorrência era um pouco mais forte, mas ele tem no currículo título do português, título de Copa, ele tem o gol mais bonito de uma temporada também por lá, acho que foi nessa, e tem também no currículo grandes atletas com quem ele dividiu o gramado, né? O relvado, Nuno Mendes, Bruno Fernandes, quem mais? Acho que o Pedro Neto também, todos da seleção de Portugal. Pedro Porro também, que foi campeão mundial no domingo com a Espanha. Achei bom negócio, tá? Se tiver o foco, comprometimento necessário, acho que o Giovanni Cabral tem tudo para ser um dos grandes nomes do Grêmio na temporada, para ajudar o Grêmio nessa situação difícil que ele vive. Boa noite, Arruda! Sempre na escuta! Gugu de Restinga Seca. Valeu, grande abraço! O Gugu com a foto aqui com os filhos. Muito bacana, viu? Tamo junto. Aqui, Arruda, é o Enildo. De Rosário do Sul, vigilante. Bom dia, Arruda. Há pouco vi um comentário que o futebol da Espanha dá sono. Pior é o do Brasil. Atual, né? O Brasil atual só dá pesadelo. Abraço, valeu. É isso, né? O pessoal leva na esportiva. Bom, meia-noite 42. Deixa eu fazer uma pausa aqui nas mensagens. E falei que era um assunto importante, né? Vamos atualizar a situação do tempo. Tchubilia, meu caro. O Cleo Kun chega aqui no Esporte Companhia para atualizar as informações da previsão do tempo para esta terça-feira no estado.
2: A previsão está indicando aqui para o estado um comportamento de tempo voltado para a massa de ar úmida. Tem chuva durante a terça-feira em todas as áreas do estado. E essa chuva vem acompanhada de trovoada na metade norte do estado. É muito provável que no sul a gente ou não tenha trovoadas ou tenha ela em quantidade muito pequena. Mas a metade norte do estado tem bastante trovoadas. Então o pessoal fica atento com a instabilidade. Eu fico preocupado com essa situação das trovoadas, porque são as nuvens cumulonimbus. Dali pode vir a situação de vento, dali pode vir muitas trovoadas que associadas a granizo. Então, muita atenção com relação a esta situação do tempo. Tem avisos especiais aí da Defesa Civil avisando dessa perspectiva. Então, é uma terça-feira chuvosa em todo o estado do Rio Grande do Sul. Olha, em alguns pontos chove com uma intensidade mais forte, principalmente na metade norte do estado. Me parece que a chuva é de intensidade maior do que na metade sul. Chove menos na campanha e no litoral sul. Chove mais no centro, aqui no leste, na serra, principalmente Planalto, Missões, Alto Uruguai. Uma chuva que pode trazer transtornos mais tarde para a área do Rio Uruguai. Portanto, o pessoal fica atento aí com relação a essa instabilidade. Na terça, na quarta, a gente também tem pancadas de chuva sobre o estado e a tendência continua sendo a mesma. Na metade norte do estado, uma chance maior de volumes de chuva do que nas outras áreas. Muita atenção, portanto, com relação terça e quarta-feira, chuva. Na quinta, a chuva diminui bastante, pega mais o nordeste e o leste do estado. Deve chover aqui em Porto Alegre, mas em grande parte do estado já cessam as chuvas, embora permaneçam muitas nuvens. Para sexta-feira, que eu espero que o tempo melhore em todo o estado, até mesmo aqui na capital. E a expectativa de um fim de semana, pelo visto, sem chuva e com nebulosidade variável sobre o Rio Grande do Sul.
0: Valeu, Cléo Kuhn com as informações do tempo, primeira parte, né? Depois o Cléo volta com mais informações aqui na madrugada da Rádio Gaúcha. Meia-noite mais 45 minutos, no sinal marcando 15 para a 1 da manhã. Na sequência, tá? Na virada da 1 da manhã, vamos conversar com um comentarista de nível nacional para entendermos um pouco mais da situação da dupla Grenal, né? Como estão observando lá do centro do país a nossa situação por aqui. E também um rescaldo ainda do que foi a Copa do Mundo, já linkando até os assuntos, tentando entender o que de bom ficou da Copa, o que o futebol brasileiro vai absorver dessa última edição do Mundial. E por que a Espanha foi campeã mundial, apesar do jogo chato como muitos estão encarando. Deixa eu mandar um abraço especial para quem chegou também aqui no Instagram, pessoal. Tem muita mensagem chegando, muitos recados. Não tô nem conseguindo dar conta aqui das pessoas que estão participando no Instagram, seguindo, mandando abraço, pedindo mensagem no ar. Então aqui, ó, um abraço pela ordem pro Tony Moll, tá na audiência. Juliano Lucas, de Curitiba. A Tânia, olha aí, nome da minha mãe. A Tânia tá na audiência também conosco, um beijo. O nosso querido Adriel Dornelles mandou o seguinte: fala, mestre, voltando da pelada da semana e ouvindo vocês. Futebol efetivo é o que dá resultado. Isso aqui é muito verdade, né? O futebol efetivo é o que dá resultado, não importa a forma. Ah, eu gosto desse, ah, eu gosto daquele. Tudo certo, cada um tem suas preferências. Mas o que não dá para apagar é o resultado conquistado a partir de cada um. Beijo para Shirley, também está na audiência conosco. Quem mais chegou por aqui? O Flávio Silva Alves. O Rafael Copete. Ô, Copete, parceiro. Deixa eu te mandar um abraço de volta aqui. Jornalista. Tá sempre nos jogos da dupla Grenal. Tá sempre nas coletivas. Fazendo boas perguntas, tá? Diga-se. Boas perguntas. Especialmente no aspecto mental do jogo. Um abraço pro Rafael Copete, que tá participando conosco na audiência, trabalhando e ouvindo aqui o Esporte e Companhia. E ele coloca o seguinte, ó, Rafael Copete: enquanto a dupla não fizer a análise dos perfis comportamentais dos jogadores da base e do principal para recuperar a identidade do futebol gaúcho, inclusive antes de contratá-los, continuará enxugando gelo nesta e nas futuras temporadas. Abraço do Rafael Copete aqui. Boa, boa colocação, Copete. Tamo junto. Achei legal essa ideia aqui. O Copete está sempre participando das coletivas do Luiz Castro, do Pezzolano, com bons questionamentos a respeito desse aspecto do jogo, né? O mental, o comportamental. Que perfil de jogadores estamos contratando? Qualquer um? Ah, mas ele se destacou na Colômbia. Tá, mas como é que é o ambiente dele lá? Será que ele joga com muito espaço? Será que ele tem muito tempo para pensar? Será que a marcação, ela é a ideal? Será que o... Enfim, tem N situações para avaliar um jogador, para além de olhar assim, ah, esse cara é bom, esse cara tem gols, esse cara tem assistências. O futebol é muito mais amplo do que esses fatores. Quem mais para fechar a conta aqui no Instagram? Um abraço pro Diego. Diego Luiz Andretta tá participando conosco, e o Juliano Machado de Oliveira, todo mundo chegando lá no Instagram. Muito obrigado a vocês que participam também na rede social. 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Um breve intervalo, meu caro Tchubilia. Voltamos na sequência para fecharmos a primeira hora do Esporte e Companhia e depois conversarmos sobre Copa do Mundo e dupla Grenal.
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de volta, meia-noite e 53, quase meia-noite e 54, faltando 6 minutinhos para 1 da manhã. Esporte e Companhia na Rádio Gaúcha, de volta do break, ao som de Creedence, né? Pode ser só Creedence. Have you ever seen the rain? Essa é boa.

0: pedido da audiência, uma ordem aqui na nossa trilha sonora do Esporte Companhia. Contando com a participação de todos vocês no WhatsApp da Rádio Gaúcha, 519-9699-5218. Ó, boa noite, Arruda. O final da mensagem é assim, ó: o Colin não lê, e tu será que vai ler? Isso aí é uma mensagem direta pro Barão, viu? Mas aí o Barão não tá aqui para se defender. Eu vou ver o que é o teor da mensagem. Boa noite, Arruda. Ainda vou ouvir o Leonardo e outro da Gaúcha criticarem o Grêmio ou o Inter dizendo toca, toca, toca, tem posse de bola, mas não chuta em gol. Joga uma janta onde você escolher. Abraços do João de Canoas. João, acho que o Colin, acho que o Barão colocaria essa mensagem no ar, viu? Não tem problema nenhum. E isso claramente pode acontecer dentro de campo também, de ter um jogo de toca, toca, toca sem finalizações. Não é exatamente o que a Espanha faz, tá? Porque a Espanha, só na final de anteontem, deu 12 chutes no gol, no alvo, né? Tô falando no gol, na casinha. Fora dela foram mais. Mas pode acontecer, eu acho que até vai acontecer em algum momento do comentarista analisar dessa forma. Ó, o Inter ou o Grêmio só toca passe, passe, passe, passe, passe e não tem chute a gol. O chamado jogo na horizontal, né, que é o jogo em paralelo ao gol. Mas não vejo problema, João, em ler a tua mensagem aqui no ar. Cita o Leonardo, que é um dos comentaristas, e o Léo é um cara que gosta muito do aspecto tático do jogo, mas pode ser ele ou pode ser qualquer outro dos comentaristas, até o Guerrinha, que é um cara folclórico com as suas grandes frases, né, mensagens na Rádio Gaúcha. Até o Guerra pode fazer isso em breve aqui nos comentários do Futebol da Gaúcha. Aliás, o Guerrinha, um gênio, diga-se, né? Um craque da comunicação. Boa noite, Arruda. Sempre ligado aqui de Santa Rosa. Abraços, bom trabalho. Mensagem do Alcindo, capitão. Tamo junto. Boa noite, Arruda. Tá na hora de usar mais os guris da base. Dali Inter. Mensagem de Carazinho Lope. É Lope ou Iope? Acho que é o Lope. Tá na audiência. Não, Iope mesmo. Tá na audiência conosco, participando aqui no WhatsApp do Esporte Companhia. Então, mais guris da base. Como eu disse mais cedo, não vinha defendendo tanto a utilização da base, mas a partir de agora, nessa situação delicada, vou colocar assim, que a dupla Grenal está vivendo, é necessário colocar os garotos para que eles se valorizem e aconteçam as principais vendas das temporadas. Bom dia, Ruda! Aqui é o Costa, de São Luís do Maranhão. A dupla Grenal está falida. Não sei se exatamente falida, mas as dívidas estão altas e os custos de futebol também estão exagerados. Buenas, Arruda! Triste por o resultado da final, pero orgulhoso de mi selección. Silvio Fernandes, na audiência conosco. Silvio deve ser argentino. Silvio Fernandes e a bandeira da Argentina, isso aí. A mensagem vem em espanhol. Buenas, Arruda, triste por el resultado de la final, pero orgulloso de mi selección. Silvio Fernandes, valeu, é isso, tem que ter orgulho mesmo, tá? Eu sei que vários da audiência não gostam da Argentina, tem lá suas rivalidades, tem outros elementos em jogo também. Mas há de se respeitar o trabalho que foi feito. É um grande feito estar numa final de Copa do Mundo e ser campeão, e é um grande feito estar numa segunda final consecutiva e ser vice-campeão. Da forma que foi, ruim, né? O fechamento é ruim, mas o trabalho, o processo, a construção, de uma maneira geral, ela é incrível. É só ver como os argentinos se relacionam com a sua seleção. Tive a oportunidade, né? Ainda bem, tive a sorte de férias para lá no ano em que eles foram campeões mundiais, e o que eu vi com os meus próprios olhos foi algo surreal. Eu nunca tinha visto algo parecido no sentido de se relacionar com a seleção e, por consequência, com o país, né? Foi o jogo mais inacreditável da minha vida. Um simples jogo de eliminatórias, né? Que todo mundo sabia que a Argentina já estaria na próxima Copa. E os caras fizeram uma festa com mais de 85 mil pessoas, celebrando os campeões do mundo. Eu tenho inveja disso. Eu queria que a seleção brasileira fosse parecida com esse cenário. Mas pelo que eu estou vendo, o futebol apresentado, a falta de conexão dos jogadores com o povo brasileiro, não chegaremos lá tão brevemente, viu? Meia-noite e 59, bom, reta final aqui desse primeira faixa horária do Esporte Companhia. Vamos para o Notícia na Hora Certa, depois do intervalo comercial. Voltamos com mais uma da trilha sonora do Esporte Companhia e falaremos com o comentarista Rodrigo Coutinho, do canal Sport TV, colunista também do GE.globo, um dos grandes comentaristas do futebol brasileiro hoje, do Grupo Globo. Na sequência, na volta do nosso Notícia na Hora Certa e também do break comercial.
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2: 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Motorista morre ao bater na traseira de caminhão na Freeway, próximo ao acesso à Cachoeirinha. Centro de Referência de Atendimento à Mulher de Novo Hamburgo volta a funcionar nesta semana após 10 anos. Presidente da Nicarágua, Daniel Ortega, no poder desde 2007, anuncia fim das eleições no país. Céu nublado em Porto Alegre, agora faz 20 graus. 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
2: Movimentação tranquila na capital e também nas rodovias da Grande Porto Alegre.
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2: O DEMAI informou que a estação de tratamento de água São João passou por manutenção emergencial na noite dessa segunda-feira. Moradores de 34 bairros podem registrar ainda falta de água ou baixa pressão nas torneiras. Conforme o departamento, o problema foi corrigido e a estação voltou a operar às 9 da noite. Entre os bairros afetados estão São João, Sarandi, Passo da Areia, Higienópolis, Humaitá, São Geraldo, Navegantes, Rubem Berta, Jardim Leopoldina, Passo das Pedras, Três Figueiras, Jardim Planalto, entre outros. O abastecimento será normalizado gradualmente na madrugada. O número de ações relacionadas ao descumprimento das regras de campanha aumentou neste ano, ainda antes do início oficial do período eleitoral. De janeiro a julho deste ano, foram registradas 16 representações contra partidos políticos ou a pré-candidatos aqui no Rio Grande do Sul. No mesmo período de 2022, quando os mesmos cargos estavam em disputa, foram apenas 6 ações. As denúncias podem ser feitas pelos canais do Ministério Público ou através do aplicativo Pardal, da Justiça Eleitoral. 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Da redação, Gustavo Gossen.
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de volta, 1:06, 1:06 da madrugada, terça-feira, 21 de julho de 2026. Voltamos do Notícia na Hora Certa e do intervalo comercial ao som de Audioslave, Like a Stone. Essa é clássica também, né? Essa é boa. Like a Stone. No inglês não é o mais apropriado para falar o nome dessa música, mas eu acho que é por aí, viu? Grande som.

0: Participe conosco, WhatsApp da Rádio Gaúcha, 519-9699-5218, 519-9699-5218. Marcelo Drago me trouxe um copinho, porque na sequência eu vou lá tomar um cafezinho que o pessoal preparou, porque a madrugada vai longe, né? O copinho para fortalecer o café aqui da firma. 519-9699-5218. Boa noite, Arruda. Vamos te prestigiar porque sei que vais substituir meu ídolo à altura. É o Laco Afonso de Pelotas, mas chavante. Arruda, por que os times fazem contratos de 5 anos? Tu não acha muito tempo? Estarei contigo até o final e todos os dias. Forte abraço. Grande abraço, Laco de Pelotas, chavante. 5 anos acontece quando o jogador é mais jovem, né? É uma forma de proteger o clube e proteger o contrato por si só. Porque se o jogador se destaca, né, evolui, cresce valor de mercado, o contrato dá uma força para o time que trouxe o atleta. Normalmente é neste caso. Difícil ver uma contratação de um jogador, sei lá, de 29 anos, 30, por 5 anos de contrato, a menos que seja um fenômeno, né? Na Europa é um pouco mais comum, imagino. Aqui no Brasil já está meio que pré-estabelecido. Contrata um jogador já experiente, é um ou no máximo 2 anos de contrato, né? E dificilmente o jogador aceita 1 ano de contrato, viu? O jogador normalmente amarra para fazer um tempo maior, e em caso de insucesso a multa rescisória vem um pouco mais poupuda. Mas 5 anos para quem já é experiente, difícil. Só para quem é mais jovem, e quando o clube enxerga isso como uma forma de investimento. Vamos dar um exemplo aqui mais recente, dos jogadores jovens. O Flamengo contratar, sei lá, o Plata com 25 anos. Tem margem para fazer um contrato de 5 temporadas. Porque é um jogador de seleção, de Copa do Mundo, com uma experiência em futebol europeu, seleção de base. Faz sentido o Plata ficar por 5 anos no Flamengo? Talvez não faça, mas o contrato por si só já protege o clube caso ele se desenvolva demais e alguém venha para buscar ele, né? Isso vai fazer com que o time que tenha interesse no atleta tenha que pagar um pouco mais, porque o contrato é longo. Em casos normais, um jogador que está em fim de contrato, na última temporada, já tem o valor de mercado substancialmente reduzido, né? Porque em algum momento, se ele não renovar o contrato, se ele não assinar um pré-contrato com nenhum outro clube, ele vai ficar primeiro um agente livre e vai se transferir sem custos para outra equipe. Não estou falando de luvas, né, de bônus, essas coisas, mas o valor da transferência fica zerado. Mas é isso aí, acho que 5 anos de contrato só em casos bem específicos e de investimento para os grandes clubes. Bom, 1h10, pessoal, 1h, 10 minutos. Tenho a honra de receber aqui no Esporte e Companhia o comentarista Rodrigo Coutinho, um cara que viu muitos jogos da Copa do Mundo, é comentarista do Sport TV, é analista lá em GE.globo, colunista no site do Globo Esporte e mais uma vez participa conosco aqui na Rádio Gaúcha. Sempre uma honra te receber aqui, Rodrigo, tudo certo?
1: Fala, Lucas, tudo bem, meu amigo? Obrigado aí pelas palavras, pelo convite. É sempre um prazer também estar conversando com os ouvintes da Rádio Gaúcha com você.
0: Muito legal. Rodrigo, a gente ainda faz um rescaldo da Copa do Mundo, né? Ainda que já tenha terminado a competição. E eu vi pelas redes sociais, acompanhei teu trabalho em alguns momentos dessa caminhada. O que a gente pode tirar de grande saldo dessa Copa do Mundo em relação ao torneio por si só, né? A mudança para as 48 seleções, jogos de uma qualidade um pouco superior. O que o Rodrigo Coutinho mais se agradou vendo essa nova Copa do Mundo nesse novo formato?
1: Então, Lucas, o que eu mais gostei da Copa do Mundo foi o tempo de bola em jogo, né? Acho que as medidas que a FIFA tomou em relação a facilitar as reposições de bola, né? Aumentar a celeridade disso, inibir cera, eu acho que isso foi muito positivo pro jogo em si. A gente teve pouco tempo de bola parada no jogo, muito dinamismo, né? Gol saindo na reta final das partidas porque os times não conseguiam, com raríssimas exceções, fazer cera, tentar retardar um pouco mais o reinício dos jogos. E além disso, é claro, não dá para deixar de lado o protagonismo de grandes jogadores, né? A gente teve uma grande Copa de Lionel Messi, infelizmente, para muitos aí, infelizmente para muitos, acabou não indo bem no último jogo. Mas acho que isso não resume a Copa dele é excepcional. Assim como o do Mbappé também, que se tornou o maior artilheiro da história das Copas do Mundo com 27 anos de idade, tem muita coisa pela frente ainda. Vai ser bem difícil pegar os números dele. Gostei muito da Copa do Bellingham, do Haaland. Enfim, a gente teve vários protagonistas, acho que esse ponto foi um ponto interessante. E para terminar, eu confesso que eu tinha um grande temor sobre o nível dos jogos com 48 seleções. E acho que não dá para a gente dizer que nenhuma seleção passou uma grande vergonha, né? Mesmo aquelas que têm menos tradição, estavam estreando em Copa do Mundo, não têm um histórico de grandes jogos internacionais, elas fizeram um bom papel, né? Curaçao acabou tomando um 7-1 da Alemanha ali, mas depois empatou com o Equador. Cabo Verde fez um grande papel na Copa do Mundo. Até algumas seleções, por exemplo, a Jordânia, né? Seleção que não tem nenhuma tradição, mas fez jogos duros, cara. Fez jogos difíceis contra as seleções do seu grupo. Vendeu cara as derrotas. Então, acho que nesse ponto aí, eu confesso que eu tinha uma outra expectativa. E me chamou bastante atenção o bom nível dos jogos até diante das seleções que têm menos tradição.
0: Sobre o primeiro ponto, Rodrigo, eu acho que talvez, né, para além das questões da seleção brasileira, é o que mais desperta o interesse do torcedor brasileiro de forma geral, para de alguma forma ver essas situações que nós vimos na Copa do Mundo sendo aplicadas no Brasileirão, especialmente. Tu acha que isso vai ser possível de a gente reduzir esse tempo de bola parada no Brasileirão? Implementar algumas novas regras em relação ao lateral, ao escanteio, ao tiro de meta, à reposição do goleiro quando ele tem a posse da bola. A gente pode projetar isso de alguma forma ou a cultura do futebol brasileiro impede que a gente consiga esse progresso?
1: Então, Lucas, tomara que não impeça, tá? Eu sei que a gente já teve aqui alguns episódios bem ruins, né, com relação a novas regras, novas orientações da FIFA para que se pudesse cumprir um tipo de jogo melhor. E o Brasil, às vezes, não conseguiu cumprir isso com velocidade, demorou um tempo, né, até conseguir cumprir isso. Mas tomara que eu esteja errado, cara. Tomara que a gente consiga colocar em prática, porque é muito diferente, né? A gente teve ali na semana passada duas semifinais, uma na terça, outra na quarta. Aí na quinta-feira voltou o Campeonato Brasileiro. E foi muito diferente a gente acompanhar, principalmente no Vitória e Vasco. Acho que o jogo do Botafogo com o Santos foi mais próximo do que a gente viu na Copa do Mundo. Mas Vitória e Vasco, assim, muita demora, sabe? Tempo de jogo parado muito grande, aquele jogo mais modorrento, né? Com a cara que a gente vê muitas vezes aqui na América do Sul. Não falar só do Campeonato Brasileiro, acho que a Libertadores também, ela precisa de um plano de ação nesse sentido. Tomara que eu esteja errado, cara, mas eu sinceramente acho que a gente corre o risco de ver isso não sendo cumprido tão à risca por aqui, não.
0: Dá para dizer, Rodrigo, que a gente estava meio mal acostumado, porque a Copa de 22 ela termina no dia 18 de dezembro. E aí já não tinha mais futebol pela frente, né? O calendário já estava encerrado naquela temporada e só lá em janeiro voltaram os estaduais. E aí tivemos essa experiência de ver o Brasileirão no meio da Copa do Mundo. Assim, particularmente aqui, Rodrigo, para o Rio Grande do Sul, por conta do jogo do Grêmio. Certamente houve um baque muito grande nesse contraste enorme que existe entre as competições. O jogo do Grêmio no Maião, com a iluminação baixa, com a qualidade ruim. E eu acho que na mesma noite, o jogo do Fluminense no Maracanã, a porrada cantando. Como é que foi essa sensação realmente de ver o Brasileirão em meia Copa do Mundo e já projetar o que que vai aparecer nessa semana daqui em diante até o fim do ano?
1: Cara, desesperador, né? Acho que essa é a melhor palavra para dizer, porque você olha realmente é o que você falou, cara. Em 2022 a gente não teve futebol, né? Logo depois da Copa do Mundo. A gente teve uma final excepcional lá entre a Argentina e França, e só foi ver o futebol mesmo ali profissional lá para a segunda quinzena de janeiro. Então, deu tempo de fazer esse detox, né? No bom sentido do bom futebol. E agora a gente está tendo essa avalanche de jogos aí. Nessa semana vai ser pior, porque já volta a Sul-Americana, né? Com a qualidade de jogos muito ruins. Muitas vezes arbitragens péssimas também, permissivas com as equipes da casa, principalmente o Grêmio joga, né, a Copa Sul-Americana no meio dessa semana aí. Então é um pouco desesperador, cara. Não vou mentir para você, não. Essa questão da iluminação que você falou, né, como diferencia, né, a maneira como a gente vê o jogo. Você vê ali uniformes contrastantes, uma iluminação boa, um gramado bom, um posicionamento de câmera correto. Tudo isso faz com que o produto seja valorizado. Às vezes o jogo nem é tão bom assim, mas se você tem tudo isso, alguma coisa te atrai a ver aquele jogo, né? Você fica vendo aquilo ali porque aquilo ali é agradável de você assistir. Acho que falta esse cuidado aqui no Brasil, principalmente.
0: Nós estamos conversando com Rodrigo Coutinho, comentarista dos canais Sport TV, colunista de GE.globo. Rodrigo, ainda no assunto Copa do Mundo, da decisão, ficou algo fora daquilo que tu esperava ou a supremacia da Espanha dentro de campo foi exatamente o que muita gente projetou para um segundo título dos europeus que aconteceu nesse domingo?
1: Olha, eu até esperava um domínio espanhol, mas não do jeito que foi, né? Eu tenho falado sobre isso, falei inclusive no Sport TV nessa segunda-feira também sobre isso. Essa final, eu já tive a oportunidade, né, de hoje na internet a gente consegue achar essas coisas, né? De ver as finais de Copa do Mundo na íntegra a partir de 1958. Então, a partir de 58, quem tiver interesse de pesquisar, pode pesquisar que você vai achar os jogos na íntegra. E eu jamais vi uma seleção ser tão dominada numa final. A Argentina em 90, final de 1990, Alemanha e Argentina. A Alemanha faz um gol no finalzinho, 1-0, gol do Bremer de pênalti. Mas a Alemanha é melhor que a Argentina o jogo todo. E a Argentina tem um jogador expulso no meio do segundo tempo, que aumenta o domínio da Alemanha no jogo. Em 98, o Brasil foi dominado pela França totalmente naquele 3-0. Mas mesmo esses dois jogos, você não viu uma disparidade tão grande quanto a gente viu lá em New Jersey no domingo. A Argentina foi chutar a primeira bola na reta final do segundo tempo da prorrogação, quando a Espanha já vencia por 1-0. Mal passou do meio-campo o jogo inteiro, mal entrou na área adversária, teve muita dificuldade para controlar os avanços da Espanha, teve dificuldade para trocar cinco passes em sequência. Então, assim, foi um jogo muito decepcionante da Argentina nesse ponto. É claro que tem bastante de mérito para a Espanha nisso, né? Tem ali de problemas que a Argentina teve, principalmente na fase eliminatória. A gente não jogou bem a fase eliminatória. Acho que o jogo bom da Argentina foi contra a Inglaterra. Segundo tempo contra a Inglaterra foi bom, mas todos os tempos restantes da fase eliminatória foram bem ruins. É claro, tem lá o coração, né? O Messi resolvendo, o caráter do time, a hierarquia do time é muito considerável para ter chegado nessa final, mas você não vive disso o tempo todo, né? Em algum momento você vai encarar um adversário que vai te dominar e você vai precisar apresentar alternativas, soluções diante daquele domínio, e isso não aconteceu. Por mais que a Argentina tenha feito ali uma reta final de prorrogação com até duas jogadas perigosas, mas o jogo era para ter se resolvido no tempo normal. A Espanha controlou totalmente, dominou. Se tivesse finalizado um pouco melhor, teria resolvido ali com 15, 20 do segundo tempo, o jogo o título já estava definido já. Eu não esperava essa disparidade toda, não.
0: Pois é, e até em relação, Rodrigo, ao legado do futebol espanhol, porque há 16 anos teve ali talvez o auge do guardiolismo, mais o título mundial da Espanha pela primeira vez. E esses dois fatores, né, geraram uma série de reações no futebol mundial, inclusive no Brasil, né? O que que o comentarista Rodrigo está projetando a partir de agora? Uma vez mais a Espanha campeã. E a pauta retornando, né, de uma Espanha com uma identidade de jogo, uma maneira de se portar dentro de campo com paciência, com toque de bola. E de repente algum torcedor brasileiro pode pensar: o meu time pode replicar isso, a minha seleção pode replicar isso. Mas o processo não é tão simples, né, Rodrigo?
1: Não é tão simples, que você precisa de jogadores com características específicas para isso, nem sempre é possível, dependendo de onde você está jogando, com nível técnico altíssimo para isso. Esse nível internacional é assim. O Brasil, por exemplo, não tem jogadores de meio-campo com a capacidade de controle que a Espanha tem, nem com a qualidade de passe, né, de articulação que a Espanha tem. Então, acho que não é tão simples, não. Eu acho que o modelo, ele sempre teve lá, né? O estilo sempre foi esse. Inclusive quando a Espanha caiu cedo em Copa do Mundo. A Espanha, em 14, vem para a Copa do Brasil e cai na primeira fase. Em 18 e 22, cai nas oitavas de final. Mas o estilo, ele nunca foi deixado de lado, né? Você nunca viu a Espanha jogando de uma maneira diferente a partir desse momento que você bem lembrou aí, Copa de 2010, ali, Eurocopa de 2008, foi quando esse modelo de jogo ele se estabeleceu. É claro que, se a gente for pegar todos os times da Espanha de lá para cá, tem algumas pequenas diferenças em cima da característica dos jogadores, da qualidade dos jogadores, né? Acho que essa Espanha, ela jogou inclusive melhor na Eurocopa de 24, quando foi campeã, porque os atacantes estavam em melhor forma. Lamine Yamal acabou com a Eurocopa de 24. O Nico Williams jogou muito bem. Dessa vez, os dois estavam com problemas físicos. Então, acho que a Espanha poderia até ter jogado melhor essa Copa, caso esses dois jogadores estivessem no momento melhor. Um dos melhores meias da Espanha, o Pedri, não fez uma boa Copa. Ele até entra bem na final. É, acho que ele joga bem ali o segundo tempo, a prorrogação. Mas a Copa do Mundo dele como um todo é ruim. Tanto é que ele perde posição no time. Então, assim, é um pouco assustador se a gente olha que essa Espanha ela pode jogar melhor do que isso e ela tem um estilo, um modelo de futebol de anos que foi sendo aperfeiçoado. Entre vitórias e derrotas, entre grandes campanhas e decepções, ele foi sendo aperfeiçoado. E se esses jogadores, todos eles estiverem bem ao mesmo tempo, cara, é muito difícil de bater. É só a gente ver o que a Espanha fez com a França. A França, para mim, é a seleção com as maiores individualidades da Copa. Você não via nenhuma outra seleção com tanto talento em setores diferentes. E a Espanha não sofreu nem um pouco com esse time da França na semifinal. A França não teve um abafo, uma pressão, né? Bola na trave, goleiro fazendo grande defesa. Não. A Espanha ganhou de 2 a 0 até com alguma tranquilidade desse ótimo time que a França tem. Então é um futuro muito promissor. Vários desses jogadores terão ainda uma Copa do Mundo pela frente. Lamine Yamal, então. A gente for pegar três Copas do Mundo pela frente aí, o Pedri, Gavi, que também pouco jogou nessa Copa, tem o Rodri no meio campo, que também tem idade para jogar mais uma Copa. Os laterais são excepcionais, o Corella, Pedro Porro, o Cubarsí, zagueiro de 19 anos, um dos maiores da Copa. Então, assim, tem muito talento ali, fora jogadores que ficaram de fora dessa convocação. O Barcelona tem um meia chamado Fermín López, que é muito bom jogador, e sequer foi convocado. Certamente nas próximas Copas será convocado também. Então é um futuro muito promissor. E é claro, quando um time ganha, né, se tenta replicar muito o estilo dessa equipe, a maneira de jogar. Acredito que volte a ser uma tendência esse jeito da Espanha jogar.
0: E sobre os nossos irmãos, Rodrigo Coutinho, né? O que que fica de mais uma campanha histórica, esse conto de fadas que terminou no domingo e muito possivelmente, né, a despedida do Messi dos mundiais. Como é que se avalia esse fim de ciclo da Argentina com um dos grandes jogadores da história do futebol?
1: Olha, eu acho que assim, a história desse time, ela tá feita, né? É o grupo de jogadores que tirou a Argentina de uma fila de quase 30 anos. A Argentina, quando venceu a Copa América no Brasil em 2021, ela não ganhava algo desde 93. Tinha vencido a Copa América em 93, vence em 21 no Maracanã a seleção brasileira, ganha a Copa do Mundo de 22 e depois ganha a Copa América no ano seguinte também. Então, assim, é um grupo vencedor. O fato de não ter feito uma grande Copa, apesar de ter sido vice-campeã e ter tido ali viradas memoráveis, né? Vitórias memoráveis com gol no final, com muita raça, com muita entrega, e uma Copa brilhante do Messi, para mim foi o melhor jogador da Copa. Mas, apesar disso, a história desse time está feita. Agora, daqui em diante, vai ter que ter uma reformulação. Ficou muito claro para mim que o Depol não é o mesmo jogador de 22, está jogando inclusive a Liga Norte-Americana de futebol também. Talvez o Paredes também não fique para o próximo ciclo. Mackalister, a gente tem que ver como é que ele vai se desenvolver. Os atacantes da Argentina têm idade ainda, mas precisam retomar o seu melhor nível, tanto o Lautaro Martínez quanto o Julián Álvarez. Acho que é uma geração que precisa acrescentar jogadores de velocidade pelos lados. A Argentina tem pouco nome de peso com essa característica. Na defesa, se a gente olhar, é bem provável que Otamendi não volte mais, Lisandro Martínez não voltem mais, né? E fique ali apenas o Cristian Romero. Então, tem um desafio importante pela frente de renovação desse elenco, sim. E também não temos a certeza se o Leonel Scaloni vai ficar, né? Ele falou ali logo depois do jogo, ainda na emoção, né? Tem que dar um desconto, porque não dá para o cara ficar pensando em continuidade depois de ter sido atropelado da forma que foi naquela final. Mas ele falou que ele pretende ficar até dezembro e depois sair. E aí a gente já vai ter que ir no mercado, procurar um treinador para tentar encontrar de novo toda essa sintonia, né? Esse bom ambiente que foi criado pela comissão técnica do Scaloni e pelos jogadores. Não é simples, não. A gente ainda vai ter um desafio grande pela frente agora.
0: Pois é, até uma boa pergunta, aliás, uma boa questão que eu queria te fazer. Qual é a parcela de responsabilidade do Scaloni nesse vice-campeonato? Porque talvez o torcedor argentino e até os brasileiros que gostam, né, do futebol argentino imaginavam que a seleção poderia fazer um pouco mais de força, pelo menos contra a Espanha, né? Mesmo que a qualidade do time europeu fosse superior, mas. As escolhas para a final foram as mais adequadas, será? Botar o Nico Gonzalez, o Depol voltar ao time. Como é que tu observaste essa situação, Rodrigo?
1: É, a gente falando depois do jogo, parece que a gente sempre é um engenheiro de obra
0: Isso é
1: pronta,
0: verdade, isso é
1: né?
0: verdade.
1: Mas, assim, eu fico tranquilo para falar, eu tento pautar meu trabalho de uma forma diferente dessa. Eu acho que não foram acertadas, não, né? Porque se a gente olha, o principal ponto de dificuldade da Argentina no primeiro tempo tinha a ver com o meio-campo menos ocupado, né? A Argentina tentava subir a marcação às vezes. E tanto o Dani Olmo contra o Oyarzabal, eles circulavam muito nas costas do Enzo Fernandes e do McAllister, que por sua vez tentavam pressionar o Rodri e o Fabián Ruiz e não conseguiam. Não achavam o timing dessa pressão. Então acho que se o Paredes tivesse começado o jogo e o meio-campo mais preenchido, talvez a Argentina tivesse começado a partida de um jeito um pouco mais equilibrado. É verdade que não teria o escape de velocidade do Nico Gonzalez pela esquerda. Mas não adianta você ter um escape de velocidade, você não consegue desarmar. Você fica o tempo todo sendo pressionado pelo time adversário. Então acho que não foi. O Paredes nem entrou bem no jogo depois, né? Ele entra mal no jogo. Mas aí já era um outro contexto, né? A gente já estava sendo dominada, a Espanha tinha feito ali o primeiro tempo muito superior. Talvez se tivesse começado com o Paredes, a gente não pudesse equilibrar um pouquinho mais as ações ali no meio-campo durante a primeira etapa. Então, assim, ele tem sim participação positiva e negativa nisso. Acho que o ambiente do grupo dos jogadores da Argentina é que possibilita que o Messi se sinta tão leve, que o time tenha tanta força mental para buscar resultados que parecem improváveis, né? Saia de situações difíceis nos jogos. Isso tudo é mérito da comissão técnica do Scaloni. Mas eu acho que a falta de desenvolvimento do time, do ponto de vista tático, para grandes desafios, e até do ponto de vista físico também, isso tem a ver com escolhas que foram feitas de jogadores, acho que isso é um pouco de responsabilidade negativa dele também. Mas, assim, pelo que eu pude conversar com colegas da Argentina, o próprio Rafael Sibilla, que é repórter do Sport TV, entrou ao vivo com a gente na redação do Sport TV, ele falou: cara, aqui não tem nenhum sentimento negativo com relação a ele, não. O sentimento é muito de gratidão, por tudo aquilo que foi construído ao longo desse tempo, né? Como eu falei, é uma geração histórica.

0: demorar. Mas eu via no dia seguinte, né? Eu acordava no dia seguinte e via o jogo que eu tinha perdido. Então, consegui ver os 104, consegui escrever sobre 92, né, nos 104, que eu vi ao vivo, fora outros textos, né? Fiz um texto sobre a seleção do Japão, outro sobre a seleção brasileira, enfim. Ao todo, aí, nesses dias de Copa do Mundo, foram 96 textos no blog lá do GE.
1: Muito legal, e até te acompanhando nas redes sociais, tu usava métricas para avaliar os jogadores, acho que por rodada, talvez, né? A seleção da rodada, dos jogos também. Se assistiu aos 104 jogos, talvez seja a pessoa mais certa para nos passar aqui a seleção da Copa, na tua opinião, quem foram os 11 da Copa do Mundo?
0: É, cara, eu sou muito chato com isso, né? Eu assim, cresci lendo a revista Placar, né? A revista Placar, ela tinha lá, tem ainda, né? O Bola de Ouro, Bola de Prata do Brasileirão, que é muito baseado em nota que os jornalistas dão aos jogadores após os jogos. Então é a média de nota que você pega ali. Porque assim, cara, quando a gente vai fazer uma seleção baseada na opinião, a gente esquece das coisas. A gente esquece de um jogo ruim que o jogador fez, né, e acaba às vezes cometendo injustiça. Então eu tento assistir todos os jogos, né, das competições que eu acompanho mais, para tentar ser justo nessa formatação. Na Copa do Mundo é mais fácil de fazer isso. Então eu fui dando nota para os jogadores e botando na planilha de Excel e fazendo as médias. Então, dentro das médias que eu fiz, né, peguei ali o critério de o jogador tem que ter feito pelo menos 6 jogos, né, tem que ter chegado pelo menos às quartas de final para entrar na seleção. Então a minha seleção tem o Kobel, o goleiro da Suíça, acho que ele foi o melhor goleiro da Copa, por uma questão de notas, né, notas mais altas. Eu montei a minha seleção com 3 zagueiros. Então, a minha seleção tem Cubarsí, perdão, tem Cristian Romero, Upamecano, Cristian Romero da Argentina, Upamecano da França e Laporte da Espanha. Ala direito, Pedro Porro da Espanha. Ala esquerda, Cucurella da Espanha. No meio-campo, Rodri e Bellingham. No ataque, Messi, Haaland e Mbappé. E o treinador, Luis de la Fuente, para mim, os 3 melhores jogadores da Copa, em ordem. Messi, Mbappé e Haaland. O melhor jogador jovem para mim foi o Cubarsí.
1: Que legal, muito bacana, eu gostei da tua seleção. Acho que tá uma questão de esquema diferenciou da minha, e claro que eu fiz a minha baseada exatamente em ver os jogos e tentar lembrar quais foram os melhores. Eu não fiz as métricas, né? Mas se o meu foi ali no 4-2-3-1, eu coloquei só o Dani Olmo. Talvez tenha
0: Acho bom.
1: tirado um zagueiro ali, não sei se exatamente o Upamecano ou o Laporte, eu acho que foi o Upamecano que eu saquei, o que foi um crime também. Mas que bom que a minha ficou parecida com a tua também, que é muito bem
0: Ah, mas
1: embasado.
0: bacana, mas isso aí é assim, cara. Seleção de Copa do Mundo, você sempre vai deixar alguém muito bem, que foi muito bem de fora.
1: É.
0: Quer ver um jogador que foi muito bem na Copa? Eu vejo pouca gente falando isso. O Tielemans, volante da Bélgica, jogou
1: Verdade.
0: muita bola. Jogou muita bola nessa Copa do Mundo.
1: Verdade, verdade. Jogou muito bem mesmo, carregou o time da Bélgica em vários momentos. Só aquele pênalti que eu achei meio mandrake, hein, Rodrigo? Ah, o time do Senegal ali estava bem e o pênalti no último minuto da prorrogação acabou derrubando. Mas,
0: Pois é.
1: para a gente encaminhar o nosso bate-papo, Rodrigo, te agradecer demais pela gentileza. Eu queria virar um pouquinho a chave em relação à Copa, depois de ouvir a tua seleção, e até tentar entender aí do centro do país como é que vocês estão enxergando a dupla Grenal. Né, o Brasileirão tá voltando, o Grêmio já jogou, o Inter entra em campo nesta quarta. Um jogo duríssimo no estádio Beira-Rio contra o Cruzeiro. O que que chega para vocês aí, né, em termos de informações, de análise, e o que que vocês veem nos jogos da dupla Grenal que a gente pode projetar para esse segundo semestre? Porque daqui, Rodrigo, as perspectivas são as piores possíveis.
0: Então, aqui não é muito diferente, não, cara. Eu tenho uma preocupação no meu trabalho de tentar ver todos os jogos, né, que eu possa ver. Óbvio que eu não consigo ver todos os jogos do Inter, do Grêmio, mas eu, sendo assim, totalmente verdadeiro com você, eu vi pelo menos 90% dos jogos dos dois nessa temporada. Pelo menos 90%. Isso eu tenho total certeza. Eu acho que é um cenário muito preocupante, cara, para os dois. Acho que o Inter, antes da parada para a Copa do Mundo, tinha conseguido, de alguma forma, encaixar um jeito de jogar que gerava mais segurança, né? Muitas vezes mais fechados, explorando contra-golpes. Mas

0: há determinados jogos em que você precisa ter mais repertório do que isso. E vai ser difícil tirar. A verdade é essa. O Inter sofreu um decréscimo de qualidade no seu elenco do ano passado para cá. É, perdeu jogadores importantes, outros vivem um péssimo momento, né? Você pega, por exemplo, o momento que o Rocher vivia no gol do Inter, assim, era muito ruim. O momento que o Borré vivia no ataque, né? E assim, Alan Patrick, que foi um cara que conduziu o Inter nas últimas temporadas, chegando a amargar o banco em vários jogos seguidos. É, até mesmo um jogador que se destaca muito, que é o Bernabé, é um jogador que tem muitos problemas defensivos, né? Então obriga ali o treinador a acabar colocando mais um elemento na linha de defesa muitas vezes, e tirando o jogador do meio-campo ou do ataque. É, eu acho que é um campeonato de sobrevivência, cara. Assim, infelizmente, hoje é a realidade dos dois. O Grêmio, para mim, ele perde qualidade, né? Vieri saindo do Grêmio, o Arthur saindo do Grêmio. Dois jogadores ali que para mim elevavam o nível dos setores em que jogavam, e os substitutos não têm o mesmo nível. Vamos ver agora a volta do Vilaçante, né, até ele retomar ritmo, se ele consegue se aproximar daquele jogador que ele foi, principalmente em 2023 do Grêmio. Mas eu acho que é um campeonato de sobrevivência. Acho que tanto o Grêmio quanto o Inter estarão naquele bolo ali, aquele bloco de clubes tradicionais, que tem o Vasco, que tem o Santos, que tem o Atlético Mineiro, que vão lutar para tentar sair das proximidades da zona de rebaixamento até as rodadas finais.
1: Acha que tem uma vaguinha para um gigante ou o Brasileirão se resolve sem um dos grandes no Z4?
0: Cara, acho que vai ter uma vaga se não tiver duas vagas, porque eu acredito sinceramente na recuperação do Mirassol. Eu acho que a situação da Chapecoense, ela é difícil demais de recuperar. O Remo conseguiu melhorar, né, nos últimos jogos antes da Copa do Mundo, mas também acho difícil pensar em livrar de rebaixamento o Remo. É, Vitória está fazendo uma campanha muito sólida dentro de casa, tem um jeito de jogar estabelecido, se reforçou bem nessa parada. O Vitória trouxe jogadores ali que tiveram momentos de destaque com Fortaleza, por exemplo, na Série A do Campeonato Brasileiro. Acho que o Vitória não vai ter uma caída de produção, não. E aí você olha ali, cara, é muita gente grande, né? E quando eu falo gente grande, eu falo de pressão, né? Você sabe muito bem o que é quando o Inter ou o Grêmio entram numa zona de rebaixamento. Para o jogador conseguir se recuperar, para o time conseguir sair desse momento, é um sufoco. Olha o que o Inter passou ano passado, na última rodada. É aquele jogo lá, sim, certamente foi teste para cardíaco para os colorados. Certamente ninguém quer passar por aquilo de novo. Então, assim, infelizmente, eu acho que não é um grande momento, não. Os clubes precisam olhar para dentro, entender qual é o limite financeiro que eles podem chegar, né? Cortar na carne mesmo para tentar um dia voltar a ter o potencial de investimento que já tiveram e lutar. Cara, eu sou de uma época que qualquer clube do Rio de Janeiro que ia jogar com o Grêmio, com o Inter no Sul, era derrota na certa. Você já sabia que era derrota na certa. No colégio, né, a gente falava, ih, quem é o jogo desse final de semana? Pô, é Fluminense e Grêmio, Flamengo e Inter. Fora de já era, cara. É não ser goleado. E hoje em dia, a gente vê os clubes do Rio seguidamente indo ao Rio Grande do Sul e voltando com vitórias. Principalmente Flamengo e Fluminense, né? Tem obtido ótimos resultados aí.
1: É verdade, é verdade. Bom, Rodrigo Coutinho, comentarista dos canais Sport TV, colunista de GE.globo, muito obrigado por esse bate-papo especial aqui na Rádio Gaúcha. Sempre bom te ouvir. No momento em que a nossa profissão está meio estranha, assim, meio nebulosa, né? Ouvir um jornalista que gosta de ver o futebol, que para assistir, para analisar, é algo muito importante. Saiba que tem um admirador por aqui e muito obrigado e muito sucesso aí na tua caminhada dentro do Grupo Globo.
0: Cara, muito obrigado pelas palavras aí. É muito bacana a gente ser reconhecido, né, fora aqui do nosso ambiente de trabalho. E também é sempre um orgulho quando sou chamado para falar na Rádio Gaúcha. Acho que o rádio de Porto Alegre, né, a Rádio Gaúcha é uma potência, consegue manter ainda uma forma de comunicar, né, de estar próximo dos torcedores e se dedicar às coberturas que, infelizmente, aqui no Rio a gente não consegue mais. Então, eu sou sempre entusiasta. Sempre que quiserem conversar sobre futebol, a gente para por aqui, dá uma atenção, que é sempre um prazer.
1: Valeu, Rodrigo Coutinho, comentarista do Grupo Globo. Sempre muito bom ouvir aqui na Rádio Gaúcha, com boas ideias, né? Com análises claras, coesas. Eu gosto muito de bater um papo com esse jornalista lá do centro do país e que interessante, né? Ver a visão dele sobre a dupla Grenal, porque ela é muito parecida com a nossa. Significa que nós, enquanto imprensa e torcedores, né, que estão conosco aqui diariamente, estamos corretos naquilo que estamos avaliando em relação à dupla Grenal, porque a situação está difícil. Bom, para aproveitar o embalo, para fechar, tá? Pelo menos aqui no Esporte Companhia, eu falei lá no começo que ainda tínhamos margem para falar de Copa do Mundo e sobre a final e sobre os melhores da competição, né? O que que deu errado, o que que deu certo. Para fechar, pelo menos aqui no Esporte Companhia, meu caro André Borges, o Tio Bilia, vamos reproduzir um clipe muito legal que foi feito ontem à tarde no Sala de Redação, homenageando Pedro Ernesto Denardin. 13 Copas do Mundo, narrou mais uma decisão na sua carreira. O Pedro é um totem aqui dentro da Rádio Gaúcha, um espelho para todos nós. E eu ouvi todo o Sala de Redação ontem, e na sequência teremos inclusive um pitaco do Sala para reproduzir aqui. Muito legal os colegas falando sobre o Pedro, elogiando o nosso narrador, nosso comandante aqui. E algo que eu em casa pensava comigo mesmo, né? Queria falar talvez o Pedro não tenha nem a dimensão do que ele represente para todo mundo, né? Para nós da imprensa, para nós colegas da Rádio Gaúcha, do Grupo RBS e para muitos ouvintes torcedores, né? Tem muita gente que leva o Pedro dentro do coração pelas grandes narrações que ele teve na carreira. Nos momentos bons da dupla Grenal, em especial, né, o Inter na Libertadores, o Inter no Mundial, o Grêmio com a Copa do Brasil, o Grêmio com a Libertadores 2017. E aí o pessoal preparou uma montagem aqui para homenagear o Pedro. Eu fecho aqui o assunto Copa no Esporte Companhia, reproduzindo esse trecho. Para quem não ouviu, para quem não acompanhou, é realmente um clipe muito bonito. Vamos acompanhar agora, 1 da manhã, 43 minutos no Esporte Companhia.
2: Zero para o time peruano. A Argentina, no próximo domingo, estará no Monumental de Nunes para com a Holanda decidir quem será o campeão de 1978 da Copa do Mundo.
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2: 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López do parte, a Espanha chega ao gol de empate, 1-1 agora, Mundial 82, em Valência, o dia D para Brasil e França na Copa do Mundo de 83. Está chegando, Pedro?
5: O ônibus da seleção do Brasil começa a chegar, onde nós estamos aguardando, com o microfone sem fio da Rádio Gaúcha, aqui o Casagrande, com a janela aberta.
2: Camisa venceu a zaga brasileira de perna esquerda e marcou o gol da Argentina.
5: Pedro.
2: E a Argentina joga numa nota só. Nome da nota, Maradona. Fez a jogada de gênio, fez a sua nota, tocou a sua música, meteu no Carija. Ele driblou o Taffarel, impedindo não. Estamos saindo do Campeonato Mundial do gênio extraordinário Diego Maradona. Está atirando o Brasil.
5: Olha o Romário. Entrou pela grande área. Pênalti. Pênalti dessa vez marcado. Pênalti. Pedro Ernesto. E não podia ser diferente, Pedro.
2: Não podia ser diferente. Já devia ter marcado no primeiro tempo, quando o Romário passava pelo primeiro adversário, ingressava na área, foi calçado pelo camisa número 100, Gernadiski. Capricha, Raí, partiu pra bola, colocou e gol!
6: Eu cantei! Se quiser e faz o terceiro contra-ataque, é evidente! 47 minutos, terminou tudo, absolutamente tudo! Jacques Chirac tá ali, ó, tá ali na beira do gramado, ao lado dos jogadores festejando o título de campeão do mundo! A França faz 3-0. Quem sabe o segundo gol, para acalmar o povo brasileiro, para liquidar com a Alemanha, para botar a mão na taça. Rivaldo deixou pro Ronaldo, o Ronaldo vai fazer de novo, gol! O Brasil é penta, fim de papo. O Brasil é penta campeão. A festa brasileira. Saia pra rua, torcedor. Saia pra rua pra festejar. Pra dizer do seu orgulho, da sua alma, do seu coração.
7: A partir desse momento, senhoras e senhores, o mundo conhece o novo recordista de gols em campeonatos mundiais. 18 Copas do Mundo, 76 anos, gordo, desajeitado, quase um décimo de tonelada, mas com a velha extraordinária categoria, exatamente aqui em Dortmund, na Alemanha, neste 27 de junho, Ronaldo, número 9 da Seleção do Brasil, 15 gols, recordista mundial.
8: Gol, Sneijder! 2 para a Holanda, 1 para o Brasil. Brasil fracassou completamente. A Holanda está fazendo 2-1.
7: 7-0. 7-0. Isso é impensável em qualquer momento da história do futebol brasileiro. E é o maior vexame. Esse dia vai para a história. O dia que nunca deveria acontecer. Ninguém é melhor que tu, Cristiano Ronaldo. Meu espelho me contou. Eu tenho sentimentos internos fortes por ti, Cristiano Ronaldo. Um show, um espetáculo. Uma coisa extraordinária que mais uma vez Cristiano Ronaldo coloca para o mundo. Na Copa do Mundo.
9: Messi tem as mãos à cintura. Lionel Messi, um grande craque.
7: Atenção, na bola. Gols, que loucura! Meus amigos ouvintes, faz 50 anos que eu ando rodando por esse mundo vendo futebol. Já vi 12 Copas do Mundo, nunca vi nada igual. Uma final de Copa do Mundo que a história vai contar durante muito tempo. Montiel para a cobrança, correu para a bola. Argentina! Argentina é campeã do mundo! Está a Noruega de novo, a bola no meio para o Rana. Dominou, bateu, gol! Peço licença, quero me ajoelhar e dizer claramente, Haaland, tu és simplesmente fantástico. Sim, eu estou triste, tu estás derrotando o Brasil. O meu respeito para ti, apesar da tristeza que estás colocando em mim. Que liquida o Brasil está fora da Copa do Mundo. Tinha que ser, tinha que ser. Fernando Gomes está fazendo gol, tinha que ser um atacante. O cara que tem nome de atacante, que tem aquele jeito de atacante, tem história de atacante. Amigos, o Rio Grande do Sul do Brasil, 35 milhões de pessoas que nos acompanharam até hoje na Copa do Mundo. Eu estou a declarar que o mundo tem campeão. O campeão é a Espanha.
10: O mundo tem campeão, a Espanha é bicampeão do mundo. O que tu quer dizer mais, Maurício?
11: Quero te dizer parabéns, Pedrinho. Mais uma jornada brilhante do Pedrinho, 13 Copas.
12: Pedro, deixa eu pegar um depoimento teu. 13 Copas, Pedro. Tá terminando a 13ª Copa, Pedro. Como é que é o coração do Pedro Ernesto? 13 Copas do Mundo. Muitas histórias sendo contadas, Pedro. Parabéns.
13: Tem muita história pra contar, tem muita coisa boa. Mas eu só posso dizer muito obrigado, né, Leonardo? O que tu quer que eu diga mais? Muito obrigado a todos.
1: Tá aí, que bela homenagem do Grupo RBS, da Rádio Gaúcha, para Pedro Ernesto Denardin. 13 Copas no currículo. É, não sei para vocês qual momento foi mais impactante ali do clipe. Para mim, o gol do Sneijder, quando ele narra Tchubelia o gol, e aí as vuvuzelas na hora começam a soar lá na África do Sul, o gol que marcou a nossa eliminação em 2010. Mas, que história do Pedro. E aí o que eu ia falar antes, acabei até não falando, o Pedro não tem a dimensão do que ele representa, eu acho, para todos nós. E é impressionante o tamanho da humildade do Pedro para acolher os colegas. Né? No primeiro dia de Rádio Gaúcha, o cidadão entra aqui nervoso, preocupado, feliz, claro. Mas ele acha que, de repente, o Pedro é um cara inalcançável, inacessível. E, na verdade, é totalmente o oposto. Né? Eu já vi... em outras várias situações dentro da imprensa, colegas que, com todo respeito, não têm 1% da história do Pedro e foram mais marrentos do que o Pedro. Né? Então é muito legal, um cara que realmente abraça todo mundo, tem o jeito dele bem particular, né? Brincalhão, fala palavrão às vezes, né? Gosta da galhofa, mas é um cara sensacional e certamente para todo mundo que chega aqui, é uma honra fazer parte do time dele e trabalhar ao lado dele, falar para o pai, para a mãe, para o avô, para o tio, para o amigo, que um dia trabalhou ao lado do Pedro Ernesto Denardin. Essa foi a nossa singela homenagem aqui de fechamento da Copa do Mundo dentro do Esporte Companhia, mas isso ocorreu no sala de redação de ontem à tarde. 1h50, deixa eu dar uma atenção especial para o WhatsApp, já estou vendo que muitos recados chegaram nesse meio tempo. Vamos tentar vencê-los, viu? Porque eu tô na faixa horária da meia-noite e 30 ainda aqui, ó. O Rogério Dornelles, boa noite, Arruda. Salário dos jogadores não podem ter muita diferença entre o maior e o menor. Isso só gera conflito no grupo, é verdade. É um bom ponto que o Rogério toca. A amplitude dos salários, né? Do mais gordinho salário possível até o menor, a diferença é gritante, muito, muito larga, e isso pode gerar, sim, algum tipo de incidente interno. A atual gestão do Inter depreciou o clube de todas as formas justamente para provocar a recuperação judicial e forçar a implantação de uma SAF. Quando vão ganhar os dirigentes do clube? É uma mensagem do Fernando de Floripa. Não sei, não posso falar isso, né, Fernando? Uma opinião tua, uma análise tua, mas não dá para cravar isso, né? A gestão quebrou o Inter propositalmente. Eu acho que isso aí fica muito fora do padrão, viu? Eu vi uma direção tentando, com muitos erros, né? Alguns acertos, mas muitos erros. Bateu na trave no Brasileirão, bateu na trave na Libertadores. E isso tem um preço, né? Exagerou em outros momentos. Sofreu com a enchente, mas achar que aconteceu de propósito, não posso concordar. Boa noite, Arruda. Sou tricolor, 72 anos. Fui sócio patrimonial por mais de 30. Vejo incoerência entre direções, atual e anterior. Vendendo as joias da base, trazer ex-jogadores que vêm só para engordar as suas contas. Isso é incompetência das direções. E cadê o conselho deliberativo, que tem o dever de verificar e analisar as contas? Olha, tenho saudades do Fábio Koff. Que grande presidente. Mensagem do Vanderlei, de Criciúma, Santa Catarina. Valeu, grande abraço. Boa noite, Arruda. Dupla Grenal entra no campeonato só para não cair. Valdomiro de São Cepé. Verdade. E assim vai ser durante os próximos anos. Olá, pessoal do Esporte e Companhia. Diante desses absurdos dos times pagarem cerca de 1 milhão para os jogadores que não dão retorno, as torcidas deveriam se unir e deixar de frequentar os estádios. Com as arquibancadas vazias, quero ver os cartolas arranjarem dinheiro para bancar super salários. A sugestão do Lúcio, gremista de Santa Catarina, Lúcio Colombo. Pois é, Lúcio, mas deixar de frequentar o estádio significa também, de alguma forma, encurtar o borderô e influenciar nas finanças do time, né? Eu sei que tem muitos sócios, mas tem muita gente que não tem nenhuma modalidade de sócio, que paga o ingresso, né? Que vai ao estádio. Não sei se isso é bom para o clube, não. Seria jogar contra, mas eu entendo aqui a essência da tua ideia. Hoje é dia do amigo. Um abraço, meu amigo do rádio. Inter e Grêmio estão cambaleantes. Se não investir na base, vão desaparecer. Wagner Fortes, de Maçambará, Rio Grande do Sul. Valeu, grande abraço. É verdade, esqueci do dia do amigo. Foi ontem, né? Segunda-feira, 20 de julho. Um abraço, meu parceiro. Um feliz dia do amigo para todo mundo que está conosco aqui na audiência da Rádio Gaúcha. Quem mais? Leia meu áudio. Não tem como, né? Ler teu áudio não tem como, meu diretor. Me ajuda aí. Quem mais por aqui? Mensagem de voz. Vamos tentar? Vamos, tio Bilia, vamos tentar. O que tu acha? Vamos arriscar aqui, ó. Tiago, chega junto.
14: Boa noite, Arruda. Na escuta do programa aqui no Rio Grande, via as rádios net, aqui é o Tiago, torcedor do Grêmio. Ô, Arruda, sobre a final da Copa do Mundo aí, eu sei que o cara é fora do sério. Ele poderia resolver em qualquer momento, mas a Argentina jogou o jogo todo com um jogador a menos, né? Eu não sei o que tu acha sobre o Messi. Sim. O Messi não participou nada daquele jogo da final de domingo. E depois, quando teve outro expulso, aí ficou dois jogadores a menos, né? Eu acho que o time da Espanha é muito superior à Argentina. Mas a Argentina, que jogou com um jogador a menos todo jogo, para mim, né? Não sei a opinião tua e dos outros ouvintes aí. Mas, para mim, aquele dia jogou com um jogador a menos. Messi não tocou na bola, Messi não dava um bote em ninguém, Messi só caminhava em campo só. Não sei qual é a tua opinião aí, tá bem? Desejar uma ótima noite e uma ótima terça-feira a todos aí.
1: Valeu, grande abraço, Thiago. Eu concordo, é o ônus de ter um jogador de quase 40 anos em campo, né? Não dá para esperar que o Messi faça o trabalho sujo ao longo dos 90 minutos. O esquema da Argentina já é desenhado para isso. Eu acho que é mais importante focar no que o Enzo Fernandes fez do que propriamente o Messi. Por mais que o Enzo tenha crédito daquilo que ele fez nessa Copa, tá? Ele não fez uma boa Copa, mas ele foi decisivo em dois momentos. Ele faz o gol especialmente contra a Inglaterra, que dá uma sobrevida para a Argentina na reta final. E ele tinha feito gol de cabeça contra a... acho que foi o Egito, né? Na fase de oitavas de final. Mas a expulsão do Enzo Fernandes, ela é inadmissível, né? Ela é nível júnior. Ele leva um cartão amarelo por reclamação, depois de uma falta sofrida, e a gente até pode entender que o cartão foi exagerado do árbitro, né? Pela reação do Enzo Fernandes. É uma final de Copa do Mundo. Mas tudo bem, levou o cartão amarelo, tá pendurado, segura a onda. Né? Ele atorou, ele levantou o Cubarsí na dividida, não tinha justificativa nenhuma para isso, chegou totalmente atrasado no lance, e aí deixou a Argentina com um a menos num time que já tinha um a menos, como bem destacou o Thiago, em termos defensivos. O Messi não marca ninguém, e não vai marcar. Né? Se não fazia isso nos grandes tempos, com tanta frequência, com tanta intensidade, imagina agora. O início do jogo, o Messi tentou alguma coisa, né? Ele e o Julian Álvarez se revezavam no Rodri, porque entendiam que no Rodri sairia todo o jogo da Espanha. Então, no começo da partida, os primeiros 15 minutos, eles fizeram um revezamento para fechar um passe mais individual no Rodri. E depois, não tem muito o que fazer, não tem como segurar o toque de bola da Espanha sem cansar, né? Imagina só, tu tá dentro do campo, o time adversário fica toque, toque, toque, toque, a bola girando de um lado pro outro. Zagueiro, goleiro, lateral, volante, ponta, volta, volta, volta. Tu tá só correndo atrás deles, o tempo todo se movimentando para fechar os espaços e não deixar que uma colocada vertical encontre o atacante. Cansa, né? Mas, para mim, o foco não seria no Messi, porque isso todo mundo já sabia, e sim no erro que o Enzo Fernandes cometeu, um erro juvenil ao ser expulso com o segundo cartão amarelo. Boa noite, Arruda. Me chamo Solismar dos Santos, de São Lourenço do Sul. Sou gremista e gostaria de saber uma informação do João Borne. Não seria ele o substituto do Gabriel Meck? Boa pergunta, Solismar. São jogadores diferentes, ainda que possam aparecer numa faixa de campo parecida. O Meck é mais inventivo, né? O Meck é mais driblador, tem mais recursos individuais. O João me pareceu mais um finalizador daquilo que eu vi dele em jogos da categoria de base, especialmente no sub-17. Mas o João Borne, sim, tem potencial, é um bom atleta, precisa ser lapidado, mas já poderia estar frequentando o banco de reservas há horas. O Gabriel Meck já está mais pronto, né? Pelos minutos no principal, mas também pela qualidade, né? A essência do jogador, o Meck tem muito mais recurso. Buenas, Arruda, acompanhando de Rivera, Uruguai, Paulo Vargas, um abraço para a turma da fronteira, um abraço para quem está do outro lado também da fronteira conosco na participação do WhatsApp. E por fim, para fechar aqui, ó, o nosso segundo bloco, a nossa segunda hora de Esporte e Companhia, 15 segundos, será que vem pedrado? Vamos ver, vou correr o risco.
15: Boa noite, Arruda. Aqui é Mário Marim, da cidade de Tubarão. Sou colorado, mas o Grêmio e o Inter não ganham nem dos dois times que tem aqui na minha cidade, que estão na Série B do Catarinense. Nem do Ercílio e nem do Tubarão. É uma vergonha esse nosso futebol gaúcho.
1: Valeu, valeu, meu querido. Qual é o nome mesmo que eu me perdi na mensagem engraçada? É o... Mário Marim, de Tubarão, Santa Catarina. Valeu pela mensagem, obrigado pelo áudio aqui no nosso... WhatsApp da Rádio Gaúcha. Buenas, turma. Vem chegando aí. Notícia na hora certa. Na sequência, intervalo comercial. Voltamos com trilha e mais mensagens da audiência. E na sequência, a entrevista de apresentação do novo goleiro do Esporte Clube Internacional.
16: 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No sinal, 2 horas. Abastecimento de água para bairros da zona norte e leste da capital tem previsão de ser normalizado na madrugada ainda, após manutenção emergencial na estação de tratamento de água São João. Prefeitura de Viamão será responsável pelo funeral do corpo de menino morto após ser espancado pelo pai. Crime ocorreu no dia 5. Chega a 49, número de cidades que registraram prejuízos em virtude dos temporais do fim de semana. Tempo instável em Porto Alegre, neste momento, temperatura de 20 graus. 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
16: Um homem morreu em um acidente entre dois carros na RS-463 entre Vila Lângaro e Coxilha, no norte do estado. A colisão frontal ocorreu na noite desta segunda-feira no quilômetro 13. De acordo com os bombeiros voluntários de Tapejara, a vítima fatal era o motorista de um Polo. A identidade ainda não foi divulgada. Neste momento, na capital e rodovias da região metropolitana, sem acidentes em atendimento.
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16: Representantes de partidos políticos do Rio Grande do Sul assinaram um compromisso de combate à desinformação, ao assédio eleitoral e à violência política. O documento foi proposto pela Justiça Eleitoral e também prevê o uso legal e ético da inteligência artificial nas campanhas e o respeito à destinação dos recursos públicos para candidaturas de mulheres, pessoas pretas, pardas e indígenas. Durante a cerimônia, a presidente do Tribunal Regional Eleitoral, desembargadora Maria de Lourdes Bracini de Gonzalez, destacou que a inteligência artificial representa um dos principais desafios das eleições deste ano. 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Da redação, Gustavo Gossen.
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12h07, de volta, Esporte e Companhia, nesta madrugada, 21 de julho de 2026, terça-feira, ao som de Guns N' Roses, Welcome to the Jungle.

0: 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Participe conosco, 519-9699-5218, saímos para o intervalo e para o Notícia na Hora Certa, com participações da audiência, tanto no WhatsApp quanto no meu Instagram. Muito obrigado para quem está chegando na rede social. Não sei se a gente pode colocar uma meta com vocês aqui, mas eu sei que o pessoal vai fortalecer, né? Rumo aos 7 mil seguidores lá no Instagram. Muitos de vocês, graças à audiência do Esporte Companhia, fortaleceram lá em vários momentos que eu estive aqui, né? Eu comecei aqui na uma espécie de suplência do Barão em 2024. E desde então, muitos ouvintes chegaram junto. Muitas mensagens, muitos abraços, fico bem feliz e já já a gente dá uma atenção para quem veio no Instagram, mas principalmente para quem está no WhatsApp da Gaúcha, 519-9699-5218. Eu estou falando com vocês ao mesmo tempo e travando uma guerra, uma batalha com uma mosca que está aqui dentro. Tibilia, o que é isso, Tibilia? Tem uma mosca aqui dentro, ela está fazendo barulho no refletor ali e ela volta e meia desce aqui para incomodar. Vamos lá, do jeito que dá, pessoal. Tamo junto. Vamos lá, mensagens do WhatsApp da Gaúcha. Tem mais uma aqui, ó, de áudio. 16 segundos. Vou arriscar de novo, porque eu gostei de ouvir a voz da audiência. Quem chega aqui é o Rogério.
1: Boa noite, Arruda. Tudo bem? Para esclarecer para os nossos ouvintes, a Copa de 2030 vai acontecer em quais países? Forte abraço, tamanho do Rio Grande, Rogério Grade, Cheia e Três Coroas.
0: Valeu, grande Rogério, seis países vão receber a Copa do Mundo de 2030. Inclusive, ontem, segunda-feira, o presidente da Comebol, Alejandro Domingues, deixou claro, né, que 64 seleções vão participar da próxima Copa. O que isso quer dizer, pessoal? Difícil de entender, mais dinheiro, mais poder para a FIFA, mas também não dá para dizer que foi ruim com 48, sinceramente, o nível não caiu, foi legal de ver a celebração dos povos, né, as nações que jogaram pela primeira vez a Copa do Mundo, os primeiros gols na história, as primeiras classificações, os pontos conquistados, tudo isso eu acho extraordinário. Mas 64, bom, a gente coloca mais 16 seleções, eu não sei se o nível não vai cair de vez, tá? Mas é isso, seis países, Uruguai, Argentina e Paraguai recebem os jogos de abertura. E depois a Copa vai para a Europa e para a África. Aí é o seguinte, pessoal, a gente vai falar Espanha, Portugal e Marrocos. Mas, sinceramente, vai ser algo muito parecido com o que aconteceu nessa edição, quando eram três sedes e uma delas monopolizou todos os jogos decisivos da competição. Né? Desde as quartas de final até a decisão, todas as partidas foram nos Estados Unidos. Acho que isso vai acontecer com a Espanha na próxima edição. Eu gostaria de ver, falávamos isso aqui fora do ar mais cedo, eu gostaria de ver a Copa toda ela na América do Sul. Por que a gente espera 16 anos para ter a Copa aqui de volta no continente e só três partidas acontecem aqui? Ah, não tem estrutura? Bom, então que tivessem preparado isso há tempos. Olha, Uruguai vai receber tantos jogos, Argentina recebe tantos jogos, Paraguai recebe o resto. E aí faz a Copa aqui. Como é que não tem estrutura em três países diferentes para organizar tudo? Eu acho estranho. Mas é a FIFA e suas ações. Paraguai, Uruguai, Argentina, Espanha, Portugal e Marrocos. Inclusive Marrocos com um estádio em Casablanca que vai superar a casa dos 110 mil espectadores. Que loucura! Que mais? 2h12, Noeli na audiência de Bento Gonçalves, temperatura 18 graus, céu limpo. Bom dia, Ruda. Bom dia. Quem é que tá na audiência aqui? João Carlos Machado, bom dia, tamo junto. Boa noite, Arruda. Estou na sintonia aqui no Imbé. Gilberto Schwambach. É isso? Gilberto Schwambach participando conosco na Praia de Imbé. Sempre bom no litoral. Tamo junto. Quem mais? Boa noite aqui de Rosário do Sul. Luismar Pérez, sempre ouvindo a Rádio Gaúcha. Abraço, Luismar. Abraço para todo mundo lá na fronteira, na região de Rosário do Sul. Boa noite, Arruda. Parabéns pelo belo programa, pois para substituir o Barão, não é para qualquer um, mas você tem toda essa capacidade. Júlio Santos. Grande, Julião. Abraço, querido. Valeu pela mensagem. Quem mais? Quem mais? Vamos lá, vencendo as mensagens. Arruda, mandei minha mensagem, mas é claro que são muitos ouvintes. Se você puder tocar Linkin Park durante a programação, é a minha banda favorita. Peraí que caiu o brilho do celular aqui, ó. Pá, é banda favorita, sou muito seu fã e na ausência do Barão, gosto muito que você apresente o programa. Abraços do Beto Cássio, Mogi das Cruzes, São Paulo, PCD. Olha que legal aqui, ó, ele tem... Ele tem o rádio como companhia, ele é PCD visual, sempre acompanhando o esporte e companhia. Valeu, grande abraço, Beto. Vai ter então o Linkin Park, pode ser? Na volta do próximo intervalo comercial a gente faz. Eu também fui muito fã do Linkin Park quando era criança. Tenho o álbum Meteora em casa, que é o que tem os grandes sucessos, né? Os grandes hits da carreira dessa banda. Boa escolha aqui do Beto, que está na audiência PCD Visual lá em Mogi das Cruzes. Bom dia, Rádio Gaúcha, Márcio Ortiz, Cachoeira do Sul, trabalhando e curtindo o rádio. Olha que legal. Demais, demais, demais. Alô, Arruda, acidente na Freeway, mensagem aqui do nosso ouvinte. Vou passar para o nosso departamento de jornalismo geral, tá? Valeu, valeu pela mensagem. Quem mais conosco? Grande abraço, Arruda. Bah, baita som, acho que é em relação ao Audio Slave ainda. Né, foram só clássicos hoje, AC/DC, Audioslave, Creedence, teve agora Guns N' Roses, turma forte hoje na trilha do Esporte Companhia. Bom dia, Ruda, acabei de ouvir agora o nome do Rafael Copete, passei o fim de nos estados do Missouri e Arkansas com a família, nem assisti a disputa pelo terceiro lugar e já esperava que ficasse com os ingleses e também já esperava pela vitória da Espanha. Desde o estado de Oklahoma até a chegada em Dallas, aqui no Texas. Que em 2027 vem o título para a seleção feminina. Boa semana. E o futebol também continua nos cinco continentes. Mensagem do Vinícius Machado. Pô, que legal. Abração, Vinícius. Tava conosco na audiência no Arkansas e no Missouri. Missouri, abraço. Mensagem de voz. Boa noite, Arruda. O Igor Bandeira, vamos ouvir.
2: Boa noite, Lucas Arruga. O Pedro, uma pergunta. O Pedro Ernesto Granadinho vai narrar a Copa de 2015, mesmo com 80 anos, ou vai se aposentar? Pois o Galvão Bueno se aposentou ontem nessa Copa, inclusive está aniversariando hoje. Um abraço do Igor de Porto Alegre.
0: Abraço. Olha, eu espero que o Pedro narre, né? Eu espero que o Pedro esteja conosco nas narrações, na transmissão, na cobertura de 2030. Acho que vai acontecer, viu? Pedrão é fominha do rádio e tá bem. Isso é o que importa. Sobre o Galvão, eu vi esse vídeo dele no SBT e torço também para que tenha reviravolta, né? O Galvão é um dos grandes. É um dos que eu mais admiro na narração esportiva. Boa noite, Arruda! Como você vai ler a mensagem? É o Carlos de Uruguaiana. Como assim, meu guerreiro? Não entendi. Abração. Carlos de Uruguaiana conosco na audiência. Boa noite, Arruda. Esse goleiro que o Inter contratou, será que é bom? Pergunta do Adair de Santa Maria. Adair, as referências do primeiro semestre não são animadoras. Mas é uma coisa. Quando entrar em campo, quando começar a desempenhar, quando começar a atuar pelo Inter, já vai ser uma outra análise. Mas... não foram as melhores recomendações lá de Belo Horizonte. Inclusive, vamos aproveitar essa mensagem do Adair para ouvirmos o Matheus Cunha, novo goleiro do Internacional, que concedeu entrevista coletiva no CT, aliás, no estádio Beira-Rio, nesta segunda-feira. Ele que chega para fazer sombra ao Rocher e para, de vez, tomar a posição do Anthony, que também não foi bem no primeiro semestre. Fala Matheus Cunha, novo goleiro do Internacional.
3: Boa tarde, Matheus. Tudo bem? Gabriel Camargo, Rádio Grenal. Seja bem-vindo a Porto Alegre, ao Inter. Você vem de uma fase meio complicada no Cruzeiro, muitas críticas por parte da torcida, mas como você acredita que pode ser essa virada de chave aqui no Inter, disputando posição, claro, com o Rocher e com o Anthony? O que pode dizer para a torcida do Inter ter confiança no seu trabalho para que retome o bom rendimento que teve na época do Flamengo? Obrigado.
4: Sim, isso que aconteceu no Cruzeiro foram águas passadas. Tenho total confiança da minha qualidade e venho para o Inter para poder ajudar. Fabinho está aí, me conhece do tempo de Flamengo, e venho feliz e com muita ambição para trabalhar e poder colocar o Inter, retornar no lugar que ele nunca deveria ter saído.
5: Matheus, bem-vindo ao Colorado, ao Clube do Povo do Rio Grande do Sul. Seja bem-vindo, boa sorte no Internacional. Qual é o desejo, assim, o teu sentimento nessa chegada ao Inter e como foi essa trajetória da negociação até culminar esse momento de tu estar aqui chegando ao Colorado mais amado do Brasil? Seja bem-vindo.
4: Estou muito feliz, muito feliz. O tamanho do Inter por si só. A hora que o Fabinho me ligou, não tive nem hipótese nenhuma dúvida de vir para cá. Estou muito feliz e espero poder contribuir com a torcida colorada.
6: Matheus, aqui na frente, Paulo Nunes, Rádio Guaíba. Você começa no São Paulo, vai para o Flamengo, joga no Flamengo, faz parte de campanhas vitoriosas desse Flamengo que a gente vê nos últimos anos. Vai para o Cruzeiro acaba talvez não indo tão bem, tem algumas críticas ao seu trabalho, e agora você tem essa oportunidade aqui no Inter. O Fabinho falou há pouco, te conhece bem, os profissionais que te indicaram conhecem bem aqui para o Internacional. Em Belo Horizonte, você acredita que foi críticas muito pesadas em cima de ti, do tempo que tu esteves lá, e aqui no Inter? O que representa para o Matheus Cunha essa oportunidade de estar no Internacional nesse momento? Obrigado.
4: Quando eu chego no Cruzeiro, eu tenho uma cirurgia com 4 dias no joelho. E aí, minha recuperação, lógico, e bem na minha transição, o Cássio se lesiona. E eu, na ambição de querer ajudar, retorno antes do tempo. E nunca vou fugir das batalhas, nunca vou fugir. E quando o Fabinho me propôs a oportunidade, eu não tive dúvida. Sei do tamanho do Inter, conheço muitos profissionais que estão aqui, já tive o privilégio de trabalhar, trabalhei com o Maia no Flamengo, fomos campeões junto, trabalhei com o Dudu, que é o auxiliar dele na seleção de base. Não tenho dúvida da qualidade do trabalho dele também, que vai me ajudar muito. E eu estou muito feliz, espero ajudar muito o Inter ainda e ficar aqui por bastante tempo.
7: Matheus, bem-vindo a Porto Alegre. Lucas, da Rádio Gaúcha. O Inter vive, nesse momento, uma instabilidade no gol, mesmo antes da tua chegada com o Anthony, com o Rocher. Além disso, a gente viu uma repercussão um pouco negativa da tua contratação, muitos torcedores contestando ela. Todo esse ambiente do Inter e também as críticas da torcida, isso coloca mais pressão no teu trabalho? Como tu vê esse ambiente para ti?
4: Hoje, acho que todo jogador de futebol tem pressão. Hoje a pressão está no futebol, ainda mais vestindo uma camisa como essa, que é grande. Então é saber administrar isso, é trabalhar. Eu acredito muito no trabalho, é treinar dia a dia para poder evoluir sempre e conquistar coisas grandes aqui.
8: Matheus, boa tarde. Leonardo Moll, Rádio Bandeirantes. Você chega ao Internacional depois dessa passagem tanto quanto conturbada no Cruzeiro e se depara com dois jogadores que também vivem com certas instabilidades no Beira-Rio, que é o caso do Rocher e do Anthony. Queria saber se tu já teve a oportunidade de conversar com eles sobre isso, trocar algumas ideias sobre esse momento de pressão que os três passaram recentemente e também o contato inicial com Paulo Pezzolani e com qualquer outro jogador do elenco colorado. Obrigado.
4: Tive já a oportunidade de trabalhar com os dois. São dois grandes goleiros. E a pressão é do futebol, ainda mais a nossa posição de goleiro. E os dois seguem trabalhando, são dois grandes goleiros. Não tenho dúvida nenhuma que vão dar a volta por cima também. E já tive contato com o Paulo, tive contato com o Mai e com o Dudu. São pessoas do bem, são trabalhadores e não tenho dúvida que vão dar certo aqui.
9: Matheus, tudo bem? Bem-vindo a Porto Alegre, Gustavo Berton, ESPN. Vou na linha da pergunta do Lucas agora há pouco, mas eu vou um pouquinho mais além ainda, né? Eu acho que desde o Alisson, da saída do Alisson, o Inter tem essa posição de goleiro muito contestada. Já passaram goleiros da base, contratados, a gente achou até que o Rocher iria suprir tudo isso, mas as lesões atrapalharam ele bastante, né? Ele tem sofrido muitas críticas. O quanto que isso pesa? Porque quando há uma sequência de jogadores contestados na mesma posição, talvez o ambiente ele não seja o melhor para aquela função. Né? Como é que você se blinda disso? Você está preparado para isso? Como é que você faz essa blindagem para simplesmente chegar e mostrar o seu trabalho e não deixar esse peso de críticas a muitos goleiros que passaram por aqui também te afetar?
4: Como eu disse, eu acredito muito no trabalho. Eu acredito que o trabalho sempre devolve. É trabalhando da forma que eu me blindo, é trabalhando, me dedicando ao máximo todo dia. Quando não estou no CT, estou com a minha família, passo bastante tempo com eles, aproveito muito. E é dessa forma que a gente vai se blindando, é trabalhando. Eu, particularmente, sou fanático pelo treino, fanático pelo trabalho, e acredito que trabalhando o sempre devolve e a gente vai conquistar grandes coisas ainda aqui no Inter.
10: Matheus, aqui Rodrigo Cassol, do GE. Gostaria que você falasse, por gentileza, quais são as suas principais características como goleiro e o que o torcedor colorado pode esperar de você. Obrigado.
4: A minha principal característica é saída com os pés, tenho muita qualidade para jogar com os pés, liderança, fazer milagres, e acredito que o trabalho vai proporcionar isso. O que a torcida do Colorado pode esperar de mim é muito respeito, dedicação, trabalho, e que eu vou dar a vida, vou dar meu máximo para poder contribuir.
11: Matheus, tudo bem? Antônio Oliveira, da Zero Hora. Queria te perguntar, na linha do que tu falou antes ali, sobre o que tu disse, né? Espero ficar bastante tempo aqui. Tu tem um contrato de empréstimo, mas tu disse essa frase. Passa na tua cabeça, talvez, construir uma história mais longa aqui no Inter? Talvez se tornar ídolo no futuro ou construir essa trajetória mais longa por aqui?
4: Claro, claro. Como eu disse pro Fabinho, eu quero ficar. Pouco tempo que eu tô aqui, eu e minha família gostamos demais da cidade. E eu quero trabalhar, quero conquistar grandes coisas aqui, quero ficar bastante tempo aqui e proporcionar muita alegria para a torcida colorada.
12: Matheus, Thiago Stormowski, da Baldassi TV. Dentro dessas conversas de quem você já conhecia, o Rogério e também o Fabinho, na negociação, houve algum indício de conversa que faz você acreditar que você será titular nesse início do Inter? Você acha que já chega para chegar nesta posição de titular ou ainda o espaço ainda é distante neste momento? Obrigado.
4: Não, nenhum momento. Quem vai se tornar titular é ali dentro do campo, trabalhando, e o Paulo vendo. E o que o Paulo decidir ali, quem tiver melhor, vai para dentro do campo representar a camisa do Inter. Eu vim aqui para compor e, lógico, eu vou brigar pela minha posição, como em qualquer outro lugar que eu fiz.
13: Matheus, Adriano Garcia aqui da Rádio Galera. Ainda nessa linha do protagonismo ou do goleiro incontestável,

0: que desde o Alisson que o Internacional ainda está buscando esse goleiro, numa linha dorsal, a base é o goleiro. E aí eu queria saber de ti, como é que você está? Está preparado para, por exemplo, quarta-feira contra o Cruzeiro já estrear como titular? Como é que está essa preparação para esse jogo ou para os próximos jogos?
1: Está ótimo. Desde quando eu cheguei, estou treinando dois períodos. Tanto é que hoje foi mais tarde por conta disso. E estou trabalhando. Estou trabalhando para estar o mais pronto possível. E, como eu disse, eu não fujo da batalha. Se for quarta-feira para ir para dentro do campo, eu estou apto e vou dar meu melhor quarta-feira.
2: Matheus, boa tarde. Cassiano Cardoso, Central Vermelha. O Internacional recentemente teve o Ivan como um goleiro que chegou até a receber oportunidades logo que chegou, ele tem a lesão, enfim. Também, anteriormente, teve o Fabrício. Todos os terceiros goleiros, né, acabaram ficando nessa como uma terceira opção referente a Rocher e também ao Anto. Tu, na tua passagem pelo Flamengo e também pelo Cruzeiro, tu estivesse nessa posição também, um pouco mais na retaguarda. Tu acredita que tu pode receber as oportunidades aqui no Inter de conseguir desempenhar e se tornar de fato um titular, crescer também por aqui? Qual a tua perspectiva nesse período aqui no Colorado? De novo, seja bem-vindo, boa tarde.
1: Obrigado. Claro que sim, eu venho aqui para conquistar minha posição. Como conquistei com 21 anos de idade, eu era titular do Flamengo com 21 anos de idade. E venho aqui para brigar pela minha posição, para ser titular sim, mas isso quem vai falar é o campo, é o treinamento, e vou me dedicar ao máximo para isso.
3: Aqui, Matheus, seja bem-vindo ao Inter mais uma vez. Pedro dos Santos, canal Na Trave. Queria entender de ti como é que foi uma primeira conversa que tu teve com o Rogério Maia, o novo preparador de goleiros, e até tipo, como é que tu pode recuperar a melhor fase da tua carreira justamente no início do Flamengo, quando ele era justamente o melhor preparador de goleiros, né? E como que tu enxerga talvez essa retomada na tua carreira agora no Inter em busca de uma melhora técnica e coletiva com o time? Obrigado.
1: O Maia eu conheço desde a época do Flamengo, na época que eu era titular, ele que era o preparador de goleiro. O Dudu eu conheço da base, da seleção. São dois grandes profissionais em que eu tive o privilégio de poder trabalhar e aprender. E acredito muito no trabalho deles. Acredito muito. E vou me dedicar ao máximo ao trabalho deles para mim poder retomar meu nível e seguir evoluindo para se tornar titular e seguir no Inter.
4: Aqui, Matheus. Gabriel Fernandes, Rádio Inferno. Primeiramente, seja bem-vindo a Porto Alegre. Você falou anteriormente sobre pressão, sobre a naturalidade dessas coisas e também a disputa com o Rocher e com o Anthony. Mas e sobre retomar o bom momento da tua carreira nesse momento do clube? Hoje um Inter próximo da parte de baixo da tabela e com confrontos muito complicados na sequência de Brasileiro e dois jogos difíceis de Copa do Brasil. O quão preparado psicologicamente tu te sente de chegar nesse momento e buscar novamente, né, uma retomada nessa tua carreira? Obrigado.
1: Lógico, como eu disse, é o trabalho. Eu acredito muito no trabalho, no treino. Vou me dedicar ao máximo. Lógico, hoje todo jogador tem que ter um psicólogo. Eu tenho o meu psicólogo particular. E seguir trabalhando. Seguir trabalhando, me dedicando ao máximo nos treinos, evoluindo, para estar no mais alto nível possível.
5: Obrigado, Matheus. Obrigado, gente. Fechou?
1: Obrigado.
6: Tá aí a entrevista coletiva do goleiro Matheus Cunha, reforço do Internacional, cheio de personalidade, falando bastante sobre o período em que ele assumiu a condição de principal goleiro do Flamengo, 2022, se eu não me engano. Foi o período citado pelo novo arqueiro do Inter, mas como falamos mais cedo, né, não chega com boas referências. Tomara que ele consiga dar a volta por cima, exatamente isso que o Inter pensa, né, em tratar como uma espécie de segunda ou terceira chance no mais alto nível do futebol brasileiro, já que ele tem Flamengo e Cruzeiro na sua carreira. Mas vamos ver. Hoje eu vi uma frase muito legal no Twitter, exatamente sobre esse assunto. Um torcedor criticou a contratação dele, acho que até foi numa postagem do próprio Inter. E aí o outro falou assim, vamos lá, colocar reprodução livre, tá? Irmão, criticar agora, tudo certo, mas depois que entrar em campo e fardar com a camisa do Inter, é só apoio. Eu achei legal, achei interessante isso. É bem por aí o pensamento que o torcedor poderia ter de, ó, se mostra insatisfeito com a contratação, né, se manifesta contra a ação da diretoria em trazer o atleta.

0: São, voltamos já.
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de volta, 2h34, 2h34, faltando 26 para as 3 horas da manhã, reta final do nosso Esporte Companhia, voltando do break comercial ao som de Linkin Park, pedido pela audiência In The End. Tio Bilia escolheu a única que não tá no Meteora, Tio Bilia, mas essa é boa.

abraço especial para quem chegou no Instagram. Muito obrigado pelas mensagens. Deixa eu tentar aqui dar uma atenção rápida antes dos pitacos e de mais uma leva do WhatsApp. Afinal, o nosso Esporte Companhia tem também esse intuito de conversar diretamente com a audiência, receber os recados, colocá-los no ar. E no Instagram ali eu falei mais cedo qual era o perfil, o pessoal já veio seguindo, mandando abraços. Então, pela ordem aqui, ó, um beijo para Maria Inês, sempre na audiência do Esporte Companhia, tá nos ouvindo em Arroio Grande. Também a Gabriela Barcelos, o Bruno Vargas, nosso companheiro radialista lá na Rádio Querência de Santo Augusto, parceria da nossa Rede Gaúcha, região celeiro aqui toda na nossa audiência. Bruno Vargas, FM,

0: participando também. A Guaciara Duarte, boa noite, Arruda. Adoro quando tu estás à frente desse programa. Gratidão, toca um Backstreet Boys. É isso? Existe Backstreet Boys, né? Famosa banda, né? Boy Band, né? Vou deixar guardado o Guaciara pra amanhã. Hoje foi uma pegada mais rock. Não necessariamente clássico, né? Mas foram grandes hits da história, passando pelo AC/DC até chegar no Linkin Park. Um beijo pra Guaciara. Também aqui, ó, meu parceiro Felipe Maldonado, sempre na audiência do Esporte Companhia com o Barão. Direto de Miami, baita entrevista. Coutinho é um conhecedor e dedicado jornalista, que se mantém defensor das suas ideias, mesmo em meio a esse emaranhado de influencers, que estão ganhando mais e mais espaço para caçar clique. Grande Arruda, na tua escuta na Flórida. Voltamos pro feijão com arroz dos times brasileiros, é verdade, né? É, um abração pro Felipe Maldonado conosco lá na Flórida, sempre na audiência. Também um abraço pro Guto César Augusto, meu ex-vizinho de muito tempo na minha infância. Queridão também, é outro ouvinte assíduo do Colin. E quando eu tô aqui no comando, ele deixa a mensagem também. Abraço pro Guto. A Gladys Arruda, bem-vindo, Arruda. A Gladys não é minha parente, viu? Mas ela bota aqui: bem-vindo, Arruda, com você na madrugada, ouvindo a Gaúcha. Beijo no coração. A Gladys de Canoas. E pra fechar a conta, o Luciano Batiste: trilha de hoje, fera demais, pode reprisar. Abraços do juventudista Luke Batiste, na audiência conosco, Luciano. Todo mundo lá no arroba ArrudaLuke no Instagram. Muito obrigado para quem seguiu, mandou mensagem e deixou abraço no arroba ArrudaLuke lá no meu perfil pessoal. No WhatsApp tem mensagens também, viu? Tô vendo vocês por aqui, na ordem dos recados. Bom dia, Arruda. Ótima semana para todos. Grisa, vigilante na UFSM. Valeu, bom trabalho por aí, meu guerreiro. Trabalhando e nos ouvindo lá na UFSM em Santa Maria. Boa noite, Boina! Isso aí pra quem me conhece, dos tempos da Rádio Grenal. Sobre melhor do mundo, que vocês estavam falando no show, será que o Mbappé, goleador do Espanhol, da Champions e da Copa, não belisca? Emerson de Novo Hamburgo, Colorado. Problema, Emerson, é que o Mbappé não ganhou nada. É, o Mbappé não ganhou nenhuma taça, pelo menos de destaque, né? De algo grande. Deixa eu ver aqui como é que foram. 44 jogos no Real Madrid, 42 gols. 8 jogos na Copa, 10 gols. Mas taça? Nenhuma. Aí fica difícil de defender o Mbappé, pessoal. Eu queria que ele fosse o melhor do mundo em algum momento. Acho que tem margem para isso acontecer ainda, mesmo sem Copa. Mas faltou taça, né? O Mbappé tem a Copa do Mundo de seleções no currículo, e o restante, pessoal, é só competição menor. É francês, é Liga da França, é Copa da França, Supercopa da França, Liga das Nações da Europa, que eu não considero tanto, mas tem gente que valoriza. Falta um pouquinho para o Mbappé agora em âmbito de clubes, tá? Para ele se tornar o melhor do mundo. Só a Copa não vai sustentar, porque a França não foi campeã, né? Acho que isso vai pesar muito. Mas ele tá no caminho, tá? Acho que o Mbappé chega em algum momento nos próximos 3 anos ao prêmio de melhor jogador do mundo, ou pelo menos a bola de ouro da revista France Football. 2h40, quem mais? Boa noite, Arruda. Nossa seleção brasileira de 2002 era a melhor dos últimos tempos. Essa seleção não é brasileira, e sim das Betis, é isso? Uma vergonha essa seleção de hoje, Alcindo de Novo Hamburgo. Quem mais? Papapá. Daí, Arruda, será que é bom um atleta que vem do Cabo Verde? Arley de Azevedo, de Frederico Westphalen. Grande Arley, falei mais cedo sobre ele, né? Acho que é um bom reforço, sim. E vi um pouco da carreira dele. No momento que ele estava bem, mas era um reserva do Sporting, acho que foi uma boa contratação. Criatividade da direção gremista. Bom dia, Arruda. Sou Luiz, de Uruguaiana, fronteira com a Argentina. Os jogadores da Argentina jogam em memória dos mortos nas Malvinas, e os jogadores brasileiros ensaiam o passinho da próxima dancinha. Essa é a diferença. Abraço. É isso, né? Não só isso, mas também é isso. 2h41, chegou o esperado momento, aquele que fecha o nosso Esporte e Companhia, os pitacos do Sala de Redação.
1: Paulo de Porto Alegre. Pedro Guerrinha voltou de férias na TPM.
2: É verdade.
1: É tensão pós-mulher. O Guerrinha deve ter estar transando nas férias e voltou
2: de férias. Não, nas férias. Férias eu tomo banho, inclusive, de cueca.
1: Porque
2: pra não ter perigo de nada.
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0: Bueno, pessoal, a nossa produção separou o Pitaco do Sala, que repercutiu a final da Copa do Mundo e a importância do trabalho de base que a Espanha realizou nos últimos anos. Vamos ouvir.
1: O Maurício fez uma frase ontem do Sala de Redação Especial que nós fizemos no lugar do Bate-Bola. Eu achei bastante interessante marcar com a bola. Para mim isso é um pouco novidade, meu Maurício.
4: É que a premissa é, se a bola está com você, a menos que haja um maluco no seu time, você não vai fazer um gol contra.
1: Não.
4: Então, essa bola estando sob seu controle, você se defende melhor do que a bola estando com o outro. Não é proibido você ganhar, ser campeão, tendo menos a bola do que o outro, isso acontece muito regularmente. Mas se você reunir a qualidade que a Espanha conseguiu reunir do meio para frente e do meio para trás, ela só tem uma missão. Cada time tem uma missão das finalistas ontem, Pedro. A Argentina, a missão de fazer um time homogêneo sem Messi, porque não haverá outro Messi no curto prazo, não sei se haverá em algum prazo. Então você vai ter que fazer um time homogêneo. E a Espanha precisa encontrar um artilheiro para transformar em gol toda a produção ofensiva que ela faz. Do contrário, ela vai sofrer, eventualmente, para golear de 1-0 um time que ela submeteu, como aconteceu
1: ontem. Esse negócio de marcar com a bola explica por que a França e a Argentina não conseguiram chegar nunca no gol da Espanha?
4: E a França tinha mais qualidade do que a Argentina e não conseguiu jogar, porque foi, inclusive, surpreendida por uma Espanha tão capaz de jogar também sem a bola. A Espanha marcou. A França, como não tinha precisado marcar até então, porque até esse momento a Espanha se defendia sempre com a bola, nem o adversário tinha testado a Espanha. A França testou e foi mal sucedida, mas os dois têm essa missão. A missão brasileira só começa quando o nosso treinador voltar das férias e nós já estamos atrasados nisso.
5: Sabe o que me chama, Pedro, a atenção nesse time da Espanha, além desta campanha fantástica do título mundial? É que é um time que veio para ficar. Se o técnico De La Fuente, aliás, a Espanha chegou hoje de manhã em Madrid, tem previsão hoje de 1 milhão de pessoas nas ruas com desfile em carro aberto, uma festa maravilhosa. E eles estão tentando renovar o contrato desse técnico, De La Fuente, que tem uma história linda, né? De passagem por categorias de base pela seleção da Espanha, Olimpíada, título da Eurocopa em 2024, agora o título mundial, e ele deve renovar o contrato para 2030. Que, aliás, a Espanha vai ser a principal sede da Copa do Mundo de 2030. Vai defender o título mundial em casa. E se esse técnico quiser repetir, se os jogadores estiverem em alto nível, eles terão idade para jogar em 2030. Vou citar dois jogadores aqui. O Lamine Yamal tem 19 anos de idade. O Cubarsí, o zagueiro eleito melhor jogador jovem da Copa do Mundo, 19 anos de idade. Então, olha que ciclo promissor que a Espanha ainda tem para defender o título mundial.
4: Isso não é e caso, Pedro Maurício. Também. Gavi e Pedro também têm idade de jogar.
6: Tem o Ferran, que tem 26 anos. Não veio o Fermín, que também é da base do Barcelona. Olha o dado que eu recebi hoje de um amigo, e aí eu fui buscar mais elementos. Eu tenho batido na tecla do projeto da Espanha. Nada é ocasional na Espanha. Eles têm um projeto de que eles trabalharam lá atrás, eles construíram. A Espanha é, pela primeira vez, a única seleção que é simultaneamente campeã mundial feminina. Ela ganhou na Austrália e masculina. A Espanha ganhou, Pedro, 16 títulos.
0: Campeã olímpica também.
6: Isso. Ela ganhou 16 títulos do sub-17 ao profissional, incluindo o feminino e o masculino, nos últimos 7 anos.
1: É bastante. O povo de Porto Alegre aí diria o quê?
2: Eu acho que ganhou quem tinha que ganhar, Pedro. Ganhou a melhor qualidade, né? Ganhou o time que sabe jogar futebol melhor do que o outro. A Argentina, como diz o Nelson, aí é um time que é muito equilibrado com o Brasil, tirando o Messi. É muito igual ao Brasil. Então, lá ia fazer um crime ontem na Espanha, porque foram 20 arremates a gol no tempo normal contra 2 dos argentinos. Meu senhor de Deus, isso é um massacre. Então deveria ter ganho até por um placar maior. O problema é que falta para a Espanha, e ela precisa, sim, eu concordo com o Maurício, encontrar o centroavante, encontrar o goleador. Porque a Espanha cria muito, mas na hora de botar a bola para dentro tem dificuldade.
7: Eu, de minha parte, boa tarde para todo mundo que nos acompanha. Para mim, numa frase, foi a vitória da coragem sobre a covardia. A coragem sobre a covardia. Porque o jeito que a Espanha joga é um jeito que precisa coragem. Para te ter muito mais posse de bola do que o adversário. Eu acho super bacana, a gente agora está podendo discutir isso mais tranquilamente, questão da posse de bola. sem daqui a pouco isso virar uma nutelice, virar algo menor. Tu só ganha e é campeão com poste de bola se tu assumir riscos. Sem assumir riscos, não tem outra possibilidade. Fica muito tempo com a bola, vai dar um passe, troca muitos passes, a chance de errar é maior. E só se faz isso com coragem. E um projeto longo, né? Esses três títulos aí...
4: E qualidade, né, Diogo?
7: É, e qualidade. Quer dizer, mas tu tem que ter uma ideia, que é uma ideia que vem de lá atrás. O técnico da Espanha treinou o time sub-20, treinou, trabalhou antes, assumiu agora. É, já está há muito tempo trabalhando com essa equipe. Mas, então, assim, Diogo, a vitória da coragem. Mas, sem coragem,
1: aí tu começa a dizer isso, o Leonardo vem com essa informação também, essa ideia de que tem projeto, que tem isso, tem aquilo. Aí eu vejo que o treinador da seleção brasileira foi tirar férias de 60 dias no Uruguai. O jogador...
8: No Canadá?
1: No Canadá. Os jogadores, só um retornou para o Brasil. O que eu estou pensando da seleção brasileira para a próxima Copa?
9: É que, na verdade, o projeto da Espanha, ele passa além do... Ele é um projeto baseado, e a gente vê isso nos números da seleção, muito no ótimo trabalho do Barcelona de categoria de base, e isso está projetando os jogadores espanhóis. Falta isso no Brasil. Mas eu acho que, com relação a treinador... Ontem a gente viu, por exemplo, dois treinadores identificados claramente com seus projetos, com a sua ideia, com a vontade de vencer.
8: Com o seu país?
9: Com o seu país, algo que nós não temos. A gente perdeu a identidade, Pedro. As notícias principais dos jogadores brasileiros são dentro de iates, são relacionadas às esposas.
1: Relógio, cabelo.
9: É, tá.
1: É, mulher bonita.
9: A gente perdeu a identidade.
6: A Argentina, César, é alinhamento dos astros. A Argentina, ela pega um técnico que nunca tinha sido técnico, ele tinha treinado a seleção sub-20, era da comissão técnica do Sampaoli, ele era o cara fixo da AFA na comissão do Sampaoli.
1: O que explica que não precisa pagar 5 milhões para um cara que mas vem de lá, que não tem nada
6: mas
1: a ver
6: com a tua terra. E tu tem um ET, tu tinha um ET, ele montou essa seleção em torno do ET, uma geração que viu o Messi.
9: Não é só isso, eu acho.
6: A Argentina agora, Nelson, vai viver um longo inverno.
9: Léo, eu acho que vai viver um inverno e eu só ontem, para mim, tentando projetar para as nossas
1: realidades. Falar em inverno diz que não para de chover, hein, Porto
9: Alegre?
1: Está
9: chovendo bastante hoje, Pedro. Hoje pela manhã choveu muito aqui. Oh. E agora, quando a gente chegou aqui para fazer o sala, estava chovendo também. Nesse momento não está chovendo aqui. A gente está num estúdio novo aqui, lindo estúdio, inclusive. E nesse momento a gente tem...
1: Vocês ficaram até mais bonitos, parabéns, vocês estão lindos. Não.
4: A gente já volta direto para esse aí, César?
9: Ah, eu não sei, só sei que eu estou pensando em dormir aqui, né, Maurício? Porque o negócio é uma maravilha. Então,
7: eu vou almoçar aqui.
9: A minha ideia é que... Eu quero almoçar aqui. Não, o troço é chique, Maurício, nós estamos falando. Almoçar. Não é mais ou menos.
4: Eu estou vendo, visualmente está lindo, não, vocês estão quase bonitos.
9: Não, à vontade, eu cheguei aqui e perguntei se tinha um camarim para trocar de roupa.
7: Ah, tu já quer camarim, a máscara não
9: adianta. Não, para trocar de roupa, eu vim mal vestido, costuma. Só que
4: mais uma semana tá pedindo toalhas brancas, Diogo.
7: Aí quer pedir agora água sem gás.
9: Tentando trazer para nossa realidade aqui, para mim ontem o jogo foi dividido na inteligência do meio-campo da Espanha, na inteligência do Rodri, dos jogadores do meio-campo, o quarto homem que era o centroavante que baixava para jogar também, a força do meio-campo, algo que a gente não sustenta aqui. O futebol brasileiro sustenta extremas e jogadores que possam ser vendidos, que façam um gol. Jogadores de características. Ontem, a Argentina se manteve viva no jogo, e a gente pode questionar o método, pela força de experiência e leitura do jogo que teve o Paredes, que em determinado momento se deu conta. Ou eu brigo aqui e crio problema, ou eles vão ganhar muito mais fácil do que podem ganhar.
7: Aliás, não adiantou nada ele criar problema.
9: Não, mas ele levou o jogo. Tu pode discutir o jeito que ele levou o jogo.
7: Podia ter sido expulso até,
9: tá?
7: Né?
9: Eu acho até que poderia. Só que ele, intelectualmente, levou o jogo. Ele carregou o jogo. Ele começou a usar de coisas que não são corretas no campo, batendo jogadores fora da bola, se deu conta que o juiz era frágil e ele levou o jogo.
4: O juiz era muito fraco.
9: Muito
4: fraco. O juiz era muito menor que o jogo, César.
9: Exatamente.
4: Muito menor que o jogo.
9: Só que, o que que é isso? A inteligência de entendimento de um esporte que é de contato, de que precisa muitas vezes mudar o rumo do jogo, ele conseguiu fazer isso. Então, para mim, a inteligência do meio-campo de um contra a força de liderança do meio-campo de outro é que manteve esse jogo vivo. Mas... Porque foi uma das maiores rodas que eu vi em toda a minha vida.
8: Foi.
9: Eu não lembro de uma roda.
7: Final, não teve.
9: O argentino não chuta uma bola no gol.
7: Podia ter sido 6-0.
8: Eu projetei que a Argentina não acharia, em algum momento não acharia a Espanha, E aquela falta normal de jogo, de falta tática, ela se transformaria em cartão, como se transformou em amarelo e depois em cartão vermelho, com o Enzo sendo expulso e ali...
4: A do Enzo era vermelho direto, né, Vaguinha?
8: É,
4: a do Enzo, se o juiz é bom, não tem amarelo. Não diz que não é amarelo. Ele vai direto no vermelho e acabou a conversa.
8: Mas a Argentina fez... O Diogo falou em covardia da Argentina. A Argentina, eu acho que não poderia ter feito mais que aquilo ali, Diogo. Para encarar uma seleção tão qualificada, tão bem treinada como a Espanha, com melhores jogadores, a Argentina se inventa sair para o jogo. Na verdade, a escolha da Argentina é vou perder com covardia ou vou perder com coragem? Se protegeu para tentar levar o jogo para prorrogação e pênaltis e não deu certo porque o jogador foi expulso. Foi isso e não tinha mais o que fazer. O time da Espanha, eu apontei lá no início como o grande favorito para ganhar a Copa e acabei acertando nessa da Espanha, pelo que eu vi jogar em um amistoso que é verdade que não jogou em nenhum momento parecido com o amistoso que fez contra a Sérvia. Mas é um time muito qualificado, muito bem treinado e levou a taça com
7: E a gente vai ter um desafio agora, a partir de agora, na outra Copa do Mundo do Campeonato Brasileiro, especialmente dos times do Rio Grande do Sul, Inter e Grêmio, porque a Copa, ela exporta modelos, né? O Brasil, depois de 82, entendeu que tinha que jogar todo para trás, e aí foi na Copa de 90, deu no que deu. A Copa, ela exporta muito modelos.
8: Tu acha que os clubes vão tentar se espelhar na Espanha?
7: Não, eu acho que não vão, porque não tem capacidade para isso, não tem competência.
0: Tá aí, pitaco do Sala de Redação aqui no Esporte e Companhia, 2h53 da manhã, fechando o nosso programa de hoje. Espero que todos tenham gostado dos conteúdos, das informações, das opiniões, da coletiva. Voltaremos amanhã. Temos um tempinho final aqui para as últimas mensagens que chegaram no WhatsApp. Infelizmente, não temos como vencê-las, né? São muitas participações, milhares de ouvintes que nos acompanham, centenas de recados que chegam aqui no WhatsApp da Gaúcha e também no meu Instagram pessoal. Agradeço demais a todos pela companhia e vamos aos últimos recados. Aqui, ó, bom dia, Ruda, que saudade da Copa do Mundo. Agora voltamos à mediocridade da dupla. Sou gremista, acho que o Inter perde amanhã e vai terminar o turno abraçado com o Grêmio com pontuação de rebaixado. Mensagem do Marcelo Schmidt. É, temos que reverter esse cenário, Marcelo, tá difícil. Oi, um bom dia ao comunicador e todos os colaboradores dessa grande emissora. Aqui é o Marengo, de Rio Grande. Abraço, valeu. Marengo, tamo junto. Boa madrugada por aí. O Pamecano é um Paulão com grife. Ah, Wagner, essa aqui foi boa. Poderia fechar com essa, né? O Pamecano é um Paulão com grife. Ele justifica aqui que o Pamecano levou 6 gols no último jogo. Ele até não levou todos, viu? Acho que ele levou 2 dos 6. Já quando ele entrou no intervalo, estava 4 para a Inglaterra. Mas tudo bem. É, ele botou aqui, estão de brincadeira. Viram os jogos e não enxergaram nada. Wagner de Piratini. Tudo bem, eu até tirei da minha, Wagner. Eu falei ali com o Rodrigo. Eu botei Laporte e Romero. Né? E mesmo assim o Cubarsí ficou fora. Agora o Pamecano, Paulão com grife, é para fechar nossa edição do Esporte Companhia. Nada supera a Batalha dos Aflitos. Mensagem do Daniel. Acho que é sobre o clipe do Pedro Ernesto, né? Que também foi uma narração marcante na carreira do Pedro. Quem mais aqui? Rodrigo Mesquita Ferreira. Pedro Ernesto é demais. Tamo junto. É verdade. Boa noite, Rafael Collin. Salário do jogador deveria descer de um salário mínimo. Daí eles iam jogar com mais capricho. Quando ganha, paga. Quando não ganha, não paga. Boa, abraço. Do nosso ouvinte aqui, o Carlos Roberto Diesel. Para fechar a conta, pessoal. O Norberto me chamando de mais falso que uma nota de R$3. Por causa do narrador, que loucura. O Haroldo também, o Haroldo é um fenômeno. Trabalhei com o Haroldo na Grenal, foi um grande prazer. Chuva de granizo em Tapes. Mensagem que chega aqui do nosso ouvinte, o Fernando. Valeu, mandou a foto. Boa noite, Arruda. Em certos momentos da vida, precisamos voltar às raízes. O Grêmio tem que colocar em prática esse pensamento. Recuperar o espírito guerreiro e a capacidade técnica. Um abraço e bom programa. Silvio Luiz, de Gravataí. Valeu. Bom dia, Ruda. Concordo com o ouvinte que disse que a Argentina jogou com um a menos. Messi estava mais perdido que vendedor de pastel em cancha de carreira e mais fraco que choque de lamparina. Abraços do Marcos de Veranópolis. convidando vocês para o primeiro festival do Bolinho de Chuva. Que loucura! 8 a 9 de agosto, primeiro festival do Bolinho de Chuva. Valeu, tamo junto! E para fechar aqui o último recado, os últimos recados, o Fernando Chagas. Estou ouvindo o programa no app da Rádio Gaúcha, no bairro Guará, em Xangri-Lá, Litoral Norte. Valeu, abraço! E também aqui, ó, o nosso ouvinte Luiz Fernando Festa. Grande Arruda, tu é um dos melhores da Rádio Gaúcha, gosto muito. No plantão é um monstro, tem uma carreira brilhante pela frente. Luiz Fernando de Bento Gonçalves. E o Inter precisa trazer o Arce. Precisamos de um fazedor de gols urgentemente. E para fechar, boa noite, Arruda. Boas férias para o Barão. Estou lendo o livro de outro Barão, o Barão Fittipaldi, pioneiro do automobilismo brasileiro, pai do Emerson e Wilson Fittipaldi. Baita resgate histórico e, ao mesmo tempo, ouvindo o Esporte Companhia. Olha aqui, ó, toca Welcome to the Jungle. Tocamos. Foi, né? Que legal. Não combinamos essa daí, viu? Abraços do Max Madrassi, porteiro de Caxias do Sul. Valeu, Max. Abraço. Não foi combinado, mas fechamos com boa sintonia. Tocamos Welcome to the Jungle, do Guns N' Roses, em uma das nossas voltas de intervalo comercial. Turma, fechamos por aqui, viu? 2h58, vem aí o intervalo comercial, depois notícia na hora certa, e ele, o homem da madrugada, o nosso comandante geral do horário, Marcelo Drago, a partir das 3 horas da manhã com o Madrugada Gaúcha. Eu volto na sequência, viu? Nesta quarta-feira, a partir da meia-noite, com mais uma edição do Esporte e Companhia, com todos vocês. Obrigado, André Borges, Rubens Silva, Fabrício Correia, a produção. Até a próxima!
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15: 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Notícia na hora certa, no sinal 3 horas. Homem morre em acidente entre dois carros na RS-463 entre Vila Lângaro e Coxilha, no norte do estado. Processos por propaganda irregular quase triplicam no Rio Grande do Sul antes da eleição 2026. Petróleo cai após sinal de nova trégua entre Estados Unidos e Irã. Tempo instável em Porto Alegre, agora faz 19 graus. 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
15: Trânsito fluindo normalmente em Porto Alegre e nas rodovias da Grande Porto Alegre.
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15: A defesa do ex-presidente Jair Bolsonaro recorreu ao Supremo Tribunal Federal contra a decisão que suspendeu por 90 dias as visitas do senador Flávio Bolsonaro ao pai. Os advogados pedem que o ministro Alexandre de Moraes reveja a medida e permita que Flávio volte a visitá-lo na condição de filho. Caso a proibição seja mantida, a defesa solicita que o senador possa se encontrar reservadamente com Bolsonaro como advogado, já que integra a equipe de defesa do ex-presidente. Se a decisão for mantida, eles vão pedir para que o recurso seja analisado pela primeira turma do STF. O Centro de Referência de Atendimento à Mulher de Novo Hamburgo volta a funcionar nesta semana após 10 anos. A inauguração ocorre hoje às 3 da tarde, mas os atendimentos começam na quarta, às 8 da manhã. O local vai dar assistência a mulheres que se sintam dentro de uma relação de violência e também a crianças e adolescentes até 14 anos envolvidos nesse cenário. O centro terá duas psicólogas, duas assistentes sociais, uma orientadora jurídica, uma enfermeira, uma técnica de enfermagem e um guarda municipal. O espaço tem envolvimento das secretarias de saúde, desenvolvimento social e a de segurança pública. O novo espaço fica na rua 25 de julho, número 326, bairro Rio Branco, Novo Hamburgo. Os atendimentos vão ocorrer de segunda a sexta-feira, das 8 da manhã às 5 da tarde, sem fechar ao meio-dia. 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Na redação, Gustavo Gossen.
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0: 3:09, Guns, para você, iniciando aqui a nossa trilha sonora de hoje, desta terça-feira, dia 21 de julho. Vamos juntos até às 5 horas da manhã, eu e meu parceiro Tio Belia. Murica está no departamento médico, se recuperando. Nosso amigo Murica Matos, que dê tudo certo. Murica, estamos juntos, torcendo por ti sempre, meu amigo. Saúde, parceiro. E o Tio Belia, que vai comandar os botões da nave durante esta semana. Tio Belia, sabe que tu, qualquer um, né? Tu em especial, André Borges, meu amigo de longa data, lá desde a Rádio Rural. Tio Belia já comandou as mesas da antiga Rádio Cidade, também 1120, né, que era a Rádio Rural, também Atlântida, até hoje comanda, né? Agora 92, que é a antiga Farroupilha, junto com a Cidade, e também aqui a Rádio Gaúcha. Quem mais, Tio Belia? 1120 também, 102 também, né, com Júlio Furtz. É, que loucura, tipo, já pilotou também foguete, não? Nave, não? Ainda não, mais ou menos, né? Ainda não. Grande, Tio Belia. Quantos quilos a menos, Tio Belia? 50? Mais de 50? 60? Menos 60 quilos. 70? Meu Deus, Tio Belia. Menos 70 quilos. Menos, mais de 70? Quase 80? Meu Deus, quase 80 quilos a menos. O Tio Belia fez bariátrica, né? Então tá aí, uma mudança radical de vida, tanto de alimentação, de processos, né? Porque é uma adaptação longa, né? Não é tão fácil, não. Quem faz sabe disso, mas para ser para a saúde, estamos juntos contigo, Tio Belia. Um grande abraço. Agora 3:11, meu amigo Tio Belia, que vai comandar a mesa de áudio e a trilha sonora. Sugerimos, conversamos, decidimos, né? O rock clássico hoje para você aqui na nossa trilha sonora, em parceria com Rubens Silva, o nosso comandante da Central Técnica. Rubens, um abraço para ti também. Vamos lá na Central de Jornalismo com ele, Gustavo Gossin, também Lucas, vamos daqui um pouquinho, né? E Lucas Oliveira também comandando a Central de Jornalismo Raí Quadros, na nossa parceria da RBS TV. E é claro, você, amigo ouvinte, a nossa peça mais importante, né? O nosso atacante que faz gol. Eu ia até citar alguns nomes, não citei para não deixar ninguém nervoso, mas é isso aí. Até a brincadeira à parte, eu acho que todo mundo é importante num time, mas vocês são a nossa peça mais importante, que é o nosso ouvinte. Obrigado pela companhia. Desejamos uma ótima terça-feira, um bom começo de semana, que eu tô chegando hoje, né? Estava de folga no final de semana. Obrigado pelo carinho. Vamos juntos até às 5 horas da manhã. É claro, com muita informação, através aqui da nossa reportagem Previsão do Tempo, com Cléo Kuhn, acompanhando também tudo o que está acontecendo junto com a nossa apuração sobre os temporais ou a previsão, né? Tem temporal de granizo que já tivemos, antes de até 80 por hora, né? Veja como fica, não, que vamos ter, na verdade, veja como fica a terça-feira. Tem essa previsão de um maior volume hídrico aqui no estado, com uma chance, né, de eventos fortes em algumas regiões, com queda de granizo. Estaremos acompanhando com toda a nossa equipe de jornalismo durante esta madrugada e durante todo o dia também. Já ouvimos meteorologistas, né, apesar do alerta da Defesa Civil, alerta vermelho para alguns locais, apesar de toda a preparação das autoridades, né, alguns meteorologistas já, né, disseram que há possibilidade de pontos isolados, mas é claro que a princípio nós teremos aí um momento delicado, mas suportável. Essa que é a verdade, assim, o que já está sendo previsto até o momento. Mas nós vamos acompanhar momento a momento, minuto a minuto. A chuva e ventania já provocam danos em 49 cidades do estado, diz a Defesa Civil. Claro que danos, né, digamos parciais, são danos, né, previstos, né, não foi tão forte como a gente estava acompanhando e até prevendo, graças a Deus. Eu falei aqui semana passada, que bom quando não se confirma, né, uma previsão com toda essa força. O que nós teremos aí, né, é um consenso já, é durante todo esse período, principalmente pegando a primavera, tá bom? Que é lá por novembro, outubro, novembro ali também, períodos, momentos, né, de instabilidade, chuva forte, depois muda o tempo, em função do aquecimento dos oceanos, tá bom? Isso aí é fato que vai acontecer e com certeza a maior quantidade de chuva. Bom, destaque aqui também desta madrugada, dentro da nossa reportagem, o governo Trump concede green card para Eduardo Bolsonaro e impeachment de ministros do STF. Veja o que disseram os 8 pré-candidatos ao Senado pelo Estado em debate na Fecomércio. Está aqui na capa de GZH, o Henrique Ternos acompanhou essa situação. Bom, também o caso Oliver, Prefeitura de Viamão será responsável pelo funeral do corpo do menino. A Isadora Garcia vai trazer daqui um pouquinho todas as informações desta matéria. Tem serviço para você também aqui com a nossa equipe de jornalismo e muito mais durante esta madrugada. E é claro, a nossa ronda do que está acontecendo, o que fechou a noite de ontem, da segunda-feira, como está a madrugada desta terça-feira na área de segurança, trânsito, serviço e, é claro, também se já está, né, em algum ponto aí do estado com uma quantidade de chuva maior, se já está ventando, já está chovendo forte, temos algum estrago nesse momento, nesta madrugada, e estaremos acompanhando junto com as defesas civis também do estado, com as prefeituras, né, com as autoridades, com os bombeiros também, com toda a nossa equipe atenta a tudo que está acontecendo. 996995218 para você mandar aquele recado nesta terça-feira, 21 de julho, e também lá no Instagram da Rádio Gaúcha, arroba Rádio Gaúcha, e no meu Insta, Marcelo Drago Oficial. Manda lá o seu recado, participa aqui da nossa programação, tanto no aqui no WhatsApp, como também lá no meu Instagram, que em seguida também eu vou ler, né? E eu quero já deixar aqui meu abraço ao Rubens, ao Tio Bilia, ao Lucas também, né, ao Gustavo Gossen, ao Raí, pelo Dia do Amigo, e a todos vocês, foi ontem o Dia do Amigo. E sabe, quer dizer, deixa eu passar um pouco essas datas, assim, acabo não dando tanta importância, né, para essas datas que tem anualmente, né. Mas ontem eu estava em casa e fiquei pensando nisso, né, sobre a questão da nossa correria, a nossa vida é curta, né, sabe muito bem disso. A gente se envolve aí com os nossos problemas ou as nossas atividades, seja aqui na rádio, seja na família, no dia a dia. Então eu resolvi, peguei ali uma lista de amigos, né? Eu acho que peguei mais ou menos ali, eu calculo que uns 15 amigos, né? E mandei mensagem para cada um individualmente. Eu dificilmente, eu acho que eu nunca fiz isso, raramente eu mando aquela mensagem padrão para todo mundo. É, eu recebo sem nenhum problema, não me importo, mas eu não costumo, não me sinto bem. Então eu mandei, né, uma mensagem individual para cada um. Claro, a frase foi parecida, mas cada um tinha algo diferente, né? O Gossen foi alguma coisa que eu mandei diferente, né? Quem mais? Rubens também. Cada um falei alguma coisa que eu achava, mandei um áudiozinho. Eu fiz isso com cada um, né? Peguei lá meus, não sei, acho que deu uns 15, 17 amigos que eu tenho mais contato, né, que estão mais próximos de mim, né, e do dia a dia também, né, que eu, esse cara que recebe, merece eu dar um alô para ele, assim, sentir essa vontade no coração de dar um alô para essas pessoas, então, e eu acho legal isso, assim, e a gente tem que tirar um tempo, né, a gente tem até essa facilidade, a gente tinha que pegar e discar quem é do meu tempo, né, toda a turma aqui praticamente, tinha que levantar o telefonezinho do gancho e track, track, track, já viu aquele telefone, você que é mais novo, não, mas quem é da minha idade mais velha sabe, né, que tinha que discar, né, não é apertar o botãozinho, tinha que discar, né, e o disquinho ia e voltava, né, a gente tinha que ligar para cada um, né, o trabalho era diferente, e olha lá, né, internet então, meu Deus do céu, hoje a gente consegue mandar pelo WhatsApp, a pessoa recebe rapidamente, se não lê na hora, lê depois também, responde depois, então, e tu pode mandar para qualquer lugar do mundo, em qualquer lugar do Brasil, então tem essa facilidade, né, então eu fiz isso ontem. Acho legal a gente, nem que seja às vezes, à distância, manter essa relação, depois, no outro dia, fazer uma vídeo, se não pode, não está vendo, né? Ver as pessoas, é isso aí. Então, a gente é engolido pelas nossas atividades, engolido pelo nosso dia a dia e acaba não conseguindo fazer esse gesto. Vamos à central de jornalismo, depois eu faço o Cléo com a previsão, tá? Em seguidinha, porque Gustavo Gossen está chegando com as informações. Seja bem-vindo, Gossen. Um abraço e bom dia e feliz dia do amigo.
1: Bom dia, Drago. Feliz dia do amigo. Muito obrigado pela mensagem, muito obrigado pelas palavras. Feliz dia do amigo para ti, para todos nós.
0: Foi ontem, mas como eu não estava aí ontem, né? Eu mandei uma mensagem pro Gossen, mandei um áudio e mandei, né? Eu sei que ele gosta de... né, de samba, mandei assim a foto de uma bateria, né, e de uma escola de samba, só para ter essa relação aí com uma das coisas que o Gossen gosta bastante, né, Gossen?
1: Mostrei aqui pro Lucas o registro da bateria, só não sei qual é a escola, não consegui identificar ainda.
0: É do Rio de Janeiro também, não, peguei uma fotinha assim só para, né, fazer aquela coisa assim, sabe, aquela coisa de identificar, porque é uma coisa legal assim, ó, eu não dou bola para presente, valor de presente, né. Mas quando tu ganha de alguém alguma coisa que a pessoa sabe, ela te acompanha, ela sabe que tu gosta daquilo. Independente se custa um pilo ou custa, né, 10 mil, né? Não interessa, né? Se ele fez a mão, mano, né? Fez é um trabalho manual, né? Mas a pessoa pensou em ti realmente, assim. Então eu pensei em ti. E sei que tu gosta aí desse mundo aí, Gossen. Que tu consiga todos os teus sonhos.
1: Certeza. Eu tô indo com
0: o Lucas gostou?
1: Gostou também.
0: Mas gosta de samba? Não sei se o Lucas gosta de samba. Né? Grande Lucas de Oliveira.
1: Mas isso que é importante, né, Drago? Nossa amizade vai se renovando, né? A gente não Sem precisa dúvida. Data, né, para renovar, mas já que tem uma para marcar, né, que na correria do dia a dia, né, que e no nosso caso aqui do nosso horário, né, que muitas vezes as notícias nos atropelam, né? A gente tem pelo menos esse momento assim. Senão a gente fica só no Natal, deseja coisa boa só no Natal, no
0: novo, né? Como é que é? É um diabo no meio das pessoas, o ano inteiro no Natal vira santo, né?
1: Senão a gente só valoriza, né, as amizades, as relações no dia do aniversário, no Natal
0: e às vezes nem no dia do aniversário, às já me passei isso, várias vezes, né? Eu sou um cara meio desleixado em relação a isso, não fico chateado quando alguém não faz isso comigo, mas sou meio desleixado, mas acho que estou tentando melhorar, porque não é questão de sentimento, de falta de sentimento, né? Mas eu, né, tô tentando melhorar, na verdade, em relação a isso aí, acho que aos pouquinhos, mas por isso que... E é legal quando a gente recebe coisas fora do aniversário também, né? Fora de momentos que a gente não espera, né, Gossen? Fora de momentos que a gente não espera, exatamente.
1: Isso aí, tu pode muito bem me surpreender com um pix a hora que tu quiser. Não precisa esperar o aniversário.
0: Surpreender com um tapa na orelha, né? Que pix...
1: pode ser pix surpresa.
0: E detalhe, né? Nem sempre a amizade é um mar de rosas. Tem altos e baixos, né?
1: Sim,
0: a gente pode discordar, discutir.
1: Tu é mais alto e eu sou mais baixo.
0: Ficar chateado com outro às vezes faz parte. A vida é isso, entendeu? A vida é isso, assim. Então eu sou bem ciente nessa questão também.
1: Mas muito obrigado mesmo. Deixa eu só um ataque de riso aqui para outra coisa. Senão o ouvinte fica falando, ah, o Gossen ficou quieto, deixou o Drago no vácuo.
0: Sim, mas sim, indo sim, sim, tá bom. Muito bom, Gossen.
1: Vou mostrar aqui depois para os nossos ouvintes.
0: Tá, mostra então.
1: O teu cartão, foi muito tá bonito.
0: Não.
1: Muito generoso, muito carinhoso.
0: Mostra depois, fica à vontade.
1: O pessoal ouviu, eu esqueci de repostar, mas eu quero repostar a foto da nossa pizza lá na sexta-feira.
0: Eu não postei.
1: O Lucas postou.
0: Ah, tá, mas eu repostei.
1: Ah, é que eu esqueci, depois isso. Passou o prazo, mas eu vou postar
0: isso,
1: de novo.
0: Eu postei. Sabe que alguns amigos vão ficar chateados comigo, que eu não consegui mandar pra todo mundo. Porque eu tenho uns que eu fiquei de mandar, eu vou mandar hoje, porque ontem comecei a mandar, tu viu, era 9 da noite. Né? Mandei ali até umas 9h30, 9h40. Daí depois eu fui dormir um pouquinho, tava precisando dormir um pouquinho. Não consegui mandar para todo mundo, sabe? E tem uns que eu sei que acordam cedo pra caramba, Gossen. E daí eu meio que me furtei, né? Até mandei, né, para um ou dois assim, mas me furtei de mandar 9h30 da noite, eram 9h10, porque tem uma galera que acorda também 4 da manhã, 5 da manhã, tá? Então tá indo cedo pra cama, eu não quis, né, incomodar nesse horário. Por isso que eu acabei, né, me furtando aí de mandar para algumas pessoas, que eu vou mandar hoje durante o dia, e eu vou mandar, tá bom? Se algum amigo tá escutando, diz, ah, o Drago mandou, calma que vai ir. Né? Calma que vai ir.
1: Até o Natal vem.
0: Até o Natal vem. Ah, não. É a semana do dia do amigo, né?
1: É o mês do amigo.
0: É, né? mesmo amigo. Então, dá paciência aí, pô. Vai chegar. Gossen, falando aí na nossa ronda, fechamento de ontem, esta madrugada, é claro, nós estamos aí atentos principalmente, né, à questão, né, desta instabilidade que foi prevista, que começou lá no final de semana e já teve, né, algumas situações, mas graças a Deus não tão grave como era esperado o negócio.
1: Isso, felizmente, né, a gente tinha um alerta, o pessoal ficou atento e não precisou algo mais grave. A gente até tem relato de mais de 40 municípios, né, até me fugiu até atualizar aqui, 49, tem 49 municípios que relataram prejuízo na última atualização da Defesa Civil. Eu sempre mando no início da manhã e no finalzinho da, no final da tarde. E a gente estava olhando aqui, de fato, nada mais grave. Tem um caso ali de telhados de uma escola, de uma placa de publicidade, de uma, alagamentos, né, de pessoas que precisaram sair de casa, mas muito provavelmente já tenham até voltado, porque era um número muito baixo. Alguns alagamentos de ruas, então nada muito mais grave, assim, né? E aqueles prejuízos normais, assim, né? Que a gente até já está acostumado. Nada fora da curva, pelo que a gente pode perceber. Mas a gente não pode baixar a guarda, porque, por exemplo, agora a gente está percebendo aqui que tem relatos de granizo agora em Tapes, neste momento. Até se mais algum ouvinte aí alertar, a gente está com esse alerta, a gente está ligado aqui, a gente vai fazer contato, inclusive, com o pessoal de lá, para ver se está só barulho, né? Aquela barulheira da chuva de granizo, mas sem nenhum prejuízo nas residências. A gente vai ver. E os ouvintes podem nos alertar também. Outra coisa que os ouvintes podem nos alertar também são os moradores da Zona Norte de Porto Alegre com relação à falta de água. Porque o DEMAI fez um serviço agora à noite, um serviço daqueles emergenciais, manutenção emergencial, na estação de tratamento de água São João. E é uma que abastece praticamente todo o norte da capital. E o DEMAI falou que já voltou a operar essa estação, essa ETA, às 9 da noite. Só que, como demora, o problema já foi corrigido, mas o abastecimento será normalizado gradualmente na madrugada. Então, essa estação abrange não só o bairro São João, Sarandi, Passo da Areia, Higienópolis, Humaitá, Passo das Pedras, São Geraldo, Navegantes, Rubem Berta, Jardim Leopoldina, Três Figueiras, Jardim Planalto, enfim, são 34 bairros. Então, se algum ouvinte ainda estiver com falta d'água, com baixa pressão no abastecimento, pode até nos alertar para a gente ficar mapeando e certificar de que já ficou tudo bem. Conforme o DEMAI, já está resolvido, já corrigiram o problema, seja ele qual for, mas que está só voltando agora para demorar, demorando um pouquinho só para normalizar 100%.
0: Ok, Gossen, estamos aí então. Bom, então não tivemos nenhuma pessoa ferida nesses temporais até agora, temos uma quantidade de pessoas, obviamente, né, pequena, mas desalojadas, mas não é uma coisa muito gigante, é claro, para cada pessoa, para cada vida, para cada família, é um grande problema, né, mas se vê em termos de estado, do tamanho do estado, está controlada a situação até o momento, né?
1: Isso é, o número até é baixo e desalojadas, né? Então, tipo, ou a casa destelhou, ou alagou, mas logo consegue voltar, né? É quando desabriga, né? Que aí não perde a casa ou não fica algo mais grave. Então, possivelmente até essas pessoas já tenham voltado. Vamos para a Ronda?
0: Não sei se me perguntou. Não, vamos para
1: a
0: Ronda.
1: É, da Ronda, sim, a gente tem dois acidentes com morte nas últimas horas. Um deles na freeway, por volta das 9h30 da noite, foi um motorista de 20 anos que estava dirigindo um Punto e ele bateu na traseira de um caminhão ali no quilômetro 84, na chegada ali à capital, próximo do acesso à Cachoeirinha. A identidade dele ainda não foi divulgada. E um outro acidente foi na RS-463, também por volta das 9 da noite. Aqui foram dois carros que bateram de frente na RS-463 entre Vila, Lângaro e Coxilha, no norte do estado. De acordo com os bombeiros voluntários de Itapejara, a vítima fatal era o motorista do Polo, teria invadido a pista contrária e batido de frente com o Tigo. No Tigo, a condutora sofreu ferimentos leves e foi encaminhada para um hospital de Itapejara. Então a gente tem um acidente na freeway, aqui na chegada a Porto Alegre, colisão traseira, e na RS-463, a colisão frontal. Então, duas vítimas fatais no trânsito nessa noite. Isso sim, não foi nada... Essa sim foi grave, essa não foi nada leve.
0: Tá certo, Gossen. A área de segurança, nada?
1: A área de segurança, nada, nem nada...
0: Relevante,
1: nada,
0: né?
1: Nada relevante aqui, conforme o nosso radar.
0: Serviço, já falou da falta d'água no começo, mas tem mais algum serviço?
1: A falta d'água aqui, a princípio, já é para ter resolvido. Se não resolveu, é para resolver a qualquer momento, né? Porque já foi consertado o problema. Eu sei que daqui a pouco a Isadora Garcia, acho que vai participar do programa, que ela acompanhou que o Centro de Referência de Atendimento à Mulher de Novo Hamburgo está voltando a funcionar. 10 anos que não funcionava esse espaço. Eu trouxe há pouco notícia na hora certa, daqui a pouco ela amplia também. É mais um ponto de apoio a mulheres, né, que possam estar se sentindo, né, coagidas, desenvolvendo algum cenário de violência, né, familiar, violência contra a mulher, filhos, né, ameaças, todo esse tipo, né, todo esse cenário que infelizmente a gente convive no nosso noticiário. Então, o Novo Hamburgo volta a ter esse centro de referência de atendimento à mulher. Vai funcionar na rua 25 de julho, número 326, bairro Rio Branco. Já funcionava, parou em 2016, está voltando agora. Hoje, especificamente, não, porque hoje vai ter a cerimônia de inauguração às 15h. Então, ele começa a funcionar na quarta, esse local, às 20h. Então, nossa amiga, ouvinte, que estiver nos ouvindo lá em Novo Hamburgo, Vale dos Sinos, e estiver, nesse momento, numa situação, né, nesse cenário, tem esse apoio. Sim. Olha quantas pessoas tem lá para ajudar. Tem duas psicólogas, tem duas assistentes sociais, uma orientadora jurídica, uma enfermeira, uma técnica de enfermagem, um guarda municipal. Então, uma equipe pronta, né, para dar esse apoio a quem possa estar precisando.
0: Qual o nome vai ser do centro mesmo? Assim?
1: Centro de Referência de Atendimento à Mulher de Novo Hamburgo.
0: Sim, Centro de Referência. Não sei se tem a abreviação das siglas iniciais, né? Sabe que isso é importante, Gô, assim, como esses centros não deveriam nunca ser fechados, né? E deveriam ter mais centros para atender justamente, né, todas as mulheres. A gente viu, nós estamos aí acompanhando desde o ano passado, esse ano, a quantidade, né, de situações de feminicídio, de agressões que as mulheres têm enfrentado. Né? Eu não sei se é porque a gente está dando uma visibilidade maior, mas eu estou impressionado com o que nós estamos aí acompanhando e noticiando nos últimos meses, Gossi.
1: Isso aí, então, temos esse espaço para a mulher se sentir ouvida, né, acolhida, fortalecida, tem esse suporte, se sentir segura, né, acima de tudo, amparada, né, tem equipes, né, a gente está falando aqui desse centro de Novo Hamburgo que está reabrindo agora,
0: sim,
1: mas tem nas demais cidades, tem aqui em Porto Alegre, né, tem Disque Denúncia, tem todas as formas, né, para que a mulher possa dar desse alerta. Estava conversando ontem, inclusive, com o Frederico Feijó, que estava apresentando aqui o Bom Dia Segunda

0: na realeza é o Google Lacerda para explicar, né? Porque, como tu disseste, esses números seguem aumentando, por mais que existam as campanhas, né? E aí agora até a janela do carnaval, que acaba sendo uma vitrine também de mensagens, de manifestos, né? Também vai levar essa mensagem. Então a gente vai também puxar por esse lado aí, como é que vai ser isso e qual é a ideia também. Todos os espaços, todos os recados, onde for, né? Todos os meios são importantes, né, Drago?
1: Com certeza, meu Deus do céu. Serviço é isso então, meu
0: Serviço
1: amigo.
0: É isso.
1: Tá bom. Mais algum recado aí que você queira? Tem alguma ponte, alguma via interditada, algo assim, em função da chuva até agora, não, né?
0: Eu vou olhar. Uhum. Ontem até tinha uma lá, mas eu vou até conferir aqui se já foi liberado. Vou perguntar aqui pro comando rodoviário. Lá na fronteira oeste eu vou descobrir aqui.
1: Tá, perfeito então. Você é isso?
0: É isso, seguimos atentos
1: aqui. Tá, estamos juntos então. Abraço, meu amigo.
0: Abraço, até já.
1: Agora, 3 horas 33 minutos. Deixa eu ler aqui uns recados antes de chamar mais informações da nossa reportagem. E também mais um clássico aí que eu vou chamar em seguidinha. Bom dia, Drago. Situação grave na 448. Mandou um áudio aqui. Obrigado, meu amigo. Eu vou escutar em seguidinha teu áudio. Bom dia, mestre. Forte abraço. Está aqui do Centro Histórico. Fala aqui o Giovanni Fofonca. Valeu, Giovanni. O Luciano Mortali com a gente. Vamos ver quem mais mandou aqui o recado. Também aqui, bom dia, Drago, sou teu ouvinte de todas as madrugadas, aliás, sou ouvinte da Gaúcha, desde a época do Jaime Cobstein. Meu radinho fica ligado aqui, sou morador de Sarandis, na Norte, Ademir Pereira, mandou uma situação aqui de uma casa abandonada, né, o que aconteceu, eu vou ver direitinho aqui, tá bom, para poder passar para a reportagem, meu amigo. Um abraço para ti, Ademir, obrigado aí pela tua dica aqui, tá bom? Fala, Drago, estamos juntos. Aqui, vamos ver o que falou o nosso amigo. Opa, Drago, bom dia, meu amigo. Quem tá mandando aqui? Vamos ver quem mandou, se eu consigo pegar o nome dele aqui. Vamos ver aqui, tá digitando ainda, né? O Douglas, valeu, Douglas. Aqui. Eita, Drago, tudo bem? Daniel Pedroso, de São Jerônimo, região carbonífera, super colaborador da Rádio Gaúcha. Queria saber se você gostou da Espanha ser bicampeã. Tchê, como é que eu vou te dizer? Eu não jogou nada, né? Eu gosto de ver o Messi jogar, essa é a grande verdade. Eu gostei de ver o Messi jogar, com certeza, só. E gostei da Espanha ter ganho da Argentina. Tá bom. Vou falar, pronto, falei, entendeu? Gostei da Espanha ter ganho da Argentina, tá bom? Não acho que a Espanha seja a flor que se cheire, mas gostei, jogou melhor futebol, foi constante, cresceu na hora que tinha que crescer. Teve né, uma tranquilidade, esquema de jogo, então é isso aí, jogou, ganhou a melhor, assim, né? Não foi prevista como melhor, não foi indicada como a melhor da Copa, ou que tivesse a maior chance. A França estava levando esse título, né, até as derrotas, né, e a Argentina vinha correndo ali, né, lado a lado com a França, com muita chance também de chegar, de ser campeã. Tanto que chegou na final, né? Então a Argentina acabou se confirmando melhor que a França. E o goleiro da Argentina defendeu muito, né? Tinha barbaridade, defendeu muito, não teria sido mais. Mas a Espanha realmente, ela foi, né, mostrando seu futebol e quietinha ali, né? Como quieto. Poucos, os comentaristas até falaram da Espanha, mas ninguém cravou, tá? Ninguém cravou, pelo menos que eu vi, tá? Eu posso estar até errado. Eu não acompanho todo o tempo de futebol, mas eu não vi ninguém cravando. Um que outro falou, ó, Espanha tem jogado bem, tem um jogo consistente, um jogo compacto, firme, né? Sabe atacar, sabe voltar, sabe defender, sabe se armar, sabe se recompor. Até ouvi alguém falando, não lembro agora quem, mas eu não vi muitas, né? Muitas avaliações na Espanha é o time da Copa, não, e a Espanha foi lá e levou esse bicampeonato, tá bom? Gosto de ver o Messi jogar, acho que foi a última Copa do Messi, acho que não tenho certeza, então vai ficar na nossa memória de ver esse grande nome do futebol jogando, mas gostei da Espanha ter ganho da Argentina, apesar de ainda achar que, né, o grande jogador todos os tempos é o Ronaldinho Gaúcho, mas tudo bem, deixa assim. Esse é polêmico, eu não vou entrar em polêmica de jeito nenhum. Bom dia, muita chuva em Três Coroas, agora Thiago Gomes de Três Coroas, que é, ó, ali, Três Coroas, ali no, né, no Três Coroas, naquela região ali, já teve grandes problemas com inundações, enchentes, né, bem, bem perigoso, assim, muita

chuva naquela região, né? A gente tem que ficar atento ali, Igrejinha, Três Coroas, né? Então, aquela região é bastante delicada aí. Bom dia, Drago, tudo bem? O Luciano de Morro Grande, em Viamão, aqui 19 graus, feliz dia do amigo, obrigado, gosto da música MPB, pagode, samba, sertanejo, gaúcha nativista, não gosto de rock, ok? Beleza, meu amigo, durante a semana, Luciano, vem aí alguma coisa nessa linha, tá bom? Sempre vem, mas, né, terça-feira geralmente é o nosso dia do rock, e eu gosto de rock, tu sabe disso, então não tem problema nenhum, né, tio? Eu sou, minha música preferida é o rock nacional, junto com, vem a reboque aí, o rock internacional nos 80, pegando um pouco dos anos 90, né? Então isso é o que mexe com o meu coração, daí depois do rock, daí vem junto ali o samba, que é a nossa raiz, né, que é o nosso, representa aí o nosso país, né, as nossas ancestralidades, digamos assim. Então o samba está, com certeza, muito, muito presente no meu coração. MPB, então, meu Deus do céu, muito fã de MPB, né? E depois, é claro, que vem, né, junto ali, né, o jazz, o blues, né? Gosto muito de música erudita, tá? Mas é uma música que tu tem que escutar geralmente sozinho, não tem um público tão amplo, né? Mas eu gosto de música erudita, né? Não conheço nada, gosto de escutar assim, algumas clássicas, tá bom? Em momentos especiais, senão eu sou linchado lá em casa, ovacionado, né? Linchado, vamos dizer assim, né? Mas gosto de música erudita, tá bom? Não toco muito aqui. E também a minha música nativista, né? Música gaúcha, música de festival, né? Eu gosto muito, assim, mexe muito com o meu coração, aprendi a gostar dela já bem tarde e realmente me arrebatou. Abraço a todos vocês, Tiobilia é patrimônio histórico da RBS Dragon, muita chuva aqui em Caxias do Sul. Abraços do Max Madrassi, porteiro de Caxias do Sul, feliz dia do amigo para você, obrigado, meu amigo. Não recebi tua mensagem do dia do amigo, Devantier. É mesmo, Devantier, tem razão. Um abraço para ti atrasado, Evantieri, um feliz dia do amigo, tchê. Aqui também, bom dia, Marcelo Drake, é o Valdir Gambetta, da cidade de como é que é? Iguaba, isso? Não conheço essa cidade, não sei se está certo. A princesinha da região dos lagos, em abraços para os irmãos, né, de Rio Grande. Deixa eu ver aqui, tchê. Desculpa, eu estar travado aqui na cidade. Que eu não conheço, tá? Não conheço, por isso que eu dei uma travada. E olha, a gente fala tanta cidade aqui. Iguaba, é Iguaba? Será que é Iguaba, né? Ou Iguaba, né? Grande. É o município do Rio de Janeiro. Interessante, tia. Me ajuda aí a ver se a minha pronúncia tá correta, por gentileza, porque eu não sei. Tá bom, tia? É o nosso amigo Rodrigo Gambetta. Para ver se eu corrijo aqui qualquer coisa. Um bom dia, boa semana a todos. Grisa Vigilante da Universidade Federal de Santa Maria. Amigos, amigo Drago, esperando você. Aqui um abração para ti. Beijo, guria. Minha amiga Nelly lá de Revira. Nelly, um beijo para ti, guria. Bom dia aqui. É o Dindom Feliciano, Altos da Linha, Evaristo, Teixeira Interior. Choveu muito de sábado para cá. Seguido, Drago. Pancadões. Stanislau Grabowski, aqui também, tá? Aqui também foram pancadões, dá uma pancada, para, uma pancada, para. Tamo junto, capitão, Drago, é o Jame Construções, Tio Grilo, Novo Hamburgo, um abração, obrigado, meu amigo. Aqui também, conectado pelo aplicativo, é isso? Bom dia, conectado aí na Madrugada Gaúcha, via aplicativo GZH, aqui em Paraíso do Sul, abraços, quarta-feira iluminada para todos nós, Leandro Alencar Bratz. Ligado no programa, Drago, querido, acho que é isso, né? Há tempos não te mandava uma mensagem, né? Um oizinho, sempre ligadinha por aqui, abraços da Aritana, abençoada semana para nós, beijo para ti, Aritana, obrigado, minha amiga. É isso aí, pessoal, muita gente, eu volto aqui daqui um pouquinho, pelo 996995218, para trazer aí, né, ler mais recados e mais informações, porque agora está chegando mais uma, né, do nosso rock, porque hoje é terça-feira de rock.

0: horas 43 minutos, Jump Van Halen para você na trilha sonora, para receber o nosso roqueiro de cabelo branco, é isto aí, roqueiro de bandinha, Cléo Kuhn chegando com a previsão do tempo, é tudo contigo, Cléo.
1: A previsão está indicando aqui para o estado um comportamento de tempo voltado para a massa de ar úmida. Tem chuva durante a terça-feira em todas as áreas do estado. E essa chuva vem acompanhada de trovoada na metade norte do estado. É muito provável que no sul a gente ou não tenha trovoadas ou tenha ela em quantidade muito pequena. Mas a metade norte do estado tem bastante trovoadas. Então o pessoal fica atento com a instabilidade. Eu fico preocupado com essa situação das trovoadas, porque são as nuvens cumulonimbus. Dali pode vir a situação de vento, dali pode vir muitas trovoadas que associadas a granizo. Então, muita atenção com relação a esta situação do tempo. Tem avisos especiais aí da Defesa Civil avisando dessa perspectiva. Então, é uma terça-feira chuvosa em todo o estado do Rio Grande do Sul. Olha, em alguns pontos chove com uma intensidade mais forte, principalmente na metade norte do estado. Me parece que a chuva é de intensidade maior do que na metade sul. Chove menos na campanha e no litoral sul. Chove mais no centro, aqui no leste, na serra, principalmente Planalto, Missões, Alto Uruguai. Uma chuva que pode trazer transtornos mais tarde para a área do Rio Uruguai. Portanto, o pessoal fica atento aí com relação a essa instabilidade. Na terça, na quarta, a gente também tem pancadas de chuva sobre o estado e a tendência continua sendo a mesma. Na metade norte do estado, uma chance maior de volumes de chuva do que nas outras áreas. Muita atenção, portanto, com relação terça e quarta-feira chuva. Na quinta, a chuva diminui bastante, pega mais o nordeste e o leste do estado. Deve chover aqui em Porto Alegre, mas em grande parte do estado já cessam as chuvas, embora permaneçam muitas nuvens. Para sexta-feira, que eu espero que o tempo melhore em todo o estado, até mesmo aqui na capital. E a expectativa de um fim de semana, pelo visto, sem chuva e com nebulosidade variável sobre o Rio Grande do Sul.

0: baita música pra você ligado aqui na Rádio Gaúcha nesta madrugada. Muito obrigado pelo carinho, pela sintonia. 996995218. Paul McCartney com Wings pra você aqui na nossa trilha sonora. Hoje, nosso dia do rock, do pop rock, nesta terça-feira, 21 de julho. 19 graus é a temperatura nesse momento aqui na Érico com a Ipiranga. Essa é a temperatura que marca agora. Nós teremos aí uma pequena elevação durante, nem é muito pequena não, é bem pequeno. A máxima vai a 20, então 19 graus agora, a máxima 20. E a mínima, deixa eu ver aqui, não tem mínima. A mínima vai ficar em, opa, vai ficar em 17, né? Praticamente não tem mínima, vai ficar 18 graus. É, a mínima 18 graus e a máxima 20 graus. Então, sem amplitude térmica no dia de hoje, nesta terça-feira, com bastante umidade e chuva em praticamente todo o estado do Rio Grande do Sul. A dica básica é o seguinte: se vamos ter aí grandes estragos, nós não sabemos. Volume é previsto realmente aí, uma chuva bem considerável em boa parte do estado. Até com previsão de granizo e vento também, como já nós estamos monitorando aí em algumas regiões aqui do estado do Rio Grande do Sul. E aquela dica bem simples e dentro da possibilidade: se não precisar sair, não saia. Né? Se puder ficar em home, fique em home office, né? Ou transfere alguma coisa que você tenha no dia de hoje, tá bom? É só uma indicação, é uma recomendação dentro das possibilidades para evitar de, né, pegar chuva, vento forte, onde você estiver. É aquele transtorno natural, né, quando tem um dia muito chuvoso, que não é fácil. Por exemplo, ontem acabei de marcar uma consulta, né, de revisão de uma operação que a minha filha fez. Então é hoje de manhã, 8h10, para ter uma ideia. Dá para remarcar? Olha, não dá para remarcar, infelizmente tem que ir até lá, a central de marcação de consultas, Conceição, para ter uma ideia. Porque o telefone não pode nem cancelar e nem remarcar, né? Não dá para entender, né? É que hoje, com toda a tecnologia, tu tem que marcar presencialmente, né, uma consulta, deslocar do município, né, de um bairro longe, porque por telefone não dá, não tem nenhum aplicativo, não tem nenhum sistema que dê para você remarcar ou desmarcar, ou remarcar para outro dia, tem que ir presencialmente. E você sabe, não é todo mundo que tem condição de pegar um carro, tem que pegar ônibus, tem debilitações, e eu não sei onde que mundo vivem, né? Não sei que mundo vivem realmente aí, com toda a tecnologia disponível. Eu sei que existem grandes esforços, até tem um atendimento estendido agora, tem que evidenciar isso com muito carinho mesmo, né? Dentro do Hospital Conceição, do Grupo Hospitalar Conceição, atendimento de especialistas estendido até às 10 da noite, um investimento gigante na área de oncologia, sabe? Então, mas esta parte administrativa, né, administrativa, precisa de investimento, precisa de um olhar diferenciado, e nem sempre é do gestor, né, da instituição, é mais acima, mas precisa de um olhar aí, né, muito mais criterioso, muito mais sensível, para essas tecnologias serem também empregadas, né, no sistema de saúde, porque eu acho que dificulta muito a vida das pessoas essas questões. Mas só para evidenciar que daí tem pessoas que têm uma consulta, não tem, tem que ir na consulta, mesmo com um tempo assim, um exemplo, né? Ou tem um compromisso sério e vai ter que sair de casa. Mas tem que trabalhar também, né, essas coisas, né? Então, mas quem puder ficar em casa, fica a dica, fique em casa nesta terça-feira, que está sendo previsto um dia mais complicado da semana. Bom, 996995218 e também aqui no meu Instagram, Marcelo Drago Oficial, para quem está mandando mensagem, participando no dia de hoje. Muito obrigado. Aqui Gildo Campos. Gildo, um abração para ti, meu amigo, lá em Triunfo, 19 graus. Aqui o Leandro Caetano, grande Leandro, hein? Que maravilha. Fala, Leandro. Leandro Caetano, meu parceiro, tá na Suíça, acho que agora, né? Estamos aqui ao vivo, nem sei qual é o fuso horário da Suíça nesse momento. Agora aqui é 13h52, aqui na Rádio Gaúcha. Meu amigo Leandro, da infância, falava com ele, fez aniversário há pouco tempo, né? Ele mora na Suíça, a gente falando aí sobre as lembranças da infância, da adolescência, né? O jogo de botão, né? Os campeonatos de futebol, o jogo de taco, né? A gente também fez até, né? Aquela coisa de ter uma banda de rock, né? Tem essa coisa toda aí que envolve as nossas lembranças. Leandro, um abração para ti, sucesso, meu amigo, baterista de muito mal, espetacular, não seguiu a carreira em função de outra carreira, né? Desde cedo também já falava inglês fluente, então tinha essas referências do Leandro aí, um grande amigo da infância. Um abraço, meu amigo, saúde, sucesso sempre, um beijão para ti. Tá aí, o Leandro Caetano tá aqui com a gente. Quem mais também por aqui? Marcelo Orti tá com a gente. Grande Marcelão, meu xará. Marcelo aí que é um grande parceiro, trabalha na área, né? De laboratórios, né? Como é que se diz? Até esqueci bem especificamente a profissão do Marcelo. Ele é o responsável técnico, né? Responsável técnico justamente na questão de condução dos alimentos, né? Não só a condução, mas a questão laboratorial. Sabe quando você faz aquela tabela lá, né? Então tem que ter um responsável que cuida desta parte das empresas, né? A tabela nutricional, se tem gordura ou não, né? Até verificação de algumas questões de data também. Então trabalha nessa, é um especialista dessa área. Até o Marcelo me ajuda, Marcelão, qual é o nome, né, desse profissional, né? Qual a tua atuação também? Meu amigo Marcelo Orte, aqui ele que trabalha para várias empresas aqui no estado, é uma referência, uma referência. Ele está digitando aqui, ó. Manda aí, Marcelão, para eu poder ler no ar qual é a tua especialidade aí. Mas ele trabalha nessa questão, nesse controle, né, técnico, né? Da questão de alimentos, né? E também nutricionais das fábricas e empresas que fabricam produtos, tanto bebidas, né, quanto alimentos também. Quem mais está aqui com a gente? Seu Domires, dona Odila também, seu Vicentinho, mandando aquele abraço especial. Sérgio Rojas também. E ele, Noeli Premaor, lá de Bento Gonçalves. Tá certo, obrigado, pessoal. Tudo isso está aqui com a gente nesta madrugada. Alexandre Porto, de General Câmara, 20 graus por aqui, abafado, tomando aquele cafezinho Drago e ouvindo a Rádio Gaúcha. Rodrigo Dornelles, Drago, notícia da madrugada agora. Nosso ouvinte aqui, hein? Quase na rota da Protásio, na Manoel Elias, um princípio de incêndio num prédio. Então, vou repassar já essa informação, chegou aqui pelo meu Instagram, Rodrigo Dornelles. Obrigado, Rodrigo, pro Gossi, ali pro Lucas e pro Raí. Então, a princípio, bombeiros no local, obrigado, militar no local também, né? Isso, um princípio de incêndio. A princípio não sabe muito bem o que aconteceu, tá bom? Não tem essa indicação direta que é um incêndio, mas bombeiros e polícia no local, num prédio, na Manoel Elias, quase rótula da Protásio, informa aqui o nosso ouvinte. Aqui também, pediu a banda Opus aqui, Drago, obrigado. Estevan Ezequiel Castro com a gente, ele é lá do Uruguai, tá aqui com a gente, ligado na madrugada, obrigado. Dani Boy também, mandando um abraço aqui no meu Instagram. Lari Vincentfelder com a gente, olá Drago. Chuva, bom princípio, 20 graus agora, grande abraço. Giovanni Fofonca também, valeu Giovanni. O David Santana, estou na escuta. O Licurgo manda um abraço pro amigo e pros amigos, como é que é? Ah, tá bom, do comparsa Cabeça de Touro, Kleber, Leandro, Rosa e todos, valeu, David Santana, valeu, Licurgo, e um abraço especial aos meus amigos aí, feliz do amigo, né? Aos amigos comparsa Cabeça de Touro, o David, o Licurgo, o Kleber, o Leandro também, toda esta turma. Bom, vamos agora com destaques aqui da nossa reportagem, não. Antes eu vou chamar, sabe quem? Cléo Kuhn, novamente com a nossa previsão do tempo para esta terça-feira, um dia muito importante. Para a gente estar atento aí com a previsão, é tudo contigo, Cléo.
1: O que se espera com relação ao comportamento do tempo aqui no Rio Grande durante estes próximos dias é que de imediato a gente tem entre terça e quarta um volume de chuva maior sobre o estado. Se vai ser terça o maior volume de chuva, se vai ser quarta, vai depender muito da região, mas todas elas localizadas na metade norte do estado, porque na metade sul e no oeste a chuva é bastante fraca. A gente teve mais para metade sul e para o oeste, talvez um efeito um pouco mais forte da questão do vento norte, porque a gente também tem que se preparar para essa situação, mas ela é muito delicada, não tem muito o que fazer com relação a árvores aqui na região, porque obrigatoriamente as árvores vão cair, sendo derrubadas pela força do vento, especialmente aquelas que já estão mais velhas e às vezes nem só as que estão velhas não, então o pessoal fica atento, porque questão de árvore é sempre complicado e dia de vento um lugar que não é recomendável, assim como um dia de chuva com trovoadas, é perto de árvores. Então, fiquem atentos, é sempre uma situação complicada, embora a tendência natural da gente, até mesmo minha, quando tem alguma chuva, é ficar fazer o quê? é ir para baixo da árvore para me abrigar. Então, isso aí é normal e a gente não consegue racionalizar muito em cima disso, não. Então, de imediato, fiquem atentos, porque a gente tem terça e quarta ainda essa instabilidade. Claro, maior na metade norte, mas não quer dizer que é ausente no sul. A tendência é de que quinta-feira a situação comece a melhorar, fica a chuva mais aqui para o nordeste e leste do estado, sexta-feira deve melhorar, principalmente à tarde, e a minha expectativa é de um fim de semana sem chuva, com nebulosidade variável sobre o estado, né, uma variação aí de nuvens aqui na região, e a temperatura amena, viu? Não tem previsão de fazer nem grande calor, nem grande frio, mas é bom sempre salientar que nessa época do ano, principalmente de manhã, puxa mais para um quadro de frio, especialmente quando a chuva der uma trégua, ou seja, a partir do meio da semana, a tendência é a temperatura cair um pouco mais de manhã cedo em todo o estado.
0: Muito obrigado, Cléo Kuhn, com a previsão do tempo. Agora que eu peguei aqui, né, para corrigir ou retificar, né, o Marcelo Hort, tá no Instagram como M Ortega, com TH. M Ortega, Marcelo Hort, que é O-R-T-H. Ele é engenheiro de alimentos. Se eu me fugir da palavra, acontece, né? Acontece. É engenheiro de alimentos, trabalha para cervejarias, né? Fábricas, empresas de alimentos, grãos, né? Um dos profissionais mais reconhecidos aqui do nosso estado, da região metropolitana. Marcelo Hort, com larga experiência, nosso ouvinte aqui das madrugadas. Meu amigo, um abração, Marcelão, para ti, meu xará, como se diz. Vem notícia na hora certa, mande recado pelo 996995218 e também lá no meu Instagram, Marcelo Drago Oficial. Até para quem não segue, vai lá seguir, tá bom? Voltamos em seguida.
2: 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Jovem de 20 anos morre em acidente na freeway entre Porto Alegre e Cachoeirinha. Mega Sena acumulada pode pagar R$42 milhões no sorteio desta terça-feira. Tempestade no Chile deixa 10 mortos e mais de 2 mil pessoas desabrigadas. Chove em Porto Alegre, agora faz 19 graus. A terça-feira deve ser mais um dia de instabilidade no Rio Grande do Sul. A chuva deve ser mais intensa entre o Noroeste, as Missões e a Serra Gaúcha. Na capital, mínima de 17, máxima de 19 graus. 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
2: Fluxo tranquilo em Porto Alegre. A IPTC não registra nenhuma ocorrência no momento. Nas rodovias estaduais e federais, não há reportes de acidentes ou bloqueios neste momento.
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2: O rio Quaraí segue acima da cota de alerta em Quaraí, na fronteira oeste. Dados do Serviço Geológico Brasileiro indicam que a água chegou a 8,71 metros na medição das 3 horas desta madrugada. São 79 centímetros abaixo da cota de inundação na região e 1,21 metros acima da cota de alerta, superada ainda na manhã de segunda-feira. O nível do rio Quaraí está em elevação gradual desde o último domingo. O último balanço da Defesa Civil Estadual aponta que subiu de 41 para 49 o número de municípios gaúchos com danos provocados pelos temporais registrados desde a última quinta-feira. Ao todo, 19 pessoas estão desalojadas em 6 cidades. Em Santa Maria, na região central, o Hospital São Francisco foi alagado. O município também registrou danos em pelo menos 22 residências e 4 escolas. Em Bagé, na campanha, outro hospital foi atingido, mas não foi necessária a retirada de pacientes. Em Uruguaiana, na fronteira oeste, chegou a 23 o número de casas destelhadas. Em Vera Cruz, no Vale do Rio Pardo, 20 residências foram danificadas. Já em Arroio Grande, no sul do estado, 16 casas e o prédio da prefeitura foram atingidos. Também houve estragos em escolas, unidades de saúde, igrejas e prédios públicos, além de quedas de árvores e postes em diferentes regiões do estado. 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Da redação, Lucas de Oliveira.
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0: 4:07, temperatura marcando nesse momento 19 graus aqui na Érico com a Ipiranga. Queen para você aqui na nossa trilha sonora, aquele bom dia especial para quem está acordando agora, para quem vai começar um novo dia. Estamos juntos aqui na Rádio Gaúcha acompanhando todas as informações da nossa madrugada com a nossa Honda, a nossa equipe. Em seguida teremos aí de novo o Lucas de Oliveira, o Gustavo Gosto já participou conosco, tem aí Quadros também, toda a nossa equipe acompanhando tudo o que está acontecendo. Tio Bilia comandando a mesa de áudio e também Rubens Silva na nossa central técnica. Bom, 996995218 para você mandar aquele recado. E também lá no meu Instagram, Marcelo Drago Oficial. Muita gente aqui participando. Mais um ouvinte alertando para um acidente que aconteceu aqui, ali na 448, tá bom? Está em viagem para o aeroporto agora e mandou esse recado. Obrigado, meu amigo. Já repassei para a nossa reportagem no Olímpio Maior de Bento Gonçalves com a gente. Mandando aquele abraço especial, mais gente aqui também, mais ouvinte, alertando, né, para um ônibus que saiu de pista, né, que aconteceu, bateu no canteiro central, se eu não me engano, que vem de Porto Alegre, é Viamão. Então, daqui a pouquinho vamos acompanhando mais essa ocorrência aqui na madrugada, tá bom? Obrigado pela participação de todos. Estamos juntos até às 5 horas da manhã, nesta terça-feira, 21 de julho, com previsão de chuva forte, temporal aqui no nosso estado. Estamos acompanhando toda essa situação, tá bom? Vamos com matéria especial aqui na nossa madrugada, Isadora Garcia. Bom, o inverno exige cuidados para evitar o aparecimento de mofo dentro de casa. E a umidade e a falta de ventilação favorecem a proliferação de fungos. A repórter Isadora Garcia conversou com um especialista e traz dicas de como prevenir o problema. É com você, Isadora.
1: Bom dia, Drago e ouvintes. Olha, quem tem esse problema em casa sabe que é complicado. O mofo é uma proliferação de fungos e de tudo que produzem para se desenvolver no local em questão. A umidade, seja a do ar, seja a que surge a partir de problemas como infiltração, está entre as principais condições para a propagação. Mas o micro-organismo também precisa de alimento, digamos assim, ou seja, partículas de sujeira, poeira e até mesmo a gordura das mãos ao encostar nas superfícies. Os fungos estão naturalmente presentes no ambiente em qualquer época do ano, mas no inverno a falta de ventilação nos locais contribui para o aumento da umidade. O baixo isolamento térmico dos ambientes também colabora. Eu conversei com a arquiteta e urbanista Fernanda Lamego Guerra, que pesquisa sobre crescimento biológico e materiais de construção, e ela ressaltou que se livrar totalmente do mofo é uma tarefa bem difícil, mas que há formas de reduzir a presença dele. Primeiro, vale lembrar, ao limpar uma superfície contaminada, a orientação é utilizar máscara e luvas. Depois disso, passo a passo inclui umedecer e limpar a superfície, seja a parede ou teto, com detergente neutro e esponja. A limpeza a seco não deve ser feita porque dispersa ainda mais os fungos e facilita a inalação. Depois, é necessário borrifar uma solução de água sanitária diluída em uma proporção de 1 para 10, deixar o produto agir por cerca de 10 minutos e remover o produto com um pano úmido. A aplicação posterior de algum desinfetante pode auxiliar a perdurar o efeito. Quanto à secagem, se o local estiver muito molhado, vale remover o excesso com pano seco e usar alguma ventilação, se possível, junto a ar-condicionado ou aquecedor. Mesmo que o mofo não apareça, é necessário manter as paredes e teto limpos ao longo de todo o ano. A dica é limpar esses locais pelo menos a cada 15 dias. Já a parte de passar água sanitária deve ser feita apenas quando o mofo estiver aparente. E um alerta, a especialista não recomenda o uso de soluções caseiras. Isso porque, dependendo da composição da mistura, é possível que o problema se agrave. Por exemplo, o vinagre pode tornar a superfície mais ácida. E os fungos gostam justamente de uma superfície um pouco mais ácida. Trago mais explicações e a descrição desse passo a passo na reportagem em GZH.
0: Muito obrigado, Isadora. E os processos por propaganda irregular quase triplicaram no estado antes das eleições de 2026. O Tribunal Regional Eleitoral recebeu, desde janeiro, quase 3 vezes mais representações do que no mesmo período da última eleição. Flávia Simões.
2: Bom dia, Drago. Dados da Justiça Eleitoral mostram um aumento no número de ações relacionadas ao descumprimento das regras de campanha antes mesmo do início oficial do período eleitoral. De janeiro a julho deste ano, foram registradas 16 representações contra partidos políticos ou pré-candidatos no Estado. No mesmo período, em 2022, quando os mesmos cargos estavam em disputa, foram apenas 6 ações. O secretário judiciário do Tribunal Regional Eleitoral do Rio Grande do Sul, Rogério da Silva de Vargas, explicou em entrevista à Rádio Gaúcha o que é considerado propaganda eleitoral irregular.
3: O que a legislação veda é o pedido explícito de voto, mas não é só aquele pedido no sentido vote em mim. Existem determinadas palavras ou conjunto de palavras que também podem fazer, às vezes, do pedido expresso. Me apoio, conto com a tua participação, é importante eu estar lá. Há um conjunto de palavras que não é só o voto em mim, vote em mim, que leva a uma propaganda se tornar irregular e, uma vez reconhecida a irregularidade, levar multa aos pré-candidatos.
2: Quem quiser denunciar alguma irregularidade pode utilizar o aplicativo Pardal, da Justiça Eleitoral, e as denúncias também podem ser feitas pelos canais do Ministério Público. O denunciante não precisa se identificar.
0: Quatro e 14, você ligado aqui na nossa programação. Amanhã desta terça-feira, 21 de julho, vamos à nossa central de jornalismo, Lucas de Oliveira. Seja bem-vindo, Lucas, bom dia.
4: Muito bom dia, Drago, bom dia a todos os nossos ouvintes.
0: Lucas, nesta terça-feira, o fechamento da segunda também, como é que estamos com as nossas ocorrências? Depois nós vamos ao temporal, tá? Mas nas ocorrências, o que é que nós temos?
4: Bom, vamos atualizar primeiro essa situação que os ouvintes encaminharam mais cedo sobre o acidente na 448. A PRF acabou de nos passar que trata-se de um atropelamento no quilômetro 20 da BR-448, na chegada aqui a Porto Alegre, no sentido interior capital. Então, a vítima ela sofreu ferimentos leves e está sendo encaminhada para o hospital. São essas informações preliminares que nós temos da Polícia Rodoviária Federal. Ainda não temos muito detalhe sobre as circunstâncias deste atropelamento, a identidade da vítima e nem o veículo envolvido, mas a PRF, então, confirmando um atropelamento no quilômetro 20 da BR-448, ali próximo da Arena do Grêmio. Ainda na noite de ontem, tivemos 2 mortes no trânsito aqui no Rio Grande do Sul. Por volta das 9 horas da noite, um jovem de 21 anos morreu em acidente também em uma rodovia federal, a BR-290, a Freeway. Conforme a Polícia Rodoviária Federal, ele era motorista de um ponto que bateu na parte de trás de um caminhão. Este jovem morreu no local e o caminhoneiro não ficou ferido. O acidente ocorreu no quilômetro 84, ali entre Porto Alegre e Cachoeirinha, no sentido litoral capital. E na RS-463, entre Vila Lângaro e Coxilha, lá no norte do estado, um homem morreu após colisão frontal entre um Polo e um Tigo. A condutora do Tigo sofreu ferimentos leves e foi encaminhada para o Hospital Santo Antônio, de Tapejara. Já o homem que conduzia o Polo, ele não resistiu aos ferimentos. Este acidente ocorreu na noite de ontem, lá na RS-463, Drago. Então, mais 2 mortes no trânsito aqui no Rio Grande do Sul. E agora também estamos apurando sobre essa situação na 448.
0: Ok, Lucas, vamos aguardar mais informações. Bom, falando aí em Ronda, é claro, e também na questão dos temporais, o que já aconteceu, né, casas, né, algumas pessoas desalojadas, como é que está a situação dos temporais até esse momento, Lucas?
4: Olha, Drago, a Defesa Civil aqui do Rio Grande do Sul, ela tem emitido os boletins, né, o balanço com atualização sobre os estragos, sempre no início da manhã e ali pelo fim da tarde. Então, o dado atualizado que nós temos ainda, ele é de ontem, ali entre o fim da tarde e o início da noite. O último balanço aponta que 49 municípios gaúchos reportaram danos em razão dos temporais, mas este dado ele considera situações desde a última quinta-feira, que foi quando começou a chuva mais intensa aqui no estado. Ao todo, 19 pessoas estão desalojadas e elas são moradores de 6 cidades gaúchas. Lá em Santa Maria, na região central, o Hospital São Francisco ele chegou a ser alagado e o município também registrou danos em pelo menos 22 residências e 4 escolas. Em Bagé, na campanha, outro hospital foi atingido, mas não foi necessária a retirada de pacientes. E no mais, Drago, são ocorrências assim, de destelhamento de algumas residências e situações de estragos menores do que se esperava, né? Se projetou aí uma chuva um pouco acima da média. Uhum. E realmente choveu bastante, mas a boa notícia é que não se choveu como era esperado. Então, situações ainda não tivemos, por exemplo, transbordamento de rios, né, que é uma das grandes preocupações do gaúcho desde a enchente de 2024. Não tivemos essas situações. Também estamos monitorando o rio Uruguai, que ele está acima da cota de alerta lá em Quaraí, o rio Quaraí, na verdade, né, lá na fronteira oeste. A última medição agora é das 3 horas da manhã, em seguida eu vou atualizar ali no Serviço Geológico Brasileiro. Ele indica que a água chegou a 8,71 metros, medição agora das 3 horas desta madrugada. Isso são 79 centímetros abaixo da cota de inundação, né? Então fica já esse alerta, e já é 1,21 metros acima da cota de alerta, que foi superada ainda na manhã de ontem. O nível do rio Uruguai, então, ele está em elevação gradual desde o último domingo.
0: Perfeito. Bom, os últimos dados é isso. Como o Gossen falou também mais cedo, temos alguma, no radar de vocês, alguma estrada interditada, alguma ponte caída, alguma coisa nesse sentido?
4: Neste momento ainda não, Drago. Não temos nenhuma situação. Conversei há pouco aqui com o Comando Rodoviário, também com a PRF. Nenhuma situação envolvendo bloqueio ou interdição de estradas por enquanto.
0: Perfeito, Lucas. Mais algum destaque da Ronda ou vamos aí ao nosso serviço?
4: Vamos ao serviço, porque houve relatos de falta de água. Uhum. E desabastecimento na zona norte de Porto Alegre desde o fim da noite de ontem. Conforme o DEMAI, foi um problema na estação de tratamento São João. E essa estação de tratamento ela fornece água para 34 bairros lá da zona norte, né? Então é bastante coisa. Inclusive eu fui um dos afetados. Mas conforme o DEMAI, a estação São João voltou a operar às 9 horas da noite e o abastecimento ele será gradual, né? Então, em regiões mais afastadas da estação São João ou também bairros e regiões mais altas, o retorno ele pode demorar mais, porém o abastecimento ele deve ser totalmente normalizado até o início dessa manhã, o fim da madrugada. Essa situação afeta aí bairros como Jardim Planalto, Passo das Pedras, Costa e Silva, Parque Santa Fé, Chácara das Pedras, Três Figueiras, Rubem Berta, Protásio Alves e vários outros bairros lá da Zona Norte. Então, quem estiver aí, quem for dessas regiões, né, estiver sem água, o DEMAI informou que a estação já está em funcionamento e que o abastecimento deve ser normalizado até o início da manhã.
0: Perfeito. Vamos aos destaques GZH.
4: Vamos lá, o destaque também ainda para a chuva aqui no Rio Grande do Sul. Temporais, granizo e vento de até 80 km por hora. Veja como fica o tempo nesta terça-feira. Chuva e ventania provocam danos em 49 cidades do estado, diz Defesa Civil. Veja quanto choveu em cada cidade da Zona Sul desde sexta-feira. Região segue em alerta. Governo Trump concede green card para Eduardo Bolsonaro. Impeachment de ministros do STF. Veja o que disseram os 8 pré-candidatos ao Senado pelo Rio Grande do Sul em debate no FEComércio. Apesar de aumento na região sul, Rio Grande do Sul apresenta redução no número de eleitores neste ano, matéria do nosso colega Gabriel Dias. Caso Oliver, Prefeitura de Viamão será responsável pelo funeral do corpo do menino, aquele menino de 3 anos que foi morto pelo Sim. pai em Viamão. Dupla Grenal, Luiz Castro não comandará o Grêmio na Bolívia, entenda o motivo. Goleiro do Inter lembra lesão e promete brigar pela titularidade. Venho para conquistar a posição. E temos também um material bem bacana para interatividade aqui com os assinantes, Drago, que é a seleção da Copa do Mundo de 2026, em que cada leitor pode acessar lá, está na capa da Zero Hora aqui em GZH neste momento, só acessar a matéria e cada um pode montar a sua própria seleção com os jogadores favoritos aí da Copa. E aí, claro, nossos colunistas com diversos destaques e assuntos.
0: Perfeito! Vamos à nossa famosa notícia do bem.
4: Vamos lá, porque o Cristo Protetor de Encantado, Drago, não sei se tu conhece,
0: não,
4: já visitou?
0: Não conheço ainda. Tem um convite da Associação do Cristo Protetor, da Prefeitura, para ir visitar o Cristo, então eu vou me organizar para os próximos meses eu fazer essa visita a passeio, Lucas.
4: Eu também ainda não conheço, mas quero conhecer. E a notícia do bem de hoje é que o Cristo Protetor de Encantado, ele vai virar estrela de cinema, Drago. O Monumento Gaúcho, ele vai ter um episódio no documentário In the Shadow of Giants, A Sombra de Gigantes, aí na tradução livre. Este documentário tem estreia prevista para novembro, lá na Turquia, e é dedicado às maiores estátuas do mundo. Depois dessa estreia lá, prevista para novembro na Turquia, ele deve chegar ao Brasil por plataformas de streaming ou emissoras de TV. Então, lembrando, o Cristo Protetor de Encantado tem 43 metros e meio de altura, é mais ou menos o equivalente a um prédio de 14 andares e é a estátua mais alta de Cristo no Brasil. Só para comparação, o Monumento do Rio de Janeiro, né, tão famoso, tem 38 metros. São 30 metros da estátua e mais 8 do pedestal, que ele fica em cima. Então, o nosso Cristo Protetor de Encantado, ele vai virar estrela de cinema.
0: Tem 43, né?
4: Isso, 43,5. Pouquinho mais. E além de exibir ali as imagens do Cristo e o destaque, né, pela altura da estátua, este documentário ele também tem como objetivo mostrar o significado do monumento do Cristo Protetor ali para a região de Encantado, do Vale do Taquari, para todos os moradores ali dos arredores. A matéria completa ela está lá na coluna da Juliana Bublitz. Eu estou postando agora lá no Instagram, @olucasdeoliveirar, para os nossos ouvintes que quiserem acessar e ver todas as informações completinhas sobre o Cristo de Encantado, que vai virar estrela de cinema.
0: Sabe que alguns referenciais, né? O projeto é lindo, ali o entorno também está muito bem feito. Tu consegue subir, tem um curso para isso, para olhar do peito, do coração, né? Tu consegue ir até aquela parte, por exemplo. Ele consegue também, como o Cristo, né, de lá do Rio de Janeiro, ser visto por quase todas as cidades, né, ali do Vale do Taquari, daquela região toda, né? Tu consegue visualizar o Cristo, é muito legal isso, as pessoas quando vão em outras cidades ficam procurando o Cristo, né? E ele foi feito todo com dinheiro, né, privado, não do poder público, tá? De empresários, ações, galeto, né, campanha, então foi um trabalho voluntário gigante, né, claro, depois contratação de profissionais, mas não tem um centavo do poder público envolvido nesta obra de arte que está transformando a região como um todo, sabia, Lucas? Transformando a região.
4: É uma obra de arte imponente, né?
0: Com certeza, com certeza. Meu amigo, é isso?
4: No momento é isso, seguimos aqui atualizando as informações, tanto do trânsito como da segurança pública, e se pintar algo, te acionamos.
0: Me manda, quando postar, me marca aí para repostar a nossa notícia do bem.
4: Postei, com o link. Já postei, postou? Agora aqui, já te marquei.
0: Maravilha, valeu, Lucas, um abraço.
4: Um abraço.
0: 4 horas e 26 minutos, vem música por aí.

0: 4h28, você ligado aqui na Rádio Gaúcha, nesta terça-feira, 21 de julho, Green Day, para você no nosso Rock, terça-feira do Rock, aqui na Rádio Gaúcha, no nosso Madrugada Gaúcha. Obrigado pela companhia, pelo seu carinho. O recado chega pelo 996995218 e também lá no meu Instagram, Marcelo Drago Oficial. Pessoal, acompanhando aqui todas as informações, o Fábio Vogel com a gente, muita ventania em Bom Princípio, Drago na sintonia do programa e muitos raios no Vale do Taquari. Informação aqui do nosso ouvinte. Também por aqui o pessoal participando. Bom dia, Drago. A Sara Cristina fala, Berti, com a gente lá de Concórdia, Santa Catarina. Obrigado aí pela sintonia também, a nossa amiga Silvana Cruz, que é cantora, compositora, sambista na escuta, desejando aí a você e a todos os ouvintes um feliz dia do amigo. Grande abraço, muito obrigado. Nossa amiga Silvana Cruz tem uma voz maravilhosa. Em Erechim, agora muita chuva, Adenir Roman mandando aquele abraço. Muito obrigado pela participação de todos vocês aqui na nossa programação, pelo 996995218. Lembrando que estamos acompanhando aí a questão dos temporais, que tem a previsão de granizo, ventos de até 80 por hora, e estamos com a nossa equipe atenta a tudo que está acontecendo e também acompanhando esses acidentes que nós relatamos aqui, que vamos trazer mais informações na sequência. Um abraço a todos, uma boa terça-feira, obrigado pela companhia, e vamos com mais informações da nossa reportagem. Você que acompanha aqui o nosso programa, Raí tá na linha? Vamos com ele, Raí Quadros, nosso colega da RBS TV, que está acompanhando as ocorrências nesta madrugada aqui em Porto Alegre e também região metropolitana. Raí, seja bem-vindo, muito bom dia.
1: Oi, Drago, bom dia para você, bom dia aos amigos da Rádio Gaúcha, nossa equipe de olho, né, no que acontece nessa madrugada, uma madrugada movimentada aqui em Porto Alegre, na região metropolitana. A gente está indo conferir essa ocorrência de um princípio de incêndio, né, informação, que seria isso, na Protásio com a Manuel Elias, em um prédio. A gente está em contato também com o Corpo de Bombeiros, daqui a pouquinho vai estar chegando ali para conferir em loco o que de fato acontece ali no local. Também acompanhamos há pouco, né, a situação de um acidente na BR-448 aqui em Porto Alegre, de um atropelamento que aconteceu há pouco nessa madrugada. Por ali um homem ficou ferido, um homem que foi atropelado por um carro. De acordo com a Polícia Rodoviária Federal, ele teve lesões leves, foi socorrido rapidamente pela ambulância da concessionária da rodovia. Esse homem estaria tentando atravessar aquele trecho da BR-448 bem próximo à Arena do Grêmio, quando foi atingido por um Chevrolet Cruze que vinha em direção a Porto Alegre e aí e não teria visto esse homem na pista. Situação já resolvida lá no local e o homem encaminhado para atendimento médico no hospital. Tem uma outra ocorrência que a gente está indo acompanhar daqui a pouquinho, mas já tem um alerta de um acidente de trânsito aqui em Porto Alegre, Drago, que seria na Protásio Alves. Uhum. Tá? Um carro teria batido no canteiro central.

0: visualiza aí chuva forte ou vento, algo assim?
1: Olha, Drago, a gente teve a chuva desde ontem à noite, até no começo da madrugada, uma chuva, mas aí parou agora, não chove na maior parte de Porto Alegre, ao menos em todos os pontos que a gente circulou aí nessa madrugada, a gente não passou por chuva nas últimas horas, tá? Então, tem ainda uma umidade no ar, tem alguns pontos com neblina também aqui em Porto Alegre, temperatura continua um pouco mais alta do que o normal, 19 graus agora nos termômetros de rua, e não chove. Então, por enquanto não chove, mas é aquele clima bem estável, né? Com uma chuva que acontecia até há pouco aqui na capital. Então, tem que ficar de olho aí para quem for sair de casa. É bom, é recomendado levar o guarda-chuva.
0: Bom, com certeza. Tu já entrou na hora 1 hoje?
1: Entramos há pouco na hora 1 também para falar da situação da chuva, né? Da chuva que atinge aqui o Rio Grande do Sul.
0: É, o pessoal está atento aí, porque depois que passar por aqui, sobe ainda Santa Catarina e Paraná, né, Raí?
1: É, exatamente. E aí a gente tem alguns dias ainda com essa previsão de chuva, com volumes expressivos de chuva. A gente tem acompanhado e que bom, né, Drago, que não foi uma situação agora, tão grave quanto aquela que poderia ter sido, de acordo com as previsões. São previsões, a gente sabe, né, que tem vários cenários que podem acontecer e a gente sempre torce que não aconteça nada ou a situação menos grave, né?
0: Com certeza. Meu amigo, obrigado pela tua participação. Qualquer situação relevante, né, canal aberto aí para ti, tá bom?
1: Valeu, Drago. E daqui a pouco a gente vai trazer mais detalhes sobre essas ocorrências também no Gaúcha hoje e logo mais no Bom Dia Rio Grande.
0: 4h34, Raí Quadros está se virando na parceria, claro, do Lucas Oliveira e do Gustavo Gossen com essas ocorrências aqui na nossa capital e também região metropolitana. Vamos a um breve intervalo comercial, voltamos em seguida.
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0: pra você na nossa trilha sonora. Que sonzeira, parabéns, Black. Parabéns, Chuvilia, tá te puxando hoje, hein? 4 horas 39 minutos, a temperatura marcando nesse momento 19 graus aqui na Érico com a Ipiranga. O Cléo volta em seguida trazendo mais informações da previsão do tempo e quantos recados que tem por aqui, em Black, Drago, Isto é Música. Eu também tô apaixonado aqui. Tava curtindo, Ivan, tava curtindo aqui junto com vocês. Dragolino, muita chuva, chuva forte, mas forte mesmo aqui em Serafina. E as previsões aqui são de muita chuva ainda, hein? Então, quem mandou aqui o recado, vamos ver aqui, estamos acompanhando. Não deixou o nome aqui, mas muito obrigado pelo carinho e pela sintonia. Bom dia, Drago, aqui em Três Passos, no Noroeste Gaúcho. A chuva começou no início da noite, hein? Bernardino Batista dos Santos, um forte abraço, obrigado, um forte abraço para ti também. Aqui também, bom dia, Drago, bom dia, ouvintes da Gaúcha, que o dia comece cheio de boas energias e esperança, né? Hoje será incrível, operador de trens Alberto aqui com a gente, obrigado, Alberto. Drago, Caio, 18 graus, muita chuva, aqui em Três Palmeiras, norte do estado, abraço, bom dia também, Drago. Vamos ver quem mandou aqui, nosso amigo Francisco de Porto Alegre, obrigado, Francisco. Tô ali com calma aqui, tem um recado também. Fábio Volgo, de Bom Princípio. Valeu, Fábio. Chove forte em Erechim, Drago, Pardal, na escuta. O pessoal tá na tensão, né? Tá na tensão realmente aí. Aqui a nossa amiga, a Sara Cristina, mulher trans de Concórdia, Santa Catarina. Fala, Brete. Fala, Brete. Ouvindo o programa e curtindo aqui a nossa programação. Aqui também o Stefanini com a gente. Bom dia, Drago. Caro comunicador Drago. Amigos da madrugada aqui em Juí, noroeste do estado, chove torrencialmente, mas sem nenhum dano. Sou teu ouvinte assíduo, forte abraço. Obrigado, vocês nos ajudam, hein, até para fazer esse mapeamento, tá bom? Isso é muito importante. Drago, bom dia, bom ouvir na madrugada aqui de Joinville, aquele abraço especial. Quem mandou aqui? O Durval. Valeu, Durval, um abraço para ti, obrigado pelo carinho, tá? E também aqui o nosso ouvinte falou justamente sobre isso, né? Esse assistente na Protásio, muito obrigado. Que o Raí já está conferindo. O Diego Martins, obrigado, Diegão. Parobé, 19 graus, céu nublado. O nosso amigo Chornardier aqui com a gente. Chornardier aqui ligado com a gente na audiência. Márcio Amaral de Taquari. E meu parceiro lá de Natal, o Fernandão aqui. Drago, muita chuva em Natal, Rio Grande do Norte, tchê. Em alerta, já foram 60 milímetros em 3 horas, total aí, né, todo o litoral, é isso, né? Abraços ao tecnista Fernandão. E tem pontos lá que chove, alagam as ruas lá, é claro que os locais mais simples do interior devem sofrer um pouco mais aí com essa chuva intensa também lá em Natal, informando o Fernandão, que é nosso gaúcho aqui, zootecnista, mas atua muitas décadas lá em Natal também, tá bom? Agora 4 horas 42 minutos, vamos com destaques da nossa reportagem. Quem chega agora é o Ayrton Lemos com as informações. Não, antes do Ayrton, perdão, meu amigo Tio Belia. Antes do Ayrton, eu vou chamar aqui a Maria Fernanda Freire. O governo dos Estados Unidos concedeu o Green Card a Eduardo Bolsonaro. Vamos acompanhar.
1: Bom dia, Drago. Bom dia, ouvintes. Pois é, o ex-deputado está nos Estados Unidos desde o início do ano passado e alegava sofrer perseguição política no Brasil. Com o Green Card, Eduardo ganha status de residente permanente no país norte-americano. Essa situação dificulta eventuais pedidos de extradição formulados pela justiça brasileira. No mês passado, ele foi condenado pelo Supremo Tribunal Federal a 4 anos e 2 meses de prisão pelo crime de coação no curso do processo. A decisão afirma que o ex-deputado atuou nos Estados Unidos com o objetivo de interferir no julgamento da ação penal que resultou na condenação do seu pai, Jair Bolsonaro, por tentativa de golpe de Estado. A concessão desse Green Card, Drago, acontece em meio a um cenário de tensões diplomáticas entre o governo brasileiro e o norte-americano. Isso porque, na semana passada, o governo dos Estados Unidos anunciou novas tarifas de 25% sobre produtos brasileiros. Da redação, Maria Fernanda Freire.
0: Muito obrigado, Maria Fernanda. E o Reino Unido tem um novo primeiro-ministro a partir de ontem, de segunda-feira. Ele é o 7º a ocupar o cargo em apenas 10 anos. Vitor Neto tem mais detalhes.
2: Oi, Drago. Bom dia a ti e a todos os ouvintes. O Reino Unido tem um novo primeiro-ministro. Ed Burnham assumiu oficialmente o cargo nesta segunda-feira. Ele é o sétimo premier britânico em uma década e substitui Keir Starmer, que renunciou ao cargo há algumas semanas. Na última sexta-feira, Burnham foi eleito líder do Partido Trabalhista, o que lhe rendeu a indicação para o cargo de primeiro-ministro. Lembrando que o Reino Unido não elege o cargo de primeiro-ministro diretamente. O chefe de governo é escolhido pelos parlamentares do partido majoritário na Câmara dos Comuns, posto ocupado hoje pelos trabalhistas. E o cargo, por convenção, cabe ao líder da sigla. Mas falando sobre o perfil do novo premier, Burnham é ex-prefeito de Manchester, agora como primeiro-ministro terá de enfrentar a alta do custo de vida, a estagnação da economia britânica e a perda de relevância de Londres no cenário internacional. Essa, porém, não é a sua primeira passagem pelo centro de poder de Londres. Entre 2001 e 2017, Burnham foi parlamentar e integrou os gabinetes de Tony Blair e Gordon Brown nos ministérios de Saúde e da Cultura. Na época, chegou a disputar e perder a liderança do Partido Trabalhista por duas vezes. Foi então quando ele retornou para Manchester e foi eleito prefeito, trabalho que lhe rendeu o título de Rei do Norte. No mês passado, ele renunciou ao cargo para retornar ao parlamento e efetivamente ser eleito líder do Partido Trabalhista. Apontado por analistas como um integrante da ala mais à esquerda do partido, ele usou seu discurso de posse para agradecer Keir Starmer e prometer uma política menos tóxica. Ele também começou a delinear suas prioridades, sustentando que o modelo britânico é excessivamente centralizado e promete um amplo processo de transferência de poder para outras regiões do país. Para tentar reconquistar um eleitorado trabalhista decepcionado, Burnham acenou com propostas de nacionalização e maior controle público, afirmando a ativista que deixará de usar roupas conservadoras e retornará ao trabalhismo autêntico. Seguindo o rito protocolar, o novo primeiro-ministro já se encontrou com o rei Charles III nesta segunda-feira. Burnham prometeu uma nova economia e afirma que vai estabelecer novas medidas ainda nesta semana para ajudar o custo de vida. Um fato curioso, apesar de Burnham ser o sétimo morador de Down Street em 10 anos, ele dividirá a residência com uma figura muito tradicional do local, o gato Larry, que há 15 anos circula pelos corredores do poder britânico. 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

0: gente, Souzeira, é pra acordar, né, tio Bilia? The Offspring pra você na trilha sonora, o nosso dia do rock, terça-feira do rock. Obrigado pela participação de todos, mandando recado aqui pela nossa, nosso WhatsApp, nosso Instagram também, a Lia Dutra aqui com a gente, beijo Lia. O Vanderlei Weber, 17 graus aqui em Santa Maria do Erval Drago. Obrigado, obrigado aí pelo carinho de vocês. O Lucas Oliveira, que não é o nosso Luquinhas aqui, tá bom? Mandando aqui um feliz dia do amigo, colega da comunicação, sempre na batalha. Obrigado, Lucas. Um grande abraço pra ti no bairro Cristal, meu vizinho por lá. É isso aí, parceiraço aqui sempre que pode na nossa sintonia. Luiz Rafael Santos Silva com a gente. Mandou foto aqui no gatinho tomando, né, chimarrão. Aqui quem chegou novo aqui no Instagram, deixa eu ver por aqui, o Ingrid Ramos aqui mandou um momento quinta série, obrigado. E também, é isso, e também aqui a Vânia, a Vânia Baima com a gente que também, beijo Vânia, Vânia, aqui no Instagram, tá bom? Muito obrigado mesmo. Vamos com mais destaques da nossa reportagem, quem chega agora com as informações da reportagem é o Ayrton Lemos. Chega a 49 o número de municípios com danos provocados pelas fortes chuvas e ventos no Rio Grande do Sul. É com você, Ayrton.
1: O último balanço da Defesa Civil Estadual aponta que subiu de 41 para 49 o número de municípios gaúchos com danos provocados pelo temporal desde a última quinta-feira. Ao todo, 19 pessoas estão desalojadas em 6 cidades. As informações mais recentes são de Uruguaiana, na fronteira oeste, onde chegou a 23 o número de residências com danos nos telhados. As famílias receberam assistência e não precisaram deixar os imóveis. Em Santa Maria, na região central, o Hospital São Francisco ficou alagado. A Defesa Civil não informou se houve necessidade de transferência de pacientes. O município também registrou danos nos telhados de pelo menos 22 residências e de 4 escolas desde sexta-feira. Outro hospital foi atingido em Bagé, na campanha. Não foi necessária a retirada dos pacientes. A cidade também teve 8 casas destelhadas, além de quedas de árvores e postes. Em Jari, também na região central, uma escola suspendeu as aulas nesta segunda-feira após uma queda de árvore que caiu sobre o poste responsável pelo abastecimento de energia da instituição. O serviço já foi restabelecido e a previsão é de retomada das atividades nesta terça-feira. Entre os demais prejuízos mais graves, 20 casas foram destelhadas em Veracruz, no Vale do Rio Pardo. Em Arroio Grande, no sul do estado, 16 residências e o prédio da prefeitura sofreram danos. Em Alegrete, 10 casas foram atingidas e 5 pessoas estão desalojadas. Em São Martinho da Serra, 6 residências e um CTG tiveram danos nos telhados. Uma estrada rural chegou a ser obstruída pela queda de árvores. Em Venâncio Aires, uma unidade de saúde, localizada no interior do município, foi parcialmente destelhada. A Defesa Civil contabiliza ainda 3 desalojados em Dona Francisca, 3 em São Borja, 2 em Cerro Branco, 2 em Vale do Sol e 4 em Santa Maria. Segundo os painéis de monitoramento das concessionárias, caiu para 7.630 o número de clientes sem energia no estado. Na atualização anterior, eram mais de 9 mil. Na área da CE Equatorial, são agora 5.723 consumidores afetados. Já na região atendida pela RGE, 1.907 clientes permanecem sem luz. Nas rodovias estaduais, 2 bloqueios totais estão relacionados à instabilidade atual. Em Alegrete, a RS-507 permanece interrompida no quilômetro 8, na ponte do Capivari. O desvio utilizado pelos veículos pesados foi coberto pela água do arroio e a ponte de madeira não está liberada para automóveis leves. Em Lavras do Sul, a RS-630 está totalmente bloqueada no quilômetro 36, em direção a São Gabriel. A água avançou sobre a pista e o trecho foi sinalizado.
0: Muito obrigado, Ayrton. Vamos acompanhar aí todas essas informações durante o dia de hoje, próximas horas, até interdições também, para saber se continua ou não, ou se vamos ter mais locais interditados. Bom, por enquanto, dias de instabilidade vai atingir o estado do Rio Grande do Sul. O repórter William Manske conversou com um especialista e nos traz as informações e as próximas previsões.
2: Bom dia, Drago. Tem uma pergunta que todo gaúcho quer a resposta. Até quando seguirá chovendo no Rio Grande do Sul? Foi o que perguntei a alguns meteorologistas. Após os temporais causarem estragos em mais de 40 municípios, o tempo promete dar uma trégua no estado, mas a data e o comportamento do clima dividem os especialistas. Para esta terça-feira, já se sabe que a previsão é preocupante. O Instituto Nacional de Meteorologia emitiu um alerta vermelho de grande perigo para acumulados de chuva acima de 100 milímetros por dia. Segundo a Climatempo, o avanço de uma frente fria mantém muita umidade concentrada na metade norte do estado. Por isso, as regiões noroeste, norte, serra e o norte da região metropolitana devem registrar temporais e ventos de até 80 km por hora. Na campanha e no sul, o tempo começa a abrir. Na quarta-feira, de acordo com especialistas, a frente fria se afasta em direção a Santa Catarina, mas o risco de chuva forte continua isolado no norte, noroeste e serra. A partir de quinta-feira, há uma concordância de que a chuva deva dar uma trégua, mas há divergência entre especialistas. De acordo com a Climatempo, com o meteorologista Murilo Lopes, da Universidade Federal de Santa Maria, e com Marcelo Schneider, do IMET, a quinta-feira marca o retorno do tempo estável com sol ao estado. Por outro lado, o meteorologista Gustavo Razeira, do Centro de Pesquisas e Previsões Meteorológicas, faz uma ressalva. Ele afirma que não há previsão de um dia totalmente sem chuva no estado. Para Gustavo, a quinta traz apenas uma ligeira melhora no tempo, mantendo chuva fraca de até 10 milímetros no litoral norte, serra e região metropolitana. Para a sequência dos dias, a incerteza permanece. Murilo Lopes, da UFSM, projeta um fim de semana de tempo firme e temperaturas em elevação, com a chuva voltando só na semana que vem. Já Marcelo Schneider, do IMET, concorda que o calor ganha força no fim de semana, mas adverte que o abafamento deve puxar novas instabilidades já entre terça e quarta-feira da semana que vem. Por outro lado, Gustavo aponta que os modelos numéricos estão oscilando e que na sexta já pode chover no norte e noroeste do estado. Para ele, a garantia de chuva acima da média ao longo dos próximos dias. Para mais informações, leia a reportagem completa em GZH.
0: Obrigado, William Manske, com as informações aqui na nossa programação. Agora, 4h56, só dizer que nós já tem lá no Instagram, já estou repostando também a notícia do bem sobre o Cristo Protetor lá de Encantado, que está aqui na nossa, né, a nossa programação de hoje. E a gente destacou aqui dentro do Madrugada Gaúcha, da colunista Juliana Bublitz, que o Lucas nos trouxe, e depois eu já vou repostar também a nossa notícia do bem lá no meu Insta, Marcelo Drago Oficial. Gustavo Gossen, direto da Central de Jornalismo. Gossen.
3: Drago, então fechando a nossa madrugada, a gente teve infelizmente na noite ainda dois acidentes com vítimas fatais, um na freeway, na chegada a Porto Alegre. Um homem de 20 anos bateu na traseira de um caminhão, né, o ponto que ele dirigia bateu na traseira de um caminhão, e na RS-463 em Vila Lângaro. Foi uma colisão entre dois carros, morreu a vítima, morreu o motorista de um desses carros. Uma vítima, a gente não tem a idade dele ainda, eu vou confirmar na sequência, mas era um Tiggo e um Polo, ele era o motorista do Polo. E há pouco os bombeiros atenderam um princípio de incêndio em um quarto, em um motel lá na Manuel Elias, ou na Protásio, bem naquela...
0: Né? Sim, naquele... se confirmou então o que o bicho tinha falado.
3: O Raí Quadros está apurando mais detalhes, mas nenhuma vítima, isso é mais importante.
0: Tá certo, Gosto, muito obrigado.
3: Abraço, bom dia.
0: 4h57, a temperatura marcando 19 graus nesse momento aqui na Érico com a Ipiranga. Vamos com ele, Antônio Carlos Macedo. Bom dia, Macedão.
4: E aí, Drago, bom dia, tudo certo?
0: Tudo certo, meu amigo. Primeiro atrasado, mas eles não se viu ontem, né? Feliz dia do amigo pra ti, tá certo?
4: Tá, da mesma forma, da mesma forma. Feliz dia do amigo.
0: É, uma amizade que já tá dura aí, eu acho que uns 25 anos, 24, a gente não teve muita proximidade no começo, ali lá na Rádio Rural, né, Campo Lavoura, mas tinha uma certa proximidade, trocava o programa, né, mas depois ele se aproximou aqui quando eu vim pro prédio, então já são algumas décadas aí, Macedão.
4: É verdade, é verdade.
0: Cabelos parceria. Ficaram brancos, outros caíram, né, Macedo?
4: E
0: vamos
4: e
0: forte,
4: a barriga,
0: né?
4: Cresceu.
0: E vamos firme e forte, né, nessa jornada, né, Macedo?
4: É verdade, vamos tocando o barco. Que coisa boa que dá para fazer isso, né?
0: Macedo, a gente estava falando sobre a questão dos temporais, né? Claro, tivemos estragos, né? Mas não para o tamanho do estado, graças a Deus. Por enquanto, né, as previsões, elas estão mais... Os acontecimentos mais leves, né, Macedo? E vão torcer que continue assim. Eu sei que essa terça-feira tem uma previsão um pouco mais forte. A gente está torcendo que não seja, que não tenhamos nenhum estrago maior nesta terça-feira, Macedo.
4: É, a gente está nessa torcida desde o fim de semana e por enquanto estamos ganhando aí, né?
0: Isso,
4: porque
0: é claro.
4: Há muitos estragos, a gente fala 49 municípios registrando prejuízos, mas felizmente são estragos pontuais, né?
0: Sim, sim.
4: Que evidentemente causam transtorno para quem sofre esses
0: claro.
4: Estragos, mas não é coisa assim de monta, né? Que traga problemas para muita gente ao mesmo tempo, né?
0: Essa é a nossa expectativa. Meu amigo, tudo bem contigo?
4: Tudo firme, tudo certo.
0: Vamos nessa jornada, nos vemos daqui um pouco mais no Momento Quinta Série, ok?
4: Isso aí, meu amigo. Aquele abraço.
0: Um abraço. Antônio Carlos Macedo, vem um pouquinho no Gaúcha hoje, com a Kathleen Moreira. A Giovana Dulles também já está na produção. Toda a equipe do Gaúcha hoje em seguidinha com você, trazendo mais informações aí na manhã desta terça-feira. A gente aqui com o nosso rock da terça-feira, recado da nossa audiência aqui pelo nosso WhatsApp. 996995218, também através do Instagram da Rádio Gaúcha, arroba Rádio Gaúcha e também arroba Marcelo Drago Oficial. Já lá no meu Instagram tem fotinhos, é claro, mas tem já lá o destaque da nossa notícia do bem desta terça-feira aí, o Lucas de Oliveira, tá bom? Um grande abraço e uma ótima terça para todo mundo. Tchau.
5: 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Motorista morre ao bater na traseira de caminhão na Freeway, próximo ao acesso à Cachoeirinha. Centro de Referência de Atendimento à Mulher de Novo Hamburgo volta a funcionar nesta semana após 10 anos. 49 municípios gaúchos relatam prejuízos devido a temporais do fim de semana. Céu nublado em Porto Alegre, agora faz 20 graus. A terça-feira ainda será de pancadas de chuva pelo estado, ainda segue alerta para tempestades na metade norte. Na capital, mínima de 17, máxima de 21 graus. 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
5: Movimentação tranquila na capital e também nas rodovias da região metropolitana.
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5: O número de ações relacionadas ao descumprimento das regras de campanha quase triplicou neste ano, antes ainda do início oficial do período eleitoral. De janeiro a julho deste ano, foram registradas 16 representações contra partidos políticos ou pré-candidatos no estado. No mesmo período de 2022, quando os mesmos cargos estavam em disputa, foram apenas 6, menos da metade do total registrado neste ano. As denúncias podem ser feitas pelos canais do Ministério Público ou pelo site e aplicativo Pardal da Justiça Eleitoral. O presidente da Nicarágua, Daniel Ortega, afirmou que o país não vai mais realizar eleições. A ação elimina a possibilidade de uma disputa eleitoral no ano que vem, quando o mandato dele terminar. Ortega, que está no poder desde 2007, disse que a medida fechará qualquer caminho para a oposição, embora não tenha fornecido detalhes sobre como ela será implementada. A última eleição na Nicarágua, em 2021, foi amplamente contestada depois que Ortega mandou prender opositores e líderes empresariais, além de ter criminalizado a dissidência política. 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Da redação, Gustavo Guassem.
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0: 5:06. Temperatura em Porto Alegre na marca dos 19 graus e o alerta de chuva piscando aqui no computador. Alerta de tempo severo. É, continuam os alertas quanto a temporais, em especial a grandes volumes de chuva nas próximas horas. Chuva que pode causar inclusive o transbordamento de rios pelo interior do estado. Portanto, continuamos sob alerta. Há pouco brincava com o Drago, a gente vai ganhando essa torcida contra o mau tempo, né? Porque as previsões iniciais indicavam no fim de semana uma série de temporais que acabaram acontecendo assim de forma mais atenuada, sem grandes estragos. Vamos continuar torcendo para que os sistemas que avançam em direção ao Rio Grande do Sul percam força e cheguem por aqui sem a intensidade anunciada aí pelas previsões. Por enquanto, repito, a gente vai levando vantagem aí, os estragos existem, mas são pontuais. Vamos torcer para que continue assim, nessa onda de mau tempo que deve ir até amanhã, pelo menos. No mais, amigos e amigas, muito obrigado pela audiência, muito obrigado pela parceria. Que todo mundo tenha um ótimo dia, hein? Com muita paz, saúde e felicidade. Nas férias do Thiago Bittencourt, a Kathleen Moreira segue com a gente. Bom dia, Kathleen.
1: Bom dia, Macedo. Bom dia para todos os ouvintes. Já estou a postos aqui no estúdio. Achei a temperatura hoje bem agradável, viu, Macedo? Normalmente fico na dúvida se coloco um casaco mais pesado, como é que faz. Mas aí olhei e vi que não tem muita variação de temperatura. Tava 19 graus quando eu saí de casa e vi que a máxima hoje é 21. Então, promete ser uma terça-feira de temperatura mais agradável. Coloquei um casaquinho leve, um blazer para ficar bonita aqui na live do YouTube da Gaúcha. Aliás, já estou com a nossa live aberta, quem quiser nos acompanhar em imagens, é só ir lá no YouTube da Gaúcha e já temos alguns ouvintes na audiência, nos assistindo, colocando aqui o seu bom dia, o Júlio César de Souza Cabral, mandando um bom dia, falando que está 19 graus no bairro Santana, em Porto Alegre, com chuvisco. A Olga Fátima Fantinel, bom dia, terça-feira, gauchada. Alexandre Starosta, bom dia, que Deus abençoe na semana, nossa semana e que as chuvas diminuam. O Sérgio Luiz Machado, dando um bom dia também. E os nossos ouvintes, além do chat lá do YouTube da Gaúcha, podem mandar mensagem no nosso WhatsApp, que é o 5199-699-5218, como já fizeram o Fábio Vogel, que disse que o céu está com bastante raios para o lado do Vale do Taquari. Ele fala de Bom Princípio, dizendo que tem muito vento. E em Cruz Alta, muita chuva nesse momento, está babando água. A mensagem do Marquinho Silveira lá no nosso WhatsApp, Macedo.
0: Valeu, obrigado. Agora vamos com o Homem do Tempo, Cléo Kuhn, muito bom dia.
2: Oi, bom dia, Macedo, bom dia, Kathleen, bom dia aos ouvintes. É um dia para andar de guarda-chuva, é um dia para andar com um casaco que não precisa ser muito pesado, mas que é bom que seja impermeável. E principalmente, mais uma vez, um dia não recomendado para tênis branco, viu? Porque a situação está muito complicada, tem chuva e com tênis branco a situação fica um pouco mais delicada, Macedo.
0: Tem. Muito bem, então, Cléo. Vamos lá para as notícias, para as informações.
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0: 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Ayrton Lemos.
4: O último balanço da Defesa Civil Estadual aponta 19 pessoas desalojadas. Entre os principais prejuízos estão o alagamento do Hospital São Francisco, em Santa Maria, e de outro hospital em Bagé. Em Uruguaiana, 23 casas foram destelhadas. Também houve danos em residências, escolas, unidades de saúde e prédios públicos em diferentes regiões do Rio Grande do Sul.
0: Casas de bombas operam com 94% da capacidade em Porto Alegre em meio a alerta de temporais. Gabriela Plentes.
5: Conforme o DEMAI, as 23 estações de bombeamento de água pluvial da capital estão ligadas. A função dessas casas de bomba é retirar das ruas a água acumulada da chuva. Conforme a prefeitura, as unidades somam juntas a capacidade de remover 183 mil litros de água da chuva por segundo. Neste momento, a operação está em cerca de 94% da potência total. As bombas restantes passam por manutenção. Mesmo assim, de acordo com o DEMAI, o índice não é considerado representativo para o funcionamento atual do sistema, que historicamente já é deficitário. Obras foram contratadas para aumentar essa capacidade.
0: Agora, a previsão do tempo para o interior do estado. Fala, Cleocum.
2: Mas é tempo instável para o estado, não tem a menor dúvida, chove em todas as regiões. O que a gente tem é uma diferenciação de concentração de umidade, por isso uma diferença na concentração da chuva também. Chove mais no Alto Uruguai e no Planalto. Essas duas áreas são as áreas que devem ter um volume maior de chuva. Num segundo momento, a parte das Missões, principalmente a metade norte, tem uma boa chuva na serra, principalmente durante o período da tarde, mas acredito que já agora pela manhã em vários municípios. No centro do estado chove também, só não é de modo parelho, é muito irregular essa chuva. No centro-serra deve chover mais do que nas outras áreas. A gente tem aqui pro lado do litoral também tempo bastante instável, tem chuva ao longo do dia por ali. Só não tem previsão assim de chuva muito forte, mas também não é fraca, é uma chuva mediana em toda a região. Não é que a chuva comece e vá até o final do dia. Não, são períodos de chuva ao longo do dia. Às vezes vem com mais intensidade, outras vezes com menos, dá uma parada, volta de novo. Um quadro muito semelhante ao de ontem, só que com uma possibilidade de um volume um pouco maior. A gente tem mais para o oeste e para o sul do estado uma concentração menor de umidade, então chove menos no litoral sul, mas chove. Chove menos na campanha, mas tem chuva. Na fronteira oeste, a mesma situação, com chuva, mas com menor intensidade. Amanhã a gente diminui a quantidade de chuva, mas ainda permanece com muita umidade e uma chuva mais fraca sobre o estado. Entre quinta e sexta, quinta é o dia, sim, com menos chance de chuva. Mesmo assim, teremos aqui no nordeste do estado, que envolve a capital, serra e o litoral, algumas áreas de chuva. Entre sexta e sábado, aumentam as áreas de chuva no estado, principalmente na metade norte. De novo, segue chovendo menos no sul. E a tendência, na melhor das hipóteses, um domingo sem chuva, cheio de nuvens, e volta na semana que vem, mais pancadas de chuva para todo o estado, Marcelo.
0: Sinal marcando 5 horas 15 minutos. Duas pessoas morrem em acidentes de trânsito em rodovias do estado nas últimas horas. Gustavo Gossin.
6: Na Freeway, a vítima foi um homem de 20 anos. Ele dirigia um Punto que bateu na traseira de um caminhão. A colisão ocorreu por volta das 9h30 da noite, no quilômetro 84, na chegada à capital, próximo ao acesso para a Cachoeirinha. O outro caso, acidente entre dois carros na RS-463, entre Vila Lângaro e Coxilha, no norte do estado. A colisão frontal ocorreu no quilômetro 13 e, conforme os bombeiros voluntários de Tapejara, a vítima fatal era o motorista de um Polo. A identidade de ambas as vítimas ainda não foram divulgadas.
0: Cai o número de eleitores aptos a votar no Rio Grande do Sul, Gabriel Dias.
7: Conforme dados divulgados pelo Tribunal Superior Eleitoral, a região sul ganhou cerca de 300 mil novos eleitores para o pleito de 2026, chegando a um total de 22 milhões de cidadãos aptos para votar. Em comparação com 2022, o aumento foi de 1,34%. O Paraná cresceu 1,57% e Santa Catarina avançou 4,30%. No entanto, o Rio Grande do Sul foi na contramão desse crescimento. O total de gaúchos aptos a votar em 2026 é de 8.526.000, uma redução de 67 mil votantes em relação a 2022. Até o momento, não há detalhes sobre o que causou essa redução no Rio Grande do Sul. Apesar do recuo geral, as mulheres mantêm a liderança histórica no estado e seguem sendo a maioria entre os votantes, representando cerca de 53% do eleitorado gaúcho. O contingente masculino no Rio Grande do Sul acompanhou a queda em números absolutos, caindo 0,24%.
0: Em resposta, a ministro do Supremo, Câmara dos Deputados, afirma que indicação de emendas parlamentares é regular. Kathleen Moreira.
1: A Câmara dos Deputados enviou nesta segunda-feira ao Supremo Tribunal Federal uma manifestação em que diz ser regular e transparente o processo de indicação das emendas parlamentares de comissão. Essas emendas são um montante do orçamento que é reservado para serem executados conforme a indicação dos congressistas. Em 2026, o montante total é de 12 bilhões de reais. O documento foi encaminhado em resposta ao ministro Flávio Dino, que cobrou esclarecimentos das comissões de saúde da Câmara e do Senado sobre medidas adotadas para garantir a transparência na execução dessas emendas. Em nota, a Casa afirmou que a resposta encaminhada pela advocacia da Câmara demonstrou que os atos seguiram o rito regimental aplicável. As emendas de comissão estão no Centro de Investigações do Supremo Tribunal Federal.
0: Ex-deputado federal Eduardo Bolsonaro recebe green card do governo dos Estados Unidos. Roxane Carvalho.
8: O ex-deputado federal Eduardo Bolsonaro recebeu o green card do governo dos Estados Unidos. Na prática, o benefício permite que o ex-parlamentar passe a viver no país por tempo indeterminado, sem necessidade de visto especial para trabalhar ou estudar. Eduardo Bolsonaro se mudou para os Estados Unidos em março de 2025. Em dezembro do ano passado, perdeu o mandato como deputado federal por excesso de faltas na Câmara. A concessão ocorre em meio à tensão entre Brasil e Estados Unidos, diante das novas tarifas impostas pelo governo norte-americano sobre uma série de produtos brasileiros.
0: Chile confirma 10 mortos e 100 mil pessoas isoladas após temporal e decreta estado de catástrofe. Lucas de Oliveira.
9: As intensas chuvas que atingem o país começaram na última quarta-feira pelo sul e agora avançam para as regiões do norte. No balanço divulgado na tarde de ontem, o governo do Chile confirmou 10 mortes, 17 feridos e que 4 pessoas estão desaparecidas. Além disso, 2.200 residências foram destruídas ou sofreram danos estruturais, 2.400 chilenos estão desabrigados e mais de 100 mil pessoas estão em áreas isoladas. O exército chileno está mobilizado e já iniciou trabalhos de resgate.
0: 5:19, agora a previsão do tempo para a Grande Porto Alegre. Cléo Kuhn.
2: Mas sendo com tempo instável hoje, com céu nublado e com pancadas de chuva que vão e que vêm, é o modo de ontem. Algumas dessas pancadas podem ser de intensidade forte e devem ser, como aconteceu nos últimos 2 dias. Não é muita coisa, mas pode trazer algum transtorno. Então o pessoal fica atento com essa instabilidade de hoje, que segue para amanhã, só que amanhã tem chuva com menos intensidade por aqui, na quarta-feira. A tendência na quinta de diminuir ainda mais a chuva, mas o tempo não está firme aqui em Porto Alegre. Não vai chover em boa parte do interior gaúcho. Mas aqui na capital a gente vai ter alguma chuva fraca ainda na quinta. De sexta para sábado tem chuva. Domingo e segunda, talvez os dias sem chuva aqui em Porto Alegre, e voltaremos a ter mais pancadas de chuva na semana que vem aqui por Porto Alegre região. Portanto, fiquem atentos. A gente está no inverno. No inverno só tem 2 tipos de clima. Ou está frio ou tem chuva. Como a gente não tem previsão de nenhum frio intenso nos próximos 7 a 10 dias, a tendência é de que a chuva continue predominando neste período. Não só sobre a capital, mas muito provavelmente também pelo interior gaúcho, Marcelo.
0: E no futebol tem Brasileirão hoje, Lucas Arruda.
10: Após o final de semana de pausa para a grande decisão da Copa do Mundo, o Campeonato Brasileiro volta hoje, a partir das 7:30 da noite, em Belo Horizonte, na Arena MRV. O Atlético Mineiro, que tem 3 pontos a mais que Inter e Grêmio, recebe o Bahia, integrante do G6 da competição. Amanhã será a vez da volta do Internacional. A equipe de Paulo Pezzolano recebe o Cruzeiro no estádio Beira-Rio, às 9:30 da noite, com transmissão da Rádio Gaúcha. O Inter, com 21 pontos, tem apenas 1 a mais que o primeiro time dentro da zona de rebaixamento. Na quinta-feira, a vez do Grêmio voltar a campo pela Copa Sul-Americana. No jogo de ida da repescagem em La Paz, o Grêmio visita o Bolívar na altitude de mais de 3.600 metros acima do nível do mar.
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0: E o dia de música gaúcha na nossa trilha sonora é a Terça Galponeira.
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0: Começando com Mano Lima, Lobisomem do Arvoredo, na nossa trilha sonora. 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
1: Macedo?
0: Fala, Kathleen.
1: Tem algumas mensagens de ouvintes, a nossa reportagem já está apurando, mas para ficar o alerta de engavetamento no quilômetro 72 da Freeway, envolvendo ônibus e pelo menos dois carros. A mensagem do nosso ouvinte Fábio Cunha, que passou por ali, e o Leonardo, que é motorista de aplicativo, também falando desse acidente na Freeway em direção ao litoral.
0: Muito bem, vamos com a reportagem. Quem está chegando é o Raí. Raí Quadros, parceiro da RBS TV. Bom dia.
2: Bom dia Macedo, bom dia aos amigos da Rádio Gaúcha. Macedo, nossa equipe acompanhando agora uma ocorrência desta madrugada. Foi um incêndio atendido pelo Corpo de Bombeiros em um motel na Avenida Manuel Elias, em Porto Alegre. De acordo com informações da Polícia Civil, a equipe de volante da Defesa Civil estava por aqui agora, fazendo uma análise. Por que? O que aconteceu? Um homem estava sozinho no quarto desse motel e aí ele acabou colocando fogo no quarto. Não se sabe ainda de que maneira, o que foi usado, de que maneira que as chamas começaram por ali. O Corpo de Bombeiros foi chamado mais cedo, conseguiu conter as chamas, só que esse homem não foi localizado. A Brigada Militar teve no local, a Polícia Civil também agora. A suspeita é que ele tenha fugido pulando algum dos muros do motel. E agora são feitas buscas no local. O quarto ficou bastante destruído, inclusive a equipe da Polícia Civil preferiu não entrar no local porque, inclusive, há risco de desabamento de parte desse quarto devido às chamas. Agora continuam as buscas da região justamente para entender quem é essa pessoa, né, que estava sozinha nesse quarto e, de fato, como que essas chamas começaram. Outra ocorrência que a gente está acompanhando, que a gente acompanhou mais cedo aqui em Porto Alegre, mais cedo, foi um acidente que aconteceu na Protásio Alves. Um carro acabou batendo no canteiro central da estrada, o motorista perdeu o controle do veículo, chegou a ficar atravessado na pista. Guincho teve por ali há pouco, já retirou o veículo, felizmente ninguém ficou ferido com gravidade nesse acidente, então já não representa um risco para quem for passar ali no local, porque a situação já foi liberada. E no começo da madrugada, houve um atropelamento na BR-448, por lá um homem que tentava atravessar a pista acabou sendo atingido por um Chevrolet Cruze que estava vindo em direção a Porto Alegre. De acordo com a Polícia Rodoviária Federal, o homem teve apenas ferimentos leves, escoriações, foi socorrido pela ambulância da concessionária da rodovia, encaminhado para atendimento médico no hospital. O motorista do carro não teria visto esse homem atravessar a pista. Macedo.
0: Bom, e o tempo, hein, Raí? Como é que está a situação aí para quem está se preparando para sair de casa?
2: Olha, Macedo, a gente tem uma madrugada, um final de madrugada, um começo de manhã, um tempo mais seco aqui em Porto Alegre. A chuva deu uma trégua, choveu ontem durante a tarde, durante a noite, o começo da madrugada também teve chuva aqui na capital. Agora, a gente andou aqui pela Zona Leste, Zona Central, trecho da Zona Norte, Zona Sul da capital, a gente não encontrou chuva, tá? Desde a metade da madrugada em diante, pelo menos, não chove aqui em Porto Alegre, e a temperatura está mais amena do que aquela que a gente está acostumado aí no inverno. Então, os termômetros de rua estão marcando na faixa aí dos 19 graus nesse momento. Então, como parou a chuva, está mais agradável para quem for sair de casa, mas, olha, eu recomendo levar o guarda-chuva, porque esse tempo está bem estável. Então, vamos se prevenir, leva o guarda-chuva, porque se a chuva voltar, você vai estar precavido.
0: Perfeito, então. Raí, muito obrigado pela participação aí. Bom trabalho.
2: Valeu, Macedo. Um forte abraço.
0: O Raí Quadros estará no Bom Dia Rio Grande, da RBS TV, a partir das 6 horas. Agora, Central de Jornalismo, Gustavo Gossen.
3: Macedo, a gente amplia então aqueles dois acidentes que eu trouxe no Top 10, foram dois acidentes com vítimas fatais. O da Freeway foi na chegada a Porto Alegre, antes de chegar no acesso para Cachoeirinha. Era o motorista que bateu na traseira de um caminhão. Um motorista de 20 anos, dirigiu um ponto no caminhão, o condutor do caminhão, ele não se feriu. E o outro que foi em Vila Lângaro, como eu falei, na RS-463, foi um Polo e um Tiggo. Um invadiu a pista contrária, ainda está sendo apurada a dinâmica, e a vítima fatal, o motorista do Polo. E a motorista do outro carro foi encaminhada com ferimentos leves para um hospital lá de Tapejara. Mas esse que o Raí falou há pouco, do homem atropelado na BR-448, ferimentos leves, nada mais grave. E a gente teve relatos de granizo em Tapes durante a madrugada. A gente recebeu até fotos, alguns ouvintes nos mandaram. A gente está ainda em contato com os bombeiros de lá, só para confirmar que não houve nada, nenhum prejuízo, nenhum dano por conta dessa queda de granizo por lá.
0: Perfeito. Redes sociais?
3: Redes sociais, Macedo. É claro que é a festa da seleção espanhola de volta ao país. Os memes com o Cucurella, né? Que tem uma musiquinha lá que até rodou ontem no programa. E o Roberto Carlos, as redes sociais do cantor, que emitiu um comunicado de que está circulando nas redes sociais um vídeo forjado com inteligência artificial em que ele anuncia um tratamento. Até não fala qual é o tratamento, não cita qual, mas ele reforça que não está anunciando nenhum produto, não gravou e nem autorizou esses vídeos, que fala de um médico, né, um suposto médico. E ali a nota do Roberto Carlos, o pessoal está compartilhando bastante. Com inteligência artificial, até eu vi esses dias, minha mãe estava assistindo, sabe, mais cedo, um vídeo que era o Luciano Huck falando, mas era uma bobagem, assim, que tu via que, embora fosse a cara e a voz dele falando, que não é deep face que falam, né?
0: Deep fake. Deep fake.
3: É, mas o Roberto Carlos também viu um e está alertando o pessoal com relação a isso.
0: Perfeito. Valeu, obrigado, Gustavo Gossen. 5h29, aliás, sinal já está marcando, 5h30. Vamos lá com mais um som da nossa terça galponeira, bem a propósito do tempo que estamos vivendo. Luiz Marenco, Batendo Água. Música.

5:30, 5:30. Hoje é terça e hoje tem o comentário da Terça Galponeira com o José Alberto Andrade, em nome de Sol Agrícola, Sol Soluções Yamar, concessionária exclusiva das mini escavadeiras Yamar. Fala, Zé Alberto.

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1: Bom dia, Macedo. Bom dia aos amigos aqui da Terça Galponeira. Pois eu tô em dívida com um grande amigo e baita músico também, que nós temos aí pelos pagos. Que eu tô falando é do Michael Paiva. Tem vários violonistas, ou pelo menos músicos, que começam como violonistas, têm a arte do violão, e depois soltam a voz assim e começam a fazer uma parceria muito boa entre a música tocada por eles e a música cantada. Pois não é que o Michael Paiva, violonista, lá da cidade de Dom Pedrito, ele lançou já em maio, já faz uns tempitos, essa música que tá tocando aí, De Onde Eu Vim, com letra do homem de Jaguarão, Martim César. E Michael Paiva, que é conhecido, tá toda hora fazendo, participou agora no último final de semana do festival, da etapa do festival da Virada Depois das Águas, em Sapucaia do Sul, aliás, festival Depois das Águas, que tem a final agora nesta quarta-feira, amanhã, portanto, tem final do festival Depois das Águas aqui em Porto Alegre, portanto, vamos apoiar essa iniciativa.

0: de estrada na nossa música, e é ele que eu tô homenageando, de certa forma, e homenageando na figura do Michael e esses outros tantos músicos que chegam em determinado momento e soltam a voz junto com a melodia, seja no violão, na gaita ou algo mais. Então, com letra do Martim César, de Jaguarão, e música do Michael Paiva, de Dom Pedrito, De Onde Eu Vim, música que fala de raízes, valores, a natureza do gaúcho, dos campos do interior. E voltamos na semana que vem com mais Terça Galponeira Macedo, todos os amigos do Gaúcha Hoje.
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2: 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Nós vamos pro intervalo, já já estaremos de volta com mais Gaúcha Hoje.
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1: Agora 5h38, 19 graus é a temperatura e seguem os alertas de chuva para o decorrer do dia no estado. Vamos à central de jornalismo para ouvir a notícia da hora. Gustavo Gossen.
2: O influenciador e especialista em aviação, Lito Souza, um rosto muito conhecido em vídeos de aviação, bastante consultado nesse tema, sobretudo com relação a acidentes aéreos, ele gravou um vídeo que revela que foi diagnosticado com câncer de próstata. Está em estágio inicial, ele vai fazer cirurgia, foi diagnosticado logo em função de ter o hábito de fazer exames de rotina.
1: 5h39, manchete do tempo, Cleocum.
3: Mas cedo a chuva que a gente tem sobre o interior do estado, já com trovoadas em muitas regiões da metade norte e vai chegar até Porto Alegre com certeza, então o pessoal fica atento. Entre hoje e amanhã, pancadas de chuva, principalmente hoje mais intensas, amanhã diminui a intensidade desta chuva sobre o estado do Rio Grande do Sul.
1: Valeu, agora 5h39, vamos seguir em frente com a reportagem. Leandro Rodrigues chegando, bom dia.
4: Bom dia, Macedo. Bom dia para todo mundo. Uma boa terça-feira que começa com bastante umidade, né? No nosso início de jornada, a gente percebe isso. Pista bastante úmida, molhada, com acúmulo de água em alguns pontos. Não está chovendo, mas dá para perceber a umidade do ar quase como se fosse uma barreira, né? de umidade. E a gente percebe ainda mais olhando ao longe. A gente, portanto, tem essa impressão de que questão de minutos, talvez, para vir uma outra pancada, continua valendo aquela preparação de ontem, com uma roupa mais impermeável, guarda-chuva, se não for sair aberto já, aquele mais compacto que você possa guardar no seu volume, bolsa ou mochila. A gente está pegando a freeway agora, é o que a gente mostra para quem nos acompanha no YouTube da Rádio Gaúcha, em direção ao litoral. A gente acaba de sair da Avenida Assis Brasil e pega a freeway. Olha só, estamos passando aqui um combo.
1: Tivemos um corte na transmissão do Leandro Rodrigues. Agora são 5h40 e o som de hoje é o... Oi, Leandro, está cortando, entrecortando a tua manifestação. Vamos ver se agora a gente consegue aí um relato contínuo.
4: Ah, beleza. A gente está pegando a freeway depois de ter saído da Assis Brasil para ir em direção ao quilômetro 72, onde haveria um tipo de ocorrência parecida com engavetamento, colisão traseira, envolvendo veículo e ônibus. Quilômetro 72 em direção ao litoral, é pouco depois, uns 2 quilômetros depois do cruzamento com a RS-118. Então a gente aproveita também a facilidade de deslocamento do horário para se aproximar logo dali e ver como é que é essa situação. Fora isso, pelo menos na última hora, de ocorrência mais séria de trânsito, a gente tem as principais vias realmente com atenção, merecendo de novo a questão da umidade e da pista molhada, Macedo.
1: Beleza, obrigado, Leandro Rodrigues. 5h41, o som é da música do Rio Grande.

0: 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Agora informações de serviço. Giovana Dúlios, bom dia.
1: Muito bom dia, Macedo. Bom dia a todos. Moradores de 34 bairros aqui de Porto Alegre podem registrar falta de água ou baixa pressão. O DEMAE informou que a estação de tratamento de água São João passou por uma manutenção emergencial na noite de ontem. Entre os bairros afetados estão São João, Sarandi, Passo da Areia, Humaitá, São Geraldo, Navegantes, Rubem Berta, entre outros. Conforme o departamento, o problema foi corrigido ainda ontem à noite e o abastecimento, então, ele demora um pouquinho para retornar, vai ser normalizado nas próximas horas. Sobre os serviços agora no começo de manhã, os trens operando agora com intervalo de 12 minutos e no aeroporto Salgado Filho as partidas e chegadas estão dentro dos horários previstos. O embarque agora já foi encerrado para o voo que parte para o Galeão, no Rio de Janeiro.
0: Agora são 5h44, temperatura em Porto Alegre em 19 graus. Vamos com as notícias da dupla Grenal. É, o Campeonato Brasileiro, que recomeçou para o Grêmio na sexta-feira, recomeça amanhã também para o Inter, enquanto nesse meio de semana o Tricolor está envolvido com o jogo da Sul-Americana. Vamos, faltando 15 minutos para as 6, vamos conferir as notícias da dupla Grenal, chamando a reportagem. Quem traz as notícias do Inter é o Felipe Duarte e o Lucas Katsureyama emenda com o noticiário do Grêmio.
2: O Grêmio comunicou que não vai poder contar com o técnico Luiz Castro na partida contra o Bolívar na próxima quinta-feira pelo jogo de ida dos playoffs da Copa Sul-Americana. O clube justificou a ausência à Conmebol por meio de um laudo médico, atestando que o treinador português passou por duas intervenções por episódios de pneumotórax. Desta forma, o tricolor vai ser comandado pelo auxiliar Vitor Severino. Os atacantes Carlos Vinícius, que foi expulso contra o Montevideo City Torque na fase de grupos, e Amuso, por conta do protocolo de concussão cerebral, também não vão viajar com a delegação. As novidades podem ser o zagueiro Wallace e o centroavante Matheus Nascimento, que foram regularizados e já estão inscritos na competição continental. Com os destaques do Grêmio no Gaúcha hoje, Felipe Duarte.
3: Inter realiza hoje o último treinamento antes de enfrentar o Cruzeiro. A partida ocorre na quarta-feira, 9:30 da noite, no Beira-Rio, pela 19ª rodada do Campeonato Brasileiro. Dúvidas pelos diferentes testes realizados na intertemporada. No gol, primeiro, Matheus Cunha, emprestado pelos mineiros, não joga. Rocher ou Antony? O Rocher voltou a trabalhar no gramado. A questão física acaba sendo ainda uma preocupação. Maripan, recém-contratado, zagueiro, pode fazer a sua estreia, mas ele tem menos tempo de treinamento em campo em relação aos companheiros. Paulinho deve tomar a vaga de Bruno Henrique no meio de campo e Vitinho pode aparecer como um falso 9 com Alejandro no banco e o João Victor aberto pelo lado direito. Um possível Inter, dentre tantas dúvidas, tem Antony no gol, Bruno Gomes, Mercado, Maripan e Matheus Bahia, Vijagre e Paulinho, João Victor e Alex com Carboneiro e Vitinho. Com o Inter, Lucas Katsurayama.
0: Muito bem, dupla Grenal, portanto, de volta às atividades com o término da Copa do Mundo. Agora, 5h47, quem está chegando é o Leandro Stout, com seu baú de memórias. Fala, Stout, bom dia.
4: Bom dia, Macedo. O Serviço Social da Indústria completou 80 anos. O SESI oferece serviços de saúde e educação, além de atividades culturais e esportivas. Em cumprimento a decreto do presidente Eurico Gaspar Dutra, a Confederação Nacional da Indústria criou a entidade em 1º de julho de 1946 para promover o bem-estar social dos trabalhadores da indústria, dos transportes, das comunicações e da pesca. O financiamento dos serviços passou a ser feito por meio de uma contribuição das empresas. Em Porto Alegre, em pouco tempo, uma série de ações já estava em andamento. As primeiras focaram em cooperativas de consumo para trabalhadores, investimentos em saúde e distribuição de agasalhos. Um convênio com o governo do estado possibilitou a construção da Vila do SESI, no bairro Passo da Areia. Em 1947, o primeiro ambulatório médico foi aberto na Avenida Benjamin Constant. As ações também logo se estenderam ao interior do estado. A primeira Olimpíada Operária reuniu trabalhadores das fábricas em Porto Alegre em 1949. Além do futebol, o programa incluiu ciclismo, atletismo, basquete e voleibol. Nos anos 70, os programas do SESI passaram a se concentrar em três pilares: educação, saúde e lazer. Quer saber mais desta e de outras histórias? 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
0: Valeu, obrigado. 5h48, nosso WhatsApp recebendo o seu recado, a sua mensagem é o 996-995218, hein, Kathleen?
5: Pessoal, falando de movimentação de bombeiros pela Zona Norte, a nossa reportagem já está verificando a situação. Em seguida, quando a gente tiver a confirmação, a gente já traz aqui no programa, Macedo. E relatos de chuva pelo estado. Em Parobé, choveu toda madrugada, a mensagem do Kleber Chornardier. 19 graus na região carbonífera, trovoando, já volta a chuva, mensagem do Cássius Dimitrios. O Rui Portes, de Cruz Alta, diz que está chovendo forte desde a madrugada. Luiz Moura, falando que mora no bairro Cerro do Estado, Capão do Leão, bastante chuva. Em Venâncio Aires, agora muitas trovoadas e relâmpagos, chuva fraca, acho que vem chuva forte, é a mensagem do Fábio Padilha. Muitos raios e trovão, bastante chuva em Erechim, a mensagem do Edson Antunes de Matos. E recebemos na Terça Galponeira um recado especial para ti, Macedo. Luiz Marenco na audiência, agradecendo pela atenção, pelo carinho, desejando saúde e luz, porque mais cedo tu comentaste, né, sobre ele. Então, ele falando sobre a nossa Terça Galponeira e deixando essa mensagem para os nossos ouvintes.
0: Valeu, um abraço, muito obrigado. Muito obrigado pela audiência. Agora, a temperatura está em 19 graus, temos 5 horas e 50 minutos, hora da aula, porque o nosso momento quinta série vai começar. A vida é séria, mas a gente pode dar algumas risadas no meio dela, hein, Marcelo Drago? Bom dia!
6: Bom dia, Macedão, com certeza, bom dia, Cléo, e a nossa aluna nova hoje, né, Macedo? Começando a aula hoje, né? Ontem, na verdade, né?
5: Ontem, mas aí ontem não teve aula, né?
6: Isso,
5: o Drago tava de folga, ele
0: já começou com feriado, Drago.
5: Começando com feriadão, assim. Aí hoje é o estudo, é o foco.
6: É isso aí.
5: Eu sou aluna da mesa da frente, sabe? Aquela bem aplicada, estudiosa.
6: Quem jogava papelzinho, que jogava...
0: Isso que eu ia dizer,
6: você não...
5: O Drago é o bagunceiro.
6: Isso, eu botava no elástico aquele papelzinho dobrado e jogar pegado no cabelinho aqui, né?
0: O que que o martelo foi fazer na igreja?
6: Martelo foi pregar, aí
0: foi
6: ó.
0: Pregar.
6: Eu nem pensei, né?
0: Tá. E o que que é mais forte? Pensa bem. O que que é mais forte? Um elefante ou uma tartaruga?
6: Um elefante ou uma tartaruga? Na resposta lógica, um elefante.
7: Não, a tartaruga. Resposta não é lógica,
6: porque...
0: Porque leva a casa nas costas?
6: É isso aí.
7: Ah, é verdade.
6: Ô, Cléo, é o seguinte aqui, ó. Marcelão também. Meu sonho na juventude era ficar velho e rico. Metade...
7: Tá, uma parte já fez.
6: Isso, metade já consegui, né?
5: É meio caminho andado.
6: Só tá velho, só velho.
0: Estamos nessa também.
6: Ai, ai, ai.
5: O Drago me desafiou, tá, Macedo? Disse que era pra eu separar algumas. Daí eu disse, pode ser que apareça alguma coisa aqui que vocês já fizeram, porque eu não faço todo dia. Então é pra ver se vocês memorizaram bem a matéria.
6: Vamos lá, então.
5: Tá, eu escolhi uma aqui. Eu tive que pedir uma ajuda aqui pro computador, né? Porque eu não tenho essas piadas na cabeça. Mas olha só. Quanto mais você tira de mim, maior eu fico. O que eu
8: Buraco.
5: Sou? Boa, Macedo. Ó, Macedo estudou. Mais uma. O que você pode segurar com a mão esquerda, mas nunca com a direita?
6: Com a esquerda, nunca com a direita?
5: Uhum.
6: Não tenho ideia.
7: A mão direita.
5: Muito bem, Cléo.
7: Deu certo, né?
8: E por que o Tomate foi ao banco e pediu um empréstimo, hein? Tomate foi ao banco e pediu um empréstimo.
6: Não é extrato.
5: Eu ia na do extrato já.
8: Não. Tomate foi ao banco pedir um empréstimo. Por quê?
6: Não tem ideia.
8: Porque estava no vermelho.
5: Muito bem.
6: Kathleen Moreira, o que fazer para ganhar um beijo quente? Ei, Macedão, essa é boa, tá? É simples.
5: Esquentar a boca.
6: É só beijar a boca do fogão.
5: Meu Deus! Ó, tem uma aqui que eu achei que eu acho que vocês vão acertar. Por que o computador foi ao médico?
6: Fala, Cléo.
7: Porque ele tava...
6: Passa, eu já vi em algum lugar.
7: Não lembro. Não vai dar problema. Pode? Mas deixa pra lá.
5: Quase, Macedo. Memória, perdeu a memória. E porque ele pegou vírus.
7: Ainda bem que eu não respondi.
6: Essa aqui é boa. Tem que prestar atenção para entender. Não tenho medo, né, de soltar um pum enquanto estou fazendo pipi, pois não existe chuva sem trovão, Cléo. Mas calma aí. Somente fique atento com um deslizamento de terra.
8: Ai.
7: Isso não...
5: 5,54.
6: Não falei nada.
7: Isso não é problema, não.
8: E qual é a vaca que adora a academia?
5: A malhada.
8: Vaca malhada. Muito bem.
6: Boa.
5: Eu não tô tão mal, hein? Cheguei da escola nova, tô indo bem.
6: Essa é das antigas, né? Por que que o porco está sempre feliz?
7: Quem que tá feliz?
6: Pra Kathleen, o porco tá sempre feliz.
7: Porco feliz?
6: Isto.
5: Não,
7: que porque... ideia, não tenho a menor ideia.
6: Por que está de bacon com a vida?
5: De bacon. Tá, eu tenho uma dessas, assim, boa, mas ruim, sabe? Qual é o doce que é o mais educado?
6: Doce mais educado?
5: Isso.
7: Bom.
6: Olho de sogra,
7: bom,
6: não.
7: Bombom, não.
5: Bombom, Cléo, bom, isso aí.
6: É.
5: O Cléo tá acertando todas que eu faço. Agora, e eu não passei cola
8: seguinte,
5: pra ele.
8: O que acontece, o que acontecerá se o jabuti entrar em extinção?
6: Jabuti.
8: É.
6: Jabuti.
5: Jabuti acaba.
6: Jabuticaba, boa, tia. Isso aí, boa, Kathleen, parabéns.
5: Nem eu acreditei que eu acertei essa.
6: Isso, exatamente. Sabe que na noite passada eu ouvi um barulho lá na sala e perguntei: tem alguém aí? Responderam: não. Fiquei aliviado e voltei a dormir. Ó, cagão, né, tia? Ai, ai, ai.
5: Um ouvinte mandou uma pra vocês.
8: País que pega tudo que vê?
6: País que pega tudo que vê, não tem ideia.
5: Não sei.
8: É o Catar.
5: Boa, Catar.
7: É verdade.
5: Ouvinte Odacir Strom, de Formigueiro, mandou. O que é? Tem pescoço e não tem cabeça, tem braços e não tem mãos, tem corpo e não tem pernas.
6: Não sei.
5: Tem pescoço,
7: do meio é que eu não entendi.
5: Tem
7: pescoço?
5: Tem pescoço, mas não tem cabeça.
7: Tá.
5: Tem braços e não tem mãos. Tem corpo e não tem pernas.
6: Camisa?
5: Isso! Aê! Muito bem, Marcelo Drago, estudou!
6: Joaquim encontrou o Manuel. Como vais, ô Manuel? Porque essa cara de triste é que eu vou ser pai. Parabéns, tchê. Por que essa tristeza toda? É que eu não sei como é que eu vou dar notícia pra minha mulher.
5: Poxa, Drago.
7: É complicado, mas acontece.
6: Sim, né?
8: Qual é a diferença entre uma galinha e um pano colorido?
6: Galinha e um pano colorido?
8: É.
6: Não tenho ideia.
5: Não sei.
8: A galinha bota ovo e o pano desbota.
6: Ah, caramba!
5: Essa eu nunca ia acertar mesmo.
6: Essa não é muito engraçada, mas é real. Perguntaram, quanto que vale um amigo? Respondi, ainda não consegui vender nenhum, tô tentando. Já ofereci, mas ninguém quer comprar, né, tchê?
8: Tenho perna, braços e costas, mas não sou gente. Quem sou? Tenho perna, braços e costas, mas não sou gente. Quem sou?
6: Não sei.
8: A cadeira.
5: Ah, é verdade.
8: Tem pernas, né? Pernas. Sim. Braços sim, e tem as costas, o encosto.
7: E tem as costas.
8: Né?
7: Uhum.
5: É. O que
8: diz
5: tem
8: que
5: muito...
8: mulher tem medo de coisa barata, né? De barata, né, Catherine?
5: De barata?
8: É.
5: Ah, eu não tenho. Tenho medo de lagartixa, mas tá, algumas têm. Vai lá.
7: Mas... medo de lagartixa não
8: sim,
7: faz nada,
8: sim.
7: Bichinho.
8: Creu. Mulher tem medo de barata, assim, ó, de roupa barata, joia barata, bota barata, blusa barata.
5: Tem muito homem que é assim também, tá, Macedo?
8: Tem.
7: O pior é que tem.
8: O pior é que tem.
6: O que
8: tem.
6: Que uma hortelã, Cléo, disse para outra? Adorei essa aqui. Essa é bem o nosso quinta série mesmo, né, tia?
5: Tem olha mais aqui, uma ó. Aqui, ó. O que tem muitos dentes, mas não morde?
7: Ah, é o alho?
8: Milho.
5: Não.
7: Não é
5: pente.
7: O alho?
6: Não.
5: Pente?
6: Ah, pente.
8: Ah, pente. É verdade. É verdade, é verdade.
6: O pente tem muitos dentes,
5: muitos
6: não morde.
5: Muitos dentes, mas não morde.
6: Aqui, ó.
7: É, tem uns amigos meus que nem usam, viu?
5: Não precisa, né, Cleo?
7: Não precisa.
6: Um estudante reprova no exame de matemática. Ô, fala.
8: Tá, rapidinho. Vamos terminar a aula mais cedo, porque tem uma notícia importante aí com
6: lá,
8: o Gustavo Bolsa, hein?
6: Vamos lá.
8: É sobre o incêndio aqui na área do bairro Três Figueiras, hein, Gustavo Bolsa?
9: Os bombeiros atendem um incêndio neste momento em uma área do Colégio Farroupilha. Eles foram chamados por volta das 5h30. As equipes estão ali na Carlos Uber. A gente não tem ainda outras informações. Na sequência, a gente amplia com a nossa reportagem no local.
8: Agora a gente tem imagens, né, que foram enviadas por ouvintes e pelo menos na ala onde está pegando fogo as chamas eram bem altas, né?
5: Isso, Macedo, a gente recebeu mensagens também aqui de ouvintes de um fogo bem alto com muitas chamas. O ouvinte Eduardo nos mandou, a gente coloca aqui na live, a gente está buscando as informações agora de mais detalhes, mas a gente já recebeu mais cedo também o relato de ouvintes de muitos bombeiros na região.
8: Perfeito. Em seguidinho a gente vai ter mais informações, portanto, incêndio no Colégio Farroupilha, na rua Carlos Uber, no bairro Três Figueiras. Vamos para o Notícia na Hora Certa.
9: 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Notícia na Hora Certa, 6 horas. Bombeiros atendem a ocorrência de incêndio em área do Colégio Farroupilha, no bairro Três Figueiras, na capital, ainda sem outras informações. Processos por propaganda irregular quase triplicam no estado mesmo antes das eleições de 2026. Petróleo cai após sinal de nova trégua entre Estados Unidos e Irã. Céu nublado em Porto Alegre, temperatura agora de 19 graus. A terça-feira ainda será de pancadas de chuva ao longo do dia pelo estado. Ainda segue o alerta para tempestades, especialmente na metade norte. Na capital, mínima de 17 e máxima de 21 graus. 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
11: Atenção para estreitamento de uma faixa na freeway, no sentido Porto Alegre-Litoral, no quilômetro 72, é cerca de 2 quilômetros depois do cruzamento com a 118, para quem está indo nesse sentido. Saída de pista, tem carro no canteiro central, depois o ônibus atingiu parte da defensa, que foi avariada pelo carro e parou mais adiante. Ocorrência apenas com danos materiais, tem o socorro da rodovia atendendo. Com o trânsito, Leandro Rodrigues.
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9: 10 pessoas morreram em função de temporal no Chile. Conforme o balanço mais recente divulgado na noite passada, mais de 100 mil pessoas estão isoladas devido a bloqueios em estradas. O governo do país decretou estado de catástrofe e mobilizou o exército para trabalhos de resgate. A maioria dos danos ocorreu na região de Coquimbo, no centro-norte do Chile. Representantes de partidos políticos do Rio Grande do Sul assinaram um compromisso de combate à desinformação, ao assédio eleitoral e à violência política. O documento foi proposto pela Justiça Eleitoral e também prevê o uso legal e ético da inteligência artificial nas campanhas e o respeito à destinação dos recursos públicos para candidaturas de mulheres, pessoas pretas, pardas e indígenas. 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Notícia na hora certa volta na Rede Gaúcha às 9 horas. Da redação, Gustavo Gossen.

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bem, muito bem, muito bem. Estamos chegando de volta por aqui na comunicação da Sananduva FM. Eu sou Edson da Costa. Esta é a Sananduva FM. Estava em cadeia com a Rádio Gaúcha de Porto Alegre. Há poucos instantes, né? Trazendo as informações do estado, do Brasil e do mundo. E a partir de agora a gente comanda ao vivo por aqui, né? A rádio que todo mundo ouve. 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Dito isso, deem volume no rádio, fiquem ligados na Sananduva FM e o nosso desejo que esta manhã de terça-feira chuvosa seja de muita positividade na vida de todo mundo. Tá bom, meu povo? Bom dia, boa terça-feira. 21 de julho. Olha a hora, 6:08.

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Atualizamos então a previsão do tempo. Olha, mínimas em torno aí de 14 graus durante a madrugada, a máxima poderá ultrapassar os 21 graus. Ainda está marcando para Sananduva 59 milímetros no dia de hoje, tá? Ainda está marcando. Acho que deu umas pancadas boas. Neste momento estamos com uma garoa leve, mas está marcando 59 milímetros para hoje. Para amanhã, mínimas de 12 graus, a máxima poderá ultrapassar aí os 18. Está marcando 33 milímetros de chuva para amanhã. Olha, quinta-feira, mínimas de 11, máxima de 20 graus, não chove. E aí, segue os demais dias da semana, que a gente vai atualizando no decorrer da nossa programação. Mas hoje está marcando aí 59 milímetros, né? Pode haver mudanças no decorrer do período.

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Olha, trazendo mais música Galdéria nesta manhã chuvosa, aqui na rádio que todo mundo ouve. Bom dia!

0: o Estirpe Campeira, passando por aqui na nossa programação desta manhã. Jeitão de Maragata. E os Bertucci, Loura Casada. Agora 6h24.
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0: E começou ontem o prazo para solicitação do voto em trânsito, que autoriza o eleitor a votar em uma cidade diferente, onde possui o título cadastrado. O pedido de transferência temporária fica aberto até o dia 20 de agosto. Já os trabalhadores envolvidos na organização das eleições têm até o dia 28 de agosto para solicitar a mudança. A regra abrange mesários, equipes de apoio logístico, pessoal designado para testes de integridade das urnas e servidores de estabelecimentos penais ou de internação em serviço do dia a dia do pleito.

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2: E a agricultura familiar responde por cerca de 42% do valor bruto da produção. A agropecuária do Rio Grande do Sul, mesmo ocupando apenas 25% da área agrícola do estado. O segmento reúne aproximadamente 295 mil propriedades, emprega 70% das pessoas ocupadas no meio rural e movimenta cerca de 47 milhões por ano. E é assim então que a agricultura familiar tem 2% dos jovens com menos de 25 anos. A FETAG divulgou esses números do segmento em evento na capital gaúcha.
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2: Vamos com as cotações, com o fechamento de ontem até este momento. Temos a soja com R$ 127,00 a saca, deu uma reagida, subiu a R$ 1,00, né? Então ontem estava R$ 126,00, agora está com R$ 127,00. Temos aí também o trigo branqueador R$ 72,00, o trigo pão R$ 72,00 e o milho R$ 60,00 a saca.
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2: 6h27.
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Gravado 6h30, meu povo. Bom

0: recolhendo os papéis no chão, os bilhetinhos.
1: Tá aí então, Dante Gamboli Dizma, né, gente? Baile de campanha, os mirins. Baile de candeeiro e o Clóvis Mendes cantou pra gente aí o Lembranças. 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Chegando o clássico do Rio Grande. Chiquita com Iedo Silva. E a hora 18 para 7.
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4: Vamos trazendo algumas informações de esportes, né, para você que nos acompanha nesta manhã aqui na nossa programação desta terça-feira. Sem Messi, Albiceleste volta para casa e é recebida pela torcida argentina. Inter bate o Coritiba e avança para as quartas de final da Copa do Brasil feminina. Marlon é reintegrado aos treinos com o elenco do Grêmio. FIFA investiga contra a Argentina por confusão. FIFA abre investigação contra a Argentina por confusão na final da Copa do Mundo. E presidente da UEFA não compareceu ao final da Copa do Mundo devido ao caso Balogun.
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4: 17 graus.
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E a gente vai finalizando o canto nativo. E para encerrar, vamos deixar o Acordes Gaúcho. Nossos queridos amigos aí do Acordes Gaúcho, né, gente? Rigores do tempo. Mas que tal? Vamos deixar nossos parceiraços aí. Acordes Gaúcho, então, na programação do Canto Nativo para fechar nossa programação desta manhã.

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Legal, meu povo, estamos de volta, chegando por aqui na comunicação da 97, mais uma vez depois da boa música gaúcha. No ar, o Sertanejo 97. Até as 9, aqui nos estúdios, a gente vai fazer a companhia com o patrocínio da loja Scalabrim, que tem artigos de lençol térmico, cobertores, edredons e muito mais. 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Beleza, joia? Então, meu povo, até as 9 da manhã, de volume no rádio, que a gente segue por aqui com a melhor música. Um alô especial aí para o nosso amigo Bernardo Foss, pessoal aí do Acordes Gaúcho, né, Bernardo? Um abraço, meu irmão. Tamo junto! Já tá na peleia aí também ou não? Bom dia!

0: aí de Alexandre. Liguei para dizer que te amo. Começamos aí com Fernando e Sorocaba, Chorei Largado. Também o Leonardo Roldo Sem Borracha. Deixa eu mandar um alô aí pro nosso ouvinte, né? Aí o Rony Zanin. Alô, Rony. Como é que tá, meu irmão? Abraço ao Rony Zanin. O pessoal tá sempre nos acompanhando aí, né? Dando carona pra 97, meu parceiro. Chove na Sananduva. Agora 7h12.
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Muito bem, vamos lá com o horóscopo do dia. 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

0: Oi, pessoal, tudo bem? Hoje é terça-feira, dia 30 de junho de 2026. Eu sou a Suzy Luz, estou chegando com as previsões astrais para esse dia 30 de junho. Vida longa para você que dá mais um giro em torno do Sol e quem nasce no dia 30 de junho. É do signo de Câncer, com a influência e personalidade do signo de Libra. São pessoas de grande elegância, vaidade, inteligência, tudo de bom, hein? Para você que faz aniversário hoje, 30 de junho, Áries, Touro e Gêmeos, ou Áries nascidos de 21 de março a 20 de abril. Você vai entrar numa fase de transformação pessoal que vai fazer você descobrir de um jeito novo. A sua liderança natural vai brilhar e oportunidades podem pintar. A cor para hoje é o rosa. Números da sorte 03, 21 e 54. Touro nascidos de 21 de abril a 20 de maio. Touro, crescimento lento, mas seguro hoje. O universo te dá chance de crescimento, mas a dica é paciência. Os números 6, 14 e 28 são seus favorecidos hoje. A cor para você é o lilás. Números da sorte 06, 37 e 14. Gêmeos nascidos de 21 de maio a 20 de junho, Gêmeos, expanda seus horizontes com novas aventuras. Prepare-se para aprender coisas novas que vão mudar a sua visão de mundo. Os números 3, 14 e 27 pontuam bem hoje. O pico de sorte, fique atento porque as oportunidades vão surgir. E a cor para você é o lilás. Eu já volto e falo com Câncer, Leão e Virgem.
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2: 17 graus.
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2: 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É Sertanejo 97 no ar aqui na Sala do BFM, a rádio que todo mundo ouve. Aula especial aí para o nosso amigo Cleomar Borges, né? Alô, Cleomar! Como é que tá, meu querido? O homem da segurança privada aí, né? Um abraço, obrigado pela audiência aí, o Cleomar Borges. Sempre nos acompanhando aí. Agora 7h17. A música da Sala do BFM não para. Bom dia.
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0: a melhor música na melhor rádio. Alecrim e Singão passaram por aqui na nossa programação. Vida Dividida. Também André e Matheus, Cadê Você? E a primeira do bloco com Di Paulo e Paulino, minha gente. No céu dos seus braços. Olha a hora, 7h28.
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0: Vamos trazendo algumas informações que estão em destaques e serão ampliadas durante a nossa programação no dia de hoje aqui na Sananduva FM, especialmente no Estúdio Atualidades. Olha, o Tribunal de Contas da União propõe ao Congresso ampliar em até 40% os penduricalhos de seus servidores. Projeto de lei quer proibir estepe fino em carros novos no Brasil. Brasil tem 158,7 milhões de eleitores aptos a votar em outubro. Trump impõe tarifa de 50% sobre o Canadá por discriminar automóveis e bebidas dos Estados Unidos. Exportações da indústria gaúcha. No primeiro semestre, alcançaram quase 8 bilhões de dólares.
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0: Muito bem, olha o Sertanejo 97 retornando por aqui depois daquele intervalo comercial, né, minha gente? Depois daquele intervalo comercial, a gente retorna aqui no seu rádio, dando sequência na programação com o patrocínio aí da loja Escalabrim em Sananduva, meu povo. É verdade. 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Tá certo? Bora que bora, meu povo. Até as 9 por aqui. Tamo junto na Rádio Mais Ouvida. Agora 27 para as 8. Bom dia.
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0: Olha o Michel Teló com Almir Sater, Jardim Jadson Chalana, Hugo Pena e Gabriel. Tentativas em vão com Heber e Alain. Bruno e Marrone, eu vou te amarrar na minha cama.
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0: 17 para as 8.
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0: 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Muito bem, vamos trazendo algumas informações. Olha, no Internacional, Matheus Cunha, minha principal característica é saída com os pés, diz goleiro. O novo goleiro do Inter foi apresentado na tarde de ontem e passa a disputar a titularidade com Rocher e Anthony. Anthony vem muito bem e tem o aval da torcida. Já no lado gremista, Grêmio não deve conseguir liberação antecipada de Mandaka. Volante do Juventude assinou pré-contrato com o Tricolor para janeiro do ano que vem. O volante não deve reforçar a equipe no segundo semestre deste ano. 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
0: 16 graus.
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6: Mais previsões astrais por aqui, Câncer, Leão e Virgem. Oi, Câncer, nascidos de 21 de junho a 21 de julho. Câncer, confie no que você sentir e aproveite esse período para lidar com assuntos de família e de casa, tá bom? Valorize quem está perto. A cor para você é o vermelho, números da sorte 25, 41 e 17. Leão, nascidos de 22 de julho a 22 de agosto, Leão, ouse com confiança e multiplique a sua sorte. O seu instinto está afiado. Isso. À noite, use o tempo para planejar o futuro. A cor para você hoje é o rosa, números da sorte 08, 19 e 28. Virgem, nascidos de 23 de agosto a 22 de setembro, Virgem, detalhe, só vem de perto, então use isso ao seu favor. Seu jeito metódico vai surpreender hoje. Valorize a atenção aos detalhes e aproveite para tomar decisões mais práticas hoje. A cor para você é o verde, números da sorte 06, 14 e 37. Eu já volto e falo com Libra, Escorpião e Sagitário com mais previsões astrais nessa segunda.
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0: Minutos faltando aí para 10 para as 8 da manhã, né, gente? Girou o ponteiro aqui. E aí? Girou o ponteiro também ou não? Seguimos então com a melhor programação. Vem comigo.
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0: bem, e a primeira hora do programa ficou por aqui, minha gente, com a participação do Edson Hudson, Saudade da Minha Terra, Jorge Matheus, logo eu, Marcos de Belucci, amanhã. O intervalo, daqui a pouquinho eu tô de volta. 16 graus é a temperatura.
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0: Pontualmente 8 horas.
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0: Vamos lá para mais uma hora de Sertanejo 97. Segue a chuva na nossa querida Irina Serenuba. Daqui a pouquinho tem a atualização da previsão do tempo, né? Vamos ver se vai se manter. Ó. Ainda tá. Estamos aí nos 50 milímetros ainda que falta de chuva para hoje, tá? 57. Mas pode alterar para mais ou para menos no decorrer do dia de hoje, tá? A gente vai monitorar aqui durante o nosso horário para ir atualizando vocês, ok? Ah, vamos que vamos! 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Seguimos por aqui então, e a segunda hora tem música e a melhor do seu rádio, gente. Muito bom dia.
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0: Chico Rei Paraná, minha gente, olha, com essa chuvinha, né? O amor rebelde. Oh, maravilha! Lauana Prado, foi você quem trouxe, também passou por aqui, Gustavo Lima, ainda tem amor. Olha a hora, 8h14.
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0: 16 graus.
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0: Vamos lá com o horóscopo do dia e mais um bloco passando por aqui com o patrocínio do Super Ávila, onde a economia é todo dia, gente. 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
3: Previsões astrais dessa segunda-feira de volta: Libra, Escorpião e Sagitário. Libra, nascidos de 23 de setembro a 22 de outubro. Libra, é hora de você tomar decisões com equilíbrio. Aquela decisão importante que você estava adiando pode ser resolvida hoje. Cores como rosa e azul claro ajudam você a aumentar a sua força natural. Os números da sorte: 06, 15 e 24. Escorpião, nascidos de 23 de outubro a 21 de novembro. Escorpião, a noite é o seu momento para poder de transformação. Hoje você pode ter uma boa sacada sobre o rumo da sua vida. O seu auge de energia vai ser à noite, um momento ideal para buscar transformações profundas. A cor para você é o azul escuro. Números da sorte: 08, 13 e 27. Sagitário, nascidos de 22 de novembro a 21 de dezembro. Sagitário, avanços que vêm na medida certa. O avanço que você espera bate à sua porta hoje, especialmente em projetos que importam para o seu futuro. A cor para você é o verde. Números da sorte: 09, 27 e 18. Eu já volto e falo com Capricórnio, Aquário e Peixes com o último bloco de previsões.

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0: 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Olha, minha gente, 8h19. Alô especial, pessoal do bairro São Cristóvão, né? Alô, seu Marino da Costa.
1: Mais uma.
0: Diga alô. Bom dia.
1: E eu aqui sem ninguém.
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1: Zé Neto, ou melhor, o Zé Henrique Gabriel, né? Passando por aqui na nossa programação. Gente, participação do João Neto e Frederico. Agora sim, quando Deus inventou o amor. Marília Mendonça, alô, porteiro! E essa te pegou de surpresa. Leandro e Leonardo, compadre e comadre. Sabrina Monteiro, coração cigano e apaixonado por você. Esse foi um bloco maravilhoso, né? Bom, então, gente. 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
1: Vamos lá então com a previsão do tempo atualizadíssima por aqui na nossa programação desta manhã. Atenção, mínimas em torno de 14 graus durante a madrugada, a máxima poderá ultrapassar os 21 graus. Ainda tem uma previsão de chuva para a nossa cidade até 50 milímetros durante o dia de hoje, tá? Para amanhã, mínimas de 12, máxima de 18 graus. A previsão é de 33 milímetros de chuva para amanhã. E a quinta-feira não tem previsão de chuva com mínimas de 11, máxima de 20 graus, não chove. Tá, é uma previsão. Neste momento, 17 graus é a temperatura.
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1: 27 para as 9.
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0: 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Bom dia.
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0: Patrick Renner. Esse amor é você. Então, Simone e Simária, Quando o Mel é Bom. Também teve o Zé Felipe, Ela Não Vai Mais Chorar. Chorar pra quê, né? 13 para as 9, aquele intervalo comercial e eu volto para fechar nossa parte especial nesta manhã aqui no estúdio. Daqui a pouquinho tem a unidade móvel que vai girar por Sananduva.
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9: Último bloco de previsões nesta segunda-feira, Capricórnio, Aquário e Peixes. Oi, Capricórnio, nascidos de 22 de dezembro a 20 de janeiro, planeje com calma o caminho certo. O momento é de definir metas realistas e seguir passo a passo. Visualizar imagens de montanha e usar tons marrons podem aumentar a sua energia positiva. Números da sorte 08, 10 e 23. Aquário, nascidos de 21 de janeiro a 19 de fevereiro, Aquário, inovação e revelações a caminho. O seu espírito livre vai se destacar hoje com revelações que mostram novos caminhos. Fique atento aos sinais do universo. A cor para você hoje é o verde claro. Números da sorte 07, 11 e 38. E para fechar as previsões, Peixes, nascidos de 20 de fevereiro a 20 de março, Peixes, escute a sua intuição e amplie essa energia boa. Confie no seu feeling para tomar decisões hoje. Um momento de reflexão à noite vai trazer percepções importantes. A cor para você é o vermelho, números da sorte 07, 16 e 50. Amanhã tem mais previsões. Até lá!
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0: Finalizamos então a edição do Sertanejo 97 de hoje. Daqui a pouquinho a gente retorna com a unidade móvel que vai girar por Sananduva. Sandro da La Santa já está chegando por aí para subir o estúdio Atualidades.
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0: Muito bem, estamos chegando, são 9h04, está começando o Estúdio Atualidades aqui na programação da Sananduva FM, na sua manhã de... terça-feira, né? Hoje, terça-feira, 21 de julho de 2026. E a gente chega na comunicação, na companhia comigo, Sandro. Vamos até às 11h30, né? Com muita notícia, muita informação para você nessa manhã chuvosa, né? De terça-feira, então. 21 de julho, 202º dia do ano, 30ª semana, 55,3% do ano já se passou. Estamos verificando aqui a fase da Lua, né? Começando hoje a Lua crescente. Então, mudança de fase, né? Lua crescente iniciando hoje, dia 21. Hoje é Dia Nacional do Garimpeiro e também Dia da Comida Não Saudável, né? Populares fast food, entre outras, embutidos e tudo mais, né? 9h06, está começando então o Estúdio Atualidades a partir de agora, no oferecimento da Cooper Campos, também da Mantovani Imóveis e 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Temperatura em Sananduva 18 graus, umidade relativa do ar em 91%. Principais destaques de hoje na imprensa, o que é notícia, vamos trazendo para você, atualizando, né? Durante o programa também a gente vai ampliando as informações. Brasil tem 158,7 milhões de eleitores aptos a votar em outubro. E solicitação do voto em trânsito pode ser feito até o dia 20 de agosto. França avança para proibir redes sociais para menores de 15 anos. Sequência de chuva intensa aumenta risco de cheias e inundações aqui no Rio Grande do Sul. Mega Sena pode pagar 42 milhões de reais nesta terça-feira hoje. A agricultura é condenada a manter trabalhadores em condições análogas à escravidão aqui no Rio Grande do Sul. Exportações da indústria gaúcha no primeiro semestre alcançaram quase 8 bilhões de dólares. Tarifas adicionais da China à carne bovina brasileira preocupam a Fiergs. Prazo para regularizar licenciamento anual obrigatório de veículos encerra-se no dia 31 de julho próximo. Assim a gente começa então o Estúdio de Atualidades. Durante a programação a gente vai trazendo muita informação, vamos ampliando estas e outras notícias. Também nossa reportagem de rua aí com o nosso colega Edson. Próximo bloco a gente traz informações aqui de Sananduva e da região. Vamos atualizando para você na manhã desta terça-feira. Então, fique com a gente, que está no ar o Estúdio Atualidades, com muita informação e música também.

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2: Nove horas e 15 minutos. Vamos até às 11h30 com o Estúdio Atualidades. Nessa manhã de terça-feira, prometendo mais chuva ainda para hoje, né? Segundo a meteorologia. Logo mais a gente atualiza aí a previsão do tempo. E vamos fazendo o nosso giro pela região, começando aqui por Sananduva, neste segundo bloco do programa. O projeto esportivo Desenvolvendo Mentes já é uma realidade em Sananduva e vem fazendo a diferença na vida de crianças e jovens por meio da prática esportiva. Com aulas gratuitas de jiu-jitsu, muay thai e karatê, a iniciativa promove disciplina, respeito, inclusão, saúde e desenvolvimento pessoal. Na última semana, o prefeito Clayton, acompanhado do chefe de gabinete e secretário provisório da Secretaria de Cultura, Esporte, Lazer e Turismo, Sadio Dalsólio, e do coordenador de esportes, Josimar Sauer, estiveram acompanhando de perto as atividades do projeto e a dedicação dos alunos e professores. Também na oportunidade foi entregue à comunidade o salão do bairro Vila Nova revitalizado, com melhorias realizadas tanto na parte interna quanto na área externa, proporcionando um espaço mais acolhedor, seguro e adequado para o desenvolvimento das atividades esportivas e comunitárias. E o governo do município, por meio da Secretaria Municipal da Saúde, promoveu uma ação de educação em saúde bucal na Escola Municipal de Educação Infantil, Nona Amabile. A cirurgiã dentista Suelen, junto com o auxiliar Noeli, orientaram as crianças sobre a importância da higiene bucal e realizaram a escovação supervisionada, incentivando de forma lúdica e educativa a adoção de hábitos saudáveis desde os primeiros anos de vida. Seguimos na nossa região. A vara judicial da comarca de São José do Ouro realizou audiência de instrução no processo criminal decorrente da operação Pontos Corridos, conduzida pela Polícia Civil, para apurar crimes de tráfico de drogas e associação para o tráfico em Barracão. A sessão foi presidida pelo juiz Vitor Matheus Bivilacqua. Ao todo foram ouvidas 16 pessoas, sendo 2 testemunhas de acusação, 9 testemunhas de defesa e realizados 5 interrogatórios. Os 5 réus do processo, 2 homens e 3 mulheres, permanecem presos preventivamente. Conforme a denúncia do Ministério Público, os fatos teriam ocorrido em datas não precisamente esclarecidas nos autos, até outubro de 2025, em Barracão. Segundo a acusação, os denunciados teriam atuado em conjunto na preparação, armazenamento, transporte, guarda, venda e entrega de substâncias entorpecentes sem autorização legal. Ainda de acordo com a denúncia, as drogas apreendidas são consideradas de uso proscrito no Brasil. A ação penal segue em tramitação na Justiça e os fatos descritos correspondem às acusações apresentadas pelo Ministério Público. E na noite de ontem, um homem de 36 anos investigado pela prática de abigeato na região de Barracão foi preso preventivamente pela Brigada Militar em Passo Fundo. Ao longo desse ano, foram registradas diversas ocorrências envolvendo a subtração de gado no município de Barracão. No caso mais recente, 19 animais foram furtados em uma propriedade rural, mas recuperados pouco depois. A partir das diligências realizadas, a Polícia Civil de Barracão reuniu elementos que indicaram a participação do investigado no crime. Com base nas provas produzidas, a prisão preventiva foi decretada pelo Poder Judiciário e desde então o suspeito permanecia foragido. Né? Ontem, segunda-feira, a Polícia Civil de Lagoa Vermelha recebeu informações de que o investigado estaria se deslocando em direção a Passo Fundo, em um veículo cujas características foram identificadas. Os dados foram imediatamente compartilhados com o Serviço de Inteligência da Brigada Militar de Lagoa Vermelha, que repassou as guarnições de Passo Fundo. Após buscas, o veículo foi localizado e abordado, resultando na prisão do foragido. A Polícia Civil de Barracão prosseguirá com as investigações para identificar e responsabilizar os demais envolvidos nos crimes. Em Sertão, um homem de 30 anos foi morto a tiros na noite do último domingo na comunidade Butiá Grande, interior do município de Sertão. O caso é tratado como homicídio e está sendo investigado pela Polícia Civil. E um grave acidente de trânsito deixou uma pessoa morta e outra ferida no início da noite de ontem na RS-463 em Vila Lângaro. O fato aconteceu por volta das 18h30 na altura do quilômetro 13 da rodovia. A colisão frontal envolveu um Volkswagen Polo e um Chery Tiggo. Conforme a apuração da Polícia Rodoviária Estadual, o Tiggo trafegava no sentido Coxilha-Vila Lângaro quando o Polo, que seguia no sentido contrário, invadiu a pista destinada ao fluxo oposto, ocasionando a colisão frontal. Em decorrência do impacto, o condutor do Polo, um homem de 34 anos, morreu no local. A identidade da vítima não foi divulgada pelas autoridades policiais. A condutora do Tiggo, uma mulher de 34 anos, moradora de Tapejara, foi atendida inicialmente pela equipe da EGR e encaminhada ao Hospital Santo Antônio com fratura no tornozelo direito e suspeita de fraturas no fêmur e na pelve. Bombeiros voluntários de Tapejara atenderam a ocorrência, também junto com a equipe de atendimento da SAMU, da EGR e do Comando Rodoviário da Brigada Militar. O trânsito permaneceu parcialmente bloqueado durante o atendimento da ocorrência. O caso deve ser investigado. O nosso giro pela região, vamos trazendo agora a primeira participação do nosso colega Edson dentro da nossa unidade móvel com o pessoal dos Bombeiros Voluntários de Sananduva. 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Edson, bom dia.
8: Muito bom dia, Sandro. Muito bom dia aos ouvintes da Sananduva FM. Estamos de volta com a unidade móvel em mais um dia em busca de informações girando por Sananduva. E hoje a gente inicia a nossa busca por informações diretamente aí com os bombeiros voluntários da nossa cidade nesse dia 21, né? Diretamente aí com a assessoria de imprensa, que é representada pela Letícia Corato, para atualizar as informações, se teve ou não atendimento, da última terça-feira até hoje, né? Uma semana após. Então, Letícia, muito bom dia. Seja bem-vinda.
9: Bom dia, Edson. Bom dia, Sandro. Bom dia, ouvintes da Rádio Sananduva. Vamos ao nosso boletim de ocorrências. No dia 14 de julho, às 13h20, a equipe de plantão foi acionada para atender um princípio de incêndio em um ônibus. Chegando no local, A equipe constatou que o proprietário e funcionários da empresa Vicato já haviam controlado o sinistro. A equipe realizou a cobertura do vazamento de óleo na pista e encerrou a ocorrência. No dia 19 de julho, às 22h11, a equipe de plantão foi acionada por populares relatando o incêndio no loteamento Dona Irene. Chegando no local, a equipe constatou tratar-se de pequenos focos que se extinguiram sozinhos. A equipe fez uma varredura por toda a área, descartando qualquer possibilidade de incêndio e encerrou a ocorrência. Edson, essas foram as ocorrências da semana. O nosso telefone de emergência é o 549-9654-5446. Os bombeiros voluntários de Sananduva desejam a todos uma ótima semana.
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2: 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Também com a nossa programação, né, temos a Estilo Nobre Móveis Planejados, juntamente com as farmácias Confiança, Mecânica Rotor e Cooperativa Casa, a nossa unidade móvel que trouxe informações dos bombeiros voluntários de Sananduva. 9h27.

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4: Primeiras horas da manhã de hoje, não temos registro de acidentes nas rodovias que cortam a nossa região. O movimento flui normalmente, trânsito é leve. Na RS-135 passam nesse momento por possibilidade de Coxilha, sentido Passo Fundo Erechim, informações do portal da EGR, em torno de 6 a 7 veículos por minuto, né? Trânsito é leve nos dois sentidos. E a dica para você, com o aumento do movimento nas ruas, respeitar a sinalização é fundamental, reduz a velocidade ao se aproximar de cruzamentos, faixas de pedestres e áreas escolares. Lembre-se, alguns segundos a menos no trajeto não compensam o risco de um acidente. Mantenha uma distância segura do veículo da frente, evite usar o celular enquanto dirige e sempre utilize o cinto de segurança, inclusive os passageiros do banco traseiro também, né? Segurança do trânsito é uma responsabilidade de todos. Esse foi, né, o Radar do Trânsito.
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4: Agora 9h33.
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0: Estamos de volta com o Estúdio Atualidades, 9:37, no oferecimento da Cooper Campus, também da Mantovani Móveis e Eletros, Unimed Alto da Serra, Eletromotores Anton, Retífica e Mecânica Zezê, Corsan, Nossa Natureza Movimenta a Vida, Boa Vista, Supermercados, o seu endereço, preço baixo em Sananduva. 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Daqui a pouco o Edson traz mais informações para a gente dentro da nossa reportagem de rua aqui da Sananduva FM, que vai até às 11:30 com o Estúdio Atualidades. Né? Muita notícia, muita informação para você. 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
1: Ok, obrigado, Josué. 499-8886-3239 com Josué Caleb da ESR Soluções Financeiras. 17 faltando agora para as 10. Daqui a pouquinho a gente traz para você, a gente atualiza aí, né, os resultados das loterias aqui na nossa programação.
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1: E a França está prestes a se tornar o primeiro país da Europa a proibir o acesso de menores de 15 anos às redes sociais. Após um acordo entre deputados e senadores, o projeto de lei será votado nesta terça-feira pelo parlamento francês. Se aprovado, o governo pretende colocar a medida em vigor a partir de setembro, no retorno às aulas após as férias escolares. A proposta faz parte de uma estratégia do presidente Emmanuel Macron para reforçar a proteção da infância no ambiente digital. O objetivo é reduzir a exposição de crianças e adolescentes a conteúdos inadequados, a uso excessivo de telas e ao assédio virtual e a outros riscos associados às plataformas digitais. A legislação prevê exceções para serviços considerados de interesse educacional, como enciclopédias online. Segundo a ministra delegada do setor digital, Anne Lenaf, a criação de uma maioria digital representa um passo importante para garantir mais segurança aos jovens na internet. O texto aprovado em consenso entre as duas casas do parlamento estabelece que menores de 15 anos não poderão acessar redes sociais enquanto plataformas com finalidade educativa permanecerão liberadas. O debate sobre a proteção de crianças e adolescentes no ambiente online tem ganhado força em diversos países. A Austrália foi a primeira nação do mundo a aprovar uma lei proibindo o uso de redes sociais por menores de 16 anos, enquanto o Reino Unido também adotou medida semelhante com a entrada em vigor prevista para o ano que vem, né, 2027. Na União Europeia, a Comissão Europeia estuda criar regras para um acesso gradual e mais seguro de crianças e adolescentes às plataformas digitais. Especialistas em infância e segurança digital avaliam, né, que iniciativas como essa procuram transferir, né, parte da responsabilidade pela proteção dos menores para o Estado e para as empresas de tecnologia. A intenção é criar mecanismos para que reduzam, né, os impactos do uso precoce das redes sociais sobre o desenvolvimento emocional e a saúde mental, a aprendizagem e a convivência social de crianças e adolescentes. Então, a França avança aí para proibir redes sociais para menores de 15 anos, né? A medida busca reduzir a exposição de crianças aos riscos do ambiente digital. Hoje, né, terça-feira, os congressistas franceses vão decidir, né? Será votado o projeto de lei nesta terça-feira, então, lá na França. 14 para as 10. Temperatura em Sananduva, nesse momento, está em 18 graus e meio, né? 90% umidade relativa do ar. Daqui a pouco a gente traz mais uma edição da previsão do tempo. E um incêndio atingiu o quarto andar de um dos prédios do Colégio Farroupilha, no bairro Três Figueiras, no fim da madrugada desta terça em Porto Alegre. Bombeiros foram acionados para controlar chamas pouco antes das 5h30 da manhã, né? Nos mais tradicionais colégios da capital, Colégio Farroupilha teve um incêndio na madrugada de hoje. Não havia estudantes nem professores no local no momento da ocorrência. A escola está em período de férias, né? Ninguém ficou ferido. Temos um intervalo. Próximo bloco, os resultados das loterias.
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0: Então nós de trazer os resultados das loterias para você conferir as suas apostas. 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Começamos com a dupla C na concurso 2985. No primeiro sorteio, as dezenas foram as seguintes, né? 01, 08, 18, 29, 39 e 49. No segundo sorteio, 08, 09, 29, 33, 40 e 44. Lotomania, concurso 2952, dezenas sorteadas, 03, 07, 15, 17, 20, 21... 23, 28, 30, 46, 48, 56, 60, 61, 65, 69, 77, 91, 92 e 95. Tá aí as dezenas da Lotomania. Quina, concurso 7.070, dezenas sorteadas 15, 31, 36, 64 e também 74. Ninguém acertou as 5 dezenas no prêmio principal. Está acumulado em 11,7 milhões. Loto Fácil, concurso 3.740. Confira suas apostas. Na Loto Fácil foram as seguintes dezenas. 01, 02, 05, 06, 08, 09, 11, 12, 13, 15, 16, 17, 20, 21... e 22. Ninguém acertou os 15 pontos no prêmio principal. Dia de sorte, concurso 1250, dezena 06, 14, 19, 20, 21, 28 e 31. Mês da sorte, o mês de junho. E lembrando que a Mega Sena está acumulada em 42 milhões de reais para hoje. Então faça suas apostas. 8 minutos agora faltando para as 10 horas da manhã. 97.7. Essa é a rádio que todo mundo ouve, né? Vamos trazendo informações. Na política, Congresso entra em recesso com pautas prioritárias pendentes. Yuri Hudson traz para a gente esta matéria da agência Rádio Web.
1: O Congresso Nacional entrou em recesso e a volta aos trabalhos só deve ocorrer, de fato, após as eleições de outubro. Estão previstas, até lá, 2 semanas de esforço concentrado no Senado e também na Câmara, agosto e setembro. Entre as pautas que dificilmente devem avançar antes da disputa eleitoral, está o fim da escala 6x1, o que é visto como uma das prioridades do governo Lula. A intenção do petista já era usar essa como uma bandeira para as eleições. O presidente do Senado, Davi Alcolumbre, no entanto, defende uma discussão mais aprofundada sobre essa mudança na jornada de trabalho. Segundo ele, o tema não entra no esforço concentrado.
2: Então não é razoável que a Câmara dos Deputados passe 5 meses debatendo um assunto muito relevante para o Brasil, para o povo brasileiro e para a nação, e também para os trabalhadores e para os empreendedores, e o Senado Federal seja obrigado a carimbar um texto aprovado na Câmara.
1: O senador Carlos Portinho, do PL, um dos coordenadores de campanha de Flávio Bolsonaro, também avalia que a discussão deve ficar para depois das eleições.
3: O Senado, geralmente, ele pega alguns projetos que vêm com a bola quadrada, como diz o futebol, e arredonda, põe no chão. Essas questões, elas precisam ser debatidas em audiência pública. Tem que estar o Sindicato dos Trabalhadores aqui, da mesma maneira que tem que estar os representantes do setor produtivo.
1: O calendário apertado preocupa o governo. Além do fim da escala 6x1, ficaram pendentes propostas como a autonomia do Banco Central, a Política Nacional dos Minerais Críticos, a PEC da Segurança Pública e projetos relacionados à inteligência artificial. Com a proximidade das eleições e a quantidade de matérias acumuladas, a expectativa é que parte significativa dessa agenda fique para depois da eleição de outubro. Agência Rádio Web, de Brasília, Yuri Hudson.
0: Então, o Congresso entra em recesso com pautas prioritárias pendentes. E começou nesta segunda-feira, ontem, o prazo de solicitação do voto em trânsito, que autoriza o eleitor a votar em uma cidade diferente daquela onde possui o título cadastrado. O pedido de transferência temporária fica em aberto até 20 de agosto. Já os trabalhadores envolvidos na organização das eleições têm até o dia 28 de agosto para solicitar a mudança. A regra abrange mesários, equipes de apoio logístico, pessoal designado para testes de integridade das urnas e servidores de estabelecimentos penais ou de internação em serviço no dia do pleito. O trâmite pode ser feito de forma online por meio do portal de autoatendimento eleitoral do site do TSE. Também é possível fazer o pedido presencialmente em qualquer cartório ou posto eleitoral mediante a apresentação de um documento oficial com foto. Então, a solicitação do voto em trânsito pode ser feita até o dia 20 de agosto. Eleições 2026, o TSE divulgou nesta segunda-feira ontem que 158,7 milhões de brasileiros estão aptos a votar nas eleições desse ano. O número representa um crescimento de 1,46% em comparação com o pleito de 2022, quando o país contabilizava 156,4 milhões de eleitores. Ao todo, são 2,29 milhões de novos eleitores registrados para a escolha do presidente da República, governadores, senadores e deputados federais, estaduais e distritais. O primeiro turno está marcado para o dia 4 de outubro, enquanto o segundo turno, onde houver, ocorrerá em 25 de outubro. Entre as regiões brasileiras, o Norte apresentou o maior crescimento proporcional do eleitorado, com alta de 4,4%, chegando a 13,1 milhões de eleitores. O Centro-Oeste aparece na sequência, com um avanço de 3,97% e quase 12 milhões de votantes. Já o Nordeste registrou o maior crescimento absoluto, ganhando cerca de 1,1 milhão de eleitores e alcançando 43,5 milhões de pessoas aptas a votar. Em contrapartida, o Sudeste, que concentra o maior colégio eleitoral do país, registrou retração proporcional de 0,56%, passando de 66,7 milhões para 66,3 milhões de eleitores. O eleitorado residente no exterior também cresceu de forma significativa, chegando a 918.876 brasileiros, um aumento de 31,8% em relação às últimas eleições gerais. E São Paulo continua como o maior eleitorado. Na sequência, aparecem Minas Gerais, Rio de Janeiro, Bahia e Paraná. Mulheres seguem maioria entre os eleitores também, né? Então, o Brasil terá 158,7 milhões de eleitores aptos a votar nas eleições deste ano. Crescimento de 2,29 milhões de eleitores em relação a 2022. E assim a gente fecha a primeira hora do Estúdio Atualidades de hoje, desta terça-feira. Vem na sequência, previsão do tempo. E depois a segunda hora do programa.
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0: Terça-feira de tempo nublado com chuvas a qualquer hora, né, em torno de 50 a 55 milímetros para hoje, máximas de 20 a 21. Para amanhã, quarta-feira, metade da semana de trabalho também será de tempo nublado e chuvoso, onde a meteorologia promete, né, de 30 a 35 milímetros. Em torno de 12 na mínima, máximas de 18 a 19 para amanhã, para quinta-feira. Tempo nublado com algumas aberturas de sol, 11 na mínima, máximas de 20 a 21. Agora em Sananduva, 19 graus e 88% umidade relativa do ar.
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0: 10 horas da manhã em ponto.
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1: Vamos começando então a segunda hora do Estúdio Atualidades de hoje, desta terça-feira, 21 de julho de 2026. 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Agora 10h05, 19 graus e meio a temperatura. A gente vai atualizando mais informações aqui no programa de hoje, né, do Estúdio Atualidades, desta terça-feira. Estamos atualizando também algumas informações do agronegócio, né? E a Federação das Indústrias do Estado do Rio Grande do Sul manifestou preocupação com a possibilidade de a China aplicar tarifas adicionais sobre as importações de carne bovina brasileira em razão do esgotamento da cota anual destinada ao Brasil, com o limite de exportações praticamente comprometido pelos embarques já realizados e em trânsito. A tributação sobre os volumes excedentes poderá chegar a 67%, reduzindo a competitividade do produto brasileiro no mercado chinês. Segundo a entidade, a medida pode gerar incertezas para a indústria frigorífica e obrigar o redirecionamento de parte da produção para outros mercados internacionais em um cenário de forte concorrência. No ano passado, o Rio Grande do Sul exportou 309,7 milhões de dólares em carne bovina, sendo que a China respondeu por 41,9% das vendas externas do setor, consolidando-se como o principal destino das exportações gaúchas. Para o presidente da Fiergs, Cláudio Bira, é fundamental que o governo brasileiro intensifique o diálogo com as autoridades chinesas para renegociar os volumes das cotas e adequá-los à atual capacidade de exportação do Brasil. Segundo ele, uma solução negociada preserva a competitividade da indústria, garante a segurança no abastecimento e fortalece a relação comercial entre os dois países. Parece que o Brasil não está preocupado com as tarifas de mais de 55% da China, somente com os Estados Unidos, né? Então, a entidade, né, a Fiergs, alerta que o aumento de tarifas pode reduzir a competitividade do setor e afetar frigoríficos, produtores e empregos no estado, né, pela tarifa imposta pela China para carne excedente, né? Quem não lembra, a China aplicou tarifas de 55% para mais, né, para a cota excedente de carne importada aí pelo país asiático, né? Então, está fechando aí todos os a cota brasileira para a China e, a partir de agora, a tributação, né, pode chegar aos 67%. 10 e 7. A agricultura familiar tem 2% de jovens com menos de 25 anos. A agricultura familiar responde por cerca de 42% do valor bruto da produção agropecuária do estado, mesmo ocupando apenas 25% da área agrícola do estado. O segmento reúne aproximadamente 295 mil propriedades, emprega 70% das pessoas ocupadas no meio rural e movimenta cerca de 47 bilhões de reais por ano, segundo o levantamento apresentado pela FETAG, com base em dados do Ministério da Agricultura e do Censo Agropecuário do IBGE. Os números foram divulgados ontem durante a abertura da Semana da Agricultura Familiar realizada pela FETAG-RS. Além da importância econômica do setor, a entidade destacou preocupações com o envelhecimento da população rural, a sucessão das propriedades e a necessidade de ampliar políticas públicas voltadas ao campo. Entre os dados apresentados, a federação aponta que apenas 2% dos agricultores familiares têm menos de 25 anos. Já a população rural de 15 a 29 anos na região sul caiu 35% entre 2012 e 2024, conforme pesquisa nacional da amostra de domicílios, a PNAD. Outro indicador citado foi a redução do número de produtores de leite no estado, que passou de cerca de 60 mil para 28 mil nos últimos 15 anos. E a entidade também chamou atenção para a necessidade de fortalecer mecanismos como seguro rural, proagro e crédito para enfrentar perdas provocadas pelos eventos climáticos extremos e dar condições para que os jovens permaneçam no meio rural. Entre as iniciativas voltadas ao fortalecimento do setor está o projeto Recuperação de Biomas, que já beneficiou 1.734 famílias em mais de 160 municípios gaúchos. Promoveu o manejo de cerca de 7,4 mil hectares de campos nativos do Pampa e resultou no plantio de aproximadamente 470 mil mudas. E, segundo a FETAG, mais de 1.000 jovens já foram beneficiados pelo programa Agrofamília, voltado à juventude rural, que recebeu 9.844 inscrições em menos de um mês. Então, a agricultura familiar tem 2% de jovens com menos de 25 anos. Né? A FETAG divulgou números do segmento em evento em Porto Alegre, que preocupa a sucessão familiar nas pequenas propriedades. Dez horas com mais 9 minutos, 10 e 9. 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
1: 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Próximo bloco, o Edson traz informações para a gente dentro da nossa reportagem de rua com o pessoal da Escola de Artes, também hoje com o pessoal da ADS

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2: 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Informa a temperatura. Em Sananduva, 19 graus e meio.
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11: Seguimos com a Unidade Móvel em busca de informações nesta manhã de terça-feira e a gente vai conversar com a professora Fernanda Zapparoli da Escola de Artes. Como a cada 15 dias a gente bate um papo legal e conversa com o pessoal, né? Mas hoje, excepcionalmente, a professora Fernanda mandou o seu recado diretamente aí de Joinville, Santa Catarina, né? Como ela vai falar, ela vai trazer as informações sobre dança, né? Professora Fernanda Zapparoli, Escola de Artes, diretamente de Joinville, Santa Catarina. Bom dia!
12: Olá, bom dia, Edson, bom dia, Sandro, bom dia, queridos ouvintes da Rádio Sananduva. Hoje, em especial, estamos falando diretamente aqui de Joinville, a cidade que todos os anos se transforma na capital mundial da dança. Estamos aqui participando do maior festival de dança do mundo. E muito mais do que uma viagem é viver um sonho e fazer parte de um encontro onde milhares de artistas, professores e apaixonados pela arte compartilham conhecimento, inspiração e emoção, Edson. Cada espetáculo que estamos vendo aqui, cada aula, cada curso, nos lembra o poder que a arte, que a dança, o movimento tem para transformar vidas. É impossível caminhar por esse festival e não se emocionar ao ver tantos talentos reunidos, tanta história sendo escrita e tantas pessoas unidas por um mesmo propósito: levar a arte cada vez mais longe. E é exatamente isso que estamos buscando aqui. Viemos buscar o conhecimento, conhecer novas metodologias e aprender com os melhores profissionais para que tudo isso volte conosco e chegue até nossas crianças. Em breve também, todo esse aprendizado vai estar presente na Yoko Academy, um novo projeto voltado ao desenvolvimento infantil, à saúde e ao movimento, que é o que eu já mencionei no outro programa. E junto com ele, o Personal Kids, Personal Baby, que também será uma grande novidade na Escola de Arte. Será um atendimento personalizado para ajudar cada criança a desenvolver seu potencial com acompanhamento individual e os objetivos específicos. Estamos aqui, estamos em busca e nunca paramos, Edson, porque acreditamos que investir em conhecimento é investir no futuro. Cada experiência vivida aqui fortalece ainda mais nosso compromisso de oferecer às famílias um trabalho de excelência, inovador e feito com muito amor. Voltaremos para casa com a bagagem cheia de ideias, inspiração e a certeza de que o melhor ainda estará por vir. Porque quando nós buscamos o melhor no mundo, é para entregar o melhor para nossas crianças, crianças de Sananduva e de região. Muito obrigado, Edson, pelo espaço. Muito obrigado, Rádio Sananduva, por também nos ceder esse espaço para levar as informações referentes à Escola de Arte Sananduva. Tenham todos um excelente dia.
11: O Giro com a Unidade Móvel. 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
2: 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Agora 10h28, daqui a pouquinho o Edson retorna trazendo informações para a gente da ADS, na Associação de Esportes Sananduvense. Todas as informações da ADS, a rodada final de semana, né? Dos campeonatos em que a ADS participa. 11 horas teremos os indicadores econômicos. Sananduva FM! E música nova do Gustavo Lima.

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9: Agora 10h34.
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E nesse próximo final de semana tem a tradicional festa do padroeiro São Cristóvão em Sananduva, bairro São Cristóvão, com os caminhoneiros, né, participando, fazendo a tradicional procissão, né, festa do colono e motorista, nesse próximo final de semana, no bairro São Cristóvão, em Sananduva. Participe você também, né? Convite é dos festeiros, toda a comunidade do bairro São Cristóvão. 22 para as 11, 11 horas, a gente atualiza aí mais uma edição do, dos indicadores econômicos, atualizando aí as cotações, né, e às 11h30 teremos mais uma edição da previsão do tempo. Falando nisso, olha só, a Metsul alerta que o nível do Guaíba subirá acentuadamente nos próximos dias, com condições prováveis de cheia. O evento pode causar reflexos nas ilhas de Porto Alegre, mas não se prevê uma cheia de grandes proporções. Atualmente, o Guaíba ainda está baixo. A chuva que caiu em Porto Alegre tem pouco efeito sobre o nível do rio, que responde à vazão dos rios que nascem no centro, no norte e no nordeste do estado e que leva dias para alcançar a área da capital. Na manhã de hoje, o nível do Guaíba, na régua do cais central da Avenida Mauá, no Centro Histórico, estava em 0,96 metros, né, próximo da média histórica para esta época do ano. O dado é monitorado em tempo real pelo governo do estado pela plataforma Clima RS, que estabelece três cotas de referência. A cota de atenção, de 2,50 metros, a cota de alerta de 3 metros e a cota de inundação de 3,6 metros. Quando o nível ultrapassa esses limites, as áreas ribeirinhas e as ilhas passam a ser monitoradas ou começam a sofrer impactos. Segundo essa medição, no momento, né, o nível do Guaíba é considerado dentro da normalidade. Nos próximos dias, no entanto, a projeção é de uma elevação acentuada em consequência da chuva que caiu entre domingo e ontem, né, em várias regiões, somada ao volume previsto para hoje e amanhã também, né? Então o nível do Guaíba subirá muito nos próximos dias, aponta Metsul. A terceira vara federal de Passo Fundo, na região norte, condenou a 5 anos e 6 meses de prisão em regime semiaberto um agricultor por submeter 5 trabalhadores, entre eles um uruguai e 2 menores de idade, a condições análogas à escravidão. Segundo a denúncia do Ministério Público Federal, entre janeiro e fevereiro de 2024, os trabalhadores resgatados eram submetidos a jornadas exaustivas e a ambientes de trabalho, moradia, higiene e segurança totalmente inadequados. As atividades eram exercidas em um pomar de maçãs localizado na zona rural de Farroupilha, na Serra Gaúcha. Após o recebimento de denúncias, auditores do Ministério do Trabalho e Emprego e agentes da Polícia Federal realizaram uma diligência no local que resultou na interdição imediata do alojamento e na prisão em flagrante do proprietário. A defesa do acusado sustentou que tudo foi armado pelos trabalhadores para prejudicá-lo. Argumentou que a estrutura do alojamento e a alimentação fornecida eram compatíveis com a rusticidade habitual do meio rural, não atingindo o patamar de condições degradantes. A defesa pontuou ainda que a permanência do grupo na propriedade durou poucos dias, e que o empregador desconhecia a menoridade de 2 jovens, já que a seleção havia sido feita por um intermediário de sua confiança. Ao analisar o conjunto de provas, a juíza Carla Roberta Dantas Cursi concluiu que os depoimentos das vítimas indicaram características semelhantes em relação à atuação por parte do réu. De modo geral, os elementos demonstram que o réu se valia da vulnerabilidade socioeconômica e geográfica dos trabalhadores para atraí-los mediante a promessa de pagamento de salário bastante superior ao mínimo, mas ao chegarem no local de prestação de trabalho, alterava, né, de forma unilateral o valor, passando a ser por hora trabalhada, submetendo-os então a jornadas exaustivas de trabalho. Além do confinamento em alojamento manifestadamente degradante, desprovido de higiene, dignidade e segurança, impondo ainda mecanismos de ocultação da mão de obra infanto-juvenil perante a fiscalização, destacou a magistrada. Cabe recurso da decisão no Tribunal Regional Federal da 4ª Região. As informações foram divulgadas na tarde de ontem pela Justiça Federal Gaúcha, né? Então, o agricultor é condenado por manter trabalhadores em condições análogas à escravidão aqui no estado.
19 minutos agora.

0: Faltando para as 11 horas, 19 para as 11, Edson traz para a gente informações da ADS no oferecimento do supermercado Tio João, Cooperativa Casa, Reformar e Magnetic, Loja do Sabor, Mecânica Rotora. 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
1: Muito bem, Sandro e ouvintes, estamos de volta com a Unidade Móvel. Vamos lá com mais informações? E hoje, terça-feira, é dia de ADS, é dia de conversar com o coordenador geral, o professor Ricardo, para a gente atualizar a movimentação. Primeiramente, bom dia, seja bem-vindo.
2: Bom dia, Edson, bom dia, amigos da Rádio Sananduva. Então, estamos aí para ter um papo sobre a ADS aí, os acontecimentos da semana e o que irá acontecer aí durante a nossa próxima semana.
1: Perfeito. Professor Cássio, a movimentação esportiva da ADS de terça-feira até hoje, né? A gente sabe que teve jogos aí pela Série C e também teve outras atividades, Copa TG, enfim. Gostaria que você atualizasse os nossos ouvintes.
2: Isso, tivemos jogos da Liga Gaúcha, né, em Tapejara, na quinta-feira passada, né, jogou a equipe do Sub-13 e Sub-15 lá em Tapejara. No sábado aí tivemos o nosso confronto aqui em Sananduva contra a equipe da ASAF de Santo Ângelo, né, um belo jogo de futsal também, com bom público aí, o público prestigiando, estava motivando a nossa equipe. Então, deu um bom evento esportivo, né? Estávamos até ansiosos aí para voltar aí para jogar em Sananduva. E, com certeza, o público nos acolheu, né? Esteve presente lá, as crianças se divertiram. E aí, com certeza, acompanharam um belo jogo de futsal. Um jogo de empate, né, no resultado, mas a parte que a gente tem que fazer, que é mostrar empenho, mostrar dedicação, mostrar o que aconteceu nos treinos, e essa aconteceu.
1: Perfeito, então. Agora falando da Série C Futsal, né, onde, como você disse, precisava dos 3 pontos. Foi atingido o objetivo?
2: A vitória por ela não veio, né? Que eu estava falando agora. Com o entretenimento, a parte esportiva, ela veio. Né? A gente estava precisando da vitória, mas a gente sabe que do outro lado também tem uma equipe que também tem que ganhar o jogo. Então, estávamos ganhando até o finalzinho aí, tomamos o gol faltando com o goleiro Linha, mas é coisa que o esporte só, a gente, quem entende esporte, entende que isso aí tu tá lá para bater e para apanhar também, né? Então a coisa tá ali, tá servindo, jogando dos dois lados, né? Fizemos um bom jogo, só pecamos em alguns momentos aí decisivos que não deveríamos ter feito isso aí, mas o esporte tem disso, a gente acompanhou na Copa do Mundo aí, que aconteceu, né? Finais e tal, prorrogações. Essa emoção que o esporte está aí envolvendo isso aí. Claro que a gente quer ganhar, mas a gente tem que também, no calor lá do jogo, a gente fica enlouquecido, mas depois acaba dando uma esfriada na cabeça também. A gente entende a importância de estar o envolvimento e tu mostrar bastante coisas além do resultado para a nossa torcida e para os nossos alunos, que o nosso objetivo grande é a formação de atletas e eles joguem na equipe adulta.
1: Perfeito. Próximos jogos, os próximos passos aí das equipes?
2: Isso, a Série C agora folga esse final de semana, né? Folga nesse sábado, só volta a jogar no próximo sábado, dia 1º, contra a equipe da Juventus aqui em Sananduva. Amanhã, quarta-feira, teremos o jogo do retorno da Liga Gaúcha com as equipes Sub-13 e Sub-15 Tapejara, né? No Centro Esportivo, a partir das 19h30. Então, convidamos a todos para que possam estar presentes, acompanhando as nossas categorias de base ali do futsal. No sábado, teremos também pela Liga Gaúcha jogos da categoria Sub-13 e também Sub-15 contra a equipe do Cerca de Casca. E a partir das 14h30, o início desse jogo, o Cerca. E depois, às 18h30, a nossa equipe Sub-20 joga contra o Rodeio Futsal, contra a equipe da cidade de Rodeio Bonito. Terá mais um jogo também. E alguns atletas, inclusive, jogam na nossa Série C e estarão presentes lá. Então, na sua categoria de origem, né? Que são meninos mais novos. Então, nas suas categorias de origem.
1: Mais alguma colocação, professor?
2: E também, já aproveitando, né? Teremos o início da Copa Amunor, né? Categorias de base. Foi dado a largada ontem aí, através de liberado para a organização dos jogos. Então, também teremos já, a partir de agora, os jogos da categoria, de todas as categorias, do sub-7 ao sub-17 da Copa Mundor, que é a nossa competição mais regional aqui, né? Mas é uma de grande abrangência, né? De bastante jogos, que aí se iniciará a partir dessa semana.
1: Perfeito. Está aí mais um giro com a unidade móvel, diretamente do ADS, com o professor Cássio girando por Senaduva. 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
0: 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E às 11h30 tem Estúdio Atualidades aqui na programação da Sananduva FM. A gente faz um intervalo. Já retornamos com mais notícias, mais informações. Hoje também teremos a Cooperativa Casa aqui com a gente.
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0: 21 graus em Sananduva.
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0: 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Atualizando mais informações, Polícia Federal intima senador Jacques Wagner do PT a depor sobre a propina do Banco Master. Conversa com investigadores deverá ocorrer em agosto. ProUni recebe 529,7 mil inscrições para o segundo semestre desse ano. Pré-selecionados para a Bolsa devem confirmar dados até a próxima sexta-feira. Aqui no estado, Justiça autoriza que mãe presa acompanhe sepultamento do menino morto pelo pai em Viamão. Decisão determina que sejam adotadas medidas para garantir a segurança durante a escolta. Na política, em convenção nacional, PDT oficializa apoio a Lula nas eleições 2026. Aqui no estado, o PL aposta no crescimento com desempenho de Zuco. O partido almeja ampliar representatividade na Assembleia Legislativa com apostas em novos nomes e foco na disputa de Luciano Zuco. E o PP aposta na nominata e novidades para manter bancada. Né? Partido passa por cisão interna e saída de deputados, mas busca reforços e aposta em novos nomes para aumentar a sua bancada. E partidos traçam estratégias, né, para a Assembleia Legislativa no Rio Grande do Sul. Diversos movimentos moldam a disputa pelas 55 cadeiras no Parlamento Gaúcho para as eleições deste ano. Né? Informações aí da política também aqui na nossa programação. 4 minutos, faltando para as 11 horas. 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
4: Muito bem, vamos atualizando as cotações do mercado financeiro nesta terça-feira, né, 21 de julho. Dólar cai a R$ 5,08 e Bolsa busca reação com petróleo e tarifas no radar, né? O dólar recua nesta terça-feira, cotado a R$ 5,08 em sessão influenciada pelo petróleo, pelo preço do petróleo, né, que segue rondando as máximas em um mês em meio à escalada da guerra no Oriente Médio. Na Bolsa, o Ibovespa oscila perto da estabilidade após quatro pregões de baixa, com a Embraer, B3 e BRB no radar. E nesse momento, atualizando agora, né, o dólar R$ 5,08, caindo 0,13%. O euro, cotado a R$ 5,80, com baixa de 0,17%. Bitcoin sendo cotado a R$ 340.529. O índice Bovespa caindo 0,38% aos 172.714 pontos.
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4: Agora 11:03.
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4: Estamos de volta com a terceira e última hora do programa de hoje, né? Do Estúdio Atualidades desta terça-feira, 21 de julho. 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E a Polícia Civil do Rio de Janeiro deflagrou nesta terça-feira a Operação Metástase para combater um esquema de roubo de medicamentos oncológicos e imunossupressores em 4 estados do país. 5 pessoas foram presas até o momento, segundo a Delegacia de Roubos e Furtos de Cargas Fluminense. A quadrilha que tinha o apoio da facção criminosa TCP, olha mais uma aí, né? O Terceiro Comando Puro, movimentou R$ 33 milhões de reais em apenas um ano e utilizava empresas de fachada para recolocar o material roubado no mercado. No total, foram cumpridos 5 mandados de prisão preventiva e 97 de busca e apreensão nos estados do Rio de Janeiro, São Paulo, Goiás e Pará. As ordens judiciais foram expedidas pela primeira vara especializada em organização criminosa do Tribunal de Justiça do Rio de Janeiro. Durante a operação, os agentes apreenderam remédios roubados. Na capital fluminense, os policiais estiveram no Complexo da Maré, onde houve intenso tiroteio e barricadas em chamas e endereços na Baixada Fluminense. Esses marginais roubam medicamentos que muitas vezes têm como destino o abastecimento da rede pública de saúde. E roubam de forma extremamente violenta, com fuzis e batedores, explicou o delegado André Prates. Não é só um crime contra o patrimônio e contra a paz pública. Afeta diretamente pacientes que dependem desses medicamentos para seu tratamento, prosseguiu o delegado. As investigações indicaram que o material roubado era reinserido em instituições públicas de saúde em todo o país, né? Tá aí mais uma facção criminosa, o TCP, agora o Terceiro Comando Puro, é envolvido em roubo de medicamentos, especialmente medicamentos para o câncer, né? Que o grupo movimentou 33 milhões de reais em apenas um ano e utilizava empresas de fachada para recolocar o material roubado no mercado, né? Tá aí mais um grupo criminoso aí, uma facção criminosa. 11:09, 11:09, e nas cotações do mercado agrícola, soja recua em Chicago nesta terça-feira após altas expressivas e melhora nas lavouras norte-americanas. O mercado subiu mais de 20 pontos na sessão anterior com o impulso da demanda e do clima e da geopolítica. E de olho no clima dos Estados Unidos, milho devolve parte dos ganhos de ontem em Chicago na manhã desta terça. A B3 aqui no Brasil opera em campo misto na abertura do pregão. Temos hoje a Cooperativa Casa aqui com a gente. Edson, traz para a gente as informações.
5: Retornando, Sandro e ouvintes, na 97, manhã de terça-feira também. É dia de Cooperativa Casa, parceria que dá certo. Hoje o vice-presidente Rodrigo Baldin vai atualizar as informações aos associados, associadas e, claro, também aos agricultores interessados. Bom dia, Rodrigo, seja bem-vindo.
6: Bom dia, Edson, bom dia, Sandro. Bom dia a todos que nos acompanham neste horário. Uma saudação mais do que especial a todos os nossos agricultores, agricultoras, né, associados aqui da Cooperativa Casa, aqui de Sananduva e da região, que nos acompanham neste momento. Hoje, então, uma manhã de terça, que falando em clima, começou com chuvas, já tivemos sol e a previsão ainda indica uma quantidade significativa de chuva para o dia de hoje, né? Assim como para o restante da semana, temos chuva hoje, chuvas consideráveis amanhã, uma previsão assim em torno de 30 milímetros, e aí o restante da semana com bastante umidade, mas as temperaturas em queda, né? Podendo chegar ali no domingo até a 5 graus. Então, um tempo bem, bem variado. Falando em clima, falando em tempo, né? Nós já estamos já quase no fim de julho, reforçando as informações para os nossos associados e para os nossos clientes também, né? As previsões nos dão um indicativo de um ano, uma safra de verão com muita chuva, né, nos próximos meses, aí até novembro, dezembro, e isso quer dizer que temos que pensar com carinho e com muito cuidado as variedades que nós vamos estar plantando, sejam elas de soja, sejam elas de milho, né, tem cultivares que são mais indicados para clima mais seco, mas tem algumas que são indicadas mais para clima úmido. Então, nesse intuito, a cooperativa está com o departamento técnico aqui à disposição, né, tanto os nossos técnicos, os nossos agrônomos, os nossos colaboradores, mas assim como as empresas das quais a gente representa e tem as variedades de semente à disposição. Então, para o associado não ter o risco de estar plantando uma variedade que vai ter o problema ali na frente com um excesso de chuva, vem até a cooperativa, converse, temos as variedades de milho indicadas, temos variedades de soja já consolidadas no mercado e também alguns lançamentos, né, à disposição que podem e vão responder muito melhor nesse clima que a gente está com essas previsões, com esses indicativos. Alguns outros avisos também, nós estamos fazendo reserva de capim sudão no sistema de troca-troca, então, para os nossos associados, né, o capim sudão é verde verão ali para as nossas pastagens, para os nossos associados com a CAF atualizada. Então, você que é associado da Cooperativa Casa e já tem e possui a sua CAF atualizada, pode passar na cooperativa e já fazer a sua reserva de capim-sudão agora para o próximo plantio das pastagens de verão. E se tiver a DAP, então, que não está atualizada, ainda temos um tempinho ali que é possível fazer essa atualização, né, colocar a documentação em dia e passar aqui na cooperativa e fazer a sua reserva. Um monte de informação ainda, chegaram as mudas de frutas que foram os associados fizeram os pedidos ainda na última sexta-feira. Então, nós temos ainda alguns que fizeram pedidos que não retiraram essas mudas. Então, quem fez o pedido e não retirou, é que possa passar aqui na cooperativa. A gente sabe que a muda ela vai ficar aqui, a gente procura cuidar com o maior cuidado, o maior zelo, mas o indicado é sempre quando você recebe ela já ir para a terra, já ir para o plantio, né? Por hoje eram esses os nossos assuntos. Eu deixo um desejo aqui de uma boa e produtiva semana a todos.
5: Obrigado, Rodrigo. 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

0: Agora é com vocês, Bruno e Marrone.
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0: Obrigado, Diego. Vitor Hugo.
1: Obrigado, Bruno Marrone, por aceitar o convite e cantar essa moda linda com a gente.
2: Alô, meninos. Sucesso pra vocês.
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10: 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E a temperatura?
11: 21 graus em Sananduva. 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
11: 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Daqui a pouquinho a gente atualiza mais uma edição aí da previsão do tempo. Lembrando que ao meio-dia e 5 teremos o jornal RSA News. 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
11: Ah, tá apontando uma chuva aqui pelo chovedor, pelo norte aqui. Vamos aguardar, tomara que venha a calma aí. 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
11: Muito bem, né? 499-9967-8738, Cota com Investimentos de Chapecó, Santa Catarina. 11h28, Sana do VFM, a rádio que todo mundo ouve, né? Se arrumando, tempo. Mais chuva aqui para a região, né? A gente pode observar aqui nos nossos estúdios aí que tá se aprumando chuva mais, né? Olha, Conselho Curador do FGTS deve liberar 13 bilhões de reais do lucro do fundo a 138 milhões de trabalhadores brasileiros. Né? O Conselho Curador do FGTS deve liberar em torno de 13,4 bilhões relativos ao lucro do FGTS em 2025 e 138,2 milhões de trabalhadores com saldo em conta vinculada. A decisão sobre o pagamento será formalizada na próxima terça-feira, quando está marcada uma reunião do Conselho, formado por representantes do governo, dos patrões e dos trabalhadores. Os valores devem ser creditados nas contas dos trabalhadores até o dia 31 de agosto. As consultas serão liberadas no site da Caixa ou pelo aplicativo do FGTS no celular. No ano passado, o FGTS registrou o resultado positivo de cerca de 14,6 bilhões. O valor a ser distribuído representa 89% do lucro registrado no período. Com a distribuição do lucro, a rentabilidade total das contas do FGTS em 2025 atingirá 6,9%, o que representa um ganho real acima da inflação de 2,53 pontos percentuais. No ano passado, o IPCA, que mede a inflação oficial do país, ficou em 4,26%. 11h30, temos logo na sequência a previsão do tempo.
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11: E está prometendo mais em torno de 30 a 40 milímetros ainda para hoje, né? Segundo a meteorologia, aqui para Sananduva e região. Máximas de 21 a 22 graus. Amanhã, quarta-feira, metade da semana, também será de tempo nublado com chuvas de 20 a 30 milímetros, em torno de 12 a 14 na mínima, máximas de 18 a 21. Para quinta-feira, tempo nublado, algumas aberturas e sol, a chuva dá uma trégua, né? Mínimas em torno de 12, máximas de 20 a 21. Agora, no centro, a temperatura baixou um pouquinho, né? Está em 19 graus e 8 décimos. O tempo se arrumando para mais uma chuva.
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3: 11h33.
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3: Chegando no finalzinho do programa de hoje, 11h34, e nesse próximo final de semana tem a segunda etapa da Liga Norte Gaúcha de Velocross em Sananduva. Então, contagem regressiva, né? Dias 25 e 26, nesse sábado e domingo, em Sananduva, né? No circuito aí dos grandes eventos do esporte motor, né? Liga Norte Gaúcha de Velocross, com a realização do Sananduva Moto Clube e a Prefeitura Municipal de Sananduva, apoio da Sananduva FM e também da Mega FM e supervisão da Federação Gaúcha de Motociclismo. Então, prestigie você também. 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A gente encerra o programa de hoje, né? Agradecendo o carinho da sua audiência, sua companhia, e continue na Sananduva, vem aí aquela seleção especial de músicas que você gosta. Logo mais teremos ao meio-dia 5 o Jornal RSA News e eu retorno às 5 da tarde com a voz do Pampará. Uma ótima terça-feira. Vamos correr que a chuva está chegando. 11h36 agora. Até mais.

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7: 11:58.
8: 22 graus.
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12: Olá, muito bom dia. Nós estamos chegando com mais um Informativo Vicato e temos mais atualizações do mercado de grãos para o dia de hoje. Iniciando com os preços de balcão, soja mais uma vez reage, passando a ser cotado a R$ 128,00 a saca. O milho permanece nos R$ 60,00 e o trigo R$ 72,00 a saca. Após altas em sua última sessão, a soja volta a recuar na Bolsa de Chicago na sessão de hoje, com as melhoras nas lavouras dos Estados Unidos. O milho também fechou a sua última sessão em alta na B3, acompanhando a valorização no mercado internacional. E o trigo fechou na contramão das demais commodities, com baixa em Chicago. O dólar trabalha com leve viés de baixa, valendo R$ 5,09. Essas eram as atualizações. A todos um bom dia e até a nossa próxima edição.
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7: Meio-dia e 2.
8: 22 graus.

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1: Muito bem, salve ouvintes, estamos de volta com a Unidade Móvel. Vamos lá com mais informações? E hoje, terça-feira, é dia de ADS, é dia de conversar com o coordenador-geral, o professor Ricardo, para a gente atualizar a movimentação. Primeiramente, bom dia, seja bem-vindo.
2: Bom dia Edson, bom dia amigos da Rádio Seranduba. Então, estamos aí para ter um papo sobre ADS aí, os acontecimentos da semana e o que irá acontecer aí durante a nossa próxima semana.
1: Perfeito. Professor Cássio, a movimentação esportiva da ADS de terça-feira até hoje, né? A gente sabe que teve jogos aí pela Série C e também teve outras atividades, Copa TG, enfim. Gostaria que você atualizasse os nossos ouvintes.
2: Isso, tivemos jogos da Liga Gaúcha, né, em Tapejara, na quinta-feira passada, né? Jogou a equipe do Sub-13 e Sub-15 lá em Tapejara. No sábado aí, tivemos o nosso confronto aqui em Sananduva contra a equipe da ASAF de Santo Ângelo, né? Um belo jogo de futsal também, com um bom público aí, o público prestigiando, estava motivando a nossa equipe. Então, deu um bom evento esportivo, né? Estávamos ansiosos aí para voltar aí para jogar em Sananduva. E com certeza o público nos acolheu, né? Esteve presente lá, as crianças se divertiram. E aí, com certeza, acompanharam um belo jogo de futsal. Um jogo de empate, né, no resultado, mas a parte que a gente tem que fazer é mostrar empenho, mostrar dedicação, mostrar o que aconteceu nos treinos e essa aconteceu.
1: Perfeito, então. Agora falando da Série C Futsal, né, onde, como você disse, precisava dos 3 pontos. Foi atingido o objetivo?
2: A vitória por ela não veio, né? Que eu estava falando agora, com o entretenimento, a parte esportiva, ela veio, né? A gente estava precisando da vitória, mas a gente sabe que do outro lado também tem uma equipe que também tem que ganhar o jogo. Então, estávamos ganhando até o finalzinho aí, tomamos o gol faltando com o goleiro Linha, mas é coisa que o esporte só, a gente, quem entende esporte, entende que isso aí tu tá lá para bater e para apanhar também, né? Então, a coisa tá ali, tá servindo, jogando dos dois lados, né? Fizemos um bom jogo, só pecamos em alguns momentos aí decisivos que não deveríamos ter feito isso aí, mas o esporte tem disso. A gente acompanhou na Copa do Mundo aí, que aconteceu, né? Finais e tal, prorrogações. Essa emoção que o esporte tá aí, envolvendo isso aí. Claro que a gente quer ganhar, mas a gente tem que também... No calor lá do jogo, a gente fica enlouquecido, que tem um tema. Depois acaba dando uma esfriada na cabeça também. A gente entende a importância de tal o envolvimento e tu mostrar bastante coisas além do resultado para a nossa torcida e para os nossos alunos, que o nosso objetivo grande é a formação de atletas e que eles joguem na equipe adulta.
1: Perfeito. Próximos jogos, os próximos passos aí das equipes?
2: Isso, a Série C agora folga esse final de semana, né? Folga nesse sábado, só volta a jogar no próximo sábado, dia 1º, contra a equipe da Juventus aqui em Sananduva. Amanhã, quarta-feira, teremos o jogo do retorno da Liga Gaúcha com as equipes Sub-13 e Sub-15 Tapejara, né, no Centro Esportivo, a partir das 19h30. Então, convidamos a todos para que possam estar presentes, acompanhando as nossas categorias de base ali do futsal. No sábado, teremos também pela Liga Gaúcha, jogos da categoria Sub-13 e também Sub-15 contra a equipe do Cerca de Casca. E a partir das 14h30, o início desse jogo, o Cerca. E depois, às 18h30, a nossa equipe Sub-20 joga contra o Rodeio Futsal, contra a equipe da cidade de Rodeio Bonito. Terá mais um jogo também. E alguns atletas, inclusive, jogam na nossa Série C e estarão presentes lá. Então, na sua categoria de origem, né, que são meninos mais novos. Então, nas suas categorias de origem.
1: Mais alguma colocação, professor?
2: E também, já aproveitando, né, teremos o início da Copa Amunor, né, categorias de base, foi dado a largada ontem aí, através de liberado para a organização dos jogos, então também teremos já, a partir de agora, os jogos da categoria, de todas as categorias, do sub-7 ao sub-17 da Copa Amunor, que é a nossa competição mais regional aqui, né, mas é uma de grande abrangência, né, de bastante jogos, que aí se iniciará a partir dessa semana.
1: Perfeito. Está aí mais um giro com a unidade móvel, diretamente do ADS, com o professor Cássio girando por Senaduva. 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
3: A Comissão de Educação, Cultura, Desporto, Ciência e Tecnologia da Assembleia Legislativa do Rio Grande do Sul encerrou o primeiro semestre com um balanço das principais ações desenvolvidas. De fevereiro a julho de 2026, a Comissão de Educação aprovou 21 pareceres a projetos de lei, votou de forma conclusiva 22 matérias e foi favorável a 13 requerimentos de audiências públicas e ao relatório da subcomissão que tratou da reprovação escolar. O colegiado também realizou 18 reuniões ordinárias e promoveu debates sobre 18 temas no espaço de assuntos gerais. Além das reuniões, a comissão promoveu 6 audiências públicas no primeiro semestre. Uma delas foi realizada fora do Palácio Farroupilha, no município de Gravataí. Entre os assuntos debatidos, esteve a inclusão de estudantes com deficiência na rede estadual de ensino, tema que mobilizou educadores, especialistas e familiares, como ressaltou a pedagoga e mãe atípica Ana Paula Pacheco do Prado.
4: O meu filho, ele tem questões de sociabilidade, ele é um menino inteligente, ele quer aprender, ele sabe que é autista, então... Por isso já ele sabe que é autista, sabe que é diferente e ele se sente ansioso porque ele não aprende da forma como os outros aprendem, enfim. Então eu achei por bem deixar ele nessa escola, próximo de casa, da comunidade onde todo mundo conhece ele, para ele sociabilizar, continuar com aqueles colegas. Se o Estado não tem até hoje uma política real, terão que ser feitas políticas públicas para isso, porque nós, mães de crianças autistas ou deficientes, enfim, nós não podemos mais aceitar esse tipo de coisa. Nossos filhos, eles têm capacidade sim de aprender e eles serão futuros para a sociedade, eles são pessoas que eles vão trabalhar também, eles vão agregar para a sociedade como um todo. Então é isso, investimento na questão da inclusão na rede pública.
3: Outra audiência tratou do fortalecimento das escolas técnicas agrícolas. Entre as demandas apresentadas estavam a ampliação de recursos para as escolas, a valorização dos profissionais da educação técnica e o fortalecimento da superintendência da educação profissional. Também foram discutidas alternativas para ampliar a autonomia das instituições e facilitar parcerias com a iniciativa privada, como destacou o ex-aluno da Escola Técnica Agrícola de Viamão, Adriano Kubiak.
5: A busca intensiva de parcerias público-privadas, que eu acho que tem empresas muito grandes nos setores do agro hoje que precisam de profissionais competentes e capazes, e isso pode agregar positivamente essa parceria público-privada de empresas do agro, tanto agricultura quanto pecuária, né, a ajudar esses alunos a ter um melhor conhecimento e a chegarem com um bom embasamento fora quando saírem para a parte profissional.
3: A comissão também debateu as parcerias público-privadas na educação, a valorização dos supervisores escolares e a nomeação dos aprovados em concurso público da área da cultura. Da Assembleia Legislativa, Helena Moura.
6: No primeiro semestre de 2026, a Comissão de Constituição e Justiça da Assembleia aprovou 119 pareceres a projetos de lei, 21 relacionados com combate à violência contra a mulher. A ideia é combater o aumento, desde janeiro deste ano, dos casos de feminicídio no Estado. De janeiro a julho, foram 42 mulheres mortas por questão de gênero no Rio Grande do Sul. A ação parlamentar atendeu solicitação da Procuradoria Especial da Mulher da Assembleia. Também foram apreciados pareceres relacionados à questão ambiental, tributária, espaços esportivos, assim como datas comemorativas de municípios e eventos locais. Agência Rádio Web, produção e reportagem, Christian Costa.
7: A semana começa com alertas na região sul do Brasil devido a áreas de instabilidade que vão dar origem a uma nova frente fria. Já choveu bastante no final de semana, as rajadas de vento foram bastante intensas e ainda há potencial para chuvas volumosas, começando pelo Rio Grande do Sul nesta segunda-feira e depois avançando para Santa Catarina e o estado do Paraná. Muita atenção para a faixa oeste destes dois estados, região de Foz do Iguaçu, região oeste de Santa Catarina. São áreas que podem registrar volumes bem elevados de chuva, há potencial para queda de granizo, trovoadas e rajadas de vento, que podem ser até de forte intensidade. Muita atenção também com o nível dos rios na região sul do Brasil. Há potencial para aumento do nível dos rios, potencial também para enchentes e inundações. A partir de quinta-feira, estas instabilidades avançam para áreas do sudeste e do centro-oeste do Brasil e devemos ter apenas algumas instabilidades pontuais, chuvas leves espalhadas pelo sul do país. A partir de sexta-feira, aí sim teremos a atuação de uma massa de ar mais frio que acaba derrubando as temperaturas e até com potencial para algumas geadas isoladas no final da semana que vem. Maria Clara Sasaki, da Tempo OK Meteorologia, em parceria com a agência Rádio Web.
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8: Terça-feira, 21 de julho de 2026. Este é o Giro de Notícias, eu sou Eduardo Amaral e você acompanha os destaques do momento. A Justiça Eleitoral registrou um crescimento de 1,46% no número de eleitores aptos a votar em 2026. Os dados do Tribunal Superior Eleitoral, TSE, em relação a 2022, última eleição geral no país, apontam que o número de eleitores cresceu em mais de 2 milhões e 290 mil. Para o pleito de outubro, estarão aptos a votar 158.745.463 pessoas de todo o país. Começou nesta segunda-feira o prazo para os partidos políticos fazerem suas convenções. As legendas têm até o dia 5 de agosto para fazerem os encontros e enviarem as informações dos candidatos e seus respectivos números para o Tribunal Superior Eleitoral, o TSE. O governo federal deve iniciar nesta terça-feira uma série de reuniões com representantes dos setores que potencialmente serão impactados pela tarifa de 25% imposta pelos Estados Unidos aos produtos brasileiros. O objetivo do encontro é identificar as principais demandas de cada segmento e definir medidas de apoio. A coordenação dos encontros ficará a cargo do Ministério do Desenvolvimento, Indústria, Comércio e Serviço. O vice-presidente Geraldo Alckmin e o ministro da Fazenda, Dário Durigan, devem participar das reuniões. O embaixador da Irlanda, Martin Gallagher, afirmou que a União Europeia não flexibilizará as exigências sanitárias para que a carne brasileira volte a ser exportada ao bloco. A Irlanda ocupa a presidência rotativa do Conselho da União Europeia, iniciada em 1º de julho e com duração de 6 meses. Gallagher afirmou que a retirada do Brasil da lista de países autorizados a vender carne ao mercado europeu foi uma decisão técnica e que caberá ao governo brasileiro adotar as medidas necessárias para atender aos padrões exigidos. O governo do Amapá admitiu um rombo de quase R$1 bilhão no caixa apenas 44 dias depois de contratar um empréstimo de R$536 milhões com garantia do Tesouro Nacional. A informação não era conhecida quando a operação foi negociada. Sem saber do endividamento do Estado, o Ministério da Fazenda abriu uma exceção para destravar o empréstimo ao Estado. O Giro de Notícias é uma produção da agência Rádio Web. Texto e apresentação, Eduardo Amaral. Edição, Mário Melo.
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0: 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Após o intervalo, voltamos com mais informações.

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3: Café Arábica abre esta terça-feira, 21 de julho, com alta de 2,40%. A saca de 70 quilos é negociada a R$ 1.753,28. O Café Robusta registra queda de 0,56%, com a saca cotada a R$ 1.104,56. O Açúcar Cristal apresenta baixa de 1,42% na capital paulista, onde a saca de 50 quilos é vendida a R$ 92,23. Em Santos, o produto recua 0,79%, com cotação de R$ 106,72. Já a saca de 70 quilos do milho registra alta de 0,43% e é comercializada a R$ 75,22. Os dados são do CEPEA. Reportagem Sofia Muniz. A saca de 60 quilos da soja abre esta terça-feira, 21 de julho, com alta no mercado paranaense e no porto de Paranaguá. No Paraná, o grão registra valorização de 1,21%, com a saca negociada a R$ 135,73. Em Paranaguá, a alta é de 1,16%, elevando a cotação para R$ 142,75. O trigo registra queda nos dois principais mercados acompanhados pelo CEPEA. No Paraná, a tonelada é comercializada a R$ 1.395,99. No Rio Grande do Sul, o cereal é vendido a R$ 1.304,71. Os dados são do CEPEA. Reportagem Sofia Muniz.
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5: A previsão indica que a região sul terá predomínio de nebulosidade nesta terça-feira. No Rio Grande do Sul, Porto Alegre registra mínima de 13 e máxima de 20 graus, com pancadas de chuva e trovoadas. As precipitações intensas atingem a maior parte das regiões com chance de granizo. Nas Missões, Noroeste, Nordeste e Sudeste, ocorrem pancadas com trovoadas. E o céu fica com muitas nuvens no litoral e extremo sul. Em Santa Catarina, Florianópolis terá mínima de 19 e máxima de 27 graus, com chuva isolada. A condição se estende pelas demais áreas do estado, enquanto o litoral norte permanece apenas com muitas nuvens. No Paraná, Curitiba registra mínima de 17 e máxima de 25 graus, com muitas nuvens. A mesma condição predomina em toda a região, sem previsão de chuva significativa. As informações são do Instituto Nacional de Meteorologia. Viviane Bessa, o tempo e a temperatura.
3: O Instituto Nacional de Meteorologia, ou IMET, emitiu um alerta fitossanitário para as lavouras de trigo da região sul por causa do aumento das chuvas. A elevada umidade favorece o surgimento de doenças causadas por fungos e pode comprometer o desenvolvimento da safra de inverno. Além disso, o excesso de chuva dificulta operações como a aplicação de defensivos e a adubação das lavouras. No Paraná, as chuvas intensas registradas nas regiões oeste e sudoeste aumentaram o risco de doenças foliares. Em Santa Catarina, por outro lado, o tempo mais seco tem favorecido a germinação e o desenvolvimento das plantas. A orientação do IMET é que os produtores acompanhem as previsões do tempo e monitorem constantemente as áreas cultivadas para reduzir os riscos de perdas na produção. Reportagem Sofia Muniz.
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6: Um único jogo movimenta nesta terça-feira a 19ª rodada do Brasileirão. 7:30 da noite no horário de Brasília, o Atlético Mineiro recebe o Bahia. A última rodada do primeiro turno, a primeira depois da Copa do Mundo, segue na quarta com Coritiba e Palmeiras, São Paulo e Atlético Paranaense, Inter e Cruzeiro, Chapecoense e Flamengo. E termina na quinta com Corinthians e Remo. Ainda nesta terça-feira, tem brasileiro em campo pela Copa Sul-Americana. Fora de casa, o Santos mede forças com Universidad Central da Venezuela na abertura dos playoffs. A volta será na semana que vem e quem avançar garante vaga nas oitavas de final. Quarta-feira tem Independiente Medellín e Vasco, Sporting Cristal e Red Bull Bragantino. E na quinta, o Grêmio visita o Bolívar.
7: O Campeonato Brasileiro volta nesta terça-feira em um jogo isolado da 19ª rodada. O confronto entre Atlético Mineiro e Bahia na Arena MRV, às 7h30 da noite. O detalhe é que a equipe comandada por Rogério Ceni mira o G4 do campeonato, já que o Bahia é o sexto colocado com 29 pontos e uma vitória pode fazer com que entre no G4 do campeonato. O zagueiro Ramos Mingo fala sobre essa volta do campeonato e após a paralisação para a Copa do Mundo.
8: Espera de Bahia que vamos dar o melhor nosso, estar em campo 100%, tentar conseguir a maior quantidade de triunfos para poder cumprir nossos objetivos.
7: Já pelo lado do Atlético Mineiro, sem Hulk, que fechou com o Fluminense, agora, a grande pergunta é quem assume o posto de goleador do Galo. Pernat vive uma fase boa e fazendo gols, mas tem a briga com Cacierra também, que é parada dura. O Atlético Mineiro não definiu a equipe, ainda que vai a campo, mas espera contar com o apoio do torcedor para conseguir mais 3 pontos no Campeonato Brasileiro. Até porque o Galo ocupa a 11ª colocação com 24 pontos e está ali bem próximo da zona baixa da tabela. Agência Rádio Web com informações do Brasileirão, Daniela Esperon.
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10: Meio-dia e 27.
11: 22 graus.
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1: Meio-dia e 39.
2: 23 graus.
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0: Obrigado, gente. Obrigado, Jorge.
1: Maravilha. Muito bom te ouvir, é muito bom ouvir você. Muito bom.

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bem, gente? Muito bem. Olha eu aqui de novo, retornando na programação da 97 Sarandu FM, a rádio que todo mundo ouve. Vamos lá para mais uma edição do programa Tarde Demais. 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E muito mais. Legal, meu povo, até as 13 eu de cá, você de lá e a 97 no ar. Boa tarde. 1:09.

0: Céu e Cantos. Não, primeiro bloco musical de hoje, Morena Misteriosa. Segura aí, bebê. Antônio Gabriel com João Delore Texano. Bruto de Rocha. Guilherme Benuto, Vagabundo Chora. Aquele intervalo comercial. Eu já já vou ficar com mais música. Fiquem ligados.
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0: IRS 135 que liga Passo Fundo. Passando pelo pedal em direção aí ao trevo de Coxilha Tapejara. Estação Sertão, Getúlio, Erechim até Erebão. Também passando por lá, temos aí 3 veículos por minuto. Está muito calmo. O fluxo é maior de veículos leves. Na 285, o fluxo é maior de veículos pesados. Passo Fundo, Lagoa Vermelha e Ramificações. Deixa eu dar uma espiadinha por aqui na 470. Bastante espelho de água na pista, segundo as informações. Então, cuidado na 470 aí para evitar acidentes e aquaplanagens. E a IRS 343, Sananduva, ligando aí a Cacique, São José até Barracão, divisa com Santa Catarina. Também o trânsito flui normal, maior de veículos leves. A IRS 126, Sananduva, passando pelo trevo de Biaçá, direção ao trevo de Lagoa Vermelha, que liga 285, o fluxo é maior de veículos leves e flui normalmente. As demais rodovias, a 467, a 463, a gente vai seguir o monitoramento online.
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0: 17 graus.
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seguindo por aqui então, nesta tarde de céu nublado, chove na Serra do Nublado. Daqui a pouquinho, a gente vai ter a atualização da previsão do tempo também, né, gente? Temos que atualizar aí a previsão do tempo daqui a pouquinho. Fiquem ligados na nossa programação. Já já vai ter atualização da previsão do tempo também, ok? Garoa, vai, vem, enfim. O céu tá totalmente nublado, mas por aqui a música não para. 1:25.

0: nossa primeira hora sempre tem os melhores blocos musical, né, gente? Os atuais Anjo, Victor e Luan, localiza aí, bebê, Gustavo e Denner, Pobretão, Deusa Nu e quem é você? 18 graus.
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0: Agora sim, atualizando então a previsão do tempo, olha, mínimas de 14 graus durante a madrugada, a máxima poderá ultrapassar os 19 graus, chegamos a 18, está oscilando, 16 a 18, agora 18 graus e ainda restam, segundo a meteorologia, ainda para hoje, né, 38 milímetros em Sananduva. Para amanhã, quarta-feira, mínimas de 14, máxima de 18 graus, 25 milímetros. É a previsão para amanhã. E a quinta-feira, mínimas de 12, máximo de 20 graus, 0,1 milímetros, né? Como eu falei, neste momento estamos com 18 graus, a umidade relativa do ar 75%.
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0: 23 para as duas.
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0: E olha a sequência na programação do Tarde Demais, minha gente. 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Aproveite. 19 para as duas. Zé Felipe, Gustavo Lima no programa.
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0: 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Trouxe aí Joel Carlo e o Corpo e Alma, gente. Vilarizou Maéria Maraíza Mexidinho, Zé Felipe com Gustavo Lima. Esquece de me esquecer. 11 para as duas.
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Bora simbora, minha gente, quase fechando a nossa primeira horinha. Olha a Sabrina Monteiro pintando por aqui. E o céu permanece nublado na nossa querida e linda Sanaduva. Como é que o povo disse chover, deixa que chova, né? Tu tá louco, hein? Bora!

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1: Fechamos a primeira hora do programa, gente. Eu vou até as três por aqui, já já tem mais. Neste bloco a gente vê o São Francisco vestido azul. Essa é pra sacudir, né? Também teve o Guilherme, ela já namora. Sabrina Monteiro, se você ama, perdoa. E a gente se entrega. 2 e 3.
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0: Vamos trazendo algumas informações. Olha, a França avança para proibir redes sociais para menores de 15 anos. A França, o país, né, está prestes a se tornar o primeiro país da Europa a proibir o acesso de menores de 15 anos às redes sociais. Após um acordo entre deputados e senadores, o projeto de lei será votado hoje pelo parlamento francês. Se aprovado, o governo pretende colocar a medida em vigor a partir de setembro, no retorno às aulas após as férias escolares. A proposta faz parte da estratégia do presidente Emmanuel Macron para reforçar a proteção da infância no ambiente digital. O objetivo é reduzir a exposição de crianças e adolescentes a conteúdos inadequados, ao uso excessivo de telas e ao assédio virtual e aos riscos associados às plataformas digitais. A legislação prevê exceção para serviços considerados de interesse educacional, como enciclopédias online. E o prazo para regularizar licenciamento anual obrigatório de veículos encerra esse dia 31. Os proprietários dos veículos registrados no estado têm até 31 de julho para regularizar o licenciamento anual obrigatório do DETRAN-RS. Após essa data, o veículo só poderá circular se estiver com um certificado de registro e licenciamento do veículo emitido para o exercício 2026.
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0: Mais uma horinha de tarde demais, então, para você que tá ligado com a gente, nosso carinho, nosso abraço. Nesta tarde chuvosa, né, gente? De terça-feira, 21 de julho de 2026. 2:07. 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Corolla, então. Daqui a pouquinho a gente fala dos Corolla. 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Agora 2:09, a temperatura está em 19 graus, deu uma elevadinha agora. 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

0: Olha o Rogério Magrão e banda, gente. O coração pirou, pirou, pirou. Também Bruno e Magone. Não recomendo. Louberti, Israel e Godolfo, dependência química. Agora, 2h18.
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0: Agora são 2h, 22 minutos, 2h22. E você vai, já vai se programando aí, porque sábado, aqui na programação da 97, tem o programa Passa Bola, né? Vamos estar com a nossa galera aí no programa Passa Bola, sábado, aqui na Cena do BFM. Olha que maravilha! E o final de semana tem evento, né? De motocross, Veloterra aí na... aí com o Sananduva Motoclube, do nosso amigo Chaveiro e toda a galera aí, né? Tá bom, então. Bora!
1: Eu sou

0: Olha a Casa 66, André Baigo e Banda. Também cantor Rio Negro e Solimões com Jorge Matheus, gente. Saudade de ex, os federais, Mil Vidas, Genijano, Cavaco voou, meu amigo.
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0: Será que tá garoando?
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0: Foi esquecido uma sacola xadrez com roupas, exames e documentos em nome de Josefina Formaggio de Castilhos na rodoviária em Sanaduva. Quem encontrou ou encontrar, entra em contato pelo fone 9915-1609 ou deixar na rodoviária de Sananduva. 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
0: 24 para as 3.
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Seguimos por aqui, gente. 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

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Agora 20, faltando para as 3 da tarde. Alô, meninas! Essa é para as meninas, né? Olha a temperatura, 19 graus. Sa, não!

0: Legal, gente. Olha, ouvimos aí mais um super bloco, né? Que é a Rádio da Música Boa. Alberi, Banda Dimensão, Drama. A Mari Fernandes, Amor e Você. Sétima Essência, né? A Menina Que Eu Fui. 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Agora 10 para as 2, ou melhor, 10 para as 3. 10 para as 3.
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0: bem, finalizamos por aqui a edição do programa Tarde Demais de hoje. Na sequência, Jean Martinazzo e eu. Amanhã às 6 da matina estou de volta. Valeu, meu povo, até amanhã.
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10: Bora então, gente, boa tarde! Estamos chegando, bora! Temperatura 20 graus neste exato momento, meu querido. Na rádio que todo mundo ouve, com você e pra você, Jean Mar. Tô chegando, meu querido. Delícia. Até as 5 horas da tarde, fazendo companhia aqui na tarde show da 97. Em toda a região.
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10: Pra gente iniciar bem mais essa tarde gostosa, né? Temperatura aí agradável. Sempre a chuva, daqui a pouco tem previsão do tempo também, a gente vai atualizando aí o tempo, o temporal já trazendo prejuízos aqui para o Rio Grande do Sul, né? Em algumas regiões aqui do nosso estado. No decorrer do programa a gente vai atualizando as informações para você também. O decorrer do programa, né? 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Tem sorteio valendo aqui no programa, Mecânica Zapanete, um brinde especial para você. Tá a fim de participar, você vai fazer o seguinte, meu querido. Manda o WhatsApp aí, o nomezinho completo, 99673-0977.

Na 97, eu sou o Vitor Léo. Senhorita, 15 horas e 15, gente, ó. Falar de coisa boa também aqui na tarde. 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Boa tarde. 97.7.

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2: Temperatura 20 graus.
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2: Muito bem, estamos de volta. Aqui todo mundo ouve. A melhor programação para você. 15 horas, 18 minutos.
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Na 97, Dilcinho, já que você não me quer mais. 15h30, tem sorteio valendo mecânica Zapanete, um brinde especial. Manda o WhatsApp aí pra você concorrer no Presentasco da Tarde, tá bom? 99673-0977.

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4: Vamos lá então, de volta aqui na sua tarde. 15 horas e 32, tem sorteio valendo aqui no programa Mecânica Zapanite, um brinde especial com a loja Escalabrim, variedades em artigos de inverno, lençol térmico, cobertores, edredons, cobertrons e muito mais, padaria e confeitaria Simeonato, encomendas com preço especial para festas de comunidade. 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
4: Em toda a região, estamos de volta. 12 faltando para as 4. Boa tarde.
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1: Gustavo Lima, aqui na tarde com Enzo Rabelo, foto do olho. 15h59, daqui a pouquinho eu tô de volta. Tem RSA News, tem sorteio na tarde também, meu querido. Já já eu tô de volta.

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5: Vamos para as informações. A Polícia Civil do Rio de Janeiro prendeu 5 pessoas durante uma operação contra uma quadrilha especializada no roubo de medicamentos oncológicos. E segundo as investigações, o grupo movimentou cerca de R$33 milhões em um ano e revendia os remédios roubados por meio da empresa de fachada, prejudicando o abastecimento da rede pública de saúde. Brasileiros no exterior batem recorde de eleitores para a eleição de 2026. Segundo o Tribunal Superior Eleitoral, 918,9 mil brasileiros que vivem fora do país estão aptos a votar, um aumento de 31,8% em relação a 2022 e o maior número da história. Quem mora no exterior poderá votar apenas para presidente da República, enquanto os eleitores do Brasil escolherão também governadores, senadores e deputados.
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5: 16:02.

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4: Vamos lá então, de volta. 16:04.
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4: 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Ganhadora aqui da tarde foi Jandira Slongo. Alô, Jandira, parabéns, a ganhadora do brinde especial da mecânica Zapanete.
6: Você acredita que eu já passei por isso algumas vezes? Todo mundo já passou por essa história. Desce só.
7: Igual em prédio, né?

Marcos e Belucci, mais um ano juntos aqui na tarde. 16 e 16, daqui a pouquinho logo mais também tem informação aqui na tarde pra você. Tem o nosso horóscopo da tarde, previsão do tempo. Muito mais, meu querido.

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3: Na sua tarde de volta, 16 horas e 19, gente. Boa tarde, família. Tamo junto. Sananduva FM. Programação Show da Sua Tarde, tempo segue aí, coberto para chuva esperado, né? Daqui a pouquinho tem a previsão do tempo também, a gente vai atualizando você. 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Matheus e Cauã, imagina sentada.

0: 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Esse é o Zé Vaqueiro, esquema preferido aqui na tarde. 16h28, já daqui a pouquinho eu tô de volta, trazendo muito mais música boa. Tem a previsão do tempo atualizando, né? A princípio é pra chuva, decorrer de hoje, amanhã também vai chover bastante, né? Já eu tô de volta.
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0: Temperatura 19 graus neste exato momento, chuva predominando para o decorrer deste final da tarde, noite, se estendendo aí do decorrer da madrugada de quarta, manhã, tarde e noite de amanhã, né? Amanhã pode chover até 25 milímetros. A temperatura mínima em torno de 14 graus e máxima 18.
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0: Muito bem, de volta aqui na tarde top do seu rádio, gente. Daqui a pouquinho tem horóscopo da tarde, né? Já já vou trazer aqui na sequência. 16 horas e 33 minutos com a RG Automecânica, balanceamento, injeção, câmbio, freios e geometria. 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

Esse é o Rick Renner. Aliás, o João Paulo Daniel, né? Preciso te contar. Daqui a pouquinho tem o Rick Renner aqui na tarde. O que, que é isso, gente? Vamos de horóscopo da tarde. Atenção, gente. Para você de Áries aí, converse com o coração e aproveite novas oportunidades, Ariano. Touro, relacionamentos ganham forças, decisões em conjunto trarão bons resultados. Gêmeos, uma oportunidade inesperada pode mudar o seu dia. Flexibilidade será a chave. Câncer, momentos em família renovarão suas energias. Valorize o seu talento e aproveite novas ideias. Leão, boas notícias e contatos abrirão portas. Resolva assuntos de família e encerre o ciclo com leveza. Virgem, novas oportunidades profissionais surgem. Confie na intuição e aproveite os bons acordos financeiros. Libra, organize as finanças e evite comprar por impulso. Planejamento fará toda a diferença. Escorpião, cuide da saúde e do bem-estar. Mudanças importantes favorecerão a sua vida pessoal e profissional. Sagitário, ouça a sua intuição e organize as ideias. Capricórnio, o trabalho em equipe trará resultados. Amplie contatos e aproveite oportunidades de crescimento. Aquário, seu talento estará em destaque. Mantenha a calma e conte com o apoio de pessoas próximas. E peixes, boas notícias e novas conexões fortalecerão os seus planos. Hora de resolver pendências e viver uma nova fase no amor. Esse é o resumo aí do nosso horóscopo da tarde, que volta amanhã às 16h40.

Esse é Bruno e Marrone aqui na tarde com Favo de Mel. Eita, nós, Rick Renner Continental. A minha vida clareou, né, fia? Daqui a pouquinho eu tô de volta aqui na tarde top do seu rádio, gente. Sai daí não, daqui a pouquinho tem muito mais.

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4: Oferecimento de Cooperativa Majestade, atualizando aqui as moedas. A única moeda que teve uma valorização foi na criptomoeda, né? O Bitcoin, com um reajuste aí para 1,57% de aumento. O dólar comercial operando com queda em 5,7 na sua venda, o euro 5,78, o dólar turismo R$ 5,27 e o Bitcoin com R$ 338.365 na sua venda.
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4: Temperatura 20 graus.
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4: Muito bem, estamos de volta, gente. Boa tarde! 11 para as 5. A melhor da sua tarde. Manda abraço aqui, grande Fabiana. Alô, Fabiana, gurizada ali da Fabifeira Eletromob. 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Não quer pesar muito no bolso aí, não, meu querido. É... Fabifer Eletromob, um abraço ali, Fabiano, a André, um beijo pra você, obrigado pela audiência, pessoal, sempre com o Radinho 12, né? Tamo junto. 10 faltando para as 5, o nosso resumo da novela de hoje, aqui da Quem Ama Cuida. Adriana descobre que Ademir tem uma relação com Sueli. Bruna se nega a ir ao hospital e Pedro lembra a esposa sobre as recomendações do médico. Ademir demite Sueli e Adriana aproveita para oferecer ajuda à secretária. Adriana conta a Maurício que descobriu a relação de Ademir com outras mulheres. O Edson convence Carmita de fazer um empréstimo no banco para ele. Ingrid diz a Pilar que gostaria de assumir a presidência da joalheria. Nancy observa o interesse de Joel em Adriana. Pilar avisa a Ademir que ela usa, que ela e Ulisses, né, querem colocar a Ingrid na presidência. Silvana procura o escritório de Pedro para defender Tiago. Gilda conta a Tiago sobre a intenção de família de retirar do cargo. Sueli procura Adriana, disposta a contar tudo o que sabe sobre Ademir. O resumo de hoje da novela Quem Ama Cuida, gente. Obrigado pela sua audiência. Com muita saúde, paz, amor no seu coração. Beijo do JM. Até amanhã.

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0: É isso aí, moçada. Estamos chegando, 17 horas e 3 minutos, né? 5 e 3 da tarde. Chove na Samanduva. Preteou os olhos da gateada, né? Tempo escureceu e a chuva veio aí, né? De novo. Estamos chegando então, muito boa tarde para você. Está começando a nossa programação gauchesca, Voz do Pampa, a partir de agora até às 19 horas. Melhor da música do Rio Grande no seu final de tarde, seu início de noite desta terça-feira, né? Na comunicação comigo, Sandro. E já te convidando para participar, né? Nosso WhatsApp é o 99673-0977. Hoje, terça-feira, 21 de julho de 2026, 202º dia do ano, 30ª semana, 55,3% do ano já se passou. Hoje é Dia Nacional do Garimpeiro e também Dia da Comida Não Saudável, né? Olha só. É uma daquelas datas que despertam um sorriso logo à primeira vista, como diz aqui, né? Afinal, quem não nunca teve vontade de trocar a salada por uma fatia de pizza, um hambúrguer suculento ou um pedaço generoso de bolo, né? Mais do que incentivar os excessos, este dia propõe uma pausa nas restrições alimentares e lembra que dentro de uma alimentação equilibrada há espaço para saborear aquele prato favorito, sem culpa, né? Então hoje é dia da comida não saudável, né? Ah, bueno, churrasco velho bom aí é saudável. É, só no convite aí, né? Na espera. Temperatura em Sananduva nesse momento está em 19 graus. Chove na Sananduva, tempo feio, né? E vamos acompanhando também a previsão, acompanhando as informações também que vem de Passo Fundo, né? Bastante chuva, alagamentos e transtornos por lá, né? Em alguns municípios da região, inclusive aí com o alerta da Defesa Civil, publicado agora há pouco, né? Chuva e evento atua na região norte do estado, norte e noroeste, né? Nesse final de tarde. Então, serva até o mate, até a proxega. Vamos matear juntos aí com o patrocínio de Seneval Veículos, Super Simionato, Vicato Alimentos, Ruraltec São José do Ouro, Agropecuária Santini. 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17:06, tempo feio. Zé Cláudio Machado, pra gente começar, né, tia?

0: O casamento da Doralice com o Grupo Minuano, também Zé Cláudio Machado, Tempo Feio, né? 17 horas 12 minutos e meio, né, moçada? Deu uma, pôs uma manga de chuva aí, né? Uma pancada aqui em Sananduva, agora dá mais calminho aí, né, a chuva. E acompanhando alguns municípios da região, transtornos, né? Excesso de chuvas, Ibiraiaras, Capão Bonito do Sul. Também temos aí Passo Fundo, informações, né? Danos em casas e alagamentos em alguns pontos. A gente vai atualizando durante o programa, né? E também trazendo informações, notícias para você, né? Dos excessos de chuvas aqui na nossa região. 17h14, temos o intervalo. Daqui a pouquinho a gente traz também as informações do agronegócio. Vamos atualizando o trânsito também. Informações das 18 horas do RSA News em mais uma edição para você. Então, serva teu mate, até a proxega.
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0: 19 graus em Sananduva.
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0: Dezessete e dezoito, vamos que vamos, né, moçadas? Sorvendo aquele mate. E algumas rodovias da região tiveram, ou outras têm ainda, né, excesso de água sobre a pista. Né, São Luís da Mortandade, na próxima Amaral, né? Na RS-324, bastante água sobre a pista. Passo Fundo também, nas margens da RS-135, né, uma queda de barreira. É preocupante a situação na RS-135, na saída de Passo Fundo, né, próximo a um viaduto, né? O pessoal está nos passando informações de lá, né? E no interior dos municípios da região também, né? Transtornos com excesso de chuvas, os rios, riachos saindo aí do leito, né? Invadindo as propriedades também. Um abraço, Erechim, né? Também aguaceiro por lá, nosso amigo Arthur, aí da Estinseg. Um abraço para vocês, toda a equipe, o timaço aí da Estinseg. É bastante chuva por lá também, né? Abraço, Arthur. Vamos trazendo mais música para a moçada. 17 e 19, o Grupo Candeeiro. Música Bertus, o valseado, Velha Tapera.

0: Grupo Floreio, Grupo Rodeio, Abaixo de Tempo Feio, né? E o Grupo Candiro, Velha Tapera, agora 17h26.
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0: Atualizando as informações do mercado agrícola, né? Plano Safra, crédito sai ainda em julho e juros estão muito baratos, diz secretário do MAPA, né? Secretário de Política Agrícola do Ministério afirmou que juros de custeio do Pronamp a 9% é muito acessível em um mercado com Selic a 14,25%. Temporais castigam produtores no Rio Grande do Sul. Prejuízo em granja chega a R$ 20 mil devido ao clima extremo, né? Ventos de até 90 km por hora destelharam instalações, isolaram propriedades rurais e mantém o estado em alerta para novos temporais, né? Em Dom Feliciano, vários prejuízos causados, né, por excesso de chuvas também. Vamos atualizando mais informações. Fenadoce mostra ao público o que torna a carne gaúcha diferente. Espaço organizado pelo Sebrae aproxima consumidores da cadeia produtiva e destaca a identidade do produto do bioma Pampa. Lançado o programa voltado à formação de jovens lideranças no agronegócio. Podem participar da geração Tecnoagro, estudantes de 16 a 25 anos, moradores de Passo Fundo. A formação será desenvolvida por meio de trilhas de aprendizagem, visitas técnicas e atividades práticas. Apesar de pressão da China, Estados Unidos e União Europeia, arroba do boi pode renovar máximas no último trimestre desse ano, né? A pecuária enfrenta trimestre difícil, mas a expectativa é de retomada e recorde no final do ano. Futuros do milho fecham terça-feira com ganhos na B3 e mercado de olho em possível demanda europeia. Chicago também sobe diante das possíveis perdas na União Europeia. 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
0: 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Vamos sorvendo o mate, trazendo mais música. Lembrando que o nosso WhatsApp está aí para você participar, né? 99673-0977. Pode solicitar sua música, mandar seu chasque, que a gente atende aí a sua participação, né? E temos um chamamé bonitaço aí dos Monarcas. Infância perdida, 17:32.

Aí no projeto Taureando, né? O Paulo Dias Garcia lidando neste rincão. E o Chamamé dos Monarcas, Infância Perdida. 20 minutos agora para as 18 horas, né, moçada? Bom final de tarde para você. Está no costado da Sanduva com a melhor programação gauchesca do seu rádio. 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
2: 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Em Sanunduva, 19 graus.
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2: E um acidente entre um carro e um caminhão deixou uma pessoa ferida na BR-116 em Vacaria. Foi na tarde de hoje, próximo do quilômetro 52. Um Fiat Duplo e um caminhão Mercedes-Benz colidiram. O condutor do automóvel precisou de atendimento médico. Estão passando nesse momento no posto de pedágio de Coxilha, sentido Passo Fundo Erechim, RS-135, de 6 a 8 veículos por minuto. O trânsito é moderado a intenso. Nesse momento também na BR-285, na região de Passo Fundo. E com água na pista, muito cuidado, muita atenção, né? Diminua a velocidade e aumente bastante a distância do veículo da frente. Daí a dica para você. E mais um radar do trânsito.
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Bairro Silos, em Sananduva. 14 minutos agora faltando para as 18 horas. Recebi agora a mensagem do nosso amigo Josimar Sauer, coordenador do Departamento de Desportos do município de Sananduva, comunicando a todos que está cancelada a rodada de hoje da Copa Sananduva e de futsal devido às condições climáticas, né? Bastante chuva, então o pessoal cancelou a rodada de hoje, né, da Copa Sananduva de futsal. Uma nova data aí vai ser marcada e vai ser comunicado também, né? Então tá cancelado aí. Aí os atletas, os coordenadores de times, né, de equipes, né, os treinadores, cancelada a rodada de hoje da Copa Sananduva devido ao excesso de chuvas, né, moçada? 13 agora para as 18. Campeão do Boi Barroso. Grande e saudoso Pedro Ortázar.

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0: Capitão Faustino, César Oliveira e Rogério Melo, o enterro do Nego Giada. Ainda os serranos Estampa e o saudoso Pedro Hortaça campeando o Boi Barroso. Né? 2 minutos agora para as 18 horas. Logo na sequência a gente vai trazendo para você mais uma edição do RSA News com mais informações. E agora eu vou trazer a participação do nosso amigo Josimar Sauer, do Departamento de Desportos do município de Sananduva, sobre o cancelamento, né, da rodada da Copa Sananduva de Futsal, né, Josimar? Boa tarde.
1: Boa tarde, Sandro. Boa tarde a todos os ouvintes da Rádio Sananduva. Aqui é Josimar Sauer, diretor de esportes do nosso município. Passando para dar um recadinho importante aí, Sandro, em virtude da situação climática, precisamos adiar e transferir a rodada da Copa Sananduva que aconteceria hoje à noite. Então a gente está reforçando aí nas redes sociais, rádio, pedindo ajuda para o pessoal divulgar a notícia. Precisamos transferir aí a rodada, até pensando em questão de saúde dos atletas e pela situação do tempo, dos times pegar a estrada, a situação de quadra, de ginásio, tudo, a gente vai adiar e em seguida aí, amanhã, vamos sentar com calma, rever essa rodada, reagendar a data e aí a gente divulga oficialmente. Sandro, obrigado pelo espaço e obrigado pela parceria. Um forte abraço a todos. Confirmando então, rodada da Copa Sananduva de hoje à noite, terça-feira, transferida, pessoal.
0: Ok, obrigado, Josi, pela participação aí, né? Então, confirmando aí a transferência, né, de hoje para uma próxima data da rodada do campeonato, ou da Copa Sananduva de futsal, né, que será realizado hoje à noite, né? As intempéries climáticas aí, o pessoal teve que fazer esse cancelamento hoje, né? Uma nova data vai ser marcada, segundo o Josimar. 1 minuto para as 18, temos então uma RSA News logo na sequência.
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0: Informações nas redes sociais da imprensa da região, com excesso de chuvas, né? O transtornos em muitos municípios, Passo Fundo, também na região de Tiúgo, Marau, Vila Maria também, temos informações, Capão Bonito do Sul também, bastante chuva, Erechim, alguns pontos das rodovias com água sobre a pista, alguns deslizamentos também, barrancos, né, com excesso de chuvas, né, e alguns transtornos e alagamentos, principalmente na cidade de Passo Fundo, a gente estava acompanhando aí, trazendo essas informações atualizadas para você. Também mais alguns destaques. China confirma que cota para a carne bovina brasileira atingiu 78,9%. Governo federal regulamenta o trabalho no comércio aos feriados. Chuva. Governo federal reconhece situação de emergência em municípios do Rio Grande do Sul. França é o primeiro país da União Europeia a banir as redes sociais para crianças. Presidente norte-americano minimiza bloqueios dos Houthis no Mar Vermelho e diz que pode resolver. O temporal provocou danos em 52 municípios e deixou 19 pessoas desalojadas no Rio Grande do Sul. Solicitação do voto em trânsito pode ser feita até o próximo dia 20 ou no dia 20 de agosto do próximo mês, né? Mais informações também em sananduvafm.com.br.
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0: Agora 18:02.
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4: E vamos iniciando a segunda hora da Voz do Pampa de hoje, né? 18h05. Além de chuvarada, agora também bastante, né? Atividade elétrica aí, né? Relâmpagos e trovoadas aí, né, moçada? 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Moura Informática. 18 graus a temperatura, agora 18h06. Um abraço do nosso amigo Luiz Quadri, ex-patrão do CTG 12 Braças, sempre no costado com a gente, né? Hoje mandando um chasca especial e parabenizando a entidade máxima do tradicionalismo aqui em Sananduva, o CTG 12 Braças, que hoje está de aniversário, né? O CTG comemora 42 anos de sua fundação, né? Mandando um abraço para todos os sócios e toda a patronagem, né? Música com o saudoso Tino Velho. Abraço, Luiz. Você também faz parte aí da história do CTG 12 Braças, né? Parabenizamos, então, a todos os patrões e as patrões, a todos os ex-patrões que passaram pelo CTG, né? E o atual patrão Beto e toda a patronagem, né? É, relampeando, né? Tia barbaridade. Mas vamos que vamos aí. 18 e 8, linda Sananduva, saudoso Tino Velho.

0: Os Farrapos, 12 Braças e também o Tino Velho, linda Sananduva, né? 18 e 14. 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
0: 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Em Sananduva, 18 graus.
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0: 18h20, dia de chuva, né? Podia faltar essa marca aqui, né? Atendendo a moçada. Abraço, Miro Picoloto, tá no costado com a gente, né? Também abraço pro Pancho. Sempre lidando com a cuscada aí, né? Abraço, Pancho.

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0: saudoso Porca Véia, Grupo Cordiona, Cantador do Cafundó. E dia de chuva aí com o Walter Moraes, né? E bastante chuva, né, Vivente? 18h27.
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0: 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E o tempo segue carregado para esta noite de terça-feira, bastante atividade elétrica, né? Raios, trovoadas e mais chuva ainda para hoje, né? Para amanhã, quarta, também será um dia de tempo nublado com bastante chuva, de 25 a 35 milímetros, está prometendo ir para amanhã. Mínimas em torno de 14, máximas de 17 a 19 graus. Quinta-feira, a chuva dá uma trégua, o sol aparece entre nuvens e as temperaturas caem um pouquinho, né? De 11 a 12 na mínima, máximas de 18 a 20 graus aí para quinta-feira. Agora em Sananduva a temperatura está em 18 graus.
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0: 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Chasque para Lagoa Vermelha, né? Abraço, Aramis Barreto. Moçada está no costado com a gente na Lagoa, né? Bastante chuva aí também por aí, né? Com certeza, né? Ah, variedade. Aí a milonguita do João Luiz Correia, China Atrevida.

0: Aí os quatro gaudérios e a vaneira bem marcadita, floreando a cordiona, né? E a milonga do João Luiz Correia, China Atrevida, faltando 19 minutos para as 19 horas.
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3: 17 graus e meio.
4: Mesmo...

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7: Vamos encerrando o programa, 15 minutos para as 19 horas. Uma boa noite de terça-feira para você. Obrigado pelo carinho da sua audiência, pela sua companhia, também aos nossos patrocinadores e anunciantes e pela parceria, né? Bom, a gente retorna a partir das 17 horas com a boa e autêntica música gaúcha no seu final de tarde, início de noite. Fica um abraço, Sandro. E um lote de música buena, começando com Yavi Terres, Homens e Chuvas. Até mais, moçada.

0: 59 minutos, 0 segundo. Observatório Nacional, 18 horas, 59 minutos, 10 segundos. Observatório Nacional, 18 horas, 59 minutos, 20 segundos. Observatório Nacional, 18 horas, 59 minutos, 30 segundos.
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2: Em Brasília, 19 horas. Está no ar a Voz do Brasil. As notícias do governo federal que movimentaram o país no dia de hoje.
3: Olá, boa noite.
2: Boa noite para você que nos acompanha em todo o país.
3: Terça-feira, 21 de julho de 2026.
2: Vamos aos destaques na Voz do Brasil.
3: Brasil continua fora do mapa da fome, segundo o relatório divulgado hoje pelas Nações Unidas.
2: Documento aponta ainda que o país reduziu a insegurança alimentar severa. Márcia Fernandes.
4: A proporção da população brasileira que não tem renda suficiente para consumir a quantidade mínima de calorias para uma vida saudável se manteve abaixo de 2,5%. Indicador é utilizado para apontar se o país está no mapa da fome.
3: Portaria regulamenta o trabalho no comércio durante os feriados.
2: Norma estabelece que o funcionamento nesses dias vai depender de negociação coletiva. Gabriela Noronha.
5: Na prática, o acordo impede que as empresas escalem funcionários nos feriados por decisão unilateral.
3: E vamos falar também do Julho Amarelo, mês de conscientização sobre hepatites virais.
2: Saiba mais sobre a doença, a importância do diagnóstico precoce e o tratamento oferecido pelo SUS. Graziele Bezerra.
6: Todos os anos, mais de 1 milhão e 300 mil pessoas morrem por complicações causadas por algum tipo de hepatite.
3: Hoje, na apresentação da Voz do Brasil, Luciana Vasconcelos e Nazi Brum.
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3: Relatório da Organização das Nações Unidas para a Alimentação e Agricultura, divulgado hoje, estima uma queda da fome no mundo.
2: Em 2025, eram 645 milhões de pessoas, quase 14 milhões a menos quando comparado ao triênio encerrado em 2024.
3: E de acordo com o documento, o Brasil registrou redução da insegurança alimentar severa e continua fora do mapa da fome.
2: Isso significa que o país manteve abaixo de 2,5% a proporção de quem não tem renda suficiente para consumir a quantidade mínima de calorias para uma vida saudável.
4: Segundo o relatório O Estado da Segurança Alimentar e Nutrição no Mundo 2026, o Brasil segue fora do mapa da fome. O documento, elaborado em conjunto pela Organização das Nações Unidas para a Alimentação e Agricultura, Organização Mundial de Saúde, Fundo das Nações Unidas para a Infância e outros órgãos ligados às Nações Unidas, foi divulgado nesta terça-feira. A proporção da população brasileira que não tem renda suficiente para consumir a quantidade mínima de calorias para uma vida saudável se manteve abaixo de 2,5%. Esse indicador, chamado de prevalência de subnutrição, é utilizado para apontar se o país está ou não no mapa da fome. O relatório também apontou a diminuição da insegurança alimentar severa, que chegou a 0,6%. O ministro do Desenvolvimento e Assistência Social, Família e Combate à Fome, Wellington Dias, explicou esse percentual.
7: O Brasil continua fora do mapa da fome. Dentro do Brasil, tivemos redução na insegurança alimentar severa de 1,2% para 0,6%. Isso significa que aproximadamente 1 milhão e 200 mil pessoas que estavam naquela situação mais grave, aquela que coloca em risco a vida, ficaram agora fora do mapa da fome.
4: Os dados divulgados são relativos ao período entre 2023 e 2025. De acordo com o relatório, o custo da dieta saudável no Brasil foi de US$ 4,89, em paridade do poder de compra por pessoa ao dia. Isso equivale a cerca de R$ 12,13 em poder de compra local. O relatório estima que 7,8% da população mundial enfrentou a fome, o que representa 645 milhões de pessoas, uma redução de quase 14 milhões de pessoas em todo o planeta em comparação com o triênio encerrado em 2024. Para chegar aos números do relatório sobre segurança alimentar e nutrição, foram utilizados indicadores como tamanho da população, perfil de renda e custo médio de uma cesta de alimentos saudável. Reportagem, Márcia Fernandes.
3: O funcionamento do comércio em feriados, de forma geral, vai depender de negociação coletiva.
2: É o que estabelece uma norma regulamentada por meio de portaria do Ministério do Trabalho e Emprego.
3: O texto também define exceções, como postos de combustíveis, hotéis, restaurantes, entre outros serviços.
5: O acordo assinado nesta terça-feira, que formaliza regras sobre o funcionamento do comércio em feriados, é resultado da negociação entre representantes de trabalhadores e de empregadores. O documento condiciona a abertura de determinados tipos de atividades à autorização prévia, a ser definida por convenção coletiva de trabalho, entre elas supermercados, lojas e comércio varejista em geral. De acordo com o Luiz Marinho, ministro do Trabalho e Emprego, a medida é um instrumento de equilíbrio entre as partes.
8: O diálogo permanente é a ferramenta mais eficiente para evitar conflitos. O que a gente espera é que tenha maturidade das lideranças sindicais, trabalhadores, empregadores, para em torno de uma mesa, um café, um chá, vocês possam encontrar soluções de problemas que parece que não tinha solução. E quanto mais se conversa, pode-se ir aproximando essa possibilidade.
5: Na prática, o acordo impede que as empresas escalem funcionários nos feriados por decisão unilateral. Questões como pagamento adicional, folgas e compensação de jornada também deverão ser definidas em negociação coletiva. Para Ivo Dall'Acqua, diretor da Confederação Nacional do Comércio de Bens, Serviços e Turismo, o debate deve continuar.
9: A coisa não para por aqui, nós temos absoluta consciência disso, mesmo porque novas formas, novos mecanismos, novas ferramentas vêm sendo incorporadas ao mundo do trabalho. Então, eu creio que hoje nós estamos celebrando um acordo muito bem discutido, foi consensuado, mas o nosso diálogo tem que ser permanente.
5: As novas regras não se aplicam, no entanto, às atividades que já possuem autorização permanente para funcionar em feriados, como hospitais, hotéis, postos de combustíveis e outros serviços considerados essenciais. As empresas que descumprirem o acordo ficam sujeitas à fiscalização e à aplicação de multas administrativas. Reportagem Gabriela Noronha.
2: A regra se aplica exclusivamente aos feriados. O funcionamento do comércio aos domingos permanece regulamentado por lei.
3: Julho é o mês de conscientização sobre as hepatites virais.
2: A campanha Julho Amarelo chama atenção para a prevenção, o diagnóstico precoce e o tratamento da doença, que muitas vezes evolui de forma silenciosa.
3: Confira na reportagem quais são os sinais de alerta e como o SUS atua no combate às hepatites.
10: A manicure Tabata Nepomuceno contraiu hepatite D quando criança e a tipo B depois de adulta. A doença provocou uma cirrose hepática e há 11 anos ela passou por um transplante de fígado. Hoje, ela se dedica a alertar sobre os perigos da doença.
11: Hoje, os maiores índices de transplante hepático no Brasil são por conta do vírus da hepatite B, hepatite C e hepatite D. O tratamento precoce evita a evolução da doença.
10: Os principais sintomas da hepatite são cansaço intenso, febre, náuseas e vômitos, dor abdominal, pele e olhos amarelados, urina escura e fezes claras. mas isso já na fase inflamatória do fígado. O hepatologista Henrique Carvalho Rocha, do Hospital Universitário de Brasília, explica que na fase inicial da doença, os sintomas são silenciosos. Por isso, é preciso estar atento.
12: A grande maioria das pessoas não vão ter nenhum sinal e sintoma de que está infectado com algum vírus de hepatite. O ideal é aquela pessoa ou aquele paciente que tem alguns riscos, que tem essa preocupação e procure. E quem que são esses pacientes, né? Então, profissionais de saúde, sempre é importante ter essa avaliação, porque tem um risco aumentado, principalmente de infecção pela hepatite B, né, o modo de transmissão, pessoas que têm relação sexual desprotegida, usuários de drogas. Então, esses pacientes que tenham risco maior, esses realmente têm que ficar vigiando.
10: Segundo a Organização Mundial da Saúde, as hepatites virais matam mais que o vírus da AIDS. Todos os anos, mais de 1 milhão e 300 mil pessoas morrem por complicações causadas por algum tipo de hepatite. A campanha Julho Amarelo reforça a importância do diagnóstico precoce e o tratamento dessas doenças, como explica Tieme Arakawa, coordenadora-geral de Vigilância das Hepatites Virais do Ministério da Saúde.
13: É durante esse mês que a gente tem uma série de atividades sendo realizadas para mobilização em relação à testagem, em relação à vacinação, em relação à educação em saúde, para que a gente realmente possa dar visibilidade a essas doenças que ainda são um grave problema de saúde pública.
10: Ainda de acordo com Arakawa, o SUS oferece diagnóstico e tratamento gratuitos.
13: Então, vacina da hepatite A e vacina da hepatite B estão disponíveis no SUS. A queda dos casos de hepatite A se deu muito por causa da vacinação. Em relação ao diagnóstico, a gente tem testes rápidos de hepatite B e hepatite C. São testes que são realizados dentro da unidade básica de saúde ou em qualquer outro tipo de serviço e tem um resultado em até 30 minutos.
10: Existem 5 tipos de hepatites virais. No Brasil, as mais comuns são causadas pelos vírus A, B e C. O tipo D é mais comum na região norte do país e a hepatite E, menos frequente em solo brasileiro, ocorre com maior facilidade na África e na Ásia. As hepatites A e E são transmitidas por ingestão de água ou alimentos contaminados, falta de saneamento básico e higiene inadequada. Já as hepatites B, C e D são transmitidas por contato com sangue contaminado, relações sexuais desprotegidas, compartilhamento de agulhas, seringas ou objetos perfurocortantes e da mãe para o bebê, a chamada transmissão vertical. Reportagem Graziele Bezerra.
2: Agricultoras rurais podem participar da chamada pública voltada ao fortalecimento da autonomia e da geração de renda das mulheres no campo.
3: Serão destinados cerca de 49 milhões de reais a 67 projetos.
14: A chamada pública vai contemplar mulheres em todas as regiões do país. É destinada, por exemplo, a agricultoras familiares, assentadas da reforma agrária, quilombolas, indígenas e extrativistas. Os projetos selecionados vão contar com profissionais na assistência técnica para apoiar as produtoras rurais na organização da produção, no acesso às políticas públicas, na adoção de práticas agroecológicas, na comercialização e no fortalecimento das organizações coletivas. Quem explica é a presidente da Agência Nacional de Assistência Técnica e Extensão Rural, ANATER, Loroana Coutinho de Santana.
15: Eles estarão realizando um acompanhamento desde a produção, perpassando pelo processamento, pela gestão das organizações, né? Sejam elas individuais ou coletivas, até a comercialização dos produtos. Então, esse profissional é justamente a espinha dorsal para o fortalecimento dessas mulheres, né? Para que elas possam, a exemplo, vislumbrar ações no âmbito da sua produção, para que elas possam gerar renda, possam ter organização na sua unidade.
14: A agricultora familiar Ilneia Barros participou de um curso de assistência técnica e extensão rural e conta como foi o acompanhamento.
16: Fiz extensão rural para que eu pudesse beneficiar os meus produtos. E através de Vem até as nutricionistas, o pessoal, e deram todo suporte para que eu viesse a ter um desempenho legal no campo e poder vender a minha mercadoria.
14: Os projetos deverão atender, no mínimo, 50% de mulheres negras, 30% de mulheres jovens e 30% de mulheres de povos e comunidades tradicionais, com prioridade para quilombolas e indígenas. Também terão preferência propostas voltadas a mulheres em situação de maior vulnerabilidade social, como vítimas de violência e responsáveis pelo cuidado de pessoas com deficiência. As entidades credenciadas na ANATER poderão apresentar propostas entre os dias 16 e 31 de julho de 2026 por meio do portal anater.org/chamada-pública. Reportagem Thaís de Araújo.
2: A garantia de que insumos essenciais cheguem a regiões remotas cortadas por rios depende das condições de navegabilidade.
3: Para evitar desabastecimento, especialmente no norte do país, o Departamento Nacional de Infraestrutura de Transportes, o DENIT, reforçou o monitoramento hidroviário.
2: O levantamento feito em tempo real permite o planejamento da navegação em tempos de cheias ou seca dos rios.
17: As condições de navegabilidade dos rios brasileiros são monitoradas de forma contínua. Elas servem para orientar o transporte hidroviário, o deslocamento de pessoas e o abastecimento de cidades com combustíveis, alimentos, medicamentos e outros insumos essenciais, especialmente na região norte. Para isso, o Departamento Nacional de Infraestrutura de Transportes, o DENIT, desenvolveu o Plano de Monitoramento Hidroviário. O levantamento considera informações como nível das águas, vazão dos rios, profundidade dos canais e outros parâmetros hidrológicos. Os dados são usados para identificar trechos com possível restrição à passagem de embarcações e para orientar o planejamento das ações de manutenção. Na região norte, o sistema acompanha essas informações em tempo real e também considera os efeitos de fenômenos climáticos, como o El Niño, que podem alterar o regime dos rios. Segundo o Ministério dos Portos e Aeroportos, as condições dos rios variam ao longo do ano por causa das chuvas e da dinâmica natural das águas. Na estiagem, o nível dos rios pode limitar a navegação em alguns trechos. Já no período de cheia, o aumento da correnteza e as mudanças no leito dos rios também podem interferir na circulação de embarcações. Com base nos dados, é possível planejar a segurança da navegação, a continuidade do transporte de passageiros e cargas e a maior confiabilidade das hidrovias brasileiras. Reportagem Edinaldo Júnior.
3: Há 36 anos, o Estatuto da Criança e do Adolescente, o ECA, transformou a proteção da infância e da juventude em uma rede integrada de ações.
2: E garantiu a implantação do Sistema de Garantia dos Direitos da Criança e do Adolescente.
3: O sistema reúne conselhos tutelares, delegacias, Ministério Público, Poder Judiciário.
2: E integra diversas áreas, como assistência social, saúde, educação, cultura e lazer, além dos canais de denúncia e fiscalização.
3: Vamos saber como funciona com o repórter Pablo Mundim.
18: O Estatuto da Criança e do Adolescente mudou a forma como o Brasil protege a infância. Com o marco legal criado em 1990, crianças e adolescentes deixaram de ser vistos apenas como pessoas que precisavam de assistência e passaram a ser reconhecidos como sujeitos de direitos. Ao longo desses 36 anos de atuação, o Estatuto estruturou uma rede de proteção composta por diferentes instituições, como explica a socióloga Enid Rocha.
19: Antes do ECA, as crianças e adolescentes não eram vistos como sujeitos de direitos. A gente naturalizava o envolvimento de crianças no trabalho doméstico. Hoje, com o ECA, eles passaram a ser vistos como pessoa em desenvolvimento. E a Constituição é muito clara, no artigo 227, quando ela coloca prioridade absoluta e diz assim que o Estado, a família e a sociedade têm o dever de proteger crianças e adolescentes.
18: A proteção integral que prevê o Estatuto é feita pelo Sistema de Garantia dos Direitos da Criança e do Adolescente, que reúne conselhos tutelares, delegacias especializadas, Ministério Público, Judiciário, Assistência Social, Saúde, Educação e canais de denúncia. Fábio Meirelles, diretor de proteção da criança e do adolescente, destaca que cada órgão tem uma função específica, mas todos trabalham de forma integrada para proteger vítimas e interromper ciclos de violência.
20: A rede de proteção é um conjunto de instituições, serviços, que atuam de forma integrada para garantir os direitos de crianças e adolescentes e protegê-los de qualquer forma de violência, negligência, exploração ou violação de direitos. Então, nenhuma instituição atua sozinha. A proteção, ela vai depender da articulação entre diferentes políticas públicas.
18: Em muitos casos, o primeiro atendimento é feito pelo Conselho Tutelar. É ele quem recebe denúncias, aplica medidas de proteção e aciona os demais serviços sempre que há ameaça ou violação de direitos. O presidente do Colegiado dos Conselheiros Tutelares de Goiânia, Rondinelli Ná Barbosa, explica qual é o papel do Conselho.
21: Quando essas denúncias chegam até o Conselho Tutelar, a nossa primeira preocupação é em acolher, para que nós possamos fazer o encaminhamento correto, tratar essa criança ou adolescente de forma adequada e enquadrar eles no programa ou no serviço que melhor vai assistir à demanda que ele necessita.
18: Quando há indícios de crime, entram em ação as delegacias de proteção à criança e ao adolescente. As investigações comandadas pelas unidades especializadas buscam responsabilizar os autores e garantir que as vítimas sejam acolhidas, evitando a revitimização durante o processo, como defende a delegada Valéria Martirena.
22: A gente trabalha com os casos de violência contra essa criança e adolescente, que geralmente são os crimes sexuais e crimes de maus tratos. Tem muitos policiais capacitados nas unidades circunscricionais também que podem ouvir essa criança, esse adolescente vítima de violência em depoimento especial.
18: O Estatuto da Criança e do Adolescente é um marco legal que criou uma rede de proteção com atuação integrada. Uma responsabilidade compartilhada entre o poder público e toda a sociedade para garantir que cada criança e cada adolescente cresçam com segurança, dignidade e seus direitos respeitados. E qualquer pessoa pode ajudar ao presenciar ou suspeitar de violência física, psicológica, sexual, casos de negligência, abandono ou exploração de crianças e adolescentes, a orientação é denunciar. O Disque 100 funciona gratuitamente todos os dias e atende casos de violação de direitos humanos. Os conselhos tutelares, delegacias especializadas e da Polícia Militar também podem ser acionadas em situações de emergência. Reportagem Pablo Mundim.
2: Atenção, estudantes e pesquisadores! Já está aberto o prazo de inscrição para uma das principais premiações científicas do país.
3: O Prêmio Jovem Cientista, neste ano, busca incentivar projetos de inovação tecnológica voltados para o desenvolvimento social e sustentável.
2: Saiba mais com Cláudio Mário Carvalho.
23: As inscrições para o Prêmio Jovem Cientista 2026 seguem abertas até 14 de agosto. O tema deste ano é o uso da inteligência artificial para reduzir desigualdades e promover o desenvolvimento sustentável. A premiação contempla 5 categorias: mestre e doutor, estudante do ensino superior, estudante do ensino médio e mérito institucional, que reconhece uma universidade e uma escola pelo destaque na participação. Podem concorrer estudantes e pesquisadores que atendam aos critérios de idade e formação previstos no regulamento. Os vencedores vão receber laptops e bolsas de pesquisa do Conselho Nacional de Desenvolvimento Científico e Tecnológico, com valores entre R$5.000 e R$40.000. As inscrições podem ser feitas pelo site jovemcientista.cnpq.br. Claudimário Carvalho, para a Voz do Brasil.
3: O Ministério da Educação informou que a plataforma MEC Livros já registrou mais de 618 mil empréstimos virtuais.
2: Saiba quais as obras mais procuradas e como acessar com Raquel Mariano.
24: Segundo o Ministério da Educação, a plataforma MEC Livros reúne mais de 1 milhão de usuários e acumula 384 mil horas de leitura. São Paulo lidera o número de cadastros, seguido por Rio de Janeiro, Minas Gerais, Bahia e Ceará. O catálogo reúne cerca de 25 mil obras e permite leitura imediata pela internet. Nos últimos 30 dias, entre os 4 títulos mais emprestados, 2 são de brasileiros. O primeiro lugar foi Torto Arado, escrito pelo baiano Itamar Vieira Júnior. O romance narra a história de duas irmãs, Bibiana e Belonísia, que, marcadas por um acidente de infância, desenvolvem uma relação profunda de dependência. A obra ainda trata da escravidão contemporânea. E, em quarto lugar, está A Cabeça do Santo, de Socorro Acioli, publicado em 2014, que mistura realismo mágico e cultura nordestina. A história acompanha Samuel. Ele descobre que consegue ouvir as preces secretas das mulheres para Santo Antônio ao se abrigar dentro da cabeça oca e gigantesca de uma estátua inacabada do santo. Os outros livros mais emprestados estão em segundo lugar, Noites Brancas, do russo Dostoiévski, que explora a solidão, o amor não correspondido e a ilusão. Já em terceiro lugar está A Vegetariana, de Han Kang, escritora sul-coreana, vencedora do Prêmio Nobel da Literatura. O livro conta a história de uma mulher comum que, após ter um pesadelo violento, decide parar radicalmente de consumir e cozinhar carne. Os acessos ao Mac Livros são feitos pela versão para internet e por aplicativo para dispositivos móveis. A versão web concentra 52% do tempo de uso. Mais informações em maclivros.mec.gov.br. Raquel Mariano, para a Voz do Brasil.
3: E essas foram as notícias do Governo Federal.
2: Uma realização da Secretaria de Comunicação Social da Presidência da República.
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2: Fique agora com as notícias do Poder Judiciário do Congresso Nacional. Boa noite.
3: Boa noite para você e até amanhã.
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4: Em Angola, presidente do STF e do CNJ defende independência do judiciário.
6: Painel Justiça em Números reúne dados do Poder Judiciário brasileiro e pode ser acessado por todos os cidadãos.
4: Estão abertas as inscrições para a 16ª Semana da Execução Trabalhista.
6: Boa noite, eu sou Marcela Luiz.
4: Eu sou Walter Lima.
6: Presidente do Supremo Tribunal Federal e do Conselho Nacional de Justiça, ministro Edson Fachin, defende independência do judiciário e o diálogo entre os poderes de países democráticos.
4: A fala ocorreu em uma aula magna em Luanda, capital de Angola, na África. Judite Aragão.
7: Fachin disse que essa independência existe para proteger o cidadão. Isso porque o juiz tem que decidir com imparcialidade e sem ceder a pressões políticas, econômicas ou sociais.
25: A independência judicial não pertence ao juiz, pertence ao cidadão. Não existe para proteger magistradas e magistrados. Existe para proteger quem será julgado por eles.
7: O presidente do STF e do CNJ, Edson Fachin, também deixou claro que a democracia constitucional exige diálogo constante entre os poderes.
6: O relatório Justiça em Números 2026, principal publicação estatística do Poder Judiciário brasileiro, é feito a partir do DataJud, que é a Base Nacional de Dados da Justiça.
4: Além do relatório anual, o painel Justiça em Números também é feito com dados do DataJud. Marcelo Della Libera.
26: O painel Justiça em Números é disponibilizado pelo Conselho Nacional de Justiça de forma online. Ele apresenta os indicadores do relatório Justiça em Números e é atualizado mensalmente. A ferramenta disponibiliza painéis de temas como direito à saúde, violência contra a mulher, crime organizado e sobre a gestão processual dos tribunais.
27: A pesquisadora Isabelle Mota, do Departamento de Pesquisas Judiciárias, destaca um dado histórico sobre o trabalho do Poder Judiciário em 2025.
28: Mesmo recebendo o maior número de novos processos desde o início da série histórica em 2009, conseguimos reduzir o estoque do número de processos pendentes. E 2026 já aponta um novo recorde. Até o momento, nosso painel registra mais de 17 milhões de novos processos, acima dos 16 milhões registrados no mesmo período do ano passado.
26: Esse dado está disponível no painel e pode ser acessado em justiça-em-números.cnj.jus.br.
6: Partidos, coligações e federações já podem realizar as convenções partidárias.
4: As convenções vão até 5 de agosto. Estevão Furtado.
5: O período das convenções partidárias começou ontem, 20 de julho. A data também marcou o início do prazo para exercício do direito de resposta contra ofensas, com prazos de 24 a 72 horas, conforme o veículo de comunicação.
6: Estão abertas as inscrições para a 16ª semana da execução trabalhista.
4: Pessoas e empresas com processos em fase de execução podem inscrever ações na campanha. Larissa Batista.
8: Com o slogan Seu Direito por Inteiro, a iniciativa, marcada para o período de 14 a 18 de setembro em todo o país, é um esforço concentrado para localizar bens de devedores, incentivar acordos e dar mais celeridade ao pagamento dos créditos trabalhistas. Para outras informações sobre a 16ª Semana Nacional da Execução Trabalhista, acesse csjt.jus.br.
6: STJ suspende liminar que havia determinado paralisação da construção da ponte do Abial, no município amazonense de Tefé.
4: Com a decisão, foi autorizada a imediata retomada da obra. Fátima Uchoa.
9: Ao conceder liminar em ação popular para paralisar a construção, o TRF1 entendeu haver indícios de irregularidades na licitação para a contratação da empresa responsável pela obra. Contudo, ao atender pedido do município de Tefé, o vice-presidente do STJ, ministro Luiz Felipe Salomão, no exercício da presidência, destacou que a construção da ponte do Abial busca assegurar a prestação regular de serviços públicos essenciais aos mais de 15 mil moradores da região. E é evidente o risco na demora, porque a obra depende da estiagem dos rios amazônicos para a execução.
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6: Uma boa noite.
4: E até amanhã.
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11: Eu sou Humberto Pinheiro e estes são os destaques de hoje do Jornal do Senado, que começa agora. Plano de educação, licença paternidade e segurança marcam o semestre no Senado. Senado vai discutir tratamento para pacientes com doenças raras. Proposta que estabelece regras para profissionais da saúde estética será discutida no Senado. Boa noite. A Comissão de Segurança Pública aprovou neste primeiro semestre uma série de projetos de lei que aumenta as penas para vários tipos de crimes, como roubo de câmeras de vigilância, combustíveis e de celulares, e para o uso de menores de idade para a prática de delitos. A comissão também votou propostas que reduzem benefícios para condenados por crimes violentos e aumentam o tempo de internação de menores infratores. Repórter Bruno Lourenço.
12: A Comissão de Segurança Pública aprovou o aumento das penas para crimes de furto, roubo e receptação de câmeras de vigilância e sistemas de monitoramento eletrônico. Outro projeto votado no semestre tipifica e endurece as penas para os crimes de furto e roubo de petróleo, combustíveis e derivados. Numa tentativa de conter as perfurações clandestinas e o avanço de facções criminosas sobre o mercado de distribuição, o colegiado aprovou ainda a proposta que prevê punição maior para furto de celular para a prática de fraudes e outra que dobra a pena para o furto de aparelhos celulares e aumenta a pena finalidade para o roubo, que é a subtração do telefone com o emprego de violência. Dois projetos relacionados a menores de idade passaram pela CSP. Um deles acrescenta nova agravante genérica ao Código Penal para punir adultos que utilizam crianças ou adolescentes para cometer crimes. Outro admite até 10 anos de internação para adolescentes infratores, como defendeu o senador Fabiano Contarato, do PT do Espírito Santo.
13: Eu não acho razoável você explicar para uma mãe que teve a filha vítima de estupro, para um rapaz de 17 anos, que após estuprar, matou e ocultou o cadáver, ele vai ficar internado até 3 anos.
12: A Comissão de Segurança Pública também aprovou no semestre iniciativas que proíbem a concessão de liberdade provisória a réus acusados de crimes que resultem em morte dolosa, ou seja, cometidos com intenção, e de liberdade provisória ou medidas cautelares alternativas a presos em flagrante por crimes hediondos ou equiparados. O relator, senador Wilder Moraes, do PL de Goiás, diz que a impunidade e a soltura reiterada de criminosos perigosos alimentam os índices de violência.
14: Indivíduos que pratiquem delitos de tal natureza não devem ser agraciados com liberdade provisória. Criminosos que praticam crimes hediondos devem permanecer presos.
12: A Comissão de Segurança Pública ainda aprovou o projeto de lei que põe fim à soltura automática de presos caso a justiça atrase a revisão periódica da prisão preventiva.
15: O acesso a diagnóstico, medicamentos e tratamentos para pessoas com doenças raras estará em debate na Comissão de Direitos Humanos do Senado. A audiência pública vai reunir especialistas, representantes de pacientes e autoridades para discutir os desafios enfrentados por essa população. Um dos principais temas será a situação do Elevides, medicamento indicado para pacientes com distrofia muscular de Duchenne. A reportagem é de Patrícia Oliveira.
16: O debate sobre o acesso a terapias avançadas para doenças raras também vai tratar da situação regulatória do medicamento Elevides, usado no tratamento da distrofia muscular de Duchenne, uma doença que provoca a perda progressiva da força muscular. A comercialização do remédio foi suspensa temporariamente devido a efeitos colaterais graves. A audiência deve reunir representantes da Anvisa, do Ministério da Saúde, da indústria farmacêutica, especialistas e familiares de pacientes. Para o senador Hermes Klan, do PL de Santa Catarina, a rapidez no acesso ao tratamento é fundamental para quem convive com a doença.
17: E é muito grave, é doído, a gente sente muito. Então, é para ontem, essa gente não pode esperar.
16: Devem ser discutidas também as políticas públicas voltadas a pessoas com doenças raras. A data da audiência ainda será definida.
15: O Senado deve analisar um projeto que define quais profissionais estão habilitados a atuar na área da saúde estética. A proposta busca estabelecer regras mais claras para o setor e evitar insegurança jurídica. A intenção é dar mais segurança tanto aos profissionais que prestam esses serviços quanto aos consumidores que buscam procedimentos estéticos. As informações com o repórter Douglas Castilho.
19: O texto limita a atuação profissional no setor àqueles que detêm formação superior específica, como biólogos, biomédicos, enfermeiros, farmacêuticos, fonoaudiólogos ou fisioterapeutas. A medida, porém, não modifica as atividades que, por legislação específica, sejam reservadas aos formados em medicina ou odontologia. O autor do projeto, o senador Isalci Lucas, do PL do Distrito Federal, explicou o que muda caso a proposta seja aprovada.
20: O que é a competência de um médico, odontólogo, é só eles. Esses demais profissionais só podem fazer aquilo que é ligado à atividade deles. Então, a gente garante, inclusive na lei, que haja fiscalização dos conselhos regionais, tenham realmente registro do conselho de todas as atividades, para poder ter legitimidade para atuar no mercado. Mas cada um dentro do seu quadradinho, vamos dizer.
19: Segundo a Sociedade Brasileira de Cirurgia Plástica, mais de 1.500.000 procedimentos estéticos são realizados por ano no Brasil. Na justificativa do projeto, o autor afirma que a segurança jurídica trazida pela proposta, que ainda aguarda distribuição para a comissão responsável, deve impulsionar ainda mais o crescimento do setor.
15: A senadora Damares Alves, do Republicanos do Distrito Federal, apresentou um balanço das atividades da Comissão de Direitos Humanos no primeiro semestre de 2026. Como presidente da comissão, Damares ressaltou que o colegiado manteve uma agenda voltada à análise de projetos de lei, ao recebimento de denúncias de violações de direitos humanos e à realização de audiências públicas. Segundo a parlamentar, os trabalhos resultaram na aprovação de propostas relacionadas à proteção das mulheres, da juventude e ao enfrentamento da violência.
21: A nossa comissão no Senado virou uma central de recebimento de denúncias de violações de direitos humanos. E toda denúncia, toda demanda que chega gera um processo interno dentro da comissão. Às vezes, uma denúncia tem 6, 7 encaminhamentos. Então, nós estamos dando resposta para o povo lá na ponta.
11: O plenário do Senado encerrou o primeiro semestre legislativo com a votação de propostas nas áreas de educação, direitos sociais e segurança pública. Entre os destaques estão o novo Plano Nacional de Educação, a ampliação da licença paternidade e o endurecimento de penas para diversos crimes. As matérias aprovadas buscam modernizar políticas públicas, ampliar direitos e reforçar o combate à criminalidade. Algumas propostas já seguiram para análise da Câmara dos Deputados, enquanto outras aguardam sanção presidencial. Os detalhes com o repórter Pedro Pincer.
0: O primeiro semestre de 2026 foi marcado por uma intensa agenda legislativa no Senado, com a aprovação de projetos importantes para o país. Na educação, o principal destaque foi o novo Plano Nacional de Educação, que define as diretrizes para as políticas públicas do setor até 2036. Entre as prioridades estão a ampliação do acesso à escola, a melhoria da qualidade do ensino e a redução das desigualdades. A senadora Tereza Leitão, do PT de Pernambuco, destacou o foco na qualidade.
2: Do ponto de vista dos objetivos gerais do PNE, é afirmativo em relação ao direito à educação, da educação básica à pós-graduação, estabelecendo a qualidade como foco, tal como demarcando desafios atinentes à redução de desigualdades, à erradicação do analfabetismo, à valorização profissional, com um modelo de financiamento que faça o plano vivo e não apenas uma carta de intenções.
0: Entrada no mercado de trabalho, conciliação entre família e emprego, autonomia econômica de mulheres e proteção de trabalhadores vulneráveis também foram temas discutidos no Senado no primeiro semestre deste ano. Parte dessas propostas já foi transformada em lei. Uma delas é a ampliação da licença paternidade, tema debatido há quase 20 anos no Congresso Nacional. Entre as contribuições do Senado na segurança pública no primeiro semestre de 2026, está uma ampla reformulação da Lei Penal Brasileira com o objetivo de frear crimes patrimoniais e fraudes eletrônicas. Entre as principais mudanças, a pena máxima para furto simples passou de 4 para 6 anos. O furto de celular passou a ter tipificação qualificada. E a pena mínima para roubo com resultado de lesão corporal grave subiu para 10 anos.
11: Com trabalhos técnicos de João Lira, o Jornal do Senado fica por aqui. Acompanhe agora as notícias da Câmara dos Deputados. Boa noite e até amanhã.
3: 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Câmara aprova que agressor pague pelo tratamento de saúde da vítima.
7: Deputados proíbem o uso da substância bisfenol A em produtos infantis.
3: Política de apoio ao transporte rodoviário profissional avança na casa.
7: Boa noite. A Câmara começou a analisar a proposta que cria a política de apoio ao transporte rodoviário profissional. O texto foi aprovado pela CCJ e agora será debatido por uma comissão especial. A reportagem é de Paula Bittar.
18: A Comissão de Constituição e Justiça da Câmara aprovou uma proposta de emenda à Constituição que cria a Política Nacional de Apoio à Atividade de Transporte Rodoviário Profissional. A política tem o objetivo de assegurar infraestrutura mínima para o cumprimento das normas de segurança viária e trabalhista aplicáveis aos motoristas do transporte de cargas e de passageiros. O texto considera infraestrutura mínima a existência em

0: percurso. Além disso, enquanto não houver pontos de parada e descanso suficientes nas rodovias, os motoristas em viagens longas poderão fracionar o descanso diário. Hoje, a Lei do Caminhoneiro já prevê 11 horas de descanso por dia, das quais 8 seguidas. A PEC mantém essa regra e cria uma exceção. Em viagens longas, ou seja, com duração superior a 24 horas, o descanso poderá ser fracionado enquanto as rodovias não tiverem pontos de parada suficientes. No debate do tema na CCJ, o deputado Rodrigo de Castro, do União de Minas Gerais, destacou o benefício para os motoristas.
1: É uma medida que realmente beneficia aí motoristas profissionais do Brasil todo que merecem melhores condições de trabalho e o que essa Comissão de Constituição e Justiça, o que a Câmara dos Deputados proporciona a eles nesse momento é isso, a busca de melhores condições de trabalho, portanto também maior segurança, maior conforto para eles e maior segurança para todos os brasileiros.
0: A proposta que cria a Política Nacional de Apoio à Atividade de Transporte Rodoviário Profissional ainda precisa ser aprovada por uma comissão especial e pelo plenário da Câmara em 2 turnos de votação. Da Rádio Câmara, de Brasília, Paula Bittar.
2: Transportes. Charles Fernandes, do PSD da Bahia, pede agilidade nas obras de pavimentação da BR-030 no trecho entre Cocos e Mambaí, município de Goiás. Na opinião do deputado, a obra é fundamental para reduzir os custos do frete e impulsionar o escoamento da produção agrícola regional.
3: São centenas e centenas de produtores que estão ali produzindo sem ter as condições ideais de levar os seus produtos para os portos ou para os grandes centros, devido à dificuldade do frete. O que nós queremos agora é que esse segundo trecho seja concluído o mais rápido possível, para que possamos ver naquela parte da Bahia nascer uma nova Matopiba.
4: Charles Fernandes acrescenta que a conclusão da BR-030 vai encurtar em quase 200 quilômetros o trajeto entre o centro do Brasil e o litoral baiano. Para ele, o novo corredor asfáltico vai gerar turismo, desenvolvimento e integração para os estados da Bahia e de Goiás.
2: Saúde. A proibição de BPA em produtos infantis foi aprovada na Comissão de Constituição e Justiça e já pode virar lei. Saiba mais sobre o assunto na reportagem de Sofia Peçanha.
5: A Comissão de Constituição e Justiça aprovou o projeto que proíbe a comercialização e a oferta gratuita de mamadeiras, bicos e chupetas que contenham a substância bisfenol A em sua composição. O texto já foi aprovado pelo Senado e altera a lei que trata da regulamentação de produtos destinados a lactantes e crianças de primeira infância. O bisfenol A, conhecido como BPA, é um composto químico utilizado na fabricação de plásticos resistentes, comuns em recipientes e utensílios do dia a dia. Em contato com alimentos e bebidas muito quentes, esses produtos podem liberar o BPA, que é cancerígeno, trazendo possíveis riscos à saúde, especialmente de bebês e crianças pequenas. O relator nas comissões de Saúde e de Constituição e Justiça, o deputado Diego Garcia, do Paraná, destacou que o projeto adota uma medida preventiva de proteção à saúde infantil, especialmente diante da vulnerabilidade de bebês e crianças pequenas à exposição a substâncias químicas.
6: O objetivo desse projeto é proteger principalmente os bebês e as crianças pequenas de substâncias que possam representar riscos à saúde. Ela reforça uma postura preventiva, especialmente em produtos utilizados diretamente na alimentação e no desenvolvimento infantil. É uma medida de cuidado com a primeira infância e de segurança para as famílias brasileiras.
5: Durante a discussão, o relator também ressaltou que a proposta acompanha normas sanitárias já adotadas pela Agência Nacional de Vigilância Sanitária, Anvisa, e por órgãos reguladores em outros países, que vem estabelecendo limites ou restrições ao uso do bisfenol A em produtos infantis.
6: O projeto ajuda a fortalecer regras sanitárias e incentiva a indústria a investir em materiais cada vez mais seguros. Por isso, vários órgãos reguladores passaram a discutir limites e restrições para o uso dessa substância em produtos infantis. Então, esse projeto, ele fortalece essa proteção e dá mais segurança jurídica e sanitária para a população.
5: Durante a votação, as comissões rejeitaram outras 6 propostas analisadas em conjunto, que previam restrições mais amplas ao uso do BPA e de outras substâncias químicas. A avaliação foi de que regras mais detalhadas sobre fiscalização e regulamentação devem ser definidas pelo Poder Executivo, por meio de órgãos técnicos como a Anvisa. Dessa forma, como a Câmara aprovou o texto do Senado sem mudanças, a

0: proposta poderá seguir diretamente para a sanção presidencial. Da Rádio Câmara de Brasília, Sofia Pessanha.
1: Segurança Pública.
2: Flávia Moraes, do MDB Goiano, alerta para o aumento dos casos de feminicídio no Brasil. Ela defende a aprovação de proposta que cria o Sistema Nacional de Enfrentamento da Violência contra Meninas e Mulheres, com destinação de até R$5 bilhões para políticas públicas.
3: Apesar de nós termos no Brasil uma das leis mais completas do mundo no enfrentamento à violência contra a mulher, inclusive com a tipificação do feminicídio, é assustador o quanto os números têm aumentado. Nesse ano de 2026, no primeiro semestre, é um número recorde de mulheres mortas no nosso país. É um fenômeno que nós precisamos entender. E aqui, enquanto parlamentar, acompanhando os trabalhos da coordenação das mulheres, da Procuradoria da Mulher, nós estamos aí trabalhando um pacto envolvendo vários poderes, um pacto de combate ao feminicídio e também apresentando leis, apresentação conjunta de uma norma que vai garantir mais R$5 bilhões de investimentos no enfrentamento à violência contra a mulher e ao feminicídio.
4: Flávia Moraes ressalta que as procuradorias da mulher das casas legislativas fortalecem a rede de apoio, proteção e acolhimento às vítimas de ameaças e violência. Ela cita a criação dessa instância de atuação na Assembleia do Estado de Goiás como passo importante para o combate ao feminicídio.
1: Justiça.
2: A Câmara determinou que o agressor pague pelo tratamento de saúde da vítima e agora o projeto está sendo analisado pelos senadores. A repórter Maria Neves tem os detalhes de como a cobrança será feita.
5: A Comissão de Constituição e Justiça da Câmara dos Deputados aprovou o projeto que obriga o agressor a pagar os tratamentos de saúde, inclusive mental, da mulher vítima de violência doméstica. O pagamento de tratamentos de saúde se estende também aos filhos do casal. Pelo texto aprovado, o juiz poderá inserir os custos com médicos, psicólogos e assistentes sociais no valor da pensão alimentícia devida à vítima pelo agressor. A deputada Laura Carneiro, do PSD do Rio de Janeiro, autora do projeto, lembra que hoje, normalmente, as vítimas de violência são acolhidas pelo Sistema Único de Saúde e pelo Sistema de Assistência Social com recursos públicos, o que ela considera injusto.
6: Hoje, quando uma mulher sofre violência doméstica, o Estado oferece atendimento de saúde e suporte psicológico. Isso é um direito, claro. No entanto, meu projeto estabelece uma regra de justiça. Quem deve pagar por esse tratamento? É o agressor. O agressor passará a ter obrigação legal de ressarcir todos os custos do SUS e do sistema de assistência social. Não é justo que a sociedade inteira pague a conta de uma violência cometida por um indivíduo.
5: A redação aprovada foi proposta pela relatora na Comissão de Defesa dos Direitos da Mulher, deputada Sâmia Bonfim, do PSOL de São Paulo. No texto original, Laura Carneiro sugere a criação de uma pensão mensal para pagamento dos custos médicos da vítima de violência depois da conclusão do processo judicial. Essa obrigação não seria necessariamente considerada pensão alimentícia. O projeto inicial também prevê a prisão do agressor que não pagar a pensão devida para tratar as consequências da ofensa. Sâmia Bonfim, no entanto, lembra que a prisão por dívida é proibida no Brasil por meio da Convenção Americana de Direitos Humanos, incorporada à legislação brasileira com status constitucional. A única exceção a essa regra é a pensão alimentícia, que pode acarretar prisão do devedor inadimplente. Da Rádio Câmara de Brasília, Maria Neves.
1: Desenvolvimento Regional.
4: A Câmara aprovou o projeto de Ayrton Faleiro, do PT do Pará, que inclui como beneficiários de recursos de fundos constitucionais de incentivo regional os empreendimentos de economia criativa. Ele explica que o objetivo é estimular a produção sustentável e apoiar iniciativas ligadas à cultura e ao turismo.
7: Os fundos constitucionais, eles foram aprovados aqui no Congresso para corrigir primeiro as desigualdades regionais entre Norte, Nordeste e Centro-Oeste, com o resto do Brasil, mas também para corrigir as desigualdades sociais. E com essa aprovação virando lei, nós vamos ter então a oportunidade de famílias, associações e cooperativas buscar um financiamento e desenvolver essa sociobioeconomia que vai impulsionar o que nós podemos chamar dessa economia limpa e saudável.
2: Segundo Ayrton Faleiro, os fundos constitucionais têm como público prioritário as populações regionais, a exemplo das comunidades amazônicas. O deputado acredita que a nova legislação abre caminhos para conciliar o desenvolvimento econômico com a preservação ambiental.
1: Comissões.
4: A Comissão de Constituição e Justiça da Câmara concluiu no primeiro semestre uma série de votações, entre elas a redução da maioridade penal e o fim da escala 6x1.
2: A repórter Paula Bittar acompanhou o balanço das votações na comissão nesta primeira etapa do ano e tem os detalhes.
8: Fim da escala 6x1, redução da maioridade penal e mudança nas regras para a cobrança do IPVA estão entre as propostas aprovadas pela Comissão de Constituição e Justiça neste primeiro semestre de 2026. No último dia de votações, no primeiro semestre, o presidente da comissão, o deputado Leur Lomanto Júnior, do União da Bahia, apresentou um balanço dos trabalhos do colegiado. De acordo com os dados apresentados pelo presidente, a comissão aprovou neste semestre 1.089 proposições legislativas e ouviu em audiência pública 19 convidados entre especialistas, representantes de instituições públicas e da sociedade civil. O parlamentar ressaltou a aprovação de propostas de grande repercussão popular, como as propostas de emenda à Constituição que acabam com a escala de 6 dias de trabalho por 1 de descanso e a proposta que reduz a maioridade penal dos atuais 18 para 16 anos de idade. Leur Lomanto Júnior também citou a aprovação de medidas relacionadas à segurança pública, como a proposta que inclui as guardas ou polícias municipais e os agentes de trânsito entre os órgãos que compõem a segurança pública no país e ao sistema tributário, como a que altera os critérios de cobrança do IPVA.
9: Chegamos ao encerramento deste primeiro semestre legislativo com a certeza de que a Comissão de Constituição e Justiça e de Cidadania cumpriu mais uma vez o seu papel como a principal instância de controle da constitucionalidade, da juridicidade e da técnica legislativa da Câmara dos Deputados.
8: Outras propostas aprovadas pela CCJ neste semestre e citadas por Leur Lomanto Júnior foram a que proíbe a discriminação contra pessoas com transtorno do espectro autista, a que regulamenta o exercício da profissão de conservador restaurador de bens culturais e a que torna obrigatória a presença de um profissional de educação física em entidades formadoras de atletas e escolinhas de esportes. Da Rádio Câmara de Brasília, Paula Bittar.
1: Trabalho.
4: Reginaldo Lopes, do PT de Minas Gerais, autor da proposta que reduz a jornada de trabalho para 40 horas semanais, sem redução de salários, reforça a importância do fim da escala 6x1 e reitera que o Brasil já está preparado para esta nova realidade.
10: Nada justifica não terminar com essa escala. Ou seja, a economia brasileira, o país, estão preparados para o fim dessa escala. Nós queremos uma escala mais humanizada. Essa emenda constitucional é a maior reforma para 37,8 milhões de trabalhadores e trabalhadoras que vão ganhar mais um dia de descanso semanal remunerado, serão 2 dias de descanso semanal remunerados, além da redução da jornada de 44 horas para 40 horas. Uma grande entrega que eu tenho alegria de ser o autor dessa proposição legislativa para garantir qualidade de vida para os brasileiros e brasileiras.
2: Reginaldo Lopes explica que o texto prevê regras especiais para setores como saúde, segurança e transporte e medidas de apoio para microempresas manterem os níveis de emprego. Mas antes de mudar o texto constitucional, a proposta ainda precisa ser aprovada pelo Senado.
1: Meio ambiente.
4: Comissão aprova projeto que reforça a redução das emissões poluentes do programa Mover. A repórter Júlia Lopes nos conta qual o ponto da proposta.
11: A Comissão de Ciência, Tecnologia e Inovação da Câmara aprovou uma proposta que inclui entre as diretrizes do programa Mover a redução das emissões de gases poluentes em veículos automotores. O programa Mobilidade Verde e Inovação, conhecido como Mover, foi sancionado pelo presidente Lula em 2024 e é voltado para apoiar a descarbonização dos veículos brasileiros, o desenvolvimento tecnológico de baixo carbono e ampliar a competitividade da indústria brasileira. Para o relator do projeto, deputado Davi Soares, do Podemos de São Paulo, a medida contribui para a redução de gases poluentes e se alinha com outros projetos do governo, como o programa Melhor Ar, do Ministério dos Transportes.
12: Entendemos que a alteração pretendida pelo projeto número 157/2025 é relevante na medida que alinha as diretrizes do programa Mover às de outros programas do governo, colaborando de forma importante para a preservação e a qualidade do ar, com inquestionáveis benefícios para a saúde da população, particularmente aquela que vive em centros urbanos.
11: Os autores do projeto, a deputada Adriana Ventura e o deputado Ricardo Salles, ambos do Novo de São Paulo, destacam que a transição para biocombustíveis, já prevista no programa Mover, não elimina totalmente os problemas relacionados às emissões. Eles lembram que os veículos movidos a etanol ou biodiesel continuam emitindo poluentes prejudiciais, como o monóxido de carbono. A proposta, que inclui a redução das emissões poluentes de veículos entre as diretrizes do programa Mover, deve seguir agora para análise na Comissão de Meio Ambiente. Da Rádio Câmara de Brasília, Júlia Lopes.
1: Consumidor.
2: Projeto em análise na Câmara estabelece que uma parte dos ingressos para jogos de futebol, shows e eventos culturais seja vendida em guichês físicos. Ao defender a proposta, Dr. Luiz Ovando, do PP de Mato Grosso do Sul, observa que a medida garante o acesso de pessoas que enfrentam dificuldades com plataformas digitais.
13: Normalmente, os ingressos, principalmente partida de futebol, eles são disponibilizados na rede de internet. E, de uma maneira geral, as pessoas que não são hábeis no manejo da tecnologia, elas têm dificuldade de ter acesso a esses ingressos. Então, esse projeto ele visa deixar em aberto uma certa quantidade, uma certa porcentagem de ingressos para que as pessoas possam se dirigir ao guichê e comprar esses ingressos. Mecanismo...

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1: 8 e 1, 18 graus.
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3: E o nosso Território Sertanejo de volta com o Giareta Implementos Agrícolas, Aliança Supermercado. Nós seguimos. Eu quero mandar um grande abraço para São João do Ortiga, pessoal que acompanha a programação também pelas nossas redes sociais, já convidando também para você que acompanhar a questão do YouTube lá da 97. Tem as entrevistas que você acompanha aqui na programação do Estúdio Atualidades. Você acompanha lá em Rádio Sananduva no YouTube. Pesquisa lá, se inscreva no canal, segue a gente nas redes sociais. No nosso Território Sertanejo tem muito som para você.
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3: Sananduva FM, 8 horas e 2 minutos. Boa noite.

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1: A melhor programação do rádio para você nesta terça-feira, né? Para você que tá acompanhando aí, obrigado pelo seu carinho. E o Território Sertanejo dá sequência e trazendo também aquelas canções que fizeram sucesso, as canções lá de 1990, né? Leandro e Leonardo, Zezé e Luciano, Chitãozinho e Chororó, só clássicos. Também passa aqui na nossa grade.
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1: 20 horas e 14.

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1: 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Informa a hora e a temperatura.
2: 8:26.
3: 18 graus.
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1: Na 97 é bom demais. Aqui na programação, nosso território sertanejo pra você. Até levando, né, as melhores canções do sertanejo, desde o clássico até aquela música recente do sertanejo. Música boa, passa aqui no nosso território. 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E aproveitar e mandar abraço pessoal que acompanha a nossa programação no carro, para você que tá no trabalho aí, dando carona pra gente, né, nessa noite abençoada. Obrigado pelo seu carinho, pela sua audiência. E o nosso território segue aqui na nossa programação.
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1: Ajustando o relógio, 20 horas e 30.

0: gente aí.
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2: Muito bem, boa terça-feira, gente, pra você que tá sintonizado aí. Obrigado pelo seu carinho, tá bom? Sintonizou aqui a 97, dando carona pra nós aí. É nós, meu querido. E o melhor do sertanejo, aquelas canções do passado, passam aqui na programação. No nosso território tem muita música boa.
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2: Conferindo o relógio aí com a gente, 20 horas e 42.

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1: 8h56.
2: 17 graus.
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13: Sananduva FM, 21 horas e 1 minuto. Boa noite.